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1: Chega, não aguento mais. Você já falou isso alguma vez na sua vida? Eu não tenho mais força para isso, não consigo. Então preste atenção no que eu vou te contar agora. Olha, eu sou a irmã Maria Raquel do Instituto Hesed e eu estou te falando de um lugar muito especial, o Monte Gargano, a montanha onde São Miguel apareceu e prometeu que as orações feitas aqui seriam ouvidas. Faz 15 séculos que gente cansada sobe até aqui para deixar o seu peso, as suas dores. E é daqui que eu quero te dizer uma coisa. Quando a sua força acaba, o céu já tem uma força preparada para você. Seja muito bem-vindo ao 12º dia da quaresma de São Miguel. Ontem você viu o anjo diante do pecado de Davi. Hoje você vai ver um anjo se inclinar sobre um homem completamente esgotado, desanimado, e descobrir que o anjo de Deus também cuida do seu cansaço. Abra sua Bíblia no primeiro livro de Reis, no capítulo 19, versículo 7. Então o anjo do Senhor veio pela segunda vez, tocou e disse: levanta-te e come, ainda tens um caminho.

0: caminho longo a percorrer. Elias levantou-se, comeu e bebeu, e com a força desse alimento andou 40 dias e 40 noites até o monte de Deus, o Horebe. Meus queridos, veja, o profeta Elias tinha acabado de viver a maior vitória da vida dele, lá no Monte Carmelo. Mas aí vem a ameaça da rainha Jezabel e ele foge. Atravessa o deserto, senta debaixo de uma árvore e pede para morrer. Chega, Senhor, pode tirar a minha vida. Repare, um homem de Deus, um grande profeta e mesmo assim esgotado a ponto de não querer mais viver. Isso acontece, acontece até com os melhores. E olha o que Deus faz. Ele não briga com Elias, não sacode, não cobre, não dá sermão, não. Ele manda um anjo. E o anjo faz o gesto mais delicado. Simplesmente toca nele e diz: levanta e come. Tem pão quentinho, tem água ali do lado. Elias come, bebe e dorme de novo. Aí o anjo volta uma segunda vez com o mesmo cuidado. Levanta, come, porque o caminho é longo, Elias. O caminho é longo demais. Para e perceba uma coisa. O anjo não chegou com espada, não chegou com ordem dura. Ele chegou com pão. Os padres da igreja falam uma coisa linda sobre isso. O medo de Elias não foi um pecado imperdoável. Foi um abalo da alma. Isso pode acontecer com qualquer um, até com o mais justo. Deus, vendo aquela fraqueza, não mandou bronca, não. Ele mandou comida, ele mandou força. E é isso que o anjo de Deus faz. Às vezes, o que você está precisando não é de cobrança. O que você precisa é de descanso. É de pão, é de força para o próximo passo. E olha como termina. Com a força daquele alimento, Elias caminhou 40 dias e 40 noites até o monte de Deus. 40 dias. Exatamente os dias da nossa quaresma, percebe? Foi o anjo que tornou a caminhada toda possível. Sem aquele toque, sem aquele pão, Elias tinha ficado para trás, largado no deserto. É isso que o anjo faz com a fé de quem está exausto. Ele não caminha no seu lugar, mas ele te sustenta para a sua fé chegar inteira, para você chegar até o fim. Pode ser que você esteja debaixo dessa árvore agora, como Elias estava, cansado, com vontade de largar tudo, desistir de tudo, ir embora, achando que o caminho é longo demais. Não desista. O anjo de Deus está se inclinando sobre você nesse instante. É por isso que Deus te trouxe aqui nessa quaresma de São Miguel. E esse pão que ele traz tem um nome: Eucaristia. É o verdadeiro pão, o alimento que sustenta a caminhada inteira até o monte de Deus. O propósito de hoje é: reconhece com humildade um cansaço seu. Não esconda, não finja uma força que você não está tendo. Faça duas coisas. Primeiro, peça para o seu anjo da guarda assim: toque em mim e me dá força para o dia de hoje. Segundo, comungue. Se possível, faça uma comunhão espiritual pelo menos e peça a Jesus esse pão que sustenta. Deixa que ele te alimente. O caminho é longo, filho, mas você não faz ele sozinho. É com a graça de Deus. Daqui do Monte Gargano eu peço a São Miguel que toque o seu cansaço e te reanime para o caminho. Agora vamos juntos rezar as orações da Quaresma de São Miguel. Apresente as suas intenções com muita fé.
1: Em nome do Pai, do Filho e do Espírito Santo. Amém. São Miguel Arcanjo, defendei-nos no combate. Seja o nosso refúgio contra as maldades e as ciladas do demônio. Ordene-lhe Deus, instantemente o pedimos. E vós, príncipe da milícia celeste, pela virtude divina, precipitai no inferno a Satanás e a todos os espíritos malignos que vagueiam no mundo para a perdição das almas. Ladainha de São Miguel Arcanjo. Senhor, tende piedade de nós. Jesus Cristo, tende piedade de nós. Senhor, tende piedade de nós. Jesus Cristo, ouvi-nos. Jesus Cristo, atendei-nos. Pai Celeste, que sois Deus, tende piedade de nós. Filho Redentor do mundo, que sois Deus, tende piedade de nós. Espírito Santo, que sois Deus, tende piedade de nós. Trindade Santa, que sois um único Deus, tende piedade de nós. Santa Maria, Rainha dos Anjos, rogai por nós. São Miguel, rogai por nós. São Miguel, cheio da graça de Deus, rogai por nós. São Miguel, perfeito adorador do Verbo Divino.

0: Divino, rogai por nós. São Miguel, coroado de honra e glória, rogai por nós. São Miguel, poderosíssimo príncipe dos exércitos do Senhor, rogai por nós. São Miguel, porta-estandarte da Santíssima Trindade, rogai por nós. São Miguel, guardião do paraíso, rogai por nós. São Miguel, guia e consolador do povo israelita, rogai por nós. São Miguel, esplendor e fortaleza da Igreja militante, rogai por nós. São Miguel, honra e alegria da Igreja triunfante, rogai por nós. São Miguel, luz dos anjos, rogai por nós. São Miguel, baluarte dos cristãos, rogai por nós. São Miguel, força daqueles que combatem pelo estandarte da cruz, rogai por nós. São Miguel, luz e confiança das almas no último momento da vida, rogai por nós. São Miguel, socorro muito certo, rogai por nós. São Miguel, nosso auxílio em todas as adversidades, rogai por nós. São Miguel, arauto da sentença eterna, rogai por nós. São Miguel, consolador das almas que estão no purgatório, rogai por nós. São Miguel, a quem o Senhor incumbiu de receber as almas depois da morte, rogai por nós. São Miguel, nosso príncipe, rogai por nós. São Miguel, nosso advogado, rogai por nós. Cordeiro de Deus, que tirais o pecado do mundo, perdoai-nos, Senhor. Cordeiro de Deus, que tirais o pecado do mundo, ouvi-nos, Senhor. Cordeiro de Deus, que tirais o pecado do mundo, tende piedade de nós. Cristo, ouvi-nos. Cristo, atendei-nos. Rogai por nós, ó glorioso São Miguel, príncipe da Igreja de Jesus Cristo, para que sejamos dignos de suas promessas. Oremos. Senhor Jesus Cristo, santificai-nos por vossa bênção sempre nova e concedei-nos pela intercessão de São Miguel essa sabedoria que nos ensina a juntar as riquezas no céu e trocar os bens do tempo pela eternidade. Vós que viveis e reinais pelos séculos dos séculos. Amém. Consagração a São Miguel Arcanjo. Gloriosíssimo príncipe das hierarquias angélicas, valente arauto do Deus Altíssimo, zeloso campeão da glória do Senhor, terror dos anjos rebeldes, amor e delícia dos anjos fiéis, meu diletíssimo arcanjo São Miguel, desejando pertencer ao número de vossos devotos e servos, hoje eu me ofereço a vós, dou-me e consagro-me a vós. Coloco a minha pessoa, a minha família, os meus bens sob a vossa potentíssima proteção. É muito pouca coisa a oferta que vos faço, sendo eu um miserável pecador, mas não duvido de que vós querereis aumentar o fervor no meu coração e proteger aquele que a vós recorre. Recordai aquele que hoje se coloca sob o vosso patrocínio e de hoje em diante protegei-me, assisti-me em todas as dificuldades da minha existência terrena, alcançai-me o perdão dos meus muitos e graves pecados, a graça de amar de todo o coração o meu Deus, o meu doce Salvador Jesus e a minha doce Mãe Maria. Impetrai-me os auxílios necessários para obter a coroa da glória. Defendei a minha alma contra todos os seus inimigos, e quando chegar a hora de deixar este mundo, vinde então, príncipe gloriosíssimo, assisti-me na luta final, e que o vosso gládio potente afaste para longe, para os abismos da morte e do inferno, o anjo apóstata e soberbo que derrotastes em combate no céu. Amém.
1: Hoje eu quero rezar com você que vive provas de ansiedade, que olha para o futuro pensando o que vai acontecer, que pensa nas suas tarefas, naquilo que você tem que fazer, nas suas provas, e às vezes bate um desespero no coração. Hoje eu quero rezar pedindo a Deus a cura da sua ansiedade daqui da Gruta de São Miguel, do Monte Gargano, um lugar especialíssimo. Algumas pessoas que eu conheço recobraram a grande confiança em Deus e venceram a depressão ao virem aqui. Mesmo que você não possa vir, daqui da gruta chega até você essa bênção, para que o próprio Deus te restaure. com todo o amor, receba essa bênção de fortalecimento em nome do Pai e do Filho e do Espírito Santo. Amém.
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5: Boa noite, ouvinte do programa Oficinas de Oração e Vida pela Rádio Catedral Juiz de Fora. Já falamos aqui, querido ouvinte, que a Bíblia é o principal livro do cristão e é para ser lido não como um romance, e sim como uma leitura orante diariamente. Isto, meu querido ouvinte, a leitura orante da Bíblia é um método de escuta da palavra de Deus. É o que nós vamos falar hoje aqui no nosso encontro. Vamos continuar falando sobre a importância da Bíblia na vida do cristão. Muitos homens e mulheres ao longo da história da igreja encontraram na leitura orante da Bíblia um caminho de santificação. Mergulhado nos mistérios da palavra divina, beberam das águas de uma fonte perene de espiritualidade. A leitura orante da Bíblia, querido ouvinte, é composta por 4 etapas. Primeiro a leitura, depois a meditação, em terceiro lugar nós fazemos uma oração e chegamos à contemplação. Esses passos são um caminho pedagógico espiritual que gradualmente mergulham o coração do homem no coração de Deus. É um encontro de amor que se faz na intimidade do silêncio fecundo e contemplativo. Isso mesmo, no silêncio e na intimidade. O método da leitura orante, ou melhor, nas Sagradas Escrituras, encontramos um itinerário espiritual que nos conduz ao coração de Deus. É como nos diz São Paulo em sua segunda carta a Timóteo, capítulo 3, versículo 16, 17. Toda escritura é inspirada por Deus e útil para instruir, refutar e afastar, para corrigir, para educar na justiça, a fim de que o homem de Deus seja perfeito, qualificado para toda boa obra. É isso mesmo, querido ouvinte. Pela leitura orante, nós aprendemos a viver segundo os ensinamentos que Jesus nos deixou com exemplos, né, e que chegou até nós através da Bíblia Sagrada. O método da leitura orante da Bíblia começa com a escolha do local. Isso, precisamos ter um local onde possamos ali meditar. E é conveniente que seja um local tranquilo, né? Que não haja interrupção durante o momento da oração. Um lugar onde você se coloca em oração, em silêncio, ali separado, um cantinho de oração mesmo. Todos nós devemos ter em casa, todos nós cristãos, todo homem, todo ser humano deve ter em casa um local para oração, para encontrar com o seu Deus. A escolha do tempo também é importante. Olha só o que nos pedem. Meia hora é suficiente para quem está começando, isso mesmo. Tirar meia hora do seu dia para que você possa ter esse encontro com Deus, né? Encontro com Jesus, que é Deus, é verdade? Em silêncio e em oração. Como sugestão para você usar no momento da sua sagrada meia hora, né? Você pode pegar o texto bíblico do dia, né? O evangelho do dia, o salmo do dia, ou o salmo que você gosta, ou escolher um livro dos profetas, né? Das cartas de Paulo. Eu sugiro que a gente deva sempre fazer a leitura do dia, que a gente vai acompanhando a liturgia diária da nossa igreja, não é verdade? E olha só, meia hora, o dia tem 24 horas e nós precisamos de tirar meia hora para ir adquirindo esse hábito, que é um hábito sagrado, abençoado. Falar com Jesus, escutar Jesus, falar com Deus, né? Então, o primeiro passo é a leitura. Agora, como que eu devo fazer essa leitura? Fazer a leitura com calma e atenção. Isso, você vai escolher o seu texto bíblico e vai começar a ler com calma e atenção, né? E você vai ler muitas vezes, quantas vezes forem necessárias. E você pode mergulhar na cena, naquele texto que você está fazendo a leitura bíblica, você pode se inserir ali, né? Inserir na cena do texto. Ali você pode se tornar um dos personagens que ali estão, né, indicados, que estão, fazem parte daquele ambiente do texto que você está meditando. Meditando, viu o que eu disse? É isso mesmo. O que Deus nos fala a partir da leitura, é isso aí. Eu preciso fazer essa pergunta: o que é que Deus está falando para mim aqui agora através deste texto? É a meditação. É o chegado momento de ouvir a voz do Senhor. Eu diria que é mais do que ouvir, é escutar a voz de Deus, escutar a palavra de Deus. Escutar como? Não pela cabeça, não. Ela tem que ser escutada no nosso coração. É ali que ela vai nos transformar. É ali que nós vamos acolher a palavra e tirar desta palavra atitudes para a nossa vida, preceitos de vida. Então, a meditação é o que Deus nos fala a partir da leitura, não é isso? Então, é você escuta Deus. Isso mesmo. Quando rezamos, querido ouvinte, nós falamos com Deus. Quando lemos a Sagrada Escritura, Deus está falando conosco. Deus sempre revela a nós a sua vontade. Quando lemos a Sagrada Escritura, lendo, meditando, buscando escutar a palavra de Deus e dela tirar preceitos para a nossa vida. É isso mesmo. Buscar tirar ali na palavra que nós estamos escutando, da boca de Deus, preceitos para a nossa vida, princípios de vida. Deus sempre revela a cada um de nós sua vontade quando lemos a Sagrada Escritura. Silêncio no coração e ouvido atento às inspirações de Deus. E você pode ter certeza, querido ouvinte, o mesmo versículo, o mesmo trecho que você lê hoje, um outro dia, você vai ler aquele mesmo trecho, aquele mesmo versículo, e Deus vai falar diferente para você. Porque a palavra de Deus, ela se renova a cada dia, quando nós a escutamos. E o mesmo trecho que fala para mim, uma mensagem, que traz para mim uma mensagem, traz para você uma mensagem diferente. A importância da partilha. Quando nós partilhamos o que Deus nos fala, nós estamos nos enriquecendo uns aos outros. é quando na homilia, quando você presta atenção na homilia do padre após, né, o momento das leituras, principalmente do evangelho, ele está falando para você o que Deus falou para ele, ele está partilhando conosco. E nós levamos para casa, para nossa vida, o que foi partilhado pelo nosso pároco, pelo nosso padre. Palavras de Deus. E vamos fazer desta palavra escutada, partilhada, a nossa vivência. Porque não basta escutar, né? Não basta fazer a nossa oração ali a partir do que Deus falou para você. É muito importante, sim, esse intercâmbio. Deus fala com você e você responde a Ele com a sua.

0: mergulho silencioso no mistério de Deus, né? Você escutou a Deus, você falou com Deus, você estabeleceu esse diálogo íntimo com Ele, aí você vai para a vida. É o que a Oficina de Oração e Vida nos ensina. Por isso, Oficinas de Oração e Vida. Nós não podemos apenas escutar a palavra, achar bonito, ficar emocionado e acabou ali aquele momento daquele encontro, eu vou para a vida e me esqueço de colocar em prática. Por isso nós carregamos uma perguntinha quando nós aprendemos a fazer esse diálogo com Deus, você e ele, ele e você, eu e ele, ele e eu. O que faria Jesus em meu lugar? É a vivência, isso mesmo. E é muito interessante a gente assumir esse compromisso para o dia a dia, a partir da nossa leitura meditada, da nossa leitura orante da Bíblia. A palavra se faz vida no cotidiano da existência. Porque se você apenas escuta, mas não coloca em prática, é apenas uma palavra ouvida e que vai ficar escondida dentro de você. A palavra de Deus é a palavra viva. Nós não temos um Deus morto, nós temos um Deus vivo. E lembrando aqui que estamos chegando em setembro, começamos setembro já na próxima semana. E setembro é o mês da Bíblia, mês dedicado pela Igreja Católica, o mês da Bíblia. E sempre nos é dado, nos é oferecido, né, um livro a ser meditado. E neste ano de 2026, nesse mês de setembro, a Igreja nos oferece para leitura meditativa um livro do profeta Daniel, que nos traz, que tem como centro, né, a fidelidade e a esperança no Deus vivo. É esse Deus, querido ouvinte, que temos que trazer dentro de nós, que temos que colocar no nosso dia a dia, viver com a palavra de Deus no nosso caminhar de fé e esperança. Shalom e até a próxima quarta-feira aqui na Rádio Catedral.
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isso, continua, não para não. 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

pra mim. 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

0: termine. Agora sou eu que aplaudo vocês. Oh, meu Deus, que lindo!
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Em nome do Pai, do Filho e do Espírito Santo. Amém. Espírito Santo de luz, dai-nos o dom da sabedoria para distinguir o bem do mal e a verdade da mentira. Guiai-nos a cada passo, em cada dia, para que sigamos o caminho do Evangelho com a ajuda de Maria, por Cristo nosso Senhor. Amém. Vinde vede, nossa leitura orante da Santa Palavra, nosso encontro com Deus aqui de cada dia. Estamos mais uma vez com Moisés, que diante de Deus, tirando as suas sandálias e se prostrando, acolhe a palavra divina. Quando abrimos a Sagrada Escritura, somos também como Moisés, ou somos como os apóstolos que ao redor de Jesus escutam e acolhem esta instrução, este ensinamento sobre a missão, que aliás estamos hoje concluindo. O capítulo 11, versículo 1, é a conclusão desse segundo grupo de ensinamentos de Jesus. O primeiro foi sobre a vontade de Deus, sobre o que Deus quer de nós, sobre a lei de Deus. E a lei de Deus, no seu centro, está a defesa e o valor da vida humana, desde sua fecundação até o seu fim natural e tudo aquilo que envolve a vida humana. Esta casa comum que nos reúne todos com o reino mineral, com o reino animal, né? Com o reino vegetal, como assim a gente chama, né? Com tudo aquilo que está nesta casa comum que o Senhor nos deu, no centro está a pessoa humana, feita, criada à semelhança de Deus, a imagem e semelhança de Deus, para cultivar e guardar esse jardim tão bonito. Estamos ainda vivendo as alegrias da nossa segunda ecovigília lá na paróquia, lá na Água Santa, onde, segundo a tradição do povo, teria vivido um santo monge lá no século XVIII, aí, final do século XVIII, quase início do XIX. Ainda estamos vivendo as alegrias daquele momento de poder ali, junto da natureza, da serra, dos animais, dos passarinhos, com muitos irmãos e irmãs, louvar, agradecer a Deus por ele ter nos dado um jardim tão bonito, que nós possamos conservar esse jardim e deixá-lo mais bonito ainda para os filhos e netos. Hoje, então, concluímos o ensinamento sobre a missão e vamos acolher somente esse versículo, porque nos dá a oportunidade de recordar alguma coisa do ensinamento sobre a missão, como o Senhor quer que a nossa missão seja. Hoje acolhemos, então, Evangelho de Mateus, capítulo 11, versículo 1. Evangelho de Mateus, capítulo 11, versículo 1. Somente o versículo primeiro. A nossa tradução, como você sabe, é a tradução da Bíblia da CNBB. Ouçamos agora então a Santa Palavra. Depois que Jesus concluiu estas instruções aos 12 discípulos, Jesus partiu da

ali, a fim de ensinar e anunciar nas cidades da região. Depois que Jesus concluiu essas instruções aos 12 discípulos, primeira parte desse versículo, versículo 11, 1, letra A. Então, aqui de novo, pela segunda vez, Jesus conclui o ensinamento. Caracteriza estes ensinamentos, o grupo está parado, como se fosse uma aula. Então, aquele longo ensinamento lá sobre a lei, sobre a vontade de Deus, eles estavam ao redor de Jesus e Jesus deu aquelas várias instruções. No centro daquela instrução estava: não fazei ao outro o que você não quer que faça a você mesmo. Ou, ao contrário, fazei sempre ao outro o que você gostaria que se fizesse a você mesmo. Este resumo da lei dos profetas é um resumo sapiencial, é um resumo do livro de Tobias, é um resumo muito efetivo. Quando eu vejo esse resumo de tudo que Jesus nos pediu, né? Há outros resumos: amar a Deus e amar os irmãos, carregar as cruzes uns dos outros, amai uns aos outros como eu vos amei, amar até o fim. São vários outros resumos, mas esse é o mais sapiencial. Cada atitude nossa devemos pensar: faça ao outro primeiro o que você gostaria que ele fizesse a você mesmo. Então, é um resumo muito bonito da vontade de Deus. Depois, terminamos agora, concluímos com esse versículo 11:1, o ensinamento sobre a missão. Aqui no ensinamento sobre a missão, que Jesus aqui conclui 11:1a, a primeira parte do versículo A, há muitas indicações preciosas para nossa vida missionária de hoje. A primeira delas é ir às ovelhas perdidas da casa de Israel. Permitir que nossos parentes e amigos e aqueles que estão ao nosso ao redor, aqueles do nosso grupo de convivência diário, de convivência à miúde, que eles possam receber o nosso testemunho, que o nosso testemunho de fé e de amor a Jesus seja para eles. Esse testemunho contínuo na convivência diária, muitas vezes ou quase nunca, deve ser feito por palavras ou por grandes homilias ou explicações, como eu faço aqui no Vim de Verde. Esse ensinamento para os que estão próximo, esse testemunho para os que estão próximo, esta missão aos que estão próximo, se baseia em oração, se baseia em escuta e, sobretudo, se baseia no testemunho de vida. Porque se eles perguntarem por que é que você, apesar das dificuldades, apesar dos sofrimentos, da cruz que você carrega, das dificuldades do dia a dia, você continua feliz, otimista e confiante, e aí você terá a hora e a oportunidade de testemunhar a sua fé: porque eu tenho o Senhor, porque o Senhor pediu que eu fizesse isso, que eu testemunhasse o amor dele para aqueles que me estão próximos, né? Pouco adiantaria testemunhar para os distantes com muitas postagens ou com muitas pregações ou com mais, sei lá, mais o quê. Pouco adiantaria pensar nos lá de longe se você não pensa nos próximos e de primeiras ovelhas perdidas que estão ao seu redor. Perdido aqui significa aquele que distanciou do rebanho, ou aquele que por algum motivo não está sentido incluído, ou aquele que por algum motivo não foi chamado ainda. Então você é chamado a convidar para o amor de Deus, para a alegria do ressuscitado, aqueles que estão na sua convivência. Que missão preciosa! Missão para a vida inteira. Não é só missão para hoje ou para amanhã. Para a vida inteira somos chamados a anunciar para aqueles que nos estão próximos. Jesus também pediu, irmãos, que nessa missão, agora de ir aos que não estão tão próximos, quando a gente precisa ir levá-lo a outras cidades ou lugares, que a gente não passe de casa em casa, que a gente não confie jamais na nossa possibilidade humana, recursos e meios, mas a gente confie no Espírito Santo. E que indo às outras cidades e lugares ou bairros, indo fazer missão agora para os que não estão na convivência diária, que a gente não passe de casa em casa. A evangelização não é um carimbo, não é uma pesquisa de opinião pública, não é um recenseamento.
A evangelização é uma convivência de irmãos com Jesus, de Jesus com irmãos. O Senhor prepara em cada rua, em cada prédio, em cada condomínio, em cada cidade, aldeia da terra, alguém que ele já preparou, alguém que é digno dele. Procure essa pessoa. A nossa missão não tem um compromisso, uma meta de ser multidões. A nossa missão tem o compromisso de levar Jesus aos corações. E como dizia Santa Maria Eufrásia, estou gravando aqui da casa dela, aqui da capela dela, que está sendo renovada, aqui no Instituto Padre João Emílio, ela disse: uma pessoa vale mais do que o universo inteiro. Uma pessoa vale mais do que o universo inteiro. Então, se nós tocamos o coração de uma pessoa, é como se salvássemos o universo inteiro. Para um pai, uma pessoa, um filho, tem valor infinito. E Deus é pai de todos os filhos e filhas. Então, uma pessoa, um filho, uma filha, tem valor infinito diante de Deus. Por isso, ela vale mais do que o universo material, o universo inteiro. Então, que o Senhor nos dê a graça de tocar os corações, né? Especialmente aos padres que são chamados a ir aqui visitar, que Deus nos dê a graça de tocar os corações e estes corações acolham a grandeza da palavra divina. Ensinamentos preciosos, diferentes, né? Não é o que a gente esperava. Primeiro, os que estão ao seu redor. Depois, se você for, não fazer uma evangelização como carimbo e não confiar em presentes ou em coisas externas, mas no nome de Jesus, no nome de Deus, e convidá-los a esta convivência com o Senhor, a todos aqueles que você encontrar. Missão maravilhosa. Nessa missão, feita assim, haverá perseguições. O Senhor disse que isso faz parte. O nosso caminho é o caminho da cruz. A igreja e cada um de nós devemos passar também pelo caminho da cruz que o Senhor nos deu. A cruz é o nosso oferecimento constante. E não tenhamos medo, não tenhais medo, não tenhais medo de abraçar a cruz com coragem, porque o Senhor abraça essa cruz conosco, porque nós estamos abraçando a cruz dele. É no oferecimento que iluminamos, é no oferecimento que somos o sal da terra e luz do mundo, é no oferecimento de cada dia que o Senhor estende o seu reino. Que possamos ser esta gotinha nesse oferecimento, junto com a oferta de Jesus. Estes são os ensinamentos que Jesus termina aqui agora. Depois de terminar esses ensinamentos, ele mesmo vai em missão para as outras cidades ali da Galileia, levando o reino de Deus. O anúncio é esse: chegou o reino de Deus, iniciou o dia definitivo que começou aqui no nosso batismo, que começou aqui na nossa acolhida do nome de Jesus e termina na nossa convivência com ele, na vida eterna. No que depender dele, estaremos lá. Que nós possamos dizer sim a ele, fazendo sempre ao outro o que gostaríamos que os outros fizessem também a nós. Nisto cumprimos toda a lei e todos os profetas. É por isso que damos glória ao Pai, ao Filho e ao Espírito Santo, como era no princípio, agora e sempre. Amém. O Senhor Deus Todo-Poderoso agora derrame sobre nós a sua bênção, que possamos também, seguindo os passos de Jesus em missão, levar para os que estão perto e para os que estão longe esta santa palavra, em nome do Pai, do Filho e do Espírito Santo. Amém.

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0: 10 horas e 23 minutos, você está na Rádio da Família. Fica conosco, Senhor, até meia-noite. Bom, daqui a pouquinho tem pra você a voz do pensamento com o Frei Flávio Henrique. E a gente escuta agora Rosa de Saron.

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0: linda música da Celina Borges, Tudo Posso. Músicas que edificam, a palavra de Deus tocando o seu coração. São 10h52, daqui a pouquinho, a Voz do Pensamento.
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2: 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O amor, a caridade e o uso dos dons em favor do nosso próximo.

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2: Muito boa noite, queridos filhos e filhas do Paternoster, o Pai de nosso Senhor Jesus Cristo e nosso Divino Pai Eterno. Eu sou o Frei Flávio Henrique, da obra dos pequenos monges do Paternoster. Começando agora aqui pela Rádio Catedral FM de Juiz de Fora, também Rádio Cultura de Santos Dumont, mais um programa A Voz do Pensamento, invocando sempre com fé, devoção e amor filial à Santíssima Virgem Maria, que sua intercessão, seu auxílio, seus rogos por nós, que invocamos sobre o querido título de Divina Revelação. Rezemos então. Nossa Senhora da Divina Revelação, Virgem do Apocalipse, única filha de Deus Pai, que depois de Eva foi criada sem o pecado original, Imaculada Conceição, concebida sem pecado, para se tornar, como de fato se tornou, a única mãe de Deus Filho, única mística esposa do Divino Espírito Santo, única criatura de Deus, íntima da Trindade Santa, íntima do Pai, íntima do Filho e íntima do Espírito Santo, como jamais foi, é ou será, em qualquer tempo, época ou circunstância, qualquer outra criatura, seja de origem humana ou de origem angélica. Intercedei a Deus por nós que recorremos a vós. Revelai-nos a vontade soberana de Deus Pai. Revelai-nos a obediência perfeitíssima de Deus Filho. Revelai-nos a solicitude do Divino Espírito Santo. Revelai-nos a providência material e espiritual da parte da Santíssima Trindade. Ave Maria, cheia de graças, o Senhor é convosco. Bendita sois vós entre as mulheres. Bendito é o fruto do vosso ventre, Jesus. Santa Maria, Mãe de Deus, rogai por nós, pecadores, agora e na hora de nossa morte. Amém. Eu vos darei um coração novo e porei um espírito novo dentro de vós. Aqui Ezequiel está profetizando, a igreja nos ensina e explica que isto se cumpre com o batismo, e eu estou explicando. Eu vos darei um coração novo e porei um espírito novo dentro de vós, promessa do batismo que nós recebemos quando somos lavados no batismo, o Espírito Novo, o Espírito Santo, com todos os dons, né? Arrancarei do vosso corpo o coração de pedra e vos darei um coração de carne. Que isto significa? Um coração de pedra, um coração regido só pela lei. A lei é fria, é pragmática. Pode, não pode. Certo, errado. Não tem espaço para na legalidade, não tem espaço para muito espaço para o perdão, para a compaixão, para a misericórdia. Isso é que significa arrancar o coração de pedra, ou seja, o coração que está preso só à lei, que entende só a lei, e dar um coração de carne. Agora, um coração sensível. Esse coração sensível do ponto de vista da fé, né? Não é sensível emocionalmente, afetivamente, não. Sensível do ponto de vista da fé. Para quê? Para praticar a caridade, a justiça, a bondade, né? Então, isso vale mais do que o pragmatismo da lei, né? Não é que a lei deixa de ter a importância, mas agora o coração de carne, ele vai também transformar.

0: Transcender a lei, transcender não é desprezar, é transcender. Transcender é ultrapassar, ou seja, parte da lei. A lei continua sendo referencial, continua sendo boa, mas não pode ficar preso à lei. Quantas vezes Nosso Senhor citou passagens mostrando essa incoerência, ficar preso à lei, né? Por exemplo, a famosa passagem do sábado, em que cria um caso com o Senhor, ele praticando a caridade, está curando lá um homem aleijado. E aí a turma cria a casa e diz: mas vocês, no sábado, se o boi está morrendo, vocês não vão lá salvar o animal? Ou seja, vocês não vão descumprir a lei? É? Ah, mas isso é porque é uma necessidade, né? É, tem que cuidar das coisas. Sim, e das pessoas, não tem que cuidar muito mais? Né? Então a caridade, no cuidado das pessoas, é muito superior. Isso é o coração de carne. Porém, o meu espírito dentro de vós, com os dons para nos assistir nessa obra. Porque se o nosso coração agora é de carne, lavado, purificado, tocado pela graça de Deus, não for assistido pelos dons do Espírito Santo, nós vamos conduzir a nossa vida pelos nossos sentimentos humanos, né? E não é isso. A sensibilidade, o coração de carne, é para ser sensível ao desígnio de Deus, à vontade de Deus. Então, nós temos os belíssimos, maravilhosos, magníficos 7 dons do Espírito Santo. E farei com que sigais a minha lei. Aí sim, vamos seguir a lei por esta lógica agora, não a lógica cética, fria, dura, pragmática, da lei pela lei, mas da caridade, que tem por referencial a lei, né? Simples assim. Então, isso aqui seria um bom resuminho desta profecia bela de Ezequiel. O Evangelho, o Senhor conta uma parábola muito interessante. Preparou a festa, a história de um rei. E está dizendo, o reino dos céus é como a história do rei que preparou a festa de casamento do seu filho. Então ele está falando dele, pai. O Senhor está nessa parábola fazendo referência ao pai, o rei, né, o criador de tudo, que fez uma festa para o filho, o Messias de Israel, o Messias prometido, e mandou chamar os seus empregados para chamar os convidados para a festa. Quem são os empregados do rei? São os chefes do povo. São os chefes do povo, mas subalternos, subordinados a Deus, empregados de Deus. Mas estes não queriam vir. Estavam preocupados com seus afazeres, com a sua interpretação da lei. Então o rei mandou outros empregados, dizendo, e aqui outros empregados são os novos que ele começa a chamar agora. Aí vem João Batista preparando o caminho do Senhor. Vai vir o chamamento, né, a vocação dos apóstolos, outros empregados. Dizem os convidados: já preparei o banquete, avisa que a hora é essa, é a hora do banquete. Qual, o que vai ser servido nesse banquete? O pão do céu. Eu sou o pão do céu. Quem come a minha carne, bebe meu sangue, permanece em mim ou nele, ainda que morra, eu ressuscitarei. Então, prepara o banquete. Mas a turma não quer dar bola para isso. Diz assim: já preparei o banquete. Os bois e os animais cevados já foram abatidos. Isso aqui tem um entendimento dentro desse banquete. Mas não é o banquete eucarístico? Então, como assim os bois e os animais cevados já foram abatidos? Presta atenção no tempo verbal, que dá para a gente entender. Já foram abatidos. Não precisam mais ser abatidos. Já foi o tempo disto. Já se cumpriu. Compreende o que está sendo dito? Já se cumpriu. Já foram abatidos. Terminou o tempo do abate destes. Agora, este banquete é outro. Está tudo pronto.
1: Mesmo assim, né?
0: Mas os convidados não deram a menor atenção. Um foi para o seu campo, outro para os seus negócios, outros agarraram os empregados, bateram neles e os mataram. Aconteceu tudo isso, de fato. E o senhor já dizendo o que é que está acontecendo e o que está para acontecer. O rei então ficou indignado e mandou suas tropas para matar aqueles assassinos e incendiar a cidade deles. E não foi isso que aconteceu? Este povo que foi escolhido para preparar a vida para a vida do Messias, não reconhece a vida do Messias e termina como? Disperso pelo mundo. E o que ficou em Israel foi morto em Massada, na batalha de Massada. Ali terminou. E o que aconteceu com a cidade deles, Jerusalém? Literalmente incendiar a cidade deles. Foi incendiado. E veja que, veja como se cumpre a vontade do Senhor de Deus. Do ponto de vista daqueles que invadiram para derrotar de vez Israel, que foram os romanos, nem era pretensão dos romanos incendiar Jerusalém. Inclusive, a ordem do comandante, isso está catalogado nos livros de história, da história de Roma, né? Foi clara para não incendiarem a cidade. Mas no meio da confusão, um soldado lá acabou iniciando um incêndio, meio que por acidente, desobediência, no meio do tumulto, e depois que o fogo pegou, no meio do caos, não parou mais. E a cidade terminou incendiada.
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3: Então, gente, além deste novo formato do programa Voz do Pensamento, onde eu aproveito as homilias porque acredito que dá uma dinâmica melhor do contexto litúrgico a cada semana, não é? Eu quero reforçar o convite a você para toda quinta-feira participar conosco do minicurso lá na Casa de Itália, na capelinha da Casa de Itália.
4: Toda quinta-feira, 17h15, Santa Missa, 18h30, curso.
3: E lembrando que toda sexta-feira, nós continuamos firmes e fortes na Santa Missa, lá na Igreja São Sebastião, às 15 horas, no Parque Alfred, aí no centro da cidade, né? Em reparação às ofensas cometidas contra o Sagrado Coração de Jesus e pela causa de beatificação da serva de Deus Lola, tá bom? A bênção de Deus Todo-Poderoso, Pai, Filho e Espírito Santo. Amém. Boa noite. Até amanhã, se Deus quiser.

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0: A gente fecha o nosso encontro de hoje. Mais um Fica Conosco, Senhor. Tá de volta amanhã, a partir de 8 horas da noite, tá bom? Só noite de sexta-feira. Ou melhor, quinta-feira, né? Hoje é quarta ainda. Quinta-feira, ele vai estar aqui com mais músicas pra você, tá bom? Forte abraço. Vem aí com Amanhã Aparecida até as 5 da manhã. Tchau, tchau.
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3: Olá, bom dia. Que bom poder estar novamente juntinho de você aqui na casa da Mãe Aparecida. Obrigado a você, meu irmão, minha irmã, a você que nos acolhe a partir de agora na segunda parte do programa Com a Mãe Aparecida. Eu, Eduardo José, estou chegando para fazer companhia a vocês, ficar contigo até às 5 da manhã, isso mesmo, nessa caminhada de fé, de amor, paz e esperança. Obrigado a você que nos acolhe pelas nossas rádios parceiras, rádios que integram a Rede Aparecida de Rádio. A você, meu irmão querido, que já está aí na sua luta, cumprindo a sua missão, louvando e agradecendo a Deus por isso. A você, meu irmão querido, minha irmã querida, os irmãos que estão pelas estradas Brasil afora, louvando e agradecendo a Deus por mais uma jornada de trabalho. A você que já está descansando, você que ainda está rodando, que Deus abençoe a sua jornada, que a Mãe Aparecida proteja e interceda por você, pela sua família que está em casa e a todos os nossos irmãos e irmãs em Cristo. E a você, meu irmão querido, minha irmã querida, que está na sua casa, aí no cantinho de oração, rezando conosco, já deitado, né? Muitos deitados, outros ainda na lida, louvando e agradecendo a Deus por isso também, mas pedindo sempre a proteção e as bênçãos da Mãe Aparecida, agradecendo a Deus por mais um dia de trabalho. Obrigado, meu querido, a você, minha querida, você também que reza conosco, pelo aplicativo Aparecida, pelo a12.com/rádio Aparecida, a todos os nossos irmãos, companheiros da madrugada, que estão sempre em oração conosco nessa caminhada de fé, de amor, de esperança e confiança na intercessão da Mãe Aparecida, confiança na intercessão, na misericórdia do Pai, na nossa vida, na vida de nossos familiares, amigos, vizinhos, conhecidos e todos os nossos irmãos espalhados pelo mundo afora. Obrigado a você pela companhia. O programa Com a Mãe Aparecida tem a produção de Marcos Tiago, Paula Castro na coordenação, na direção Padre Vanderlei Souza, missionário redentorista. Hoje, povo de Deus, nós estamos já no dia 27 de agosto, quinta-feira da graça de Deus, quinta-feira eucarística. Louvemos e adoremos ao nosso Pai misericordioso no Santíssimo Sacramento do altar. Padre Vanderlei está chegando, com os ponteiros apontam para o infinito.
4: O anjo do Senhor anunciou a Maria, e ela concebeu do Espírito Santo. Ave Maria, cheia de graça, o Senhor é convosco. Bendita sois vós entre as mulheres, e bendito é o fruto do vosso ventre, Jesus. Santa Maria, Mãe de Deus, rogai por nós, pecadores, agora e na hora da nossa morte. Amém. Rogai por nós, Santa Mãe de Deus, para que sejamos dignos das promessas de Cristo. Oremos e fundi, Senhor, vos rogamos a vossa graça em nossos corações, para que nós que conhecemos pela anunciação do anjo a encarnação de Jesus Cristo, vosso Filho, cheguemos por sua paixão e morte de cruz à glória da ressurreição. Pelo mesmo Cristo, nosso Senhor. Amém.
5: Meu querido irmão, minha querida irmã, nós temos um trecho sobre as bem-aventuranças, inspirada na vida dos santos, um texto de São Leão Magno, Papa do século V. É uma reflexão que ele faz, nos lembrando da vivência da lei de Deus.

0: Diz o santo: Nosso Senhor Jesus Cristo, caríssimos, ia pregando o evangelho do reino, curando as enfermidades por toda a Galileia, e a fama de seus prodígios se espalhava pela Síria inteira. Grandes multidões vindas da Judeia afluíam ao médico celeste. Lenta é, para a ignorância humana, a fé em crer no que não vê e esperar o que não conhece. Foram precisos a fim de firmar na doutrina divina os benefícios corporais e o estímulo dos milagres patentes. Pois aquele que falara a Moisés, falara aos profetas e nos corações dos discípulos, a mão veloz do Verbo escrevia os decretos da nova aliança, e sem nenhuma escuridão de nuvens envolventes, sem sons terríveis e relâmpagos, sem estar o povo afastado do monte pelo temor, mas na límpida tranquilidade de uma conversa com os circunstantes atentos, a fim de remover a aspereza da lei pela brandura da graça e tirar o medo do escravizado pelo espírito da adoção. A doutrina de Cristo, suas santas sentenças o demonstram. Elas dão a conhecer os degraus da jubilosa ascensão àqueles que desejam chegar à eterna beatitude. Bem-aventurados os pobres em espírito, porque deles é o reino dos céus. Hoje, meu querido, minha querida, nós celebramos a festa memória de Santa Mônica, mãe de Santo Agostinho. E Santo Agostinho faz uma referência muito bonita sobre a sua mãe no seu livro das Confissões. Santo Agostinho, santo do século V. Ele traz uma reflexão sobre a busca do saber, e a compreensão de que a graça de Deus vai nos guiando quando nós, de boa e intensa vontade, caminhamos na luz. Diz o santo: estando bem perto o dia em que ela deixaria esta vida, ele está falando de sua mãe, Santa Mônica, dia que conhecias e que ignorávamos, aconteceu por oculta disposição tua, como penso, que eu e ela estivéssemos sentados sozinhos perto da janela que dava para o jardim da casa onde nós tínhamos hospedado. Lá, junto de Óstia Tiberina, ali, longe do povo, antes de embarcarmos, nos refazíamos da longa viagem. Falávamos a sós, com muita doçura, e esquecendo-nos do passado, com os olhos no futuro, indagávamos entre nós sobre a verdade presente. Quem és tu? Como seria a futura vida eterna dos santos? Que olhos não viram, nem ouvidos ouviram, nem subiu ao coração do homem. Mas ansiávamos com os lábios do coração pelas águas celestes de tua fonte, fonte da vida que está junto de ti. Eu dizia estas coisas não deste modo nem com estas palavras. No entanto, Senhor, tu sabes que naquele dia, enquanto falávamos, este mundo foi perdendo o valor junto com todos os seus deleites. Então ela me disse: filho, quanto a mim, nada mais me agrada nesta vida. Que faço ainda e por que ainda estou aqui, não sei. Toda a esperança terrena já desapareceu. Uma só coisa fazia-me desejar permanecer por algum tempo nesta vida: ver-te cristão católico antes de morrer. E Deus me atendeu com a maior generosidade, porque te vejo até como seu servo, desprezando a felicidade terrena. Que faço aqui? Aí o santo continua sua reflexão e nos diz: o que lhe respondi, não me lembro bem. 5 dias depois, talvez, ou não muito mais, caiu com febre, doente, um dia desmaiou, sem conhecer os presentes. Corremos junto para ela, mas recobrando logo os sentidos, viu-me a mim e a meu irmão e disse-nos, como que procurando algo semelhante: onde estava eu? Em seguida, olhando-nos opressos pela tristeza, disse: sepultai vossa mãe. Eu me calava e retinha as lágrimas, mas meu irmão falou qualquer coisa assim, que seria o melhor não morrer em terra estranha, mas na pátria. Ouvindo isto, ansiosa, censurando com o olhar por pensar assim, voltou-se para mim e disse: vê o que diz? Depois falou a ambos: ponde este corpo em qualquer lugar. Não vos preocupeis com ele. Só vos peço que vos lembreis de mim no altar de Deus, onde quer que estiverdes. Terminando como pôde de falar, calou-se e continuou a sofrer com o agravamento da doença. Finalmente, no nono dia de sua doença, aos 56 anos de idade e no 33º da minha vida, aquela alma piedosa e santa libertou-se do corpo. Oremos. Senhor Jesus, Mestre Divino, que chamastes os apóstolos a seguirem vossos passos e ensinastes o caminho do reino, olhai com amor para os catequistas, pelos quais agradecemos o dom do chamado do vosso amor em seus corações para semearem a vossa palavra aos jovens, crianças e adultos. Dai-lhes, Senhor, a sabedoria do Espírito Santo, para que em sua vida sejam testemunhas fiéis do Evangelho, que suas palavras transmitam a vossa verdade e seus gestos revelem a vossa misericórdia. Fortalecei-lhes nos momentos de desânimo e renovai a sua alegria de vos servir na comunidade de fé, fazendo ressoar a vossa palavra. Maria, mãe educadora na fé, rogai pelos catequistas, para que sejam sempre fiéis discípulos missionários do vosso Filho Jesus. Amém.
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Fraternidade, meia-noite, 18. E Deus viu que era bom. Com a mãe Aparecida, música, fé e missão. Uma ótima e abençoada madrugada de um novo dia a você, meu irmão, minha irmã.

3104-1043 é o nosso WhatsApp para você participar conosco, enviando a sua mensagem de fé, de amor, paz e esperança e também as suas intenções. Logo mais às 4 da manhã, o dia quase amanhecendo, nós rezando o Santo Terço Mariano, rezando com você, por você, por todos os nossos irmãos e irmãs espalhados pelo Brasil afora, pelo mundo afora, louvando e agradecendo a Deus por mais um dia. E o nosso momento é de oração. Senhor Deus, hoje te pedimos pela intercessão de Santa Mônica, ensinai-nos a nunca desistir de rezar. Quando as dificuldades parecerem maiores que nossas forças, aumentai a nossa confiança em vós. Quando não encontrarmos respostas, dai-nos paciência para esperar o vosso tempo. Abençoai nossas famílias, especialmente os pais que rezam por seus filhos. Os filhos que precisam reencontrar o caminho e como todos aqueles que carregam no coração uma intenção especial. Que como Santa Mônica, saibamos perseverar na fé, na esperança e no amor. Amém.

0: Novo Coral Comep. Meia-noite, 22. Bom dia, meu irmão. Bom dia, minha irmã.
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0: Noite, 27 minutos de um novo dia, louvando e agradecendo por mais um dia que o Senhor nos concede, pedindo sempre a proteção e a intercessão de nossa mãe, a Senhora Aparecida. Deus imenso, adoração e vida. Bom dia!
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0: 12:30, bom dia.
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0: Com a Mãe Aparecida, Rede Aparecida de Rádio, juntinho de você, na sua casa, no seu trabalho, onde quer que você esteja, viu, meu irmão? Mandando um abraço muito querido ao nosso irmão Marcílio Ferreira e toda a família, lá em Araxá, Minas Gerais, rezando conosco. Ei, família bonita. Obrigado, viu, Marcílio? A você, a esposa, aos filhos, todo mundo ligadinho no Com a Mãe Aparecida, desejando a todos uma ótima e abençoada madrugada. Para você também, viu, meu irmão? Que você, com toda certeza, continue aí firme e forte, rezando, louvando e agradecendo a Deus por tudo na sua vida, na vida da sua família. O Cláudio Antônio, vovô Claudinho, lá em São João da Boa Vista, ele e dona Luciana, tá lá fazendo o lanchinho da noite dele e rezando conosco, né? Vovô Claudinho, a Maria Aparecida Francisco em Campinas, a nossa querida irmã Cida, rezando conosco também, pedindo as bênçãos da Mãe Aparecida.

0: ainda louvando e agradecendo a Deus por mais um ano de vida. Parabéns, Cida. Que Deus abençoe, viu? Louvando e agradecendo a Deus pelo dom da sua vida, pedindo que a mãezinha Aparecida lhe cubra com seu manto sagrado. Muita saúde, muita paz para você, viu, minha irmã? E louvando e agradecendo a Deus por tudo, tudo, tudo. Lá em Campinas, a nossa Cida Maria Aparecida Francisco, rezando conosco pela Rádio Brasil AM e Ondas Tropicais. O nosso irmão querido Geraldo, lá em Guanhães, Minas Gerais, bacana, rezando conosco, louvando e agradecendo. E ele manda um convitinho aqui pra gente, ó. Com alegria que convidamos você e sua família para celebrarmos com Dom Leonardo a missa em ação de graças pelos seus 90 anos de vida e 40 anos de ordenação episcopal. E coisa boa, hein? Dia 6 de setembro na Igreja Catedral. Tá dado o recadinho, viu, Geraldo? Para todos os irmãos que quiser chegar aí em Guanhães rezando conosco pela vida de Dom Leonardo. 90 anos de idade, 40 de ordenação episcopal. Que bênção. Que a mãe Aparecida abençoe, viu, senhor Dom Leonardo? A sua bênção a todos nós aqui no Com a Mãe Aparecida. 12:32.
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0: Salmo responsorial
1: com Pablo Soares. Salmo 144. Bendirei o vosso nome pelo século, Senhor.
2: Bendirei o vosso nome pelo século, Senhor.
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0: Anjos de resgate, estou aqui. 12:42. Bom dia.
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2: Jesus ressuscitado vem para nos doar sua paz e nos abençoar. E o faz na medida em que eu e você, cada um de nós, se converte de nossas maldades. Rezemos demonstrando o sincero desejo de conversão. De maneira especial, lembro nesta oração os aniversariantes de hoje, Ana Lu de Piracicaba e a Catarina de São Paulo. Iniciemos esta oração invocando a Santíssima Trindade. Em nome do Pai, do Filho e do Espírito Santo. Amém. Senhor nosso Deus, nosso Pai, nós cremos em vós, nós esperamos em vós, nós vos amamos, nós vos agradecemos este dia e vos damos graças porque estamos com vida. Oferecemos este dia ao Senhor com todas as nossas alegrias e sofrimentos, com todos os nossos trabalhos e divertimentos. Guardai-nos do pecado e fazei de nós instrumentos de vossa paz e do vosso amor. Ajudai-nos a observar vossos santos mandamentos. Amém. Quinta-feira, dia 27 de agosto. O trecho do Evangelho de hoje é escrito por Mateus, capítulo 24, versículos de 42 a 51. Anúncio do Evangelho de Jesus Cristo, segundo Mateus. Naquele tempo disse Jesus aos seus discípulos: ficai atentos, porque não sabeis em que dia virá o Senhor. Compreendei bem isto? Se o dono da casa soubesse a que horas viria o ladrão, certamente vigiaria e não deixaria que a sua casa fosse arrombada. Por isso também vós ficai preparados, porque na hora em que menos pensais, o Filho do Homem virá. Qual é o empregado fiel e prudente que o Senhor colocou como responsável pelos demais empregados para lhes dar alimento na hora certa? Feliz o empregado cujo Senhor o encontrar agindo assim quando voltar. Em verdade vos digo, ele lhe confiará a administração de todos os seus bens. Mas se o empregado mal pensar: meu senhor está demorando, e começar a bater nos companheiros, a comer e a beber com os bêbados, então o senhor desse empregado virá no dia em que ele não espera e na hora que ele não sabe. Ele o partirá ao meio e lhe imporá a sorte dos hipócritas. Ali haverá choro e ranger de dentes. Palavra da salvação. Como é a nossa atitude enquanto esperamos a vinda definitiva do Senhor? Preocupamo-nos em defender os seus interesses, seguindo todas as indicações que ele nos deixou através do Evangelho? Ou preferimos passar o tempo nos divertindo, curtindo a vida, autossuficientes, indiferentes para Deus e para o próximo? Essa é uma forma de atualizar as questões presentes no Evangelho de hoje, relacionadas ao tema da vigilância, que estará em foco na liturgia dos próximos dias. Jesus nos exorta, eu e você, Jesus nos exorta a vigiar, pois não sabemos nem o dia, nem a hora da sua nova vinda. Nossa única certeza é que ele virá. Peçamos juntos a vinda do Espírito Santo sobre você e sobre suas necessidades. Vinde, Espírito Santo, enchei os corações dos vossos fiéis e acendei neles o fogo do vosso amor. Enviai o vosso Espírito e tudo será criado e renovareis a face da terra. Oremos. Ó Deus, que instruístes os corações dos vossos fiéis com a luz do Espírito Santo, fazei que apreciemos retamente todas as coisas segundo o mesmo Espírito e gozemos da sua consolação. Por Cristo nosso Senhor. Amém. Jesus Cristo passou a vida inteira fazendo o bem e curando cada pessoa de suas enfermidades, tanto as físicas quanto as psíquicas. Por isso vamos, nesta quinta-feira, abençoar, pedir a bênção para a água, por intercessão da Mãe do Perpétuo Socorro. Nesse momento, convido você a pegar um copo com água, colocar aí pertinho de você, do seu lado, e com fé acompanhar e rezar junto a esta oração. Senhor, Pai Santo, voltai vosso olhar sobre nós, remidos pelo vosso corpo e pelo vosso sangue, e renascidos pelo Espírito Santo nas águas do batismo. Abençoai esta água que vossos filhos e filhas vos apresentam neste momento. Concedei aos que usarem desta água renovar-se no corpo e no espírito, e vos servirem de todo o coração. Em nome do Pai, e do Filho, e do Espírito Santo. Amém. Deus, que anunciou aos pastores pelo anjo a grande alegria do nascimento do Salvador, derrame no seu coração agora a sua alegria e torne você mensageiro também do seu evangelho. A nossa proteção está no nome do Senhor, que fez o céu e a terra. Pela intercessão de São João Batista, desça sobre você, sobre a sua família, sobre o seu trabalho, a bênção do Deus Todo-Poderoso. Pai, Filho e Espírito Santo. Amém. O abraço de hoje vai para a Giovana, Guilherme e Eduardo de Brasília. Um abraço para a Gabriela de Divinópolis, para o Kleber de Piracicaba, Adriana e Marcelo de Sorocaba e Severa de Campinas. Sou o padre Edmilson Moraes, salesiano de Dom Bosco, e moro atualmente em Campinas, no estado de São Paulo, no Colégio Liceu Salesiano Nossa Senhora Auxiliadora. Que Deus continue abençoando seus projetos e suas decisões. Abraço e até mais.
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0: Antônio Cardoso, 8 minutos faltando para 1 da manhã. Dá-me de beber. Dá-me de
1: beber. Os sacramentos da iniciação cristã.
0: Padre Rubens Gomes de Carvalho chegando.
2: Ouvintes queridos, minha saudação de paz e de bênçãos a todos vocês. Nós estamos refletindo no nosso encontro de catequese, estamos refletindo os ensinamentos sobre a Eucaristia nos pensamentos, no ensino de alguns santos padres da Igreja primitiva, tempo da patrística, nos primórdios do cristianismo. Finalizamos o nosso último encontro refletindo que a comunidade cristã celebra o dia do Senhor, que é o domingo, e quando participa da Eucaristia, em qualquer dia, sobretudo no domingo, dia do Senhor, dia da ressurreição de Jesus, porque é o primeiro dia da semana, dia em que Jesus, vitorioso da morte, ressuscitou. E a comunidade cristã festivamente se alegra, unida para a grande ação de graças, Eucaristém, pela doação de Jesus e da sua e nossa vitória sobre o pecado e a morte e a injustiça. Alegramos-nos no domingo na Eucaristia, assim como cristãos professando a nossa fé no amor de Jesus por nós, desígnio e amor de Deus para quem nos oferece seu filho e atualiza na comunidade esse gesto salvador de Jesus pela ação do Espírito Santo e o fará até o final dos tempos. Na Santa Missa temos ainda o ato penitencial, onde pedimos e recebemos o perdão. Nós somos alimentados, instruídos pela palavra de Deus. Somos alimentados com o corpo e o sangue do Senhor Jesus. E terminando o rito, a celebração ritual na igreja, nós então, fortalecidos que somos pela palavra e pelo corpo e sangue do Senhor, nós somos enviados em missão para continuar a obra misericordiosa e o anúncio do evangelho em meio à sociedade, em meio à família, à profissão, o dia a dia, no lazer, fazer memória também no dia a dia, após a missa, fazer memória, atualizar, dar continuidade a obra de Jesus para o mundo, para a sociedade e transformar o ambiente. A Santa Missa e a Eucaristia não deve ser um

0: simples ritualismo, um rito vazio, automático, ou legalismo, vou à missa porque senão eu cometo pecado mortal. Não, não ir por obrigação, não, não. Muito menos, porque se não for, comete pecado. Não pode ser isso a motivação de ir à Santa Missa? Medo do pecado, medo do inferno, viver do pecado grave? Não, vou à Santa Missa por amor, celebrar a festa da comunidade, para reconciliação com Deus e com os irmãos, para louvar e, sobretudo, agradecer com o jeito de Jesus. Vou penetrar, viver o mistério do amor de Deus em Cristo por nós, num compromisso de viver com Jesus a sua entrega pela salvação da humanidade. Participação no mistério de entrega de Jesus pela humanidade. A Eucaristia é esse gesto supremo de Jesus, atualizando o que aconteceu no Calvário, na sua morte e ressurreição. A entrega de Jesus pela humanidade. Eucaristia significa penetrar o mistério de amor de Jesus com uma ação comum de viver o amor em Jesus. Esse Jesus que significa para nós a vida em abundância e que nos ensina como viver essa dimensão da entrega. E como cristão consciente, descobrir que somos envolvidos nesse mistério para penetrarmos o amor de Deus na sociedade. É isso que a gente vai aprendendo na nossa catequese. Viver a experiência do amor de Jesus, participando desse gesto dele, que é a Santa Missa, que é o gesto do Calvário, a entrega de Jesus por nós. E nós, então, nos envolvemos com esse mistério de amor. E nos tornamos também assim outro Cristo na comunidade, fortalecidos pela presença do amor de Jesus na força do Espírito Santo. Mas continuaremos a nossa reflexão no nosso próximo encontro. Fiquem na paz do Senhor. Tchau.
1: Padre Rubens Gomes de Carvalho participando conosco. 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
2: 1:03, horário de Brasília.
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3: Olá, seja muito bem-vindo ao nosso podcast Caminhar Juntos. Aqui você conhece um pouco mais sobre a sinodalidade. Buscamos sempre exemplos de como a nossa devoção popular, o nosso jeito de acolher ao outro, se mostram como essa igreja sinodal, ou seja, que caminha em unidade, movida pelo Espírito Santo, com respeito a todos, sem excluir ou menosprezar ninguém. Para esse 8º episódio, viajamos para o Nordeste do Brasil e vivemos com o povo baiano a fé histórica ao Bom Jesus da Lapa.
0: Episódio 8. Bom Jesus da Lapa, sinal de Igreja Viva.

comunica com o seu povo através dos elementos da criação, cuja própria existência remete para a ação do Criador e está repleta da presença do Espírito que dá vida. Número 83 do documento final do Sínodo para a Sinodalidade.

Estando no Santuário de Bom Jesus da Lapa, na Bahia, pude sentir a presença de Deus que se comunica com o ser humano, não apenas pela imagem do Bom Jesus e pela história local, mas também pelas paredes e maravilhas da sua criação. Esculpido pelas mãos do próprio Criador,

0: As capelas, como imaginamos, construídas pelo homem, mudam de forma e dão espaço a grutas em uma grande formação rochosa no meio do sertão baiano.
1: Imagine uma grande caverna com várias grutas, cada uma dedicada a um santo de devoção do povo de Deus. No Santuário de Bom Jesus da Lapa, em cada gruta encontramos uma dedicação como Santa Luzia, Nossa Senhora Aparecida, São Geraldo, São Francisco, São Miguel, entre outras. Mas as principais são as grutas da Senhora da Soledade e do Bom Jesus.
0: A Romaria do Bom Jesus da Lapa completou em 2026 335 anos de existência. Uma história que nasce no desejo do encontro pessoal com Deus e do acolhimento de um homem chamado Francisco de Mendonça Mar. Quem nos ajuda a entender como tudo começou é a professora e historiadora lapense Gabriela Nogueira.
2: E aí a gente traz a memória do monge, o Frei Francisco de Mendonça Mar, foi ordenado depois sacerdote, mas quando ele chega aqui, também como um peregrino, buscando essa presença de Deus, buscando uma nova vida, no contexto que ele chega aqui, que ele, né, se propõe a essa peregrinação em busca de um ideal, de se encontrar realmente com Deus, de buscar uma nova vida, ele também, ele está passando por um momento histórico da formação desse lugar. Ele vai ser, né, um agente dessa formação, desse santuário e, portanto, da cidade de Bom Jesus da Lapa, mas era um contexto onde havia uma chegada de portugueses, espanhóis, buscando colonizar essa nossa região. Nós éramos pertencentes a povos nativos que habitavam, né, nas beiras desse São Francisco, e aqui, infelizmente, o processo de colonização chega junto outras pessoas, levas, né, de pessoas, buscando enriquecimento, sobretudo com a descoberta do ouro nas Minas Gerais. E aqui, margeando São Francisco, era uma rota, era um caminho. Então, quando Frei Francisco de Mendonça Mar, ele se propõe a fazer esse caminho, outras pessoas estão fazendo esse caminho, muitas vezes obrigatoriamente, como as pessoas escravizadas, africanos, né, de várias etnias, que para aqui foram trazidos. Então, quando ele chega, ele encontra esse lugar, ele abriga nesse morro, né, que trazendo a imagem do Bom Jesus. Então ele dá início a uma devoção, só que ele nunca imaginou, né? No coração dele ele não veio com esse propósito, ele veio com o propósito de um encontro pessoal com Deus e se refugiar, mas a missão que Deus tinha para ele era outra. O Bom Jesus queria que aqui realmente se estabelecesse um lugar sagrado de encontro com Deus.
0: Francisco chegou ao sertão baiano com uma imagem de Nossa Senhora da Soledade e do Senhor Bom Jesus. E como disse a historiadora, Deus tinha uma missão para a sua vida, para que a devoção ao Bom Jesus e à Mãe da Soledade não ficasse apenas ali, naquela Lapa, mas emanasse para milhões de pessoas de todo o Brasil.
2: Então não foi apenas para o mundo o encontro com Deus, mas para milhares e milhares de pessoas. Porque quando ele se refugia na gruta, várias pessoas, porque a gruta é margeando o rio São Francisco, então havia a rota marítima pelo rio e a rota terrestre margeando o rio. Então muitas pessoas passavam por aqui, para ir para as Minas Gerais, para Goiás, uma rota também ligava a Pernambuco. Então era muita gente passando e essas pessoas encontraram no monge, nesta gruta, um abrigo seguro. Então o santuário, ele nasce do acolhimento. Então as pessoas começaram a ver naquele homem sozinho ali buscando sua espiritualidade também uma oportunidade de se encontrar com Deus.
3: Devoção e piedade popular. Tesouro da Igreja.
1: O documento final do sínodo afirma que a piedade popular é um tesouro precioso da Igreja, que ensina todo o povo de Deus em caminho.
4: A piedade popular é a forma como o povo vive e celebra sua fé de um jeito simples, espontâneo e cultural. Em vez de seguir apenas a liturgia, as pessoas criam suas próprias tradições para conversar com Deus.
0: É exatamente essa piedade popular que encontramos nos romeiros do Bom Jesus, que trazem a devoção de uma tradição que passa de geração em geração, como o jovem Pedro Henrique de São Mateus no Espírito Santo, que conta como aprendeu com a sua mãe a louvar e agradecer ao Bom Jesus da Lapa.
5: Tenho 22 anos, né, de idade e 18 anos de romaria, desde que estava na barriga da minha mãe vendo.

0: Acompanhando, é uma emoção muito grande todo ano vir celebrar aqui. 4 anos que eu não pude vir, motivo de saúde e trabalho, mas esse ano tô voltando novamente, completando 18 anos.
1: A mãe de Pedro, dona Berta, afirma que a devoção ao Bom Jesus já está em sua família há muito tempo e que mais do que pedir, visitam a Lapa para agradecer.
2: Essa devoção veio de geração para geração. Os meus bisavós, meus avós, meu pai, falecido há 19 anos. E aí a gente deu continuidade e todos os anos estamos aqui e tem fé no Bom Jesus que nós todos os anos estamos aqui. Não só para pedir, mas para agradecer.
1: Emocionante também é a história da senhora Arlete da Silva, de Senhor do Bonfim, na Bahia, que foi organizadora de romaria junto ao seu esposo por mais de 40 anos e que hoje se faz romeira.
3: Eu relembro que quando a primeira vez que meu esposo veio para Bom Jesus da Lapa, ele tinha um Mercedes, cara chata, aí ele encheu de gente e trouxe para Bom Jesus da Lapa, não tinha nem estrada, só a gente vinha se guiando pela beira do rio. Ele encheu o caminhão de romeiro e trouxe, não cobrou nenhum tostão, agradecendo a Bom Jesus da Lapa pela graça que a gente recebeu dele ter comprado um carrinho velho. Depois a gente ficou todo ano vindo, trazia um ano, trazia os romeiros pagos, outro ano trazia de graça, outro ano trazia pago, até quando ele trocava de caminhão, eu tornava encher o povo o caminhão de gente, eu trazia para agradecer Bom Jesus. E hoje eu estou completando 46 anos de romaria. Ele faleceu em 2016. Eu continuei fazendo a mesma romaria que meu marido fazia. E hoje estou aqui. Hoje eu estou aqui em Bom Jesus como romeira. E só deixo de vir aqui em Bom Jesus da Lapa no dia que Deus me chamar.
1: Tem algo de especial nos romeiros do Bom Jesus. Eles rezam com o coração, com os cantos e tradições. O característico chapéu dos romeiros, inclusive, é patrimônio da cidade. A historiadora nos ajuda a entender o porquê o chapéu branco, com uma fita verde, é símbolo dos fiéis.
4: Então, geralmente são agricultores, trabalhadores, pessoas que vivem do campo. Então, aquele chapéu de palha que eles usavam o ano todo para trabalhar, e eles falavam, e agora, como é que a gente vai visitar o Bom Jesus com esse chapéu? Forrava o chapéu com tecido branco e colocava uma fita verde. E assim que começa esse nosso patrimônio, né, de memória tão rico que é o chapéu do romeiro do Bom Jesus.
1: Padre José Pereira, missionário redentorista, afirma que o diferencial do Santuário de Bom Jesus da Lapa são exatamente os seus romeiros, povo simples e de grande fé.
5: O que faz o Santuário do Bom Jesus ser diferente é que aqui é um lugar de fé como todos os outros lugares, mas o importante mesmo é saber que a maioria do povo que está aqui é um povo simples, um povo humilde, um povo que se dedica de corpo e alma a fazer a vontade de Deus.
1: O bispo de Camaçari, na Bahia, membro da equipe de animação do sínodo da CNBB, Dom Dirceu Medeiros, esteve durante o novenário da Romaria de 2026 e afirmou que é um lugar abençoado, pois em Bom Jesus da Lapa se vive verdadeiramente a religiosidade popular.
6: É um lugar abençoado, de fato, e aqui se vive a valorização também da religiosidade popular, que o documento de Aparecida preconiza como um dos tesouros dos povos latino-americanos. Então a gente louva a Deus pelo trabalho que os redentoristas fazem, louva a Deus também pelas belas lições de fé que o nosso povo nos dá. É muito interessante que as pessoas venham aqui com um olhar de fé e procurem observar o comportamento dos peregrinos. Eu estou aqui também como peregrino e é sempre uma alegria poder perceber como é edificante para nós, ministros da igreja, nesse mês vocacional, ver essa fé viva do nosso povo.

0: turistas e os 70 anos de missão na capital baiana da fé.
1: Há 70 anos, os redentoristas chegaram a Bom Jesus da Lapa e passaram a fazer parte da caminhada de uma comunidade marcada pela peregrinação, pela devoção popular e pela missão. 7 décadas depois, essa história pode ser lida à luz da sinodalidade. Uma igreja que não caminha sozinha, mas junto com os romeiros, comunidades, leigos, religiosos, sacerdotes e toda a população.
2: A historiadora Gabriela Nogueira afirma que muitos religiosos ajudaram a disseminar a devoção ao Bom Jesus, como por exemplo Monsenhor Toríbio Villanueva, mas foram os missionários redentoristas quem seguiram e continuam caminhando junto com o povo, cuidando não apenas do santuário, mas evangelizando a partir da missionariedade.
3: É, a gente tinha o Monsenhor Toríbio Villanueva e tantos outros padres. Como a minha própria pesquisa, ela mostra que já havia, desde o período do monge, as próprias cartas que ele endereçou, né, para o arcebispo Dom Sebastião Monteiro David e também a coroa portuguesa, ele descrevia como era essa vivência no santuário. Então ele tinha padres de outros lugares que peregrinavam para fazer as desobrigas e também já atendia no santuário. Então a realização de batizados, casamentos, enterros, né, os óbitos já se realizavam com a ajuda, mesmo antes dele ser ordenado padre, com a ajuda de outros padres, digamos assim, padres peregrinos que também passavam e percorriam por esses sertões. E depois a gente vai acompanhando na história até chega essa grande figura do Monsenhor Toríbio Villanueva, que realmente ele deu assim uma maior visibilidade, né, para o trabalho missionário aqui no Santuário do Bom Jesus. E a marca maior para nós, sem dúvida, é os missionários redentorista, porque 70 anos de história, né? Então nós temos já uma filiação, né, aos redentoristas, sobretudo nós aqui de Bom Jesus da Lapa. Durante esses 70 anos, nós bebemos dessa fonte de missionariedade, de evangelização, não apenas na dimensão do trabalho do santuário, né, que é essa dimensão de acolher o romeiro, mas também o lapense, mas toda a dimensão pastoral de trabalho que é desenvolvido a partir do santuário e nas paróquias aqui. Atualmente, nós temos o trabalho dos padres redentoristas na paróquia São João Batista, da qual eu faço parte. Então, a gente continua trabalhando com esse lema tão importante, né, de missionariedade, uma evangelização que é missionária, que leva além fronteira a palavra de Deus. E acho que os missionários redentoristas, eles deram continuidade a esse legado do santuário ser esse lugar de acolhida, mas eles implementam aí uma visão de missionariedade.
4: Os primeiros missionários redentoristas chegaram a Bom Jesus da Lapa em 1956, liderados pelos padres holandeses, vinculados à província redentorista de Recife. Em 1972, a frente missionária passou a ser assumida pelos redentoristas poloneses.
2: Padre Tadeu Marzukiewicz, que faz parte dos primeiros missionários poloneses da Lapa do Bom Jesus, e aos 85 anos, relembrou como era o santuário quando chegaram e também de toda a contribuição dada pelos confrades de São Paulo, em especial do Santuário de Aparecida.
5: Padre Sotiro, ele, na Basílica, mandou Padre Copete, os eletricistas, para ajudar
2: o santuário quando chegaram e também de toda a contribuição dada pelos confrades de São Paulo, em especial do Santuário de Aparecida.
5: Padre Sotiro, ele, na Basílica, mandou Padre Copete, os eletricistas, para ajudar
2: o santuário quando chegaram e também de toda a contribuição dada pelos confrades de São Paulo, em especial do Santuário de Aparecida.
5: Padre Sotiro, ele, na Basílica, mandou Padre Copete, os eletricistas, para ajudar
2: o Padre Tadeu. Hoje o santuário conta com uma estrutura de iluminação, segurança, acessibilidade, banheiros, sem contar com a estrada, que foi asfaltada na década de 90, graças ao diálogo dos missionários redentoristas com poder público, já que antes os romeiros chegavam de pau de arara em uma estrada de chão, como relembra a

0: Porto Seguro.
1: Meus avós, eles vinham na Romaria de Pau de Arara. E na minha cidade que eu morava antigamente, meus vizinhos, a rua ficava normalmente vazia, porque todo mundo vinha para Lapa. E aí todo ano eu venho.
0: O missionário redentorista, irmão Gilson Geiger, que hoje atua no trabalho pastoral, acolhendo os fiéis no santuário, relembra das dificuldades e faz memória agradecida por todos os redentoristas que ali passaram.
2: Nós fazemos memória agradecida de todos aqueles que já passaram, que nos precederam, que já estão na eternidade, que deram a sua contribuição aqui em Bom Jesus. E nós agradecemos também a vida de Dom João Batista Muniz, né? Esse missionário que convidou os redentoristas para estarem aqui. Então tudo é ação de graça, celebração, e ao longo desses anos a gente vê como o santuário se transformou, né? Era muito assim rústico na época, e hoje nós vemos toda a estrutura, todo o zelo que os redentoristas têm aqui cuidando desse pedacinho sagrado, acolhendo milhares de romeiros todos os anos, e vai se consolidando como a terceira maior romaria do país.
0: No santuário, os redentoristas caminham não somente com os lapenses e romeiros, mas também com as religiosas, que ajudam nos trabalhos pastorais e na acolhida às romarias. A congregação das Filhas de Nossa Senhora de Fátima foi fundada por um missionário redentorista. Irmã Anália de Souza fala sobre o fato, também marcado por esses 70 anos de presença redentorista em Bom Jesus da Lapa.
3: A nossa congregação tem essa parceria. Primeiro nós fomos fundada, uma congregação que foi quem fundou a congregação, foi o missionário redentorista Dom João Muniz. Nós somos filhas da Diocese de Bom Jesus da Lapa. Essa é a dimensão que nós mais trabalhamos juntos, né? Acolhendo as pessoas, informando, ajudando, né? Incentivando as vocações. Nós somos chamadas a ser presença redentora, preferencialmente cuidar dos mais necessitados, mais abandonados, né?
4: Além das filhas de Nossa Senhora de Fátima, trabalham juntas com os redentoristas no santuário as irmãs mensageiras do amor divino, as irmãs do Instituto Missionário Rosa Mística e as irmãs camilianas, que cuidam do lar de idosos Bom Jesus, mantido pelo santuário em parceria com a diocese.
0: É muito bonito ver também a atuação dos leigos na liturgia e no acolhimento do santuário. É o caso de Tiara Rodrigues, que desde pequena aprendeu já na catequese o amor ao Bom Jesus e hoje coloca seus dons a serviço.
5: Desde pequena eu sirvo no santuário. A gente tinha aqui, quando eu era pequena, a missa das crianças, e aí o padre Tadeu recrutava ali as crianças para participar da liturgia. Então desde bem pequena eu já participo da liturgia aqui do santuário, e aí cresci sempre envolvida, grupo de jovens, catequese, primeira eucaristia, primeira comunhão. E aí com o passar dos anos eu vim, né, para pastoral litúrgica. Hoje eu sirvo na pastoral litúrgica e também com a turma do Romerinho.
0: Uma característica que chama a atenção na atuação dos missionários redentoristas na Lapa é o respeito com a devoção de cada romeiro do Bom Jesus. O atual reitor do santuário, Padre Roque Silva, diz esperar que isso também seja mantido pelas próximas gerações.
6: A gente espera, já mesmo, que essa nova geração de missionários estão surgindo, que eles deem continuidade a essa questão de promover a devoção do povo e promover também a espiritualidade do povo, porque o povo é que sabe rezar com coração, com corpo, com alma, com coração, com voz, né, com choro. Então, que a nova geração dê continuidade a essa espiritualidade romeira, peregrina, né, vibrante, alegre, que não mede sacrifício nem esforço para estar aqui ao longo do ano inteiro.

0: Independente de como os fiéis chegam a Bom Jesus da Lapa, para eles o importante é preservar a fé que atravessa gerações e que fazem parte da Igreja Católica no Brasil, que é diversa e viva. O bispo diocesano Dom Rubival Cabral relata como é bonito testemunhar a fé de cada peregrino.
1: Como é bonito de ver, de testemunhar milhares e milhares de peregrinos de toda parte desse Brasil chegar aqui no Bom Jesus da Lapa, nesta igreja de pedra e luz, para escutar a palavra de Deus, para celebrar a graça dos sacramentos, para renovar a fé comprometida no chão de cada comunidade eclesial missionária das paróquias onde estão inseridos. Isso engrandece a Deus, o louvor dos romeiros e nos convida a viver esse caminho a partir do Bom Jesus, um caminho novo, uma vida nova.

0: percebemos que caminhar juntos não é apenas uma ideia, mas uma vivência. É o romeiro que chega com sua história, a comunidade que acolhe, os religiosos e religiosas que servem, os sacerdotes e leigos que partilham a missão para manter viva uma tradição.
1: É assim que a piedade popular nos ensina sobre sinodalidade, quando a igreja escuta o seu povo, valoriza sua cultura, respeita suas expressões, ela se torna cada vez mais uma igreja participativa, acolhedora e missionária. Nesse espírito, eu espero que você possa ter sentido, pelo menos um pouquinho, a experiência de se estar em Bom Jesus da Lapa e entendido que isso é sinodalidade. Espero ainda que você tenha a oportunidade de conhecer essa igreja de pedra e luz. E quando for, siga o exemplo do senhor José Ferreira Santos, de Santa Terezinha, na Bahia, e vá com fé.
2: Para quem não conhece, eu digo, venham, agora venham com fé. Porque não adianta você vir ao Bom Jesus da Lapa se não tiver fé. Porque a fé é que remove montanhas, nos dá força. E o Bom Jesus da Lapa é a fortaleza da nossa vida.

0: Estação.
1: Ao longo da história, os sínodos convocados pela Igreja começam com a oração Ad Sumus Sancti Spiritus, que na tradução do latim para o português quer dizer: estamos diante de ti, Espírito Santo. Tradicionalmente, essa oração é usada em concílios, sínodos e outras reuniões da Igreja. Que possamos juntos rezar esta oração para que juntos à escuta do Espírito tornemos a Igreja cada vez mais comunitária, participativa, para que acolha a todos.
2: Oremos, irmãos e irmãs. Aqui estamos diante de vós, Espírito Santo. Estamos todos reunidos no vosso nome, do Pai e do Filho. Vinde a nós, assisti-nos, vinde aos nossos corações, ensinai-nos o que devemos fazer, mostrai-nos o caminho a seguir todos juntos. Não permitais que a justiça seja lesada, que a ignorância nos desvie do caminho, nem as simpatias humanas nos tornem parciais, para que sejamos um em vós e nunca nos separemos da verdade. Nós vo-lo pedimos a vós que sempre e em toda a parte agis em comunhão com o Pai e o Filho pelos séculos dos séculos. Amém.
3: Que o exemplo de devoção e unidade vivido em Bom Jesus da Lapa, na Bahia, nos permita caminhar rumo a uma Igreja participativa e acolhedora, reconhecendo e respeitando a fé de cada filho de Deus, que é essencial para a evangelização. Sigamos juntos construindo uma Igreja cada vez mais sinodal, lembrando que esse e outros episódios, além de outros conteúdos relacionados ao sínodo, você encontra em a12.com/sinodalidade. Até mais!

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4: 1:35, bom dia.
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4: Juntinho de você, meu irmão, minha irmã, você que está rezando conosco pelo nosso WhatsApp, o 3104-1043, mandando um abraço para o Dito Delário em Poços de Caldas, rezando conosco por ele e pela família. Os nossos irmãos que estão todos lá ligadinhos com a gente, o nosso querido amigo, deixa eu ver aqui, nos ouvindo pela Rádio Catedral FM, agradecendo a Nossa Senhora pelo dom da minha vida e de minha família, toda a sua equipe e dos ouvintes da Rede Aparecida de rádio de comunicação. Meu muito obrigado e fiquem com as bênçãos de nosso Senhor Jesus Cristo e nossa mãe Maria Santíssima. Ô, Vavá, meu querido, obrigado, meu irmão, que Deus lhe abençoe também, viu? Que a mãe Aparecida lhe abençoe e lhe cubra com seu manto sagrado, rezando conosco, louvando e agradecendo ao bom Deus por tudo na vida dele e na vida da família, louvando e agradecendo. E o Dito Idelário rezando conosco, parabenizando pelo belíssimo podcast, falando da devoção em Bom Jesus da Lapa ao Senhor Bom Jesus. Obrigado, viu, Dito? Trabalho da nossa Rafaela, de toda a equipe de edição, produção da Rádio Aparecida, Rede Aparecida de Rádio, em parceria com o Santuário Nacional. O Robson Praça rezando conosco, louvando e agradecendo a Deus por tudo. O Paulo Sérgio em Aracaju, também na sintonia, rezando por ele, pela família, pelos colegas de plantão, ele que é porteiro de condomínio, tá trabalhando e rezando com a gente.
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3: Estamos começando o Momento com Maria de hoje e vamos juntos refletir o tema, o poder da oração. A oração é o caminho que nos aproxima de Deus, fortalecendo nossa fé e renovando nosso coração. Quando rezamos com confiança, entregamos nossas preocupações ao Senhor e recebemos a graça de seguir com esperança. Maria, nossa Mãe Santíssima, é exemplo de fé e oração, pois sempre confiou nos planos de Deus e nos ensina a dizer sim ao amor divino. Assim como Maria acolheu Jesus em seu coração, somos convidados a acolher a presença de Deus em nossas vidas por meio da oração.
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1: Irmão, irmã, alguém chamado Jesus marcou o mundo. O nome dele era Yeshua, Deus salva. Toda Israel perguntava quem ele era. Mas depois daquela cruz, mesmo depois daquela cruz, toda Israel continuava a perguntar quem ele foi. Alguém chamado Jesus como brisa passou. Alguém chamado Jesus como um vento forte soprou. Como um vento suave acariciou milhares de corações feridos. Se foi preciso, devolveu a vida. Se foi preciso, balançou a vida. Se foi preciso, desafiou a vida. Bateu de frente. Esse era Jesus. Acarinhou. Acalentou. Mas nunca mais apareceu alguém assim. Um pregador capaz de tanto amor. Cantem comigo.

0: 1:56. Adriana Arides, Alguém por Ti. Com a Mãe Aparecida, Música, Fé e Missão. Às 4 da manhã, o Santo Terço Mariano. E você, meu irmão, minha irmã, rezando conosco, rezando por você.
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6: 2 horas, horário de Brasília.
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6: Com a Mãe Aparecida, Rede Aparecida de Rádio, rezando com você, meu irmão querido, em Balneário Camboriú, Santa Catarina, pela Rádio Divino Oleiro FM a 90.9. Os irmãos que estão rezando conosco em Boa Vista, Roraima, pela 107.9, é a Rádio Monte Roraima FM. Os irmãos queridos que estão rezando conosco em Jeromoabo, na Bahia, pela Rádio Vaza Barris FM, em Bom Jesus da Lapa. O nosso povo lapense rezando conosco todos os dias pela Rádio Bom Jesus FM 98.1. Um abraço fraterno a todos os nossos irmãos e irmãs lapenses, os nossos missionários redentoristas que cuidam tão bem do Santuário Bom Jesus, do Santuário de Bom Jesus da Lapa. Obrigado pelo carinho de todos os nossos ouvintes, Dona Cleusa, Dona Nenê, rezando conosco. O Éder também está lá rezando com a gente sempre, louvando e agradecendo a Deus por tudo. Agora, 2 horas, 1 minutinho. Lembrando que às 4 nós rezamos o Santo Terço. Reze conosco, 3104-1043.
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Adriane Lopes e Dalvimar Galo, Resgate. 2:07 com a Mãe Aparecida, Rede Aparecida de Rádio. Um dia abençoado a você, minha irmã, a você, meu

0: irmão que está rezando, cantando conosco, louvando e agradecendo. Padre Vanderlei está de volta com o nosso momento de oração.
1: Olá, querido irmão, querida irmã. Esse mês de agosto estamos rezando pelas vocações. É o mês vocacional em toda a igreja. Nesta última semana, te convido a rezar pelas vocações dos ministérios leigos. Enviai, Senhor, operários para a vossa messe. Sabemos que a messe é grande e os operários são poucos. Suscitai, pois, vocações dos mais diversos ministérios leigos em vossa igreja, em nossas comunidades, para que possamos testemunhar com a vida a alegria do Evangelho e espalhar no mundo o doce perfume do Cristo. Senhor, que pelo cultivo das virtudes da fé, esperança e caridade, em nossas comunidades despertem vocações para os ministérios leigos. Aumentai a fidelidade ao santo batismo, aumentai a fidelidade à igreja, aumentai a fidelidade dos leigos e leigas ao santo padre, o Papa. Que todos recebam a graça da conversão diária. Tudo isso vos pedimos, ó Pai, por Cristo nosso Senhor, o servo dos servos. Nossa Senhora, Mãe Aparecida, Rainha das Vocações, Serva do Senhor, rogai por nós.
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2: Padre José Allen chegando para mais uma madrugada conosco.
3: A paz esteja com você. Cada dia nós temos oportunidade de aprofundar e crescer na fé. E quanto mais formos cristãos verdadeiros, vamos ser também marianos. E quanto mais amamos Maria, mais cristãos seremos. Quanto mais pertencemos a Nossa Senhora, também seremos mais de Jesus, porque ela nos conduz a Ele. Quanto mais a gente se assemelha à nossa mãe, nós vamos também ser mais semelhantes a Jesus, nosso irmão na fé. Portanto, ser conforme a Jesus em Maria é a verdadeira devoção a Maria. Maria nos leva a Jesus. Assim como São João Evangelista, como diz o Evangelho mesmo de João, capítulo 19, ele acolheu Maria em sua casa. Todos nós devemos acolher Maria em nossa casa, que é sobretudo o nosso coração. Onde eu vou, eu levo quem eu sou. Se eu tenho um bom coração, procurando ser semelhante ao coração de Jesus, portanto, sendo educado por Maria, nós certamente teremos um coração semelhante ao de Jesus e de Maria. Saibamos acolher Maria em nossa casa, para que a gente possa com ela fazer, como ela disse nas bodas de Caná, fazer tudo o que Jesus ensinar, tudo aquilo que ele mandar. Que a graça da presença de Maria em nosso coração nos faça crescer numa verdadeira devoção a Maria a cada momento da vida.
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0: 2:18, madrugada de quinta-feira, eucarística, Ana Paula, mãe Maria Vitoriosa, com a mãe Aparecida, música, fé e missão.
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0: A devoção a Nossa Senhora. A pessoa reza bem para ter a graça de viver bem e subir cada vez mais unida a Deus, cada vez mais abençoada por Deus. Tal é o culto divino particular da meditação. Muitas pessoas praticam o exame de consciência frequentemente para a conversão renovada. Examinam as culpas e, cheios de confiança e amor, pedem perdão a Deus, prometendo corrigir-se e confessar-se ao sacerdote. Há muitas outras práticas de devoção particular associadas à recepção dos sacramentos que favorecem muito a devoção. A visita ao Santíssimo Sacramento, as devoções a Nossa Senhora e aos santos podem nos ajudar a nos unirmos com Deus. Entre as práticas de devoção a Nossa Senhora, contam-se as três Ave Marias de manhã, ao meio-dia e à tarde. A celebração das festas de Nossa Senhora e do mês de maio. Visita aos santuários. A reza do terço. O terço é uma união de meditação com a oração vocal, visto que se rezam o Pai Nosso, as 10 Ave Marias, o Glória ao Pai, mas ao mesmo tempo meditam-se 20 mistérios de nossa religião. A prática do terço é muito recomendada pelos papas da atualidade. Aos que pensam que o terço já era, respondemos que o terço é. João 23 recomendou, Paulo VI também. Lá na roça, quando você vai com a enxada nas costas, aproveite para rezar o terço. Assim, há muitas devoções particulares, além da devoção litúrgica, isto é, da devoção oficial da Santa Igreja. O amor se manifesta na oração. Quem ama, procura. E há mil modos de achar Deus.
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8: 2:30, bom dia.
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8: Com a Mãe Aparecida, Rede Aparecida de Rádio, abraçando os nossos amigos, seu João Reis, lá em Brasília, rezando conosco por ele, pela família, colocando todos na intenção do Santo Terço. O Luiz, lá de Matão, São Paulo, rezando conosco, rezando por ele, pela família, por todos os nossos irmãos e irmãs que estejam neste momento rezando conosco também. E pela Dona Agostinha de Araújo, que mora em São Paulo capital, pela sua saúde, tá lutando lá, né? Para que o Senhor lhe conceda a graça da cura, com a intercessão da Mãe Aparecida, pedindo sempre a proteção e as bênçãos dela, né, Luiz? Com a graça de Deus, Dona Agostinha, rezando conosco por ela, pela família também, e os filhos rezando conosco também, louvando e agradecendo. Pedindo as bênçãos da Mãe Aparecida, o Orley Braganholo em Guarapuava, no Paraná. Nesta quinta-feira eucarística, rezemos, dando graças e louvores se deem a todo momento ao Santíssimo e Diviníssimo Sacramento. Jesus, manso e humilde de coração, fazei o nosso coração semelhante ao vosso. Orley Braganholo, Guarapuava, rezando com a gente. O Luiz Fernando, em Taubaté, louvando e agradecendo a Deus. O Rogério Barros, pedindo as bênçãos da Mãe Aparecida por ele, pela família, pela esposa, pelos pais, louvando e agradecendo a Deus por tudo. Marcos Aurélio, em Lorena, reza conosco também, pedindo por ele e pela família.
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Missão Louvor e Glória, 2:37. Momento Santo, quinta-feira eucarística. Adoremos a Jesus no Santíssimo Sacramento.

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2: Em resposta, Jesus disse: Feliz és tu, Simão, filho de Jonas, porque não foi a carne nem o sangue que te revelou isso, mas o Pai que está nos céus. Mateus 16:17. A pessoa que confessa Jesus como Messias do Pai torna-se um exemplo para os irmãos e irmãs. E em que consiste essa confissão? A verdadeira confissão de Jesus como verdadeiro Messias deverá ser dada a partir da vivência de nossa prática de amor solidário às pessoas necessitadas. Dizer que Jesus é o Messias é ter a certeza de que ele não é o Messias davídico esperado. Isto é, o rei empossado, rico, dominador, imperialista, com soldados, palácio e outros atributos reais. Pedro fez a afirmação correta, mas terá que fazer uma experiência de vida com Jesus para aprender o verdadeiro sentido de seu messianismo, que é o serviço total e a preocupação com os empobrecidos e vulneráveis da terra. Quantas vezes nós cremos em Jesus como outro rei qualquer e nos esquecemos de que seu reinado messiânico é totalmente diferente. Ele está na contramão dos padrões conhecidos por nós. O reinado de Jesus não é de cima para baixo, imposto, mas ele caminha com o seu povo. E para que seu messianismo aconteça, não depende somente dele, mas de nossas escolhas de estarmos junto a quem sofre e não possui a vida plena. Se desejarmos receber as verdadeiras revelações de Deus, devemos converter o nosso coração para o pobre e o infeliz e possuirmos um coração semelhante ao de Jesus. Ó Pai de amor, auxilia a nossa caminhada de fé para que possamos amar e servir com a mesma dedicação de Jesus. Amém.
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2:49. Obrigado a você que está rezando conosco. Vem e segue-me. Grupo CMA.

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1: Hoje, dia 27 de agosto, dia de Santa Mônica. Santa Mônica nasceu no norte da África, em Tagaste, no ano 331 d.C., numa família cristã que lhe entregou, segundo o costume da época e local, como esposa a um jovem chamado Patrício. Como cristã exemplar que era, Mônica preocupava-se com a conversão de sua família. Por isso, se consumiu na oração pela conversão do seu esposo, violento, rude, pagão, e principalmente pela conversão do filho mais velho, Agostinho, que vivia nos vícios e no pecado. A história nos testemunha as inúmeras preces, ultrajes e sofrimentos pelos quais Santa Mônica passou para ver a conversão e o batismo, tanto de seu esposo quanto daquele que lhe mereceu o conselho. Continue a rezar, pois é impossível que se perca um filho de tantas lágrimas. Santa Mônica tinha 3 filhos e passou a interceder de forma especial por Agostinho, dotado de muita inteligência e uma inquieta busca da verdade, o que fez com que resolvesse procurar as respostas e a felicidade fora da Igreja de Cristo. A mãe, fervorosa e fiel, nunca deixou de interceder com amor e ardor durante 33 anos. E antes de morrer, aos 55 anos de idade, ela mesma disse ao filho já convertido e cristão: "Uma única coisa me fazia desejar viver ainda um pouco: ver-te cristão antes de morrer." Por esta razão, o filho, Santo Agostinho, que se tornou

0: oram, que acolhestes misericordioso as lágrimas de Santa Mônica pela conversão de seu filho. Dai às mães que sofrem por seus filhos alento, força e fé para alcançarem as graças que necessitam. Amém. Santa Mônica, rogai por nós.
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4: 3 horas, horário de Brasília.
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4: Com a Mãe Aparecida, Rede Aparecida de Rádio, juntinho de você. Nossos irmãos queridos que rezam, cantam conosco em mais uma madrugada. Música, fé e missão com a Mãe Aparecida. Onde quer que você esteja, pedindo por você, pela sua família, louvando e agradecendo por tudo. Logo mais às 4 da manhã, daqui a 59 minutos, para ser mais preciso, o Santo Terço Mariano. E você, meu irmão, minha irmã, rezando conosco, viu? 3104-1043 é o nosso WhatsApp para você enviar a sua mensagem de fé, de amor, paz e esperança. Os irmãos Félix em São José do Rio Preto, a Elaine em São Paulo, Jonathan Stalin de Cima, lá em Blumenau, Santa Catarina, rezando por ele, pela família, louvando e agradecendo a Deus pela sobrinha Tainá, pela cura do câncer. Compartilho nossa alegria com todos. Obrigado, Nossa Senhora Aparecida. Mora em Florianópolis e louvando e agradecendo a Deus por tudo. Nos ouvindo e rezando conosco pela Rádio Arca da Aliança. Louvando e agradecendo pela vida e saúde da nossa querida Tainá Ribeiro Grisalt. Louvando e agradecendo sempre. Agora 3 horas, 2 minutos.
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1: Olá, meu irmão, minha irmã. Graça e paz do Senhor para você e sua família. O evangelho hoje nos convida à vigilância e à responsabilidade, lembrando que a vida é um sopro e o Senhor chegará em uma hora inesperada. E com alegria, celebramos neste dia a memória de Santa Mônica, mãe de Santo Agostinho e padroeira das mães cristãs. Invoquemos

Ó Espírito Santo, tu que habitas, tu que falas, rezas e ages em mim, abra-me a palavra, que a minha mente e o meu coração sejam o terreno bom onde a semente da palavra possa germinar, crescer e frutificar, para que a minha vida seja transformada. Amém. Hoje, 27 de agosto, a liturgia nos oferece o Evangelho de Mateus, capítulo 24, versículos 42 a 51. Vigiai, portanto, porque não sabeis em que dia vosso Senhor vem. Considerai isto: se o dono da casa soubesse em que vigília viria o ladrão, vigiaria e não permitiria que sua casa fosse arrombada. Por isso, também vós estáis prontos, porque na hora em que menos pensais, o Filho do Homem há de vir. Quem é o servo fiel e prudente que o Senhor colocou no comando dos empregados da casa para distribuí-lhes o alimento no tempo certo? Bem-aventurado aquele servo que seu Senhor, ao chegar, encontrar agindo assim. Eu vos digo, ele o colocará no comando de todas as suas posses. O evangelho de hoje traz o tema da vigilância presente no discurso escatológico de Jesus. O mestre apresenta duas parábolas semelhantes, advertindo os discípulos a estarem atentos para sua vinda gloriosa. A imprevisibilidade de sua chegada dispensa qualquer programação futura. Assim como um ladrão que à noite não avisa quando chega e por isso o dono da casa deve estar de prontidão, da mesma forma o servo fiel e prudente precisa estar pronto, cuidando dos negócios do patrão na ausência dele. Não será surpreendido e seguramente estará à espera do Senhor com tudo em ordem. Por sua vez, o servo mau aproveitará a ausência do patrão para, sem caridade, maltratar os empregados e causar desordem nos negócios do patrão. Acomodado e irresponsável em sua missão, será castigado severamente pelo patrão. Assim, as parábolas procuram animar as primeiras comunidades que correram o risco de perder o fervor inicial, o amor fraterno e a vigilância com o atraso da parusia. Também nós estejamos atentos e preparados para receber a visita inesperada do Senhor. Vigiai, portanto, porque não sabeis em que dia vosso Senhor vem. O Senhor nos convida a sermos praticantes da palavra. Neste momento, vamos dispor o nosso coração para a vivência de sua palavra.

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1: Hoje, 27 de agosto, nós vamos conhecer a história de Ebed-Melech, africano da terra de Cush, na Etiópia. Você terá a sua vida como despojo, porque confiou em mim. Essa história você confere no livro de Jeremias, capítulo 39, versículo 18. O nome Ebed-Melech quer dizer escravo do rei. Não era nome, era a função dele. Escravo não tinha nome, não era tratado como gente. Ebed era um eunuco, foi castrado. Muitas vezes, os funcionários que deviam cuidar das mulheres do harém, dos ricos e dos reis, eram castrados. Ebed-Melech era um africano etíope de terra de Cush. Ele era amigo de Cush. Ele era amigo do profeta Jeremias. Durante o cerco da cidade pelo exército do rei da Babilônia, aconteceu o seguinte. Jeremias dizia a todos que quisessem ouvi-lo: se quiserem sobreviver e evitar a destruição da cidade, devem entregar-se ao rei da Babilônia. Os militares e os príncipes do reino sentiram-se incomodados com essa pregação de Jeremias e, com a licença do rei Sedecias, condenaram Jeremias à morte. Eles o jogaram numa grande cisterna. Sorte de Jeremias que não havia água na cisterna, mas só lodo. Por isso, Jeremias não se afogou nem morreu. Ebed soube do fato e foi falar com o rei Sedecias em favor de Jeremias. O rei deu licença a Ebed com a ajuda de 30 homens, juntou

trapos velhos e lençóis e então conseguiram tirar Jeremias de dentro da cisterna. Jeremias continuou preso no pátio da prisão. Enquanto Jeremias estava preso no pátio, recebeu a seguinte palavra de Deus: vá dizer ao etíope Ebed-Meleque assim: diz Javé dos exércitos, o Deus de Israel, eis que vou cumprir contra essa cidade as minhas palavras, para desgraça e não para salvação. Nesses dias tudo vai se realizar diante de você. No entanto, nesse dia eu livrarei você. Oráculo de Javé. E você não cairá nas mãos desses homens, dos quais você tem medo. Eu farei com que você escape e não caia sob a espada. Você terá a sua vida como um despojo, porque confiou em mim. Oráculo de Javé.

Momento de graça, anjos de resgate. 3:22, bom dia com a mãe Aparecida, música, fé e missão.

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1: Deus muitas vezes fala através do simples, do pequeno. Você já percebeu? As coisas simples da vida nos falam tanto e nos levam a lugares vislumbrantes. Hoje, na Escola de Maria, vamos conhecer uma das devoções marianas mais amadas do mundo, Nossa Senhora de Guadalupe. Maria que se aproxima, que fala a língua do povo e que transforma dor em esperança. A história de Nossa Senhora de Guadalupe teve início em 1531, na região onde hoje fica a cidade do México. Maria apareceu a um simples indígena chamado Juan Diego. Ela pediu que fosse construída uma igreja naquele local. No início, Juan Diego encontrou resistência. Ninguém acreditava nele. Então, como sinal, Nossa Senhora pediu que ele colhesse flores, algo improvável naquela época do ano, e as levasse ao bispo. Quando ele abriu o manto, as flores caíram e, estampado no tecido, apareceu a imagem de Maria. Esse manto, conhecido como tilma, é preservado até hoje na Basílica de Nossa Senhora de Guadalupe, um dos lugares mais visitados do mundo. A imagem traz elementos profundamente significativos, traços indígenas, símbolos da cultura local e sinais que falavam diretamente ao coração daquele povo. Nossa Senhora de Guadalupe tornou-se padroeira do México e de toda a América Latina. No Brasil, sua devoção é muito presente, especialmente em comunidades que encontram nela uma mãe próxima que entende a realidade do povo. Cada detalhe da imagem de Guadalupe é uma forma de comunicação com o povo daquela época. A tilma é feita de fibras de agave, um tecido rude, o que torna a preservação da imagem algo extraordinário. Cientistas não encontraram sinais de pinceladas ou corantes conhecidos na pintura da imagem. E estudos relatam que o tecido mantém uma temperatura constante de cerca de 36,5 graus centígrados a 37 graus, semelhante a um corpo humano vivo. Um tecido simples que já devia ter

0: se deteriorado, atravessou séculos e continua tocando vidas. Nossa Senhora de Guadalupe nos ensina que ninguém é pequeno demais para Deus. Ela escolheu um homem simples, falou com carinho e confiou nele uma grande missão. Vamos rezar? Ó Nossa Senhora de Guadalupe, mãe que se faz próxima dos pequenos, olha por todos nós com amor e acolhe nossas dores. Ensina-nos a confiar, mesmo quando não somos compreendidos. Fortalece nossa fé, nossas famílias e nossa esperança. Nossa Senhora de Guadalupe, rogai por nós. Amém. Muito obrigado por estar conosco hoje. Se você quer conhecer mais sobre esse e outros títulos de Maria, acesse o site da Academia Marial de Aparecida. Lá você consegue acompanhar diversas reflexões e aprende cada vez mais sobre a figura de Maria. Acesse a 12.com/academia. E amanhã vamos conhecer mais um título de Nossa Senhora. Fique bem.
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5: 3:37.
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5: Com a Mãe Aparecida, onde quer que você esteja rezando conosco. Já já o Santo Terço Mariano e você, meu irmão, rezando por você, pela sua família, por todos os nossos irmãos e irmãs que neste momento estejam em sintonia com a gente. 3:38, quem chega para cantar

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2: Pedro diz ao Senhor: Tu és o Cristo, o enviado do Pai. Agora Cristo nos diz a cada um de nós: Tu és meu pequeno Cristo, meu enviado. Enviado para realizar, para completar, para continuar minha obra de salvação. Meditemos hoje como estamos nós cumprindo nossa missão. Negar-se a si mesmo é dizer não às exigências do eu. É fazer desaparecer o eu, destruir o eu, para que se possa construir e ver em nós Cristo.
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3: Bom dia, meu amigo, minha amiga. Certa vez, um palestrante falava sobre gerenciamento de tensão. Ele então levantou.

0: um copo com água que estava à sua frente e perguntou à plateia: quanto vocês acham que pesa este copo d'água? As respostas variaram, indo de 20 até 500 gramas. O palestrante então comentou: na verdade, o peso absoluto não é tão importante. Depende de quanto tempo vou segurá-lo. Se eu segurar o copo por um minuto, tudo bem. Se eu segurá-lo durante uma hora, terei uma dor no meu braço. Se eu segurá-lo durante um dia inteiro, vocês terão de chamar uma ambulância para mim. Percebam, é exatamente o mesmo peso, mas quanto mais tempo eu passo segurando, mais pesado vai ficando. E concluiu: se carregamos nossos pesos o tempo todo, mais cedo ou mais tarde, nós não seremos mais capazes de continuar. A carga vai se tornando crescentemente mais pesada. O que você tem de fazer é deixar o copo em algum lugar e descansar um pouco antes de segurá-lo novamente. Você sabe descansar? Pois saiba que isso é extremamente importante, não só para o sucesso de qualquer tarefa que você queira realizar, mas para você se manter saudável. Aliás, para manter-se saudável física e mentalmente. Todos nós vivemos atarefados e temos muitos trabalhos, prazos e obrigações a cumprir. Entretanto, uma pesquisa realizada na Universidade de Harvard em 2011 comprova que o excesso de tarefas leva a uma sobrecarga do nosso sistema. Começamos a nos sentir cansados e entristecidos por termos que fazer cada vez mais coisas em um tempo cada vez menor. A pesquisa mostrou que insistir nesse tipo de rotina leva à depressão, por desgaste físico e mental. Mas, infelizmente, nós conseguimos piorar a situação nos últimos anos. Atualmente, o fenômeno da multitarefa já se incorporou ao estilo de vida de milhões de pessoas. Multitarefa é realizar mais de uma coisa ao mesmo tempo. Nós acabamos replicando o modo de trabalhar dos computadores, que abrem várias janelas e abas com muitas coisas diferentes ao mesmo tempo. Mas se até os computadores travam, imagine se nós, humanos, não sentiríamos os efeitos de vivermos assim. Nós hoje nos comportamos como máquinas, realizando multitarefas, quando estamos conversando com alguém e respondendo a um e-mail ao mesmo tempo, ou almoçando e digitando no celular, ou dirigindo e tirando fotos. Isso não nos aproxima das pessoas de fato e nem nos deixa felizes. Pelo contrário, como mostram as pesquisas. Portanto, reserve espaços em sua vida e na vida da sua família onde isso não aconteça. Crie uma zona livre de multitarefas. Se a família se reunirá para uma refeição, peça que todos desliguem o celular por pelo menos uma hora. Desligue o seu também, claro. Favoreça a conversa e aproveite os momentos de intimidade e olho no olho. Reserve um tempo só para você, sem ter que responder e-mails, ligar para alguém ou fazer alguma coisa. É esse tempo livre que nos faz mais criativos, mais próximos das pessoas e mais distantes da depressão, ou seja, mais felizes. Tenha um bom dia e até o nosso próximo encontro.
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1: 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Estamos de volta com o programa Com a Mãe Aparecida, na rede Aparecida de Rádio. 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
2: 4 horas, horário de Brasília.
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2: Com a Mãe Aparecida, Rede Aparecida de Rádio. Rezando com você, meu irmão, a partir de agora, o nosso Santo Terço Mariano. Pedindo a proteção e as bênçãos do Senhor Jesus em nossa vida, na vida de nossa família, agradecendo ao Pai misericordioso por mais este dia que Ele nos reserva, que Ele nos oferta, agradecendo pela nossa vida, pela nossa saúde, pelo nosso trabalho, por tudo que temos, por tudo que somos. E Senhor Deus, hoje te pedimos pela intercessão de Santa Mônica, ensinai-nos a nunca desistir de rezar. Quando as dificuldades aparecerem maiores que nossas forças, aumentai a nossa confiança em vós. Quando não encontrarmos respostas, dai-nos paciência para esperar o vosso tempo. Abençoai nossas famílias, especialmente os pais que rezam por seus filhos. Os filhos que precisam reencontrar o caminho e todos aqueles que carregam no coração uma intenção especial. Que como Santa Mônica que celebramos no dia de hoje, saibamos perseverar na fé, na esperança e no amor.

Divino Jesus, nós vos oferecemos este terço que vamos rezar, meditando nos mistérios da vossa redenção. Concedei-nos, por intercessão da Virgem Maria, Mãe de Deus e Nossa Mãe, as virtudes que nos são necessárias para bem rezá-lo e a graça de ganharmos as indulgências desta santa devoção. Oferecemos particularmente, em desagravo dos pecados cometidos contra o Santíssimo Coração de Jesus e o Imaculado Coração de Maria, pela paz do mundo, pela conversão dos pecadores e pelas almas do purgatório, pelas intenções do Santo Padre, o Papa Leão, pelo aumento e santificação do clero, pela santificação das famílias, pelas missões, pelas vocações, pelos doentes,

0: todo o povo brasileiro. Professemos a nossa fé. Creio em Deus Pai Todo-Poderoso, Criador do céu e da terra, e em Jesus Cristo, seu único Filho, nosso Senhor, que foi concebido pelo poder do Espírito Santo, nasceu da Virgem Maria, padeceu sob Pôncio Pilatos, foi crucificado, morto e sepultado, desceu à mansão dos mortos, ressuscitou ao terceiro dia, subiu aos céus, está sentado à direita de Deus Pai Todo-Poderoso, donde há de vir a julgar os vivos e mortos. Creio no Espírito Santo, na Santa Igreja Católica, na comunhão dos santos, na remissão dos pecados, na ressurreição da carne, na vida eterna. Amém. Rezemos, irmãos e irmãs, com confiança, amor, esperança, a oração que o próprio Jesus nos ensinou. Pai nosso que estais nos céus, santificado seja o vosso nome, venha a nós o vosso reino, seja feita a vossa vontade, assim na terra como no céu.
1: O pão nosso de cada dia nos dai

0: mas livrai-nos do mal. Amém.
1: Ave Maria, cheia de graça, o Senhor é convosco. Bendita sois vós entre as mulheres, e bendito é o fruto do vosso ventre, Jesus.
2: Santa Maria, Mãe de Deus, rogai por nós, pecadores, agora e na hora de nossa morte. Amém.
1: Ave Maria, cheia de graça, o Senhor é convosco. Bendita sois vós entre as mulheres, e bendito é o fruto do vosso ventre, Jesus.
2: Santa Maria, Mãe de Deus, rogai por nós, pecadores, agora e na hora de nossa morte. Amém.
1: Ave Maria, cheia de graça, o Senhor é convosco. Bendita sois vós entre as mulheres, e bendito é o fruto do vosso ventre, Jesus.
2: Santa Maria, Mãe de Deus, rogai por nós, pecadores, agora e na hora de nossa morte. Amém.
1: Glória ao Pai, ao Filho e ao Espírito Santo, como era no princípio, agora e sempre. Amém. Ó meu bom e amado Jesus, perdoai-nos, livrai-nos do fogo do inferno, levai as almas todas para o céu e socorrei principalmente aquelas que mais precisarem da vossa infinita misericórdia. E nós acolhemos a você, nossos irmãos e irmãs em Cristo, que rezam conosco nesta madrugada, louvando e agradecendo a Deus por tudo na sua vida. O Júlio César de Aracaju, no Sergipe, rezando por ele, pela família, também pelos colegas lá do DR do Sergipe. Rezando conosco a dona Creuza, em Americana, São Paulo, por ela e pela família. Louvando e agradecendo a Deus também o Luiz de Matão, São Paulo, rezando por ele, pela família, por todos os nossos irmãos e irmãs do Santo Terço. O Jonas de Salesópolis, São Paulo, rezando por ele, pela família, e pedindo a intercessão da Mãe Aparecida por uma cirurgia que ele vai realizar hoje às 15 horas, pedindo que a mãe passe à frente e cuide de tudo. Louvando e agradecendo ao bom Deus por tudo que temos, por tudo que somos. O Ayrton, rezando conosco por ele e pela família. A Maria Márcia, que está agradecendo a chuva que está caindo lá em Manguaçu, uma chuva mansa, tranquila, aqui também, viu, Maria Márcia? Louvando e agradecendo a Deus por essa chuva que está caindo. Louvando e agradecendo a Deus a dona Aparecida, lá em Aracaju, rezando por ela, pela família, pelo esposo Paulo Sérgio e por todos os familiares, o filho Eric. Louvando e agradecendo a Deus também o Rubens Aparecido, nosso irmão querido Rubão, lá em Itapurã, no Mato Grosso do Sul, rezando por ele, pela família. O Mauri Camargo de Cruzília, o Adriano Batista em Lorena, rezando com a gente, pedindo por ele, pela esposa dona Elisângela, os filhos Renan, Raíssa. Louvando e agradecendo a Deus por tudo.

0: O nosso irmão querido Vanderigino está em Suzano, rezando por ele, louvando e agradecendo a Deus pela esposa, dona Simone, que fez um procedimento, rezando pela plena recuperação dela. Pedindo as bênçãos da Mãe Aparecida, seu Joaquim Pereira em Franca, ele e dona Maria Divina rezam conosco, louvando e agradecendo a Deus pelos filhos, pelos netos, pelos funcionários, por tudo que o Senhor tem realizado na vida deles dois. E o Jorge Luiz Pimenta em Águia Branca, lá no Espírito Santo, rezando conosco. E quem reza com a gente o primeiro mistério de hoje, nesta quinta-feira eucarística, é o João Antônio, em Pindamonhangaba. João, bom dia.
1: Bom dia, Eduardo.
0: Tudo bem, graças a Deus, meu irmão.
1: Tudo bem, graças a Deus, Eduardo.
0: Hoje...
1: Eu pedi desculpa para você, que no dia do meu aniversário, esqueci meu celular na fábrica, não pude rezar o texto no dia do meu aniversário, mas faz parte da vida.
0: Mas hoje...
1: Eu tenho 50 anos.
0: Hoje nós vamos rezar com a graça de Deus. Louvando e agradecendo pelo dom da sua vida, sempre, sempre, sempre. E você reza hoje na intenção de quem, meu irmão?
1: Então, Eduardo, quero agradecer ao bom Deus que nem nossa querida Maria Mais falou que lá está chovendo, aqui também. Quero colocar pelo Amarildo, pela Luiz Valdir, pelo Paulo Brito, pela Rosa. Quero pedir, Eduardo, pela minha filha, Ana Júlia, faz 4 meses que ela não fala comigo, se revoltou comigo, e pela Emily. Também pela recuperação da vizinha, está com dengue, mas se Deus quiser, aos poucos ele vai melhorar, com a graça de Deus e de Nossa Senhora Aparecida. Também quero pedir pelo amigo meu que perdeu a mãe dele faz 2 dias, Maria do Rosário, que Deus o tem na glória. E também pela dona Marita.
0: Vamos rezar e agradecer, meu irmão, por tudo e por todos nós. Contemplando o primeiro mistério da luz.

0: Pai nosso que estais nos céus, santificado seja o vosso nome. Venha a nós o vosso reino. Seja feita a vossa vontade, assim na terra como no céu.
1: O pão nosso cada dia nos dá hoje, perdoai as nossas ofensas, e não nos deixeis cair em tentação, mas livrai-nos do mal. Amém.
0: Ave Maria, cheia de graça, o Senhor é convosco. Bendita sois vós entre as mulheres, e bendito é o fruto do vosso ventre, Jesus.
1: Santa Maria, Mãe de Deus, rogai por nós, pecadores, agora e na hora de nossa morte. Amém.
0: Ave Maria, cheia de graça, o Senhor é convosco. Bendita sois vós entre as mulheres, e bendito é o fruto do vosso ventre, Jesus.
1: Santa Maria, Mãe de Deus, rogai por nós, pecadores, agora e na hora de nossa morte. Amém.
0: Ave Maria, cheia de graça, o Senhor é convosco. Bendita sois vós entre as mulheres, e bendito é o fruto do vosso ventre, Jesus.
1: Eu quero colocar pela minha mãe, Dona Ivoneta. Santa Maria, Mãe de Deus, rogai por nós, pecadores, agora e na hora de nossa morte. Amém.
0: Ave Maria, cheia de graça, o Senhor é convosco. Bendita sois vós entre as mulheres, e bendito é o fruto do vosso ventre, Jesus.
1: Santa Maria, Mãe de Deus, rogai por nós, pecadores, agora e na hora de nossa morte. Amém.
0: Ave Maria, cheia de graça, o Senhor é convosco. Bendita sois vós entre as mulheres, e bendito é o fruto do vosso ventre, Jesus.
1: Pelo Santo Padre, o Papa, por todos os padres do Brasil e do mundo inteiro. Santa Maria, Mãe de Deus, rogai por nós, pecadores, agora e na hora de nossa morte. Amém.
0: Ave Maria, cheia de graça, o Senhor é convosco. Bendita sois vós entre as mulheres, e bendito é o fruto do vosso ventre, Jesus.

0: quero colocar a intenção dos meus amigos lá da fábrica, Claudinei, nessa hora ele está ouvindo Santo Terço, Santana, Nayara, o Luiz, todos nós, Santa Maria, Mãe de Deus, rogai por nós pecadores, agora e na hora de nossa morte, amém.
1: Ave Maria, cheia de graça, o Senhor é convosco, bendita sois vós entre as mulheres, e bendito é o fruto do vosso ventre, Jesus.
0: Santa Maria, Mãe de Deus, rogai por nós pecadores, agora e na hora de nossa morte, amém.
1: Ave Maria, cheia de graça, o Senhor é convosco. Bendita sois vós entre as mulheres, e bendito é o fruto do vosso ventre, Jesus.
0: Minha filha de Santa Rita de Jacutinga, Santa Maria, Mãe de Deus, rogai por nós pecadores, agora e na hora de nossa morte, amém.
1: Ave Maria, cheia de graça, o Senhor é convosco. Bendita sois vós entre as mulheres, e bendito é o fruto do vosso ventre, Jesus.
0: Santa Maria, Mãe de Deus, rogai por nós pecadores, agora e na hora de nossa morte, amém.
1: Ave Maria, cheia de graça, o Senhor é convosco, bendita sois vós entre as mulheres, e bendito é o fruto do vosso ventre, Jesus.
0: Santa Maria, Mãe de Deus, rogai por nós pecadores, agora e na hora de nossa morte, amém.
1: Glória ao Pai, ao Filho e ao Espírito Santo.
0: Como era no princípio, agora é sempre, amém.
1: Ó meu bom e amado Jesus,
0: perdoai e livrai do fogo do inferno, levai as almas todas para o céu, e socorrei principalmente aquelas que mais precisarem pela vossa infinita misericórdia.
1: Nossa Senhora do Perpétuo Socorro,
0: rogai a Deus por nós.
1: Santa Mônica,
0: rogai a Deus por nós.
1: São José,
0: rogai por nós. Santo Agostinho, que amanhã nós vamos celebrar, rogai por nós.
1: Nossa Senhora Aparecida, Mãe Rainha e Padroeira do Brasil,
0: rogai por nós e recorremos a vós.
1: João Antônio, um dia abençoado a você, meu irmão, que a Mãe Aparecida lhe cubra com seu manto sagrado. Parabéns, saúde, muita paz, felicidades para você, viu, meu irmão?
0: Obrigado, fique com Deus. Se Deus quiser, logo, logo, eu chegar na festa da Mãe Aparecida para nós nos encontrarmos aí.
1: Se Deus quiser. Salve Maria.
0: Salve Maria.

colocando nos braços de nossa mãe querida, no colo de nossa mãezinha, a mãe da Divina Graça, todos os nossos pedidos, todas as nossas preocupações, que a mãe Aparecida interceda por cada um de nós, junto a seu filho. Quem reza conosco, a Auricele Vasconcelos em Portugal, rezando por ela e por toda a família, em especial pelo filho, que a mãe passe à frente e cuide de tudo. O Anderson em Franca, São Paulo, rezando conosco por ele e pela família. O Luiz em Portugal, rezando por ele e pela família, pela esposa Dona Selma, louvando e agradecendo a Deus o Tiãozinho do ônibus, lá em Dom Viçoso, rezando por ele e pela família. O nosso irmão querido Sérgio aqui no bairro de São Roque, que faz parte do coral do santuário, rezando conosco também, rezando pela vida e saúde do filho dele, que está se recuperando de um AVC com a graça de Deus. A Gisele em Capela no Sergipe, rezando conosco por ela, pela família, rezando, louvando e agradecendo o Gentil de Ponta Grossa, lá no Paraná, rezando conosco pela Rádio Santana FM. Os nossos irmãos em Indaial, Santa Catarina, o Lucas, o Sérgio, a Márcia, seu Paulo e Dona Lúcia, rezando conosco. Jauri, rezando com a gente em Dourados, no Mato Grosso, pedindo por ele, pela família, nos ouvindo pela Rádio Coração FM, nossa parceira, louvando e agradecendo a Deus o

0: Rui, o Rui Tomé em Quirinópolis, Goiás, o Paulo Sapateiro em Nova Russas, no Ceará, o Marcial em Pindamonhangaba, o José João em Palhoça, Santa Catarina, o Rafael Cunha em Itabaiano, no Sergipe, ele e a Verinha, a Ivani, o Ivani rezando conosco em Guaratinguetá, rezando por pela família, louvando e agradecendo, e também pelos colegas, a Regina e Cacilda, todos de Guaratinguetá, louvando e agradecendo a Deus, o Hamilton, nosso querido Hamilton Martins, em Guarapuava, no Paraná, rezando por ele e pela família, o Joel da Silva em Aracaju, lá no bairro Santo Antônio, rezando por todos os irmãos do Santo Terço, a nossa querida Mari Cuidadora, a Mari Lúcia, rezando pelo filho Leonardo e por todos os irmãos do Terço. A Nilva Militão em Juiz de Fora, a Gorete em Baipendi também rezando conosco. A Thelma em Itabuna, na Bahia, rezando por ela e pela família. Em Itabaiana, no Sergipe, rezando conosco, louvando e agradecendo os nossos irmãos todos também. A Idelma, pedindo por ela e pela família. O Paulo Roberto em Santa Rita de Jacutinga, rezando por ele e por todos que precisam. E quem reza conosco este segundo mistério é a nossa irmã Lazarina em Pindamonhangaba. Lazarina, bom dia.
1: Bom dia, Eduardo.
0: Tudo bem, graças a Deus?
1: Tudo bem, graças a Deus. E agora melhor, porque vamos rezar o nosso Santo Terço, não é?
0: Amém, minha irmã. E hoje nós rezamos por quem?
1: Para você e pela sua família.
0: Obrigado.
1: Para minha irmã Maria Ribeiro, Antônio Luiz dos Santos, Pedro Raimundo dos Santos, Alma de Joaquim Luiz dos Santos, Angelina Ribeiro de Jesus, Cecília Rosa, e também por Zé Garcia, o padre César Moreira e também a todos os doentes e enfermos.
0: Amém, minha irmã. Vamos rezar e agradecer a Deus, rezando por todas as almas do purgatório, por todos os nossos irmãos e irmãs que nesse momento estão realizando a sua Páscoa, voltando à casa do Pai. Pai nosso que estais nos céus, santificado seja o vosso nome, venha a nós o vosso reino, seja feita a vossa vontade, assim na terra como no céu.
1: O pão nosso de cada dia nos dai hoje, perdoai as nossas ofensas, assim como nós perdoamos a quem tem ofendido, e não os deixeis cair em tentação, mas livrai do mal, amém.
0: Ave Maria, cheia de graça, o Senhor é convosco, bendita sois vós entre as mulheres, e bendito é o fruto do vosso ventre, Jesus.
1: Santa Maria, Mãe de Deus, rogai por nós, pecadores, agora e na hora de nossa morte. Amém.
0: Ave Maria, cheia de graça, o Senhor é convosco. Bendita sois vós entre as mulheres, e bendito é o fruto do vosso ventre, Jesus.
1: Santa Maria, Mãe de Deus, rogai por nós, pecadores, agora e na hora de nossa morte. Amém.
0: Ave Maria, cheia de graça, o Senhor é convosco. Bendita sois vós entre as mulheres, e bendito é o fruto do vosso ventre, Jesus.
1: Santa Maria, Mãe de Deus, rogai por nós, pecadores, agora e na nossa morte. Amém.
0: Ave Maria, cheia de graça, o Senhor é convosco. Bendita sois vós entre as mulheres, e bendito é o fruto do vosso ventre, Jesus.
1: Santa Maria, Mãe de Deus, rogai por nós, pecadores, agora e na nossa morte. Amém.
0: Ave Maria, cheia de graça, o Senhor é convosco. Bendita sois vós entre as mulheres, e bendito é o fruto do vosso ventre, Jesus.
1: Santa Maria, Mãe de Deus, rogai por nós, pecadores, agora e na nossa morte. Amém.
0: Ave Maria, cheia de graça, o Senhor é convosco. Bendita sois vós entre as mulheres, e bendito é o fruto do vosso ventre, Jesus.
1: Santa Maria, Mãe de Deus, rogai por nós, pecadores, agora e na nossa morte. Amém.
0: Ave Maria, cheia de graça, o Senhor é convosco. Bendita sois vós entre as mulheres, e bendito é o fruto do vosso ventre, Jesus.
1: Santa Maria, Mãe de Deus, rogai por nós, pecadores, agora e na nossa morte. Amém.
0: Ave Maria, cheia de graça, o Senhor é convosco. Bendita sois vós entre as mulheres, e bendito é o fruto do vosso ventre, Jesus.
1: Santa Maria.

0: Maria, Mãe de Deus, rogai por nós, pecadores, agora e na hora de nossa morte. Amém.
1: Ave Maria, cheia de graça, o Senhor é convosco. Bendita sois vós entre as mulheres, e bendito é o fruto do vosso ventre, Jesus.
0: Santa Maria, Mãe de Deus, rogai por nós, pecadores, agora e na nossa morte. Amém.
1: Ave Maria, cheia de graça, o Senhor é convosco. Bendita sois vós entre as mulheres, e bendito é o fruto do vosso ventre, Jesus.
0: Santa Maria, Mãe de Deus, rogai por nós, pecadores, agora e na nossa morte. Amém.
1: Arcanjos, glória ao Pai, ao Filho e ao Espírito Santo.
0: Como era no princípio, agora e sempre. Amém. Ó meu bom e amado Jesus, perdoai, livrai do fogo do inferno, levai as almas todas para o céu e socorrei somente a que mais precisares da vossa infinita misericórdia.
1: Arcanjos, São Miguel, São Gabriel e São Rafael,
0: rogai por nós.
1: Santa Luzia,
0: rogai por nós.
1: Santa Rita de Cássia,
0: rogai por nós.
1: Santa Mônica, que celebramos no dia de hoje,
0: rogai por nós.
1: Senhora Aparecida, Mãe, Rainha e Padroeira do Brasil,
0: recorremos a vós e rogai por nós.
1: Minha querida irmã Lazarina e Pindamonhangaba, um dia abençoado para você, minha querida. Fique com Deus, viu?
0: Amém, a você também, e que você também tenha uma ótima final de semana. Ó, domingo, todos os domingos, ouço você
1: no domingo de manhã no santuário.
0: É.
1: É, que bom, viu? Seja muito bem-vinda. Fique com Deus, salve Maria.
0: Salve Maria, fique com Deus.

0: acolhendo nossos irmãos espalhados pelo Brasil, pelo mundo afora, rezando conosco. O Anderson Pietro Bom, em Jales, interior de São Paulo, ele e Dona Érica rezando conosco, louvando e agradecendo a Deus por tudo na vida deles. Reza conosco a Mauri Mota, lá em Bela Cruz, no Ceará, também rezando por ele e pela família, louvando e agradecendo a Deus. O nosso Anderson Pietro Bom reza também pela esposa Dona Érica, pela mãe a Dona Vilma, a sogra Nadir e por todos os policiais penais de plantão. Louvando e agradecendo a Deus o Haroldo Cruz em Virgínia, o nosso irmão Israel Lopes, rezando por ele e pela família, vovô Claudinho e Dona Luciana em São João da Boa Vista, rezando pelos filhos, netos, amigos. A Maria Elza em Ananindeua, rezando por ela e por toda a família. Ela e o Manuel, sempre em oração conosco. O Zico, seu Zico lá em Jales, rezando com a gente, pedindo pela família. A Eliana Diniz, ela reza pelo esposo dela também, o José Francisco, estão rezando conosco pela alma do filho deles, o Danilo, do amigo também Antônio Tibúrcio, em Bocaina, Dom Viçoso, Minas Gerais. Que Deus abençoe a todos nós. Amém, meus irmãos. A Cristiane e o Antônio rezando conosco, louvando e agradecendo a Deus. O Vicente em Mococa, em São Paulo. A Alina em Belo Horizonte rezando conosco. Maria Cleusa de Curvelo rezando pela sua irmã Alice Lina de Belo Horizonte, que passou por uma cirurgia ontem, que ela tem uma boa recuperação, né, Dona Maria Creuza? Com a graça de Deus. Rezando conosco também o Ronaldo de Castro, o Paulo Corretor rezando conosco, o Adriano Gebara pedindo por ele e pela família, o Arlindo Canal e Dona Lucineide Noelá em Cachoeiro de Itapemirim, o Osmair em Santa Bárbara do Oeste, o Ronilton rezando conosco também, Dona Maria Augusta em Salvador, na Bahia, o Anselmo Adriano rezando com a gente em Joinville, Santa Catarina, louvando e agradecendo a Deus todos esses nossos irmãos. A Marlene rezando com a gente, pedindo por ela, pela família, em Curvelo, tá uma chuvinha tranquila desde a uma da manhã, obrigado, meu Deus. Rezando por ela, pela família, por todos que precisam de oração. E quem reza conosco neste mistério é a nossa irmã Dona Maria de Fátima. Ela está lá em Aracaju, no Sergipe. Dona Maria, bom dia.
1: Bom dia, Eduardo. Tudo bem?
0: Tudo bem, graças a Deus. E hoje nós rezamos por quem, minha irmã?
1: Eu rezo, Edu. Eu sou Maria de Fátima de Aracaju, mas também de Itabaiana, viu?
0: Sim. Tem
1: mais uns domicílios, viu? Eu rezo pela paz do mundo, pelas almas, pelos enfermos, pelos profissionais de saúde que cuidam dos enfermos, né? Que Amém. Tenham paciência e que dê sabedoria para levar a saúde aos nossos pacientes, né? Ou também que alivie todo o sofrimento. Rezamos pela saúde de Valmir, que está passando por um probleminha cardiológico, mas quem é cardiopata sabe que ninguém está livre, né, na matéria de passar por um problema Sim. de saúde. Eu sou cardiopata, mais de 15 anos, já sou operada, mas na graça de Deus continuo com a minha vida normal, tranquila, em acompanhamento, e Deus sabe de todas as
0: no
1: coisas.
0: No comando de tudo.
1: Sempre protegendo. Rezo por Dona Maria de Jesus Passos, que é minha colega de rezar terço há mais de 15 anos, nós rezamos nesse mesmo horário, e todos que nos ouvem, pelos meus filhos, que são profissionais de saúde, Lucas Augusto Médico, que nesse momento se encontra de plantão, e Ana Carolina, por você, Eduardo, sua família, por todo o povo da minha cidade de Itabaiana, Moita Bonita também, que foi onde eu nasci, Areia Branca, onde eu também tenho domicílio, que também aqueles que estão nos ouvindo, e tentem rezar esse mistério do texto na madrugada, que é maravilhoso, maravilhoso, Eduardo, só Amém. Sabe quem reza. Já passei por vários que rezavam esse texto, até por Terezinha de Jesus, a irmã Kelly, Padre Cubes também, enfim, vários.
0: Vamos
1: e você que sempre está com a sua paciência, né? Com a gente, com todos que rezam, neste momento maravilhoso e pela minha saúde e pela saúde de todos que necessitam.
0: Amém, obrigado, minha irmã. Senhor. Vamos rezar e agradecer a Deus por tudo isso, pelos seus filhos que são médicos e estão cuidando de nossos irmãos nesse momento. Pai nosso que estais nos céus, santificado seja o vosso nome, venha a nós o vosso reino, seja feita a vossa vontade, assim na terra como no céu.
1: O pão nosso de cada dia nos dai hoje, perdoai as nossas ofensas, assim como nós perdoamos a quem nos tem ofendido. E não nos deixeis cair em tentação, mas livrai-nos, Senhor, do mal. Amém.
0: Ave Maria, cheia de graça, o Senhor é convosco. Bendita sois vós entre as mulheres, e bendito é o fruto do vosso ventre, Jesus.
1: Santa Maria, Mãe de Deus, rogai por nós, pecadores, agora e na hora de nossa morte. Amém.
0: Ave Maria, cheia de graça, o Senhor é convosco. Bendita sois vós entre as mulheres, e bendito é o fruto do vosso ventre, Jesus.
1: Santa Maria, Mãe de Deus, rogai por nós, pecadores, agora e na hora de nossa morte. Amém.
0: Ave Maria, cheia de graça, o Senhor é convosco. Bendita sois vós entre as mulheres, e bendito é o fruto do vosso ventre, Jesus.
1: Santa Maria, Mãe de Deus, rogai por nós, pecadores, agora e na hora de nossa morte. Amém.
0: Ave Maria, cheia de graça, o Senhor é convosco. Bendita sois vós entre as mulheres, e bendito é o fruto do vosso ventre, Jesus.
1: Santa Maria, Mãe de Deus, rogai por nós, pecadores, agora e na hora de nossa morte. Amém.
0: Ave Maria, cheia de graça, o Senhor é convosco. Bendita sois vós entre as mulheres, e bendito é o fruto do vosso ventre, Jesus.
1: Santa Maria, Mãe de Deus, rogai por nós, pecadores, agora e na hora de nossa morte. Amém.
0: Ave Maria, cheia de graça, o Senhor é convosco. Bendita sois vós entre

0: entre as mulheres, e bendito é o fruto do vosso ventre, Jesus.
1: Santa Maria, Mãe de Deus, rogai por nós, pecadores, agora e na hora de nossa morte. Amém.
0: Ave Maria, cheia de graça, o Senhor é convosco. Bendita sois vós entre as mulheres, e bendito é o fruto do vosso ventre, Jesus.
1: Santa Maria, Mãe de Deus, rogai por nós, pecadores, agora e na hora de nossa morte. Amém.
0: Ave Maria, cheia de graça, o Senhor é convosco. Bendita sois vós entre as mulheres, e bendito é o fruto do vosso ventre, Jesus.
1: Santa Maria, Mãe de Deus, rogai por nós, pecadores, agora e na hora de nossa morte. Amém.
0: Ave Maria, cheia de graça, o Senhor é convosco. Bendita sois vós entre as mulheres, e bendito é o fruto do vosso ventre, Jesus.
1: Santa Maria, Mãe de Deus, rogai por nós, pecadores, agora e na hora de nossa morte. Amém.
0: Ave Maria, cheia de graça, o Senhor é convosco. Bendita sois vós entre as mulheres, e bendito é o fruto do vosso ventre, Jesus.
1: Santa Maria, Mãe de Deus, rogai por nós, pecadores, agora e na hora de nossa morte. Amém.
0: Glória ao
1: Pai, ao Filho e ao Espírito Santo, como era no princípio, agora e sempre. Amém. Ó meu Jesus, perdoai-nos, livrai-nos do fogo do inferno, levai as almas todas para o céu e socorrei principalmente aquelas que mais precisarem. Abençoai o Santo Padre e aumentai a nossa fé. Convertei os pecadores, dai-nos a paz e o dom do Espírito Santo. Ó Maria concebida sem pecado,
0: rogai por nós que recorremos a vós. São Lucas Evangelista, padroeiro dos médicos,
1: rogai por nós. E o meu filho se chama Lucas.
0: Amém. Santa Mônica, que celebramos no dia de hoje.
1: Amém. E hoje também, Eduardo, esqueci de colocar em oração minha amiguinha de infância, a irmã de padre Pedro Cunha, viu, da Aparecida, que é de Moita Bonita. Ela está completando anos hoje. Amém. Ela mora em São Paulo.
0: Amém.
1: É, José Palmeida, a irmã de padre Pedro Cunha.
0: Nossa. Certo? Certinho. Nossa Senhora Aparecida, rainha e padroeira do Brasil,
1: rogai por nós que recorremos a vós. O Eduardo, eu sou a professora Fátima, viu? A mesma Maria de Fátima que está falando aqui de Aracaju.
0: Amém, tá, minha querida, amém. Um dia abençoado a você, fique com Deus.
1: Ah, Eduardo, a você também, a toda a sua família, muito obrigada. Eu rezo também pro Denilson, uma pessoa que sempre me ajuda, viu?
0: Amém. Salve Maria.
1: Salve Maria.

Reza conosco neste quarto mistério, rezando, louvando e agradecendo os nossos irmãos, pedindo a Judete Souza, de Bom Jesus da Lapa, nossos irmãos lapenses, rezando conosco, pedindo as bênçãos da Mãe Aparecida, e a nossa irmã Judete reza por ela, pela família, por todos, todos, todos, pedindo pela vida e saúde de todos. Quem reza conosco, pedindo, louvando e agradecendo ao bom Deus, os nossos irmãos queridos, a Eliete Santos em Curvelo, rezando por ela e pela família, a Maria de Brotas em Castro Alves, na Bahia, a Assis Reis lá em Curvelo, rezando por ele, pela família, pela Rádio Centro Minas FM, louvando e agradecendo Josimar em Cássia, Minas Gerais, rezando por ele e pela família também, o Jonas Eliseu em Ipatinga, o Marcinho em Dourados, no

0: Mato Grosso, o Carlinhos de Goiânia, rezando conosco, louvando e agradecendo a Deus pelas irmãs, a Daniela e a Juliana. Eles estão indo a pé, estão vindo a pé para Aparecida, é isso mesmo, Carlinhos? Confirme para mim, tá bom, meu irmão? Ou aí para Aparecida de Goiânia? Confirma para mim, tá bom, meu irmão? Rezando conosco, a Sheila, rezando por ela, pela família, pelo matrimônio dela, pelo filho, louvando e agradecendo a Deus. O Marcos, rezando conosco em Guaratinguetá, agradecendo a Deus pela chuva que está caindo. A Antônia Maria de Jesus, por ela e pela família. O Sebastião Silva, em Dom Viçoso, rezando por ele e pela família. A nossa irmã querida Marta, em Valinhos, rezando por ela e por toda a família. O nosso irmãozinho querido também, José Everaldo, rezando conosco. O Evandro Cruz, que está no trabalho, rezando com a gente, por ele, pela dona Marilze, pelos filhos, pela neta Gabriela, por todos os irmãos e irmãs que nos ouvem pela Rádio Catedral FM em Juiz de Fora, onde o Elias Edmar Peters também se encontra, rezando por ele, pela dona Helena, que é esposa, o filho Elias, por todos. Dona Benedita Lopes, em Oeiras, no Piauí, o José Nilton, em Salvador, na Bahia, a Aparecida, lá na Fazendinha, rezando conosco em Aracaju, pela Rádio Cultura, o nosso irmão Agrene, rezando com a gente, rezando também pela companheira, pela vida e saúde de todos os irmãos, pedindo as bênçãos da mãe Aparecida, o Ribeiro, em São Paulo, por ele e pela família, a nossa irmã Marta Janete, rezando por ela, pela família, ela que mora em Araguari, Minas Gerais, também pela mãezinha dela, dona Maurina, e por todos que estão rezando o Santo Terço. A Célia Josélia, rezando conosco, ela está em Birigui, São Paulo. Célia Nogueira, pedindo por ela e pela família. E quem reza conosco no interior de São Paulo é a dona Cecília, lá em Getulina. Bom dia, dona Cecília.
1: Bom dia, Eduardo.
0: Tudo bem, graças a Deus?
1: Graças a Deus, tudo bem.
0: Graças a Deus. E nós rezamos por quem hoje, dona Cecília?
1: Rezamos pela intenção da minha família, que mora lá em Joinville, Santa Catarina. Meu filho César Previato, a nora Fabiane e os netos Gabriele, Gustavo e Leonardo. Rezo também para meus irmãos Maria, Nelson e Marina, Joaquim e Sérgio. E a todos que estão rezando o Santo Terço nesta madrugada.
0: Amém.
1: E a minha saúde também.
0: Com toda certeza. Rezando pela vida e saúde da senhora, de todos os familiares, louvando e agradecendo. Pai nosso que estais nos céus, santificado seja o vosso nome. Venha a nós o vosso reino, seja feita a vossa vontade, assim na terra como no céu.
1: O pão nosso de cada dia nos dai hoje. Perdoai as nossas ofensas, assim como nós perdoamos a quem nos tem ofendido. Não nos deixeis cair em tentação, mas livrai-nos do mal. Amém.
0: Ave Maria, cheia de graça, o Senhor é convosco. Bendita sois vós entre as mulheres, e bendito é o fruto do vosso ventre, Jesus.
1: Santa Maria, Mãe de Deus, rogai por nós, pecadores, agora e na hora da nossa morte. Amém.
0: Ave Maria, cheia de graça, o Senhor é convosco. Bendita sois vós entre as mulheres e bendito é o fruto do vosso ventre, Jesus.
1: Santa Maria, Mãe de Deus, rogai por nós, pecadores, agora e na hora da nossa morte. Amém.
0: Ave Maria, cheia de graça, o Senhor é convosco. Bendita sois vós entre as mulheres e bendito é o fruto do vosso ventre, Jesus.
1: Santa Maria, Mãe de Deus, rogai por nós, pecadores, agora e na hora da nossa morte. Amém.
0: Ave Maria, cheia de graça, o Senhor é convosco. Bendita sois vós entre as mulheres, e bendito é o fruto do vosso ventre, Jesus.
1: Santa Maria, Mãe de Deus, rogai por nós, pecadores, agora e na hora da nossa morte. Amém.
0: Ave Maria, cheia de graça, o Senhor é convosco. Bendita sois vós entre as mulheres, e bendito é o fruto do vosso ventre, Jesus.
1: Santa Maria, Mãe de Deus, rogai por nós, pecadores, agora e na hora da nossa morte. Amém.
0: Ave Maria, cheia de graça, o Senhor é convosco.

0: bendita sois vós entre as mulheres, e bendito é o fruto do vosso ventre, Jesus.
1: Santa Maria, Mãe de Deus, rogai por nós, pecadores, agora e na hora da nossa morte. Amém.
0: Ave Maria, cheia de graça, o Senhor é convosco. Bendita sois vós entre as mulheres, e bendito é o fruto do vosso ventre, Jesus.
1: Santa Maria, Mãe de Deus, rogai por nós, pecadores, agora e na hora da nossa morte. Amém.
0: Ave Maria, cheia de graça, o Senhor é convosco. Bendita sois vós entre as mulheres, e bendito é o fruto do vosso ventre, Jesus.
1: Santa Maria, Mãe de Deus, rogai por nós, pecadores, agora e na hora da nossa morte. Amém.
0: Ave Maria, cheia de graça, o Senhor é convosco. Bendita sois vós entre as mulheres, e bendito é o fruto do vosso ventre, Jesus.
1: Santa Maria, Mãe de Deus, rogai por nós, pecadores, agora e na hora da nossa morte. Amém.
0: Ave Maria, cheia de graça, o Senhor é convosco. Bendita sois vós entre as mulheres, e bendito é o fruto do vosso ventre, Jesus.
1: Santa Maria, Mãe de Deus, rogai por nós, pecadores, agora e na hora da nossa morte. Amém.
0: Glória ao Pai, ao Filho e ao Espírito Santo.
1: Assim como era no princípio, agora e sempre. Amém.
0: Ó meu bom e amado Jesus,
1: perdoai-nos, livrai-nos do fogo do inferno, levai as almas todas para o céu e socorrei principalmente as que mais precisarem da vossa divina misericórdia.
0: Nossa Senhora do Perpétuo Socorro,
1: rogai por nós.
0: São José,
1: valei-me São José, rogai por nós.
0: Santa Mônica, que celebramos no dia de hoje,
1: rogai por nós.
0: Nossa Senhora Aparecida, Mãe, Rainha e Padroeira do Brasil,
1: rogai por nós que recorremos a vós e a misericórdia de Deus.
0: Minha querida Dona Cecília, muito obrigado por ter rezado conosco. Um dia abençoado para a senhora, para toda a família. Fique com Deus.
1: Amém. Salve Maria. Deus abençoe você e sua família, Eduardo.
0: Amém. Um abraço. A da senhora também. Salve Maria.
1: Salve Maria.

Este quinto mistério, neste último mistério, nós rezamos pelos nossos irmãos do mundo inteiro, irmãos que neste momento estão sofrendo pelo grande desastre que aconteceu no Nepal e lá no vizinho Tibete, região autônoma da China, na região lá da cordilheira do Himalaia, a cadeia de montanhas mais alta do mundo. Uma avalanche de neve, água, lama e tudo, madeira, pedras, que os nossos irmãos, até o momento, mais de 500 pessoas já morreram por causa dessas inundações causadas por essa avalanche. Pelos irmãos que estão sofrendo também com fogo em diversas partes do mundo. E pelos nossos irmãos brasileiros, espalhados pelo mundo inteiro, rezando por todos nós que precisamos de nós, de orações, de nossos irmãos que sempre rezam, rezem por todos nós, um rezando pelo outro, louvando e agradecendo a Deus por tudo. E quem reza conosco, pedindo as bênçãos da Mãe Aparecida, o Francisco Anselmo, lá em Aracaju, pelos filhos Gabriel e Gabriela, o Gabriel rezando hoje, vai

submeteram uma cirurgia. A Maísa Gabriela, também pelos netos João Gabriel e José Felipe, pela dona Nete, mamãe do nosso querido Francisco Anselmo, que a mãe Aparecida passe à frente na cirurgia que o Gabriel vai fazer hoje, louvando e agradecendo a Deus. O Zequinha rezando com a gente, pedindo as bênçãos da mãe Aparecida, lá em Bom Jesus da Lapa, rezando por ele e pela família. Reza conosco também os nossos irmãos espalhados pelo Brasil afora, a Nilcimar, em Lajinha, Minas Gerais, rezando por ela e pela família, louvando e agradecendo ao bom Deus por tudo na nossa vida e na vida de nossos irmãos e irmãs que rezam conosco, pedindo sempre a proteção e as bênçãos da mãe Aparecida. A Claudineia, lá ela está rezando conosco no bairro dos Lemes, em Guaratinguetá, rezando por ela, pela família, e rezando esta última dezena do Santo Terço pela filha Ana Laura, que hoje completa 18 anos. Parabéns, Ana Laura, que a mãe Aparecida lhe cubra com seu manto sagrado. Muita saúde, muita paz. Felicidades para você, viu? Que você continue sendo essa filha abençoada, amorosa, né? Nossa querida Claudineia, louvando e agradecendo pela vida da filhona Ana Laura. E a todos os aniversariantes no dia de hoje, louvando e agradecendo pela vida de todos vocês. Quem reza conosco também, a Maria Márcia, rezando por ela, pela família, pedindo as bênçãos da mãe Aparecida por todos os nossos irmãos e irmãs que estejam neste momento em oração, pedindo as bênçãos da mãe Aparecida, louvando e agradecendo a Deus por tudo que o Senhor tem realizado na vida de cada um de nós. Pedindo as bênçãos da mãe Aparecida também, louvando e agradecendo o nosso irmão lá da Rádio Cultura, o Paulinho Oliveira, da Rádio Cultura de Aracaju, colocando ele, a mãezinha dele, os filhos, Dedé do Mercadinho e todos os ouvintes da Rádio Cultura, que vai ao ar após o Santo Terço com a mãe Aparecida. Ô Paulinho, beijo no coração, meu irmão, que Deus te abençoe, viu? Que a mãe Aparecida lhe cubra com seu manto sagrado, que o Senhor bom Jesus abençoe a sua vida, a sua missão nos microfones da nossa querida Rádio Cultura aí de Aracaju. Rezando conosco, louvando e agradecendo, pedindo as bênçãos da mãe Aparecida, o Carlinhos, rezando pedindo as bênçãos da mãe Aparecida, e é isso mesmo, eles estão vindo a pé a Aparecida. Eles moram em Socorro, São Paulo, e estão vindo a pé, louvando e agradecendo a Deus por esta romaria dos nossos amigos e irmãos de Socorro, interior de São Paulo, que estão vindo a pé para Aparecida. E o Carlinhos está lá em Goiânia, rezando por eles, pelas irmãs a Daniela, a Juliana, que estão vindo nessa caminhada para a casa da mãe. Obrigado, viu, Carlinhos, pela informação, meu querido. Louvando e agradecendo a Deus por tudo e por todos, pedindo as bênçãos da mãezinha querida por todos os nossos irmãos que nesse momento rezam conosco. A dona Marita, lá em Salvador, na Bahia, rezando por ela e pela família, pedindo a proteção e as bênçãos da mãe Aparecida por todos os nossos irmãos e irmãs que neste momento também estão carentes de orações, carentes do aconchego e do colo de nossa mãezinha querida, a Senhora Aparecida. A dona Inês Maria em Campinas, rezando conosco, pedindo a proteção e as bênçãos da mãe Aparecida, a dona Amélia, lá em Ponta Grossa, no Paraná. E quem reza conosco é a Verbena. A Verbena está lá em Oeiras, no Piauí. Oi, Verbena, caiu a sua ligação. Vou ligar novamente para você, tá bom, Verbena? Para você rezar conosco este mistério. E você, meu irmão, vai colocando aí as suas intenções por quem você está rezando no dia de hoje, pedindo as bênçãos da mãe Aparecida, que ela continue intercedendo por você, pela sua família, por todos aqueles que precisam de nossas orações. Rezando pelos nossos irmãos desempregados, rezando pelos nossos irmãos que estão agora saindo para o trabalho, louvando e agradecendo a Deus por mais este dia. Paulo Sérgio,

0: Verbena, bom dia, minha irmã.
1: Bom dia, Pai de Cristo, o amor de Maria.
0: Verbena, hoje nós rezamos por quem, minha irmã?
1: Hoje eu entrego minha vida, minha saúde, meu trabalho, meu dia. Hoje eu rezo por todos vocês da rádio, por todos os irmãos de Cristo que estão rezando por nós, com a gente no mundo todo. Hoje eu rezo por Soim, por Dadina, Luiz Carlos Bruno, Manuel Bruno, Dona Nilda, que mora ali na praça. Hoje eu rezo por Lete, Bete, Dom Carlos, Medianeiro, Santa Rosa, Romildo Borges, Pessar.
0: Todo mundo.
1: Hoje eu rezo pelos acolhidos da Fazenda da Esperança. Hoje eu rezo pelos nossos padres, o Padre Cleito. Hoje eu rezo também pela caravana de Ueiras que está em Aparecida. Eu rezo pelo Padre Pereira, pelo Padre Geraldo, pelo Padre Ricardo, pelo Padre Posso Dono, Padre Francisco. Hoje eu rezo, peço a paz do mundo. Rezo por essa avalanche que teve aí, rezo por meus filhos, o que está em Rondônia, o que está em Brasília.
0: Amém.
1: Rezo por meus irmãos, rezo pelas almas da minha tia, de Luiz. Amém?
0: Por todos, vamos rezar e agradecer a Deus. Pai nosso que estais nos céus, santificado seja o vosso nome. Venha a nós o vosso reino, seja feita a vossa vontade, assim na terra como no céu.
1: O pão nosso de cada dia nos dai hoje, perdoai as nossas ofensas, assim como nós perdoamos a quem nos tem ofendido, e não nos deixeis cair em tentação, mas livrai-nos do mal. Amém.
0: Ave Maria, cheia de graça, o Senhor é convosco, bendita sois vós entre as mulheres, e bendito é o fruto do vosso ventre, Jesus.
1: Eu rezo também pela alma de Marcos Bruno e de Antônio Jacó. Santa Maria, Mãe de Deus, rogai por nós, pecadores, agora e na hora de nossa morte. Amém.
0: Ave Maria, cheia de graça, o Senhor é convosco. Bendita sois vós entre as mulheres, e bendito é o fruto do vosso ventre, Jesus.
1: Santa Maria, Mãe de Deus, rogai por nós, pecadores, agora e na hora de nossa morte. Amém.
0: Ave Maria, cheia de graça, o Senhor é convosco. Bendita sois vós entre as mulheres, e bendito é o fruto do vosso ventre, Jesus.
1: Santa Maria, Mãe de Deus, rogai por nós, pecadores, agora e na hora de nossa morte. Amém.
0: Ave Maria, cheia de graça, o Senhor é convosco. Bendita sois vós entre as mulheres, e bendito é o fruto do vosso ventre, Jesus.
1: Santa Maria, Mãe de Deus, rogai por nós, pecadores, agora e na hora de nossa morte. Amém.
0: Ave Maria, cheia de graça, o Senhor é convosco. Bendita sois vós entre as mulheres, e bendito é o fruto do vosso ventre, Jesus.
1: Santa Maria, Mãe de Deus, rogai por nós, pecadores, agora e na hora de nossa morte. Amém.
0: Ave Maria, cheia de graça, o Senhor é convosco. Bendita sois vós entre as mulheres, e bendito é o fruto do vosso ventre, Jesus.
1: Santa Maria, Mãe de Deus, rogai por nós, pecadores, agora e na hora de nossa morte. Amém.
0: Ave Maria, cheia de graça, o Senhor é convosco. Bendita sois vós entre as mulheres, e bendito é o fruto do vosso ventre, Jesus.
1: Santa Maria, Mãe de Deus, rogai por nós, pecadores, agora e na hora de nossa morte. Amém.
0: Ave Maria, cheia de graça, o Senhor é convosco. Bendita sois vós entre as mulheres, e bendito é o fruto do vosso ventre, Jesus.
1: Eu rezo também pela saúde de Miguel de Jerônimo. Santa Maria, Mãe de Deus, rogai por nós, pecadores, agora e na hora de nossa morte. Amém.
0: Ave Maria, cheia de graça, o Senhor é convosco. Bendita sois vós entre as mulheres, e bendito é o fruto do vosso ventre, Jesus.
1: Santa Maria, Mãe de Deus, rogai por nós, pecadores, agora e na hora de nossa morte. Amém.
0: Ave Maria, cheia de graça, o Senhor é convosco. Bendita sois vós entre as mulheres, e bendito é o fruto do vosso ventre, Jesus.
1: Santa Maria, Mãe de Deus, rogai por nós, pecadores, agora e na hora de nossa morte. Amém.
0: Glória ao Pai, ao Filho e ao Espírito Santo.
1: Assim como era no princípio, agora e sempre. Amém.
0: Ó meu bom e amado Jesus,
1: perdoai-nos, livrai-nos do fogo do inferno, levai as almas todas para o céu, e socorrei principalmente as que mais precisarem da vossa divina, infinita misericórdia.
0: São José. Senhora Aparecida, Rainha e Padroeira do Brasil.
1: Ó, rogai, querido, que recorremos a vós e somos atendidos, rogai por nós.
0: Amém. Verbena, fique com Deus, minha irmã. Salve Maria.
1: Salve Maria Eduardo.

0: abraço.
1: E nós, mãe querida, agradecemos a vós por tudo que a senhora tem realizado na vida de cada um de nós que somos seus filhos, mãe querida. Salve, amém. Rainha, mãe de misericórdia, vida, doçura e esperança, nossa salve. A vós bradamos os degredados filhos de Eva, a vós suspiramos gemendo e chorando neste vale de lágrimas. Eia, pois, advogada nossa, esses vossos olhos misericordiosos a nós volvei e depois deste desterro mostrai-nos Jesus, bendito fruto do vosso ventre. Ó clemente, ó piedosa, ó doce sempre Virgem Maria, rogai por nós, Santa Mãe de Deus, para que sejamos dignos das promessas de Cristo. Assim seja. Amém. Ó Maria Santíssima, pelos méritos de nosso Senhor Jesus Cristo, em vossa querida imagem de Aparecida, espalhais inúmeros benefícios sobre todo o Brasil. Eu, embora indigno de pertencer ao número de vossos filhos e filhas, mas cheio do desejo de participar dos benefícios de vossa misericórdia, prostrado a vossos pés, consagro-vos o meu entendimento, para que sempre pense no amor que mereceis. Consagro-vos a minha língua, para que sempre vos louve e propague a vossa devoção. Consagro-vos o meu coração, para que depois de Deus vos ame sobre todas as coisas. Recebei-me, ó Rainha incomparável, vós que o Cristo crucificado deu-nos por mãe, no ditoso número de vossos filhos e filhas. Acolhei-me debaixo de vossa proteção, socorrei-me em todas as minhas necessidades espirituais e temporais, sobretudo na hora de minha morte. Abençoai-me, ó celestial cooperadora, e com vossa poderosa intercessão, fortalecei-me em minha fraqueza, a fim de que, servindo-vos fielmente nesta vida, possa louvar-vos, amar-vos e dar-vos graças no céu por toda a eternidade. Assim seja. Nós estivemos e continuaremos unidos em nome do Pai, do Filho e do Espírito Santo. Amém.
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Chegando daquele jeitão de sempre que você já conhece, com muita música sertaneja, alegria e diversão pra gente começar bem a nossa quintaneja, a quinta-feira mais sertaneja do Brasil, hoje dia 27 de agosto de 2026, agradecendo sempre o seu carinho e a sua companhia. É bom demais saber que você escolheu a Rádio Aparecida pra começarmos.

0: sertão que a gente gosta, ao som de muita, mas muita música sertaneja de qualidade. E o programa Acorda Brasil tem a direção geral do missionário redentorista Padre Vanderlei Souza. Na coordenação nós temos a Paula Castro e nos trabalhos técnicos comandando a máquina de som da Rádio Aparecida, eles, meus amigos, Leonardo Mota, o Leozinho e o Patrick Carvalho, o MC Trick. E aí, vocês estão bom? Firmes e fortes, bom pra arrebentar, animados pra mais essa quintaneja. E é ou não é a quinta-feira mais sertaneja do Brasil? Mas é, e é com força, né? Quem é que vai começar na máquina de som hoje? É você, MC Trick. Já vamos começar atendendo o pedido musical, então? Já liga o microfone aí, vamos dar um cheguinho na cidade de Castro Alves, na Bahia, pra ouvir a minha amiga Maria, que tá na sintonia e mandou recadão. Fala comigo, Maria.
1: Bom dia, Bruno, com Jesus e Maria. Louvado seja Deus por mais esse dia, que ele nos abençoe e nos proteja. Como sempre, depois de acompanhar com a Mãe Aparecida, gosto também muito do seu programa. Aproveita e peço, se possível, você passar a música do Príncipe de Brotas, Daniel, Meu Reino Encantado. Ofereça a todos os ouvintes, né? Aos carreteiros também, motoristas de uma forma em geral, inclusive aos meus sobrinhos, Carlos, Boboy, né? Que Deus acompanhe e proteja, que seja sempre Deus no volante e na direção. Eles são apenas um instrumento. Um abraço, baiana, e cheio de Deus, da sua ouvinte Maria de Brotas, de Castro Alves, na Bahia. Tá bom, meu querido?
0: Beijo, minha amiga Maria. Obrigado pela mensagem, obrigado pela participação. E um abração a todos os caminhoneiros desse nosso Brasilzão, que a Maria falou absolutamente tudo aí nesse áudio. Áudio bonito demais. Beijão pra Maria. Já vai preparando pra ela aí, então, o Daniel, que vai cantar com o paizão dele, A Meu Reino Encantado. Enquanto você vai preparando ela daí, meu amigo MC Trick, eu vou mandando daqui aquele abração carinhoso e especial aos amigos e amigas que sempre nos sintonizam através das emissoras de rádios que fazem parte da rede Aparecida de Rádio, entre elas a Rádio Cidade FM em Martins Soares, Minas Gerais, a Rádio Difusora em Casa Branca, São Paulo, a Rádio Coração FM em Dourados, no Mato Grosso do Sul, e a Rádio Diocesana FM em Campanha, Minas Gerais. Essas que são algumas das várias emissoras que sempre esparramam a nossa programação pelos quatro cantos do nosso país. A cada uma delas fica aqui o nosso abraço e o nosso agradecimento. Agora sim, meu amigo Patrick Carvalho, tá no jeito. Daniel e o José Camilo cantando Meu

0: pedido do meu amigo Nelson, que mandou recadão aqui no nosso WhatsApp 12-3104-1043 e vai soltar a voz aqui agora. Fala comigo, Nelson.
1: Bom dia, Bruno Nai. Meu voto número 2. Toca pra mim, filho adotivo, Sérgio Reis.
0: Valeu, meu amigo Nelson, pediu e ouviu o filho adotivo com Sérgio Reis, abração pra você e tá anotado o seu voto na música de número 2. Um abração também pro meu amigo Elias, na cidade de Potim, que mandou recadão aqui falando o seguinte, ó, bom dia Bruno Anaia, manda uma moda boa pra nós e a minha música é a de número 2, um ótimo trabalho a todos nós, valeu meu amigo Elias e um abração também pro meu amigo Antônio, que mandou aqui

0: Rapidão. Primeiro intervalo desta quinta-feira e no próximo bloco já volto para falar da votação da música da semana. E no próximo bloco também tem o quadro TBT Nejo pra gente viajar no tempo. Não sai daí não, o intervalo é rapidinho e eu já tô voltando.
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2: 5:29, horário de Brasília.
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2: Estamos de volta para dar sequência ao Acorda Brasil desta quinta-feira, dia 27 de agosto de 2026, abraçando mais amigos e amigas que nos sintonizam através dessas emissoras que fazem parte da rede Aparecida de Rádio. Entre elas, nós temos a Rádio Brasil em Campinas, São Paulo, a Rádio Interativa FM em Espírito Santo do Pinhal, São Paulo, a Rádio Rural FM em Tefé, no Amazonas, e a Rádio Regional Esperança FM em Lins, São Paulo, mais emissoras que sempre esparramam a nossa programação pelos quatro cantos do nosso país. E eu quero lembrar a da votação da música da semana. Para você que ainda não escolheu a sua preferida, a hora é agora. Você tem um restinho do programa de hoje e o comecinho do programa de amanhã para escolher uma entre essas duas. E amanhã, sexta-feira, a mais votada, a gente ouve inteirinha. A de número 1. Essa semana é o Otávio Augusto e Gabriel cantando Mala Amarela, esse clássico da música sertaneja. E a de número 2, não fica atrás não, é o Guilherme Santiago cantando Franguinho na Panela. E aí, qual que é a sua moda preferida? Você prefere Mala Amarela com Otávio Augusto e Gabriel, ou você prefere Franguinho na Panela com Guilherme Santiago? O nosso WhatsApp é o 12-3104-1043, código de área ou DDD é o 12 e o número 3104-1043. Tem um trechinho delas aí, meu amigo Leozinho, só pra ter aquele tiragosto dessas duas músicas boas demais. Capricha num trechinho delas então.

Deixa eu descobrir o que é que os nossos amigos e amigas estão mandando aqui no nosso WhatsApp 12-3104-1043. Bom dia, Bruno. Sou o Lázaro de Itajubá, Minas Gerais. Eu voto na música de número 2. Abraço. Valeu, meu amigo Lázaro. Tá anotado o seu voto na música de número 2. Deixa eu mandar um abração também pros meus amigos na cidade de Lavrinhas. Estive lá essa semana, estive na cidade de Lavrinhas e conheci novos amigos, fiz novas amizades lá com essa turma maravilhosa. Aí tem uma turma bacana lá que curte o Acorda Brasil, como meu amigo Darcísio, o meu amigo Denilson e o Nego do Borracha. Estão sempre ligados aqui na Rádio Aparecida. Abraço pra vocês, obrigado pelo carinho, obrigado pela companhia de todas as manhãs. Que Deus e Nossa Senhora Aparecida abençoe cada um de vocês e um abração a todos dessa cidade maravilhosa que é a cidade de Lavrinhas. Abração pros meus amigos Marcos Vinícius e o Biel, que administram tão bem essa cidade. Deixa eu pegar mais recadão aqui. Bom dia, Bruno. Ontem foi aniversário da Celina, minha esposa, de Capela do Alto, São Paulo.

0: atrasado, mas que Deus e Nossa Senhora Aparecida te abençoe cada dia mais com muita saúde, muita paz, e o resto a gente vai correndo atrás. O maridão só esqueceu de escrever o nome dele aqui, mas foi o esposo da Celina, de Capela do Alto São Paulo, que mandou esse recadão. Deixa eu pegar mais mensagem aqui. Bom dia, Bruno, salve Maria, gostaria de ouvir a Galopeira com Donizete, se possível, e eu escolho a música de número 2. Forte abraço a todos da Rádio Aparecida e Fé na Vida. É o Adalton Raimundo, de Barão de Cocais, Minas Gerais. Valeu, meu amigo Adalton, tá anotado seu voto na música de número 2. Abração a todos de Barão de Cocais, Minas Gerais, e essa música que você pediu, eu vou trazer agora nesse quadro que a gente faz aquela viagem no tempo aqui no Acorda Brasil.
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com Donizete, o Donizete Camargo, que é conhecido até hoje em nosso Brasilzão como a voz de ouro do Brasil. E ele ganhou, conquistou, vamos dizer assim, o Brasil através da icônica interpretação dele para a música galopeira. Ele se consagrou no ano de 1982, aos 11 anos de idade. Naquela época, ele sustentava a nota alta por 16 compassos. Imagina só, 16 compassos na galopeira, o jovem Donizete, ainda criança, no auge ali dos seus 11 anos, cantando essa música e conquistando realmente o Brasil e esse mundão, porque galopeira não é fácil cantar, não. E do jeito que o Donizete cantava e ainda canta, nem se fale. O Donizete começou cedo na carreira, aos 5 anos de idade. Ele começou cedinho, cedinho. E logo depois de gravar o seu primeiro disco, ele conquistou o Brasil. E até hoje, ele é famoso pela interpretação da galopeira que a gente vai curtir agora com Donizete Camargo, conhecido por muitos também como

0: os irmãos Christian e Ralph, fechando mais um bloco ao som de Sensível Demais. E essa vai pro meu amigo Vanderlei, na cidade de Lorena, São Paulo, e mandou recadão falando o seguinte, ó: bom dia, Bruno, eu voto na música de número 2 e toca pra nós o Christian e Ralph, Sensível Demais, pediu e ouviu. Abraço pra você, meu amigo Vanderlei, e tá anotado o seu voto na música de número 2, escolhendo Guilherme Santiago cantando Franguinho na Panela. E amanhã nós vamos descobrir a grande vencedora. 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
1: 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E agora é hora do amigo do campo ficar bem informado com as principais notícias e informações do mundo agropecuário.
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4: E olha, quem produz trigo tá olhando pro céu, viu? A estimativa para a safra brasileira deste ano foi reduzida e agora aponta para uma produção de cerca de 6.400.000 toneladas, quase 19% abaixo do volume do ano passado. Um dos motivos é o receio com o El Niño e também com a possibilidade de chuvas excessivas durante fases importantes da cultura. A preocupação é ainda maior no sul, que responde por mais de 80% do trigo produzido no país. Como o Brasil ainda precisa importar trigo para completar o abastecimento, uma safra menor pode aumentar a necessidade de compras no exterior.
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2: Bom dia, meu irmão, bom dia, minha irmã. Quem vos fala é Dom Marco Aurélio Gubiotti, arcebispo de Juiz de Fora. E eu convido a você para iniciar o dia com a nossa oração da manhã, invocando a intercessão, o carinho, a presença de Nossa Senhora, a Mãe de Deus, a nossa Mãe. Rezemos. O anjo do Senhor anunciou a Maria e ela concebeu do Espírito Santo. Eis a escrava do Senhor, faça-se em mim segundo a vossa palavra. E o Verbo se fez carne e habitou entre nós. Ave Maria, cheia de graça, o Senhor é convosco. Bendita sois vós entre as mulheres e bendito é o fruto do vosso ventre, Jesus. Santa Maria, Mãe de Deus, rogai por nós, pecadores, agora e na hora de nossa morte. Amém. Oremos. Infundi, Senhor, em nossas almas a vossa graça, para que, conhecendo pela anunciação do anjo a encarnação do vosso Filho, Jesus Cristo, cheguemos por sua paixão e morte de cruz à glória da ressurreição. Por Cristo nosso Senhor. Amém. Meu irmão, minha irmã, vamos começar bem o nosso dia. Vamos começar rezando, como nos ensinou o Papa Francisco, a oração do bom humor de São Tomás Moro. Senhor, dai-me uma boa digestão, mas também algo para digerir. Dai-me a saúde do corpo com o bom humor necessário para mantê-la. Dai-me, Senhor, uma alma santa que saiba aproveitar tudo o que é bom e puro e não se assuste diante do pecado, mas encontre o modo de colocar de novo as coisas em ordem. Dai-me uma alma que não conheça o tédio, as murmurações, os suspiros e lamentos, e não permitais que sofra excessivamente por essa realidade tão dominadora que se chama eu. Dai-me, Senhor, senso de humor. Dai-me a graça de entender as piadas para que conheça na vida um pouco de alegria e possa comunicá-las aos outros. Assim seja. Meu irmão, minha irmã, que o seu dia seja abençoado, cheia de amor, de alegria e de paz no coração. Receba a bênção de Deus. O Senhor esteja convosco, Ele está no meio de nós. Abençoe-vos o Deus Todo-Poderoso, Pai e Filho e Espírito Santo.

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2: Quinta-feira da 21ª semana do tempo comum. A cor litúrgica é o verde. Inclinai, Senhor, o vosso ouvido e escutai-me. Salvai-me, meu Deus, o servo que confia em vós. Tende compaixão de mim, clamo por vós o dia inteiro. A liturgia da palavra, a primeira leitura, é tirada da primeira carta de São Paulo aos Coríntios, capítulo 1, de 1 a 9. Paulo, chamado a ser apóstolo de Jesus Cristo por vontade de Deus, e o irmão Sóstenes, a igreja de Deus que está em Corinto. Aos que foram santificados em Cristo Jesus, chamados a ser santos, junto com todos os que em qualquer lugar invocam o nome de nosso Senhor Jesus Cristo, Senhor deles e nosso. Para vós, graça e paz da parte de Deus nosso Pai e do Senhor Jesus Cristo. Dou graças a Deus.

sempre a vosso respeito, por causa da graça que Deus vos concedeu em Jesus Cristo. Nele fostes enriquecidos em tudo, em toda palavra e em todo conhecimento, à medida que o testemunho sobre Cristo se confirmou entre vós. Assim, não tendes falta de nenhum dom, vós que guardais a revelação de nosso Senhor Jesus Cristo. É Ele também que vos dará perseverança em vosso procedimento irrepreensível até o fim, até o dia de nosso Senhor Jesus Cristo. Deus é fiel, por Ele fostes chamados à comunhão com o Seu Filho Jesus Cristo, Senhor nosso. Palavra do Senhor, graças a Deus. Respondamos a esta leitura com o Salmo 144.

0: Glória ao Pai, ao Filho e ao Espírito Santo, como era no princípio, agora e sempre. Amém. Evangelho de São Mateus, capítulo 24, versículos de 42 a 51. Naquele tempo disse Jesus aos seus discípulos: ficai atentos, porque não sabeis em que dia virá o Senhor. Compreendei bem isto: se o dono da casa soubesse a que horas viria o ladrão, certamente vigiaria e não deixaria que sua casa fosse arrombada. Por isso também vós ficai atentos e preparados, porque na hora em que menos pensais, o Filho do Homem virá. Qual é o empregado fiel e prudente que o Senhor colocou como responsável pelos demais empregados para lhes dar alimento na hora certa? Feliz o empregado cujo Senhor o encontrar agindo assim quando voltar. Em verdade vos digo, ele lhe confiará a administração de todos os seus bens. Mas se o empregado mal pensar: meu Senhor está demorando, e começar a bater nos seus companheiros e comer e a beber com os bêbados, então o Senhor desse empregado virá no dia em que ele não espera e na hora que ele não sabe. Ele o partirá ao meio e lhe imporá a sorte dos hipócritas. Ali haverá choro e ranger de dentes. Palavra da salvação. Glória a vós, Senhor. Oremos. Ó Deus, que unis os corações dos vossos fiéis num só desejo, dai ao vosso povo amar o que ordenais e esperar o que prometeis, para que na instabilidade deste mundo fixemos os nossos corações onde se encontram as verdadeiras alegrias. Por nosso Senhor Jesus Cristo, vosso Filho, na unidade do Espírito Santo. Amém. Querido irmão e querida irmã, fiquemos em paz e que o Senhor esteja sempre conosco. Até amanhã, se Deus quiser.
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2: Moçada bonita, bom dia, excelente manhã de quinta-feira para você, hoje 27 de agosto de 2026, está começando o nosso programa Manhã de Bênçãos, que tem o oferecimento do Sacolão da Economia, que há mais de 30 anos atende com tradição e qualidade. 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A partir de agora tem música, informação e também sua participação. Fique à vontade para interagir conosco. Para você que não me conhece, muito prazer. Sou Priscila Bahia, sua companhia, mas pode me chamar de Pri Bahia. Vamos ficar juntos nessa manhã de quinta-feira, mas agora aumente o seu volume e vem comigo.
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2: Tem dias em que a gente acorda com a cabeça cheia, tentando encontrar respostas para tudo, querendo resolver hoje aquilo que talvez precise de tempo para se ajeitar. Mas a vida não precisa ser resolvida inteira de uma vez. Às vezes, o que Deus espera de nós é apenas que continuemos caminhando, um passo de cada vez, fazendo o bem que podemos fazer, cuidando daquilo que está ao nosso alcance e confiando o restante a Ele. Não carregue hoje o peso do amanhã. Não sofra antecipadamente por aquilo que ainda nem aconteceu. Deus conhece as suas preocupações, sabe aquilo que você não consegue explicar e conhece até as batalhas que você enfrenta em silêncio. Faça a sua parte com amor, coragem e serenidade. Depois, deixe Deus cuidar daquilo que as suas mãos não conseguem alcançar. Talvez hoje ainda você não enxergue como tudo vai se resolver, mas isso não significa que Deus não esteja trabalhando. Confie, o caminho pode até não estar claro, mas você não está caminhando sozinho. Que hoje a nossa fé seja maior do que as nossas preocupações e que a nossa confiança em Deus seja maior do que qualquer medo. Pense nisso, reflita e faça desse dia o melhor da sua vida.
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2: Se prepare para ouvir e acompanhar o melhor da música cristã até às 7 da manhã. 6:30, Vinde Vede. A leitura orante da Palavra de Deus com Padre Donice. E a gente começa muito bem musicalmente com Padre Fábio de Melo. Deus é capaz. 6:18, bom dia.

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0: Em nome do Pai, do Filho e do Espírito Santo. Amém. Espírito Santo de luz, dai-nos o dom da sabedoria para distinguir o bem do mal e a verdade da mentira. Guiai-nos a cada passo, em cada dia, para que sigamos o caminho do Evangelho com a ajuda de Maria, por Cristo nosso Senhor. Amém.
1: Vinde e vede nossa leitura orante da Santa Palavra, nosso encontro com Deus aqui de cada dia. Estamos mais uma vez com Moisés, que diante de Deus, tirando as suas sandálias e se prostrando, acolhe a palavra divina. Quando abrimos a Sagrada Escritura, somos também como Moisés, ou somos como os apóstolos que ao redor de Jesus escutam e acolhem esta instrução, este ensinamento sobre a missão, que aliás estamos hoje concluindo. O capítulo 11, versículo 1, é a conclusão desse segundo grupo de ensinamentos de Jesus. O primeiro foi sobre a vontade de Deus, sobre o que Deus quer de nós, sobre a lei de Deus, e a lei de Deus no seu centro está a defesa e o valor da vida humana desde sua fecundação até o seu fim natural e tudo aquilo que envolve a vida humana, esta casa comum que nos reúne todos com o reino mineral, com o reino animal, né? Com o reino vegetal, como assim a gente chama, né? Com tudo aquilo que está nesta casa comum que o Senhor nos deu, no centro está a pessoa humana, feita, criada a semelhança de Deus, a imagem e semelhança de Deus, para cultivar e guardar esse jardim tão bonito. Estamos ainda vivendo as alegrias da nossa segunda ecovigília lá na paróquia, lá na Água Santa, onde, segundo a tradição do povo, teria vivido um santo monge lá no século XVIII, aí, final do século XVIII, quase início do XIX. Ainda estamos vivendo as alegrias daquele momento de poder ali, junto da natureza, da serra, dos animais, dos passarinhos, com muitos irmãos e irmãs, louvar, agradecer a Deus por ele ter nos dado um jardim tão bonito, que nós possamos conservar esse jardim e deixá-lo mais bonito ainda para os filhos e netos. Hoje, então, concluímos o ensinamento sobre a missão e vamos acolher somente esse versículo, porque ele nos dá a oportunidade de recordar alguma coisa do ensinamento sobre a missão, como o Senhor quer que a nossa missão seja. Hoje acolhemos, então, Evangelho de Mateus, capítulo 11, versículo 1. Evangelho de Mateus, capítulo 11, versículo 1. Somente o versículo primeiro, a nossa tradução, como você sabe, é a tradução da Bíblia da CNBB. Ouçamos agora então a Santa Palavra. Depois que Jesus concluiu estas instruções aos 12 discípulos, Jesus partiu dali a fim de ensinar e anunciar nas cidades da região. Depois que Jesus concluiu essas instruções aos 12 discípulos, primeira parte desse versículo, versículo 11, 1, letra A. Então, aqui de novo, pela segunda vez, Jesus conclui.

outro ensinamento. Caracteriza estes ensinamentos, o grupo está parado, como se fosse uma aula. Então, aquele longo ensinamento lá sobre a lei, sobre a vontade de Deus, eles estavam ao redor de Jesus e Jesus deu aquelas várias instruções. No centro daquela instrução estava: não fazei ao outro o que você não quer que faça a você mesmo. Ou, ao contrário, fazei sempre ao outro o que você gostaria que se fizesse a você mesmo. Este resumo da lei dos profetas é um resumo sapiencial, é um resumo do livro de Tobias, é um resumo muito efetivo. Quando eu vejo esse resumo de tudo que Jesus nos pediu, né? Há outros resumos: amar a Deus e amar os irmãos, carregar as cruzes uns dos outros, amai uns aos outros como eu vos amei, amar até o fim. São vários outros resumos, mas esse é o mais sapiencial. Cada atitude nossa devemos pensar: faça ao outro primeiro o que você gostaria que ele fizesse a você mesmo. Então, é um resumo muito bonito da vontade de Deus. Depois, terminamos agora, concluímos com esse versículo 11:1, o ensinamento sobre a missão. Aqui no ensinamento sobre a missão, que Jesus aqui conclui 11:1a, a primeira parte do versículo A, há muitas indicações preciosas para nossa vida missionária de hoje. A primeira delas é ir às ovelhas perdidas da casa de Israel. Permitir que nossos parentes e amigos e aqueles que estão ao nosso redor, aqueles do nosso grupo de convivência diário, de convivência à miúde, que eles possam receber o nosso testemunho, que o nosso testemunho de fé e de amor a Jesus seja para eles. Esse testemunho contínuo na convivência diária, muitas vezes ou quase nunca, deve ser feito por palavras ou por grandes homilias ou explicações, como eu faço aqui no Vim de Verde. Esse ensinamento para os que estão próximo, esse testemunho para os que estão próximo, esta missão aos que estão próximo, se baseia em oração, se baseia em escuta e, sobretudo, se baseia no testemunho de vida. Porque se eles perguntarem por que é que você, apesar das dificuldades, apesar dos sofrimentos, da cruz que você carrega, das dificuldades do dia a dia, você continua feliz, otimista e confiante, e aí você terá a hora e a oportunidade de testemunhar a sua fé: porque eu tenho o Senhor, porque o Senhor pediu que eu fizesse isso, que eu testemunhasse o amor dele para aqueles que me estão próximos, né? Pouco adiantaria testemunhar para os distantes com muitas postagens ou com muitas pregações ou com mais, sei lá, mais o quê. Pouco adiantaria pensar nos lá de longe se você não pensa nos próximos e de primeiras ovelhas perdidas que estão ao seu redor. Perdido aqui significa aquele que distanciou do rebanho, ou aquele que por algum motivo não está sentido incluído, ou aquele que por algum motivo não foi chamado ainda. Então você é chamado a convidar para o amor de Deus, para a alegria do ressuscitado, aqueles que estão na sua convivência. Que missão preciosa! Missão para a vida inteira, não é só missão para hoje ou para amanhã, para a vida inteira. Somos chamados a anunciar para aqueles que nos estão próximos. Jesus também pediu, irmãos, que nessa missão, agora de ir aos que não estão tão próximos, quando a gente precisa ir levá-lo a outras cidades ou lugares, que a gente não passe de casa em casa, que a gente não confie jamais na nossa possibilidade humana, recursos e meios, mas a gente confie no Espírito Santo. E que indo às outras cidades e lugares ou bairros, indo fazer missão agora para os que não estão na convivência diária, que a gente não passe de casa em casa. A evangelização não é um carimbo, não é uma pesquisa de opinião pública, não é um recenseamento. A evangelização é uma convivência de irmãos com Jesus, de Jesus com irmãos. O Senhor prepara em cada rua, em cada prédio, em cada condomínio, em cada cidade e aldeia da terra, alguém que ele já preparou, alguém que é digno dele. Procure essa pessoa. A nossa missão não tem um compromisso, uma meta de ser multidões. A nossa missão tem o compromisso de

vá Jesus aos corações. E como dizia Santa Maria Eufrásia, tô gravando aqui da casa dela, aqui da capela dela, que está sendo renovada aqui no Instituto Padre João Emílio, ela disse: uma pessoa vale mais do que o universo inteiro. Uma pessoa vale mais do que o universo inteiro. Então, se nós tocamos o coração de uma pessoa, é como se salvássemos o universo inteiro. Para um pai, uma pessoa, um filho, tem valor infinito. E Deus é pai de todos os filhos e filhas. Então, uma pessoa, um filho, uma filha, tem valor infinito diante de Deus. Por isso, ela vale mais do que o universo material, o universo inteiro. Então, que o Senhor nos dê a graça de tocar os corações, né? Especialmente aos padres que são chamados a ir aqui visitar, que Deus nos dê a graça de tocar os corações e estes corações acolham a grandeza da palavra divina. Estamentos preciosos, diferentes, né? Não é o que a gente esperava. Primeiro os que estão ao seu redor. Depois, se você for, não fazer uma evangelização como carimbo e não confiar em presentes ou em coisas externas, mas no nome de Jesus, no nome de Deus, e convidá-los a esta convivência com o Senhor, a todos aqueles que você encontrar. Missão maravilhosa. Nessa missão, feita assim, haverá perseguições. O Senhor disse que isso faz parte. O nosso caminho é o caminho da cruz. A igreja e cada um de nós devemos passar também pelo caminho da cruz que o Senhor nos deu. A cruz é o nosso oferecimento constante. E não tenhamos medo, não tenhais medo, não tenhais medo de abraçar a cruz com coragem, porque o Senhor abraça essa cruz conosco, porque nós estamos abraçando a cruz dele. É no oferecimento que iluminamos, é no oferecimento que somos o sal da terra e luz do mundo, é no oferecimento de cada dia que o Senhor estende o seu reino. Que possamos ser esta gotinha nesse oferecimento, junto com a oferta de Jesus. Estes são os ensinamentos que Jesus termina aqui agora. Depois de terminar esses ensinamentos, ele mesmo vai em missão para as outras cidades ali da Galileia, levando o reino de Deus. O anúncio é esse: chegou o reino de Deus, iniciou o dia definitivo que começou aqui no nosso batismo, que começou aqui na nossa acolhida do nome de Jesus e termina na nossa convivência com ele, na vida eterna. No que depender dele, estaremos lá. Que nós possamos dizer sim a ele, fazendo sempre ao outro o que gostaríamos que os outros fizessem também a nós. Nisto, cumprimos toda a lei e todos os profetas. É por isso que damos glória ao Pai, ao Filho e ao Espírito Santo, como era no princípio, agora e sempre. Amém. O Senhor Deus Todo-Poderoso agora derrame sobre nós a sua bênção, que possamos também, seguindo os passos de Jesus em missão, levar para os que estão perto e para os que estão longe esta santa palavra, em nome do Pai, do Filho e do Espírito Santo. Amém.

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0: E assim chegamos ao final do Fé e Melodia desta quinta-feira e amanhã bem cedo a gente encerra a semana com muito mais aqui pelas ondas 102.3. Para você um excelente dia, uma quinta-feira iluminada. Continue na escuta agora para ficar bem informado. Vem chegando o Jornal Notícias em 30, logo depois tem o Catedral Notícia primeira edição. Na sequência, a oração da manhã com Padre Reginaldo Manzotti, 8 horas, tem momento de fé com Padre Marcelo Rossi. Ao longo de todo o nosso programa, sinta-se à vontade para participar, para mandar o seu abraço e para desejar seu bom dia. Não sabe o nosso WhatsApp? Já digo para você. DDD 32 988976570. Só não se esqueça de se identificar. Vou ficar aqui aguardando a sua participação. Bora lá ficar bem informado.
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0: Edição de jornalismo, José Eduardo. 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
1: Quinta-feira, 27 de agosto de 2026. Um bom dia para você. Começa agora a edição de número 2422 do Notícias em 30, que é uma produção da Rede Aparecida de Rádio em parceria com a Cygnus Brasil. Eu sou Mário de Paula, comigo Leandro Rodrigo nos trabalhos técnicos, a equipe Master Web na transmissão multimídia e Ana Maria Reis na apresentação. Ana, bom dia.
2: Bom dia, Mário. Bom dia a você que nos acompanha pelas emissoras de inspiração católica em todo o país, em especial pela Rádio Alvorada em Parintins, no Amazonas, pela Web Rádio Migrantes em São Paulo, capital. Você pode nos acompanhar com imagens ao vivo na transmissão pelo YouTube, pelo Facebook da Rádio Aparecida, pelo aplicativo Aparecida e no portal a12.com/rádio. Vamos aos destaques de hoje.
1: Hoje você confere que CNBB apresenta tema da campanha da Fraternidade 2027 e oferece curso gratuito sobre a cultura de proteção.
2: Equipes entram no segundo dia de buscas por sobreviventes da avalanche no Nepal.
1: E ainda, horário eleitoral gratuito no rádio e na TV começa amanhã.
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1: A CNBB apresenta o tema da campanha da Fraternidade 2027 durante a Romaria Nacional dos Catequistas e oferece curso gratuito sobre a cultura de proteção. Quem traz as informações é Rafaela Oliveira.
4: A campanha da Fraternidade de 2027 vai abordar o tema Fraternidade e Cuidado das Crianças e o lema Quem recebe uma criança em meu nome, a mim recebe. A partir desta sexta-feira, o Santuário Nacional vai receber a segunda Romaria Nacional dos Catequistas e entre os destaques está a apresentação aos catequistas da temática da campanha da Fraternidade para o ano que vem, juntamente com uma formação voltada para o cuidado com os pequenos, como destaca Padre Jean Paul Hansen, secretário executivo de campanhas da CNBB. Padre, uma ação especial marcando também esse início de aprofundamento no tema da campanha de 2027, que deve ser apresentado então aos catequistas já neste final de semana?
5: Exatamente, Rafaela. Nós vamos aproveitar a grande concentração de catequistas de todo o Brasil aí no Centro de Eventos Padre Vitor, junto ao Santuário Nacional, para motivar os catequistas para que eles, que trabalham diretamente com as crianças, muitos deles, se empenhem nessa campanha da fraternidade. Por isso, nessa ocasião, nós vamos lançar, numa parceria com o Farol 1817, a plataforma de cursos online da família Marista do Brasil, um curso chamado Revelação Espontânea. Revelação espontânea é quando uma criança te aborda espontaneamente e revela que ela está sofrendo uma situação de abuso, seja abuso espiritual, psicológico, sexual, de poder, institucional, qualquer forma de abuso. Como você deve proceder? O que fazer? A quem acionar? Como não se tornar mais um abusador por ter sido escolhido para receber a revelação espontânea daquela criança? Tudo isso nós queremos apresentar aos catequistas para que eles nos ajudem a educar, a partir da fé, as suas comunidades para uma cultura do cuidado e da proteção das crianças, adolescentes e adultos vulneráveis.
4: Padre, os catequistas estão na linha de frente desse contato com a infância nas comunidades. É fundamental que eles realizem essa formação, que é uma formação gratuita, e sejam um dos mais empenhados também na ajuda a disseminar esse tema tão importante da campanha da Fraternidade de 2027, falando do cuidado com as crianças.
5: Exatamente, é isso que nós esperamos, que eles sejam educadores da fé, que eles sejam multiplicadores desse conteúdo tão importante para a proteção das nossas crianças. O curso, como você disse, é online, assíncrono, absolutamente gratuito e já está disponível. É só você procurar na internet Farol 1817. E dentro do portal do Farol, você vai encontrar já na primeira página o curso Revelação Espontânea. É só se inscrever, vai ser lhe dado acesso às aulas, você vai aprender muita coisa sobre a proteção de crianças e vulneráveis, inclusive como se portar quando você for alvo de uma revelação espontânea.
4: Ouvimos o secretário executivo de campanhas da CNBB, Padre Jean Paul Hansen, Rafael Oliveira, para a Rede Aparecida de Rádio e Signes Brasil.
2: E agora a gente acompanha o editorial com o Padre Vanderlei Souza, missionário redentorista, diretor da Rádio Aparecida e Rede Aparecida de Rádio.
3: O catequista faz ressoar a palavra. O seu ministério é garantir na comunidade da igreja que essa palavra seja constantemente reativada nos corações, de maneira que ela não perca a sua força transformadora e convertedora. Palavra que traz o consolo, o conforto, mas que também traz a nossa responsabilidade diante das realidades e nos desafios encontrados ao longo do caminho. Esta reflexão com os catequistas no Santuário Nacional, com certeza vai conceder a eles mais instrumentos para poderem atuar naquilo que é a sua missão. É, atenção à realidade, atenção aos sofrimentos, não pensar que apenas o anúncio da palavra de forma objetiva já completa o seu ministério. Não, ele tem que ter essa consciência cada vez mais crescente da alegria de participar da vida, de promover, de cuidar e de trabalhar em prol de um cultivo à vida, a vida na sua dignidade plena, total. E quando há situações de sofrimento, ter essa capacidade de pensar e agir, não só para consolar, mas para agir de forma que o sofrimento provocado, a dor, seja exterminada. Parabéns à coordenação, parabéns aos catequistas do Brasil, que mais uma vez estarão dando testemunho de sua fidelidade ao chamado. Somos convidados pelo próprio Jesus Cristo a sermos continuadores de sua presença no mundo. Então, cada vez que nós nos propomos e nos dedicamos a renovar esta consciência da atuação, é o reino de Deus acontecendo. Parabéns aos catequistas por esse momento especial, a toda a coordenação da CNBB, por oportunizar que os nossos catequistas do Brasil tenham esta formação, este momento especial.
1: E Curitiba será sede no mês que vem de um dos principais encontros internacionais dedicados ao estudo de São José. O simpósio reúne pesquisadores para aprofundar a figura do pai adotivo de Jesus a partir da teologia, da história e também da tradição cristã. As informações com Alexandre Gamas.
6: Curitiba vai sediar o 14º Simpósio Internacional de Josefologia, um encontro que reúne pesquisadores para aprofundar o estudo sobre São José a partir da teologia, da história e da tradição cristã. O tema desta edição será o perfil josefino à luz do Evangelho e da Carta Apostólica Patris Cordi. Padre José Alves de Melo, vice-provincial da Congregação dos Oblatos de São José, comenta sobre a proposta do encontro.
7: 14º Simpósio Internacional de Josefologia é, antes de tudo, um grande encontro em torno da figura de São José. Serão 26 palestras com estudiosos do Brasil, da Europa e das Américas, olhando para a vida, a missão e a espiritualidade daquele que acompanhou de perto Jesus e Maria. A nossa proposta é muito simples: reunir ciência e fé no mesmo espaço para aprofundar quem é São José e o que ele ainda tem a nos dizer hoje. É um convite ao estudo, à oração e à partilha, aqui em Curitiba, do dia 28 de setembro a 2 de outubro.
6: Além do aspecto teológico, o simpósio também busca relacionar a figura de São José aos desafios do mundo atual. Padre José destaca essa perspectiva.
7: São José não é uma figura só do passado, ele fala diretamente ao nosso tempo. No mundo tão marcado pela pressa, pela falta de referências e por tantas famílias fragilizadas, José se apresenta como um modelo de presença, de cuidado e de um silêncio que acolhe. O tema deste ano, inspirado na carta Patris Cordi do Papa Francisco, nos ajuda a redescobrir a paternidade, o valor do trabalho e a confiança em Deus a partir do exemplo dele. Por isso, o simpósio não fica apenas na teoria. Ele quer iluminar os desafios concretos de hoje e mostrar que a espiritualidade josefina tem muito a oferecer à vida de todos nós.
6: A josefologia é o ramo da teologia dedicado ao estudo da vida, da missão, dos privilégios e da espiritualidade de São José, considerando as escrituras, a história da igreja e os documentos papais. A programação completa do simpósio está disponível no site da Congregação dos Oblatos de São José. osj.org.br. Da Rádio Construtiva em Campo Largo, no Paraná, Alexandre Gamas, para a Rede Aparecida de Rádio e Signis Brasil.
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1: Equipes de resgate procuram centenas de pessoas que continuam desaparecidas depois que uma parede de lama e rochas desabou em um rio na região fronteiriça do Himalaia, entre o Nepal e o Tibete, na China. O deslizamento provocou inundações catastróficas que atingiram cidades e vales montanhosos, deixando mais de 160 mortos do lado nepalês. Vídeos verificados mostraram dezenas de pessoas sendo arrastadas na região da fronteira com a China. Autoridades dos dois lados alertaram que o número de vítimas tende a aumentar diante da destruição em grande escala. Equipes de resgate entraram no segundo dia de buscas hoje por mais de 1000 pessoas ainda desaparecidas após essa avalanche de água, gelo, lama e rochas atingir uma região montanhosa na fronteira entre o Nepal e a China. As autoridades confirmavam 165 mortos, 162 do Nepal e 3 na China. Além disso, 468 turistas estão desaparecidos no território nepalês, a maioria deles estrangeiros. No Tibete, ainda 558 desaparecidos.
2: Grande escala, segundo autoridades ucranianas. De acordo com a Força Aérea da Ucrânia, o ataque envolveu 2 mísseis de cruzeiro antinavio, 258 drones e uma quantidade não informada de mísseis balísticos. Os militares afirmaram ter derrubado quase 90% dos drones, além de 7 mísseis balísticos. O ataque ocorre em meio à intensificação dos bombardeios russos nos últimos meses. A Ucrânia enfrenta uma escassez de interceptores do sistema Patriot, de fabricação americana, considerados essenciais para derrubar mísseis balísticos. O presidente ucraniano, Volodymyr Zelensky, afirmou que países europeus adotaram nesta semana medidas para reforçar a defesa aérea da Ucrânia e voltou a pedir mais apoio militar.
8: Política.
1: O banqueiro Daniel Vorcaro deve limitar seu depoimento desta quinta-feira à Polícia Federal aos termos do inquérito para o qual foi convocado a falar, que é a investigação sobre a articulação que ele teria liderado para barrar a liquidação do Banco Master no Banco Central. Segundo os seus interlocutores, não há previsão de que ele amplie suas falas para relatar suas relações com o universo político e jurídico. O depoimento acontece às 10 da manhã por videoconferência. Vorcaro vai falar da carceragem da Papudinha, como é conhecida a instalação do 19º Batalhão da Polícia Militar do Distrito Federal. O depoimento é relevante porque será a primeira vez que ele falará após ter duas propostas de delação premiada rejeitadas pela Polícia Federal e também pela Procuradoria-Geral da República.
2: E o presidente da Câmara, Hugo Mota, anunciou o deputado Reginaldo Lopes, do PT de Minas Gerais, como presidente da comissão mista que vai analisar a medida provisória que acaba com a chamada taxa das blusinhas. Esse anúncio foi feito após um almoço no Palácio da Alvorada com o presidente Lula e o presidente do Senado, Davi Alcolumbre. Essa medida suspende a cobrança do Imposto Federal de Importação de 20% sobre compras internacionais de até $50. O texto tem que ser votado ainda em setembro, do contrário, perde a validade. Essa medida provisória deve ser votada no esforço concentrado do Congresso Nacional, que está marcado para a próxima semana.
8: Educação.
1: E o prazo para candidatos participarem da lista de espera do ProUni, o programa Universidade para Todos, termina hoje. A manifestação de interesse deve ser feita até às 11h59 da noite pelo Portal Único de Acesso ao Ensino Superior. Para entrar na disputa, o candidato precisa confirmar o interesse no sistema dentro deste prazo. A etapa é voltada a quem ficou de fora das duas chamadas do programa ou teve a pré-seleção cancelada porque não houve formação de turma. Essa participação é gratuita. A lista de espera será divulgada no dia 1º de setembro. Depois disso, os candidatos terão até o dia 14 de setembro para comprovar as informações declaradas na inscrição junto à instituição de ensino.
2: Agora uma breve pausa, na sequência a gente fala sobre os detalhes do horário eleitoral gratuito no rádio e na TV que começa amanhã.
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0: 7h18.
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0: Notícias em 30 está de volta e a gente registra a audiência dos ouvintes que nos acompanham pela rádio Vaza Barris, em Jeremoabo, na Bahia, também pela rádio Catedral, em Juiz de Fora, Minas Gerais, além de todas as emissoras da rede Aparecida de Rádio e Signes Brasil.
2: Economia.
3: E o processo de reciprocidade do Brasil aos Estados Unidos pelo tarifaço está em implantação e os consumidores podem pagar mais caro com isso. As informações com Victor Franqueira.
4: O governo federal deu início ao processo de implantação da reciprocidade contra os Estados Unidos relacionado ao tarifaço de 50% dos norte-americanos. O presidente Lula ainda não decidiu se adotará medidas de retaliação às tarifas impostas por Donald Trump. A medida levanta questões sobre a relação diplomática entre os dois países, que vem se deteriorando. Segundo o professor especialista em relações internacionais e direito global, Fauzi Hassan, acredita que os Estados Unidos podem voltar atrás por conta do superávit do país.
5: Totalmente, até porque os Estados Unidos são superavitários na relação comercial e por esse ângulo que é absolutamente primordial para qualquer coisa que envolva os interesses estadunidenses, o diálogo vai estar sempre aberto. Agora, quanto à linhagem política do atual presidente daquele país e aquilo que está ocorrendo no Brasil hoje, aí a tensão já é mais evidente, não é? Mas os canais diplomáticos não foram rompidos, não.
4: Nesse sentido, apesar da reciprocidade ainda estar sendo implantada, o economista Fernando Agra alertou para os produtos dos Estados Unidos que podem ficar mais caros

0: possibilidade do procedimento ser concluído.
1: Ela é ruim para todas as partes. Por quê? Porque ao adotar, né, caso venha adotar o princípio da reciprocidade, que é um processo, né, e iniciou-se há poucos dias, mas leva todo um tempo, talvez só seja implementado no final desse ano, no ano que vem, o Brasil vai estipular algumas tarifas também para produtos dos Estados Unidos entrarem aqui. E o que que acontece? Os produtos vão chegar mais caros aqui para o consumidor. Isso não é bom. Isso pode contribuir para alimentar a inflação.
0: Fernando ainda destaca que a melhor maneira dos consumidores brasileiros se prevenirem é pesquisar e ficar atento a outros mercados.
1: Pesquisando, né? Uma das maneiras continua sendo a pesquisa. Como a gente vive num mundo global, com acesso, né, a compras do outro lado do mundo, por exemplo, né, na China, na Ásia, de uma maneira geral, na Europa, pesquisando, buscando outros mercados com preços mais baratos. Não é uma coisa tão fácil, porque os Estados Unidos acabam abastecendo muito a economia brasileira, abastecendo muito o mundo, mas existem outros mercados.
0: Victor Franqueira para a Rede Aparecida de Rádio e Signis Brasil.
2: Os Correios vão leiloar 54 veículos utilitários usados na região metropolitana de São Paulo. O leilão vai ser realizado pela internet nos dias 31 de agosto e 1º de setembro, com lances a partir de R$8.000. Os interessados devem enviar propostas pelo sistema licitações-e.com.br até às 9 da manhã de segunda-feira, dia 31, e é possível vistoriar os veículos até amanhã. Podem participar pessoas físicas e jurídicas que cumpram as condições previstas no edital. A venda ocorre quando a estatal atravessa uma crise financeira e executa um plano de reestruturação. Os Correios afirmam, porém, que o leilão faz parte da gestão regular dos seus ativos e da política de renovação da frota. Segundo a empresa, os veículos vendidos são aqueles que já atingiram ou estão próximos de atingir o limite de vida útil econômica e vão ser substituídos gradualmente por modelos novos. A estatal ainda diz que mantém um plano contínuo de renovação da frota, que inclui veículos leves, médios e pesados, além de modelos elétricos e bicicletas elétricas. As compras e substituições, segundo a estatal, ocorrem de forma progressiva, de acordo com a disponibilidade orçamentária e a conclusão dos processos de licitação.
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5: O horário eleitoral gratuito no rádio e na TV começa amanhã. Quem traz as informações é Fernanda Prado.
6: Começa nesta sexta-feira o horário eleitoral gratuito para o primeiro turno das eleições 2026, veiculado por emissoras de rádio e TV. A coligação Brasil Pronto para Mais, do candidato Lula, será a que terá mais tempo de propaganda. A divisão leva em conta a representação dos partidos na Câmara dos Deputados, como destaca o advogado especialista em direito eleitoral, doutor João Fernando Lopes.
7: A divisão entre os partidos se dá basicamente de acordo com a representação obtida por cada partido nas eleições de 2022, nas últimas eleições, no que diz respeito aos cargos de deputado federal no Brasil inteiro. Então, há uma parte do tempo que é dividida igualitariamente entre todos os partidos concorrentes nas eleições e a parte maior é dividida proporcionalmente de acordo com a representação obtida por cada partido nas eleições de 2022 para a Câmara Federal. Basicamente, esse é o critério.
6: Assim como acontece em relação à campanha eleitoral na internet e na rua, a legislação estabelece regras para propaganda no rádio e TV. De acordo com o advogado, os candidatos precisam ficar atentos, principalmente em relação ao uso da inteligência artificial.
7: Neste ano, especialmente, nós temos, por parte da Justiça Eleitoral, uma grande preocupação com o uso de IA, com o uso de inteligência artificial. As resoluções do Tribunal Superior Eleitoral determinam que qualquer utilização de peça de propaganda que tenha sido confeccionada com o uso de inteligência artificial, que tenha que haver a advertência na divulgação da utilização dessa tecnologia. E ainda assim, não é admitida essa tecnologia, a princípio, para simulação de manifestação de pessoa viva ou mesmo de pessoa morta.
6: O especialista em direito eleitoral destaca ainda que o horário é importante para que os eleitores conheçam as propostas dos candidatos.
7: No horário eleitoral gratuito, a gente tem um acesso direto ao candidato. Cada um vai dizer o que é que pretende fazer, quem é, qual é o seu histórico, enfim, quais são as qualidades que podem justificar o voto nele. E é muito importante que o eleitor assista com paciência, porque às vezes é difícil, mas com atenção a essas mensagens para definir o seu voto.
6: Fernanda Prado, para a Rede Aparecida de Rádio e Signes Brasil.
5: A gente reforça que a veiculação do horário eleitoral no rádio e na TV acontece de segunda a sábado e vai até o dia 1º de outubro, 3 dias antes do primeiro turno. E com isso, o horário do Notícias em 30, primeira edição, sofre uma pequena alteração. Ao invés de fazermos companhia para você a partir das 7 da manhã, como fazemos todos os dias, a partir de amanhã, até o dia 1º de outubro, a gente tem um encontro marcado coladinho com o horário eleitoral, a partir das 7h25 da manhã. São 25 minutos de duração, né, do horário eleitoral gratuito no rádio e na TV. E a gente se encontra, então, um pouquinho mais tarde, às 7h25, aqui a partir da, aqui na Rádio Aparecida e Rede Aparecida de Rádio, e também as nossas emissoras parceiras. Já anota aí na sua agenda, põe o celular para despertar, para você ficar bem informado a partir das 7h25 da manhã, aqui com a gente no Notícias em 30.
2: É só prestar atenção. Acabou o horário eleitoral, a gente
5: já começamos com as principais notícias.
2: Na sequência, a Rádio Aparecida segue, você vem acompanhando aqui ao longo dos últimos dias, das últimas semanas, acompanhando todos os detalhes e trazendo para vocês as notícias relacionadas às eleições 2026. Inclusive, o Tribunal Superior Eleitoral e o Google lançaram uma campanha para incentivar os candidatos e candidatas a utilizarem uma ferramenta do YouTube capaz de identificar conteúdos gerados por inteligência artificial que reproduzem a imagem de uma pessoa. Essa ferramenta, detecção por semelhanças do YouTube, está disponível para usuários maiores de 18 anos e permite identificar conteúdos sintéticos que utilizem a aparência de uma pessoa cadastrada na plataforma. Essa iniciativa pretende ampliar o rastreamento de materiais produzidos ou modificados por inteligência artificial, como os chamados deepfakes, que utilizam indevidamente a identidade de candidatos durante o período eleitoral. Ao anunciar essa ferramenta, o presidente do TSE, ministro Cássio Nunes Marques, destacou que a iniciativa representa um esforço conjunto para preservar os direitos fundamentais no ambiente digital e fortalecer a confiança no processo eleitoral.
5: Nós ficamos por aqui, o Notícias em 30, primeira edição, volta amanhã, logo após o horário eleitoral. Você pode rever as notícias da edição de hoje pelo youtube.com/radioaparecida e outras informações nos boletins de rede ao longo da programação.
2: Trabalhos técnicos de Robson Marcelo e Leandro Rodrigo, a equipe Master Web nas transmissões das redes sociais. 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
5: Uma excelente quinta-feira para você.
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2: 7h32. Bom dia, Roberto Oliveira. Bom dia, João Xavier.
3: Bom dia, Pri Bahia. Bom dia, amigo ouvinte da Rádio Catedral. Quinta-feira, 27 de agosto de 2026. Confira os destaques de hoje. EPR Via Mineira inicia intervenção em trecho da BR-040 para a obra de duplicação.
2: IEF Sudeste abre inscrições para processo seletivo de 2027, com mais de 4.400 vagas.
4: Prefeitura de Juiz de Fora alerta para informações falsas sobre a vacina Pneumo 23.
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3: 7h33.
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2: A concessionária EPR Via Mineira, que administra o trecho da BR-040 entre Juiz de Fora e Belo Horizonte, iniciou a retirada da vegetação às margens da rodovia para duplicação entre os quilômetros 602 e 612 no trecho próximo ao viaduto do Profeta. A intervenção tem como objetivo ampliar a capacidade da via e melhorar as condições de circulação de veículos.
4: Segundo o gerente de engenharia da EPR Via Mineiro, Maurício Cavalli, a intervenção corresponde a metade dos trabalhos previstos nessa etapa, que engloba também a terraplanagem, drenagem, pavimentação e implementação de novas estruturas.
8: A BR Via Mineira está avançando na preparação do trecho que vai receber a primeira duplicação da BR-040. Congonhas está em uma região de grande circulação de veículos e com um papel importante na conexão e na atividade econômica de Minas Gerais. Neste momento, estamos executando a supressão vegetal autorizada entre os quilômetros 602 e 612, do bairro Pires até a entrada da cidade, próximo ao viaduto do Profeta. O serviço já chegou a 50% de avanço e prepara as áreas para as próximas etapas, como terraplenagem, drenagem, pavimentação e implantação de novas estruturas. Tudo isso está sendo feito com planejamento e responsabilidade. A supressão foi autorizada pelo IBAMA, os serviços preliminares têm anuência da ANTT e as equipes fazem o monitoramento e a proteção da fauna. É uma etapa importante para avançar na infraestrutura, conciliando a obra com o meio ambiente e o desenvolvimento sustentável.
3: Atualmente, o trecho apresenta duas faixas em cada sentido, mas nenhuma barreira física para separar os veículos ou acostamento para paradas de emergência. Segundo Maurício Cavalli, além de ampliar a pista, as obras também têm o objetivo de melhorar a mobilidade com a instalação de barreiras no canteiro central, acostamentos, vias marginais, ciclovia, passeio para pedestres e uma nova passarela no quilômetro 607 na região do bairro Campo das Flores, em Congonhas.
8: Com a duplicação, vamos ter pistas separadas por uma barreira no canteiro central, feita em concreto armado, além de acostamentos, vias marginais, ciclovias, passeio para pedestres e uma passarela no quilômetro 607, no bairro Campo das Flores. Também estão previstas intervenções nos viadutos Telésforo Cândido de Resende e viaduto do Profeta. Na prática, é uma mudança muito importante para quem usa a rodovia no dia a dia. A barreira física vai separar os fluxos, evitando o conflito direto entre os sentidos da via. E é uma melhoria muito importante para a segurança viária. e para a preservação de vidas. E assim, o projeto foi pensado para todos: motoristas, motociclistas, ciclistas e pedestres. A ideia é melhorar as condições de circulação e promover uma convivência mais.
4: Para além dessa obra, Maurício Cavalli ainda ressalta que a concessionária trabalha para antecipar as obras em outros três pontos movimentados na rodovia: a ponte sobre o córrego dos Macaquinhos, no quilômetro 613, a ponte sobre o Rio Maranhão, no quilômetro 616, e o viaduto sobre a linha ferroviária, no quilômetro 616.
8: Além dessa frente, a EPR Via Mineira está fazendo um esforço para antecipar aproximadamente 6 quilômetros de intervenções, incluindo as estruturas que vêm na sequência ali em Congonhas e que hoje representam pontos de afunilamento da rodovia, com maior retenção principalmente no final da tarde, nos finais de semana e nos feriados. Estamos falando da ponte sobre o córrego dos Macaquinhos, no quilômetro 613, da ponte sobre o Rio Maranhão, no quilômetro 616 mais 500 metros, e do viaduto sobre a rede ferroviária, no quilômetro 616 mais 800 metros. Então, o que a gente está buscando é antecipar as intervenções e avançar também sobre esses pontos na
2: Seis meses após a enchente que atingiu Ubá e deixou 8 mortos, a prefeitura decretou situação de emergência no município. A medida publicada na última segunda-feira, dia 24, substitui o estado de calamidade pública decretado em fevereiro, após o fim da vigência da medida anterior.
3: Segundo a Defesa Civil, a mudança ocorre porque o município recuperou parte da capacidade de administrar os impactos provocados pelo desastre. Apesar disso, Ubá ainda enfrenta efeitos da enchente e precisa concluir obras de recuperação. Com a situação de emergência, o município continua habilitado a buscar apoio dos governos estadual e federal para execução das intervenções necessárias.
4: De acordo com o coordenador da Defesa Civil, Anderson Almeida, a cidade atualmente enfrenta os efeitos de um desastre já ocorrido e não uma nova situação de crise. Por isso, o nível de resposta foi alterado, mas o município ainda pode solicitar recursos para a reconstrução.
3: Atualmente, 16 obras de reconstrução estão em andamento em diferentes pontos de Ubá. Entre elas, há a intervenção no calçadão Deputado Ibrahim Jacó, na Rua São José. O projeto prevê a substituição do piso e ampliação da canaleta central, buscando melhorar o escoamento da água da chuva e reduzir os impactos de novos temporais.
4: Para financiar as obras, a Prefeitura solicitou 60 milhões de reais ao governo federal. Deste total, 45 milhões já foram liberados e os outros 15 milhões ainda são aguardados. Segundo Renato de Castro, gerente de relações institucionais do município, os projetos foram encaminhados à Defesa Civil após a enchente. A previsão é que as obras do calçadão sejam concluídas em setembro.
3: Além da intervenção no centro, o município também trabalha na instalação de novos guardas-corpos, na construção de muros de gabião para contenção de encostas e na execução de um novo calçamento na Avenida Beira Rio.
4: Mesmo com a mudança de classificação, a prefeitura afirma que as ações de reconstrução continuam e que o novo decreto permite a manutenção de busca por recursos para recuperar as áreas atingidas pelo enchente.
2: O Instituto Federal do Sudeste de Minas Gerais, o IF Sudeste, está com inscrições abertas para o processo seletivo 2027, referente ao primeiro semestre do ano que vem.
3: Ao todo, são 4.406 vagas para cursos técnicos de graduação e de pós-graduação, distribuídas em 10 campi da instituição. A maior parte das oportunidades é para cursos presenciais, mas também há opções de graduação e pós-graduação na modalidade de educação à distância. As inscrições podem ser feitas até 29 de setembro, exclusivamente pela internet, pelo portal do candidato do IF Sudeste MG. Para participar, é necessário ter uma conta gov.br.
4: Em Juiz de Fora, há oportunidades em diferentes modalidades de ensino, incluindo cursos técnicos, graduação e o ProEja, que oferece um curso técnico em secretariado para pessoas com mais de 18 anos que desejam concluir o ensino médio junto com uma formação profissional.
3: O processo seletivo contempla diferentes perfis de candidatos. Os cursos técnicos integrados são destinados a quem já concluiu o ensino fundamental e quer fazer o ensino médio junto com formação técnica.
4: Já o técnico concomitante é voltado para estudantes que estão no segundo ou terceiro ano do ensino médio, em outra escola, e querem fazer apenas a formação técnica no Instituto Federal, geralmente no contraturno.
3: Há ainda os cursos técnicos subsequentes destinados a quem já concluiu o ensino médio ou vai concluir até o período de matrícula. O Instituto também oferece especialização técnica para profissionais que já possuem diploma de curso técnico e querem ampliar a qualificação em áreas específicas.
4: Para os cursos de graduação, podem participar candidatos que concluíram o ensino médio e que fizeram inscrição para o vestibular próprio do IEF Sudeste MG, ou que vão concorrer por meio do SISU.
3: Também estão previstas oportunidades de pós-graduação, tanto na modalidade lato sensu quanto stricto sensu, incluindo mestrado e doutorado, de acordo com os critérios específicos de cada curso.
4: Quem precisa solicitar a isenção de taxa de inscrição deve ficar atento. O pedido pode ser feito até o dia 4 de setembro. O resultado provisório será divulgado em 11 de setembro. Recursos poderão ser apresentados nos dias 14 e 15 de setembro e o resultado final dos pedidos de isenção está previsto para 18 de setembro. Para quem não conseguir a isenção, o pagamento poderá ser realizado até 30 de setembro.
3: Outra data importante é a da prova. O Conselho Superior do IEF Sudeste decidiu antecipar a aplicação do exame para 22 de novembro. Inicialmente, a prova estava prevista para 29 de novembro e houve a mudança para evitar conflito com exames de outras instituições federais. O resultado definitivo do processo seletivo está previsto para ser divulgado em 16 de dezembro.
4: E há uma novidade na seleção para os cursos de graduação. O IEF Sudeste decidiu deixar de realizar provas específicas para o ingresso no segundo semestre. Com a mudança, os cursos que tradicionalmente oferecem vagas no meio do ano passam a ter seleções unificadas e realizadas exclusivamente no final de cada ano.
3: Entre os cursos incluídos na mudança estão Engenharia Elétrica, Engenharia Mecatrônica e Física no campus Juiz de Fora, Engenharia Ferroviária e Metroviária no campus Santos Dumont e Gestão de Turismo oferecido de forma integrada pelos campi Barbacena e São João del Rei.
4: Os interessados devem consultar os editais antes de realizar a inscrição, porque cada modalidade de curso possui critérios e exigências específicas. Os editais completos, o quadro de vagas, os cursos disponíveis e o link para o portal do candidato estão disponíveis em nosso site, radiocatedraljf.com.br.
2: A Secretaria de Saúde da Prefeitura de Juiz de Fora alerta a população sobre a circulação de informações falsas nas redes sociais a respeito da vacina Pneumo 23.
3: Uma mensagem compartilhada nas redes afirma que o imunizante seria indicado para todas as pessoas com 58 anos ou mais. É mentira. Esta informação é falsa. Em Juiz de Fora, a Pneumo 23 é indicada para as pessoas com 65 anos ou mais que estejam acamadas ou institucionalizadas. A vacina não é oferecida de forma indiscriminada nas unidades básicas de saúde para todas as pessoas dessa faixa etária.
4: A Secretaria de Saúde reforça que a vacinação segue os critérios definidos pelo Programa Nacional de Imunizações, o PNI, que estabelece públicos-alvos específicos para cada vacina. A orientação é que para que a população não compartilhe mensagens sobre a vacinação sem confirmar a informação em fontes oficiais. Dúvidas podem ser esclarecidas pelos canais da PJF e do Ministério da Saúde.
2: A Prefeitura de Juiz de Fora promove hoje a 9ª edição do projeto Acolher Jornada de Cuidados.
3: A iniciativa é voltada para as mulheres que vivenciam câncer de mama e busca oferecer acompanhamento e acolhimento integral durante o tratamento. O encontro será realizado a partir de 14h no auditório do Sindicato dos Servidores Públicos Municipais de Juiz de Fora, o Sincerpo, que fica na rua São Sebastião, 780, no centro.
4: A programação inclui momentos de escuta, convivência e troca de experiências. As participantes também vão receber orientações de uma equipe multidisciplinar formada por profissionais das áreas de mastologia, enfermagem, nutrição, fisioterapia e psicologia.
3: Além das orientações, são realizadas atividades voltadas ao autocuidado e ao relaxamento, com o objetivo de contribuir para a saúde física e emocional das mulheres. Segundo a Secretaria de Saúde, o diagnóstico e o tratamento do câncer de mama podem provocar impactos que vão além da saúde física, envolvendo mudanças na rotina, na autoestima, nas emoções e nas relações sociais.
4: Por isso, o projeto Acolher busca criar um espaço seguro e humanizado.

0: automatizado, onde as participantes possam obter informação qualificada, compartilhar experiências e fortalecer vínculos durante diferentes etapas do tratamento. As inscrições podem ser feitas presencialmente no Departamento da Saúde da Mulher Gestante, Criança e do Adolescente, localizado na Rua São Sebastião, número 772/776, no quarto andar. Também é possível se inscrever pelo WhatsApp no número 32-3690-7171. 32-3690-7171.
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2: 7:46. No próximo bloco, atenção à previsão do tempo para hoje.
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2: 7:46.
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4: Previsão para hoje na Zona da Mata, de manhã com muitas nuvens com pancadas de chuvas isoladas. Tarde com muitas nuvens com pancadas de chuva e trovoadas isoladas. Noite com muitas nuvens com pancadas de chuva. A máxima prevista é de 24 e a mínima de 16 graus.
0: Em Juiz de Fora, a previsão é de sol com algumas nuvens e chuva passageira. À noite, muitas nuvens, mas com tempo firme. A temperatura máxima prevista para hoje é de 20 graus e a mínima de 17.
2: E o Instituto Nacional de Meteorologia, o INMET, emitiu até 11h59 da noite de hoje dois avisos de tempestade. Um é alerta laranja de perigo, o outro, alerta amarelo de perigo potencial. A previsão é de chuva entre 20 e 60 milímetros por hora, ou entre 50 e 100 milímetros por dia, além de ventos intensos entre 40 e 100 quilômetros por hora, com possibilidade de queda de granizo.
0: A Defesa Civil de Juiz de Fora informou que o município está sob alerta das chuvas intensas, com possibilidade de fortes rajadas de vento até às 7 horas de sexta-feira. A orientação é de que as pessoas evitem áreas com histórico de alagamento e fiquem atentas a sinais de risco de deslizamentos, como trincas, rachaduras, deformações e dificuldade para abrir portas e janelas. Para receber alertas no celular, é necessário enviar uma mensagem de SMS para o número 40199, repetindo 40199, com o CEP do endereço. Em caso de emergência, a população pode acionar a Defesa Civil pelo telefone 199 e o Corpo de Bombeiros pelo 193.
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4: Em comemoração ao Dia da Limpeza Urbana, o projeto Lixo Zero na Minha Praça volta hoje ao ponto de partida, na Praça da Estação, na Avenida Francisco Bernardino.
2: Entre 8 da manhã e meio-dia, o Delurbe vai recolher materiais recicláveis, conscientizando moradores e comerciantes da região. A iniciativa quer facilitar o descarte ambientalmente correto de materiais recicláveis em pontos de maior circulação de pessoas da cidade.
0: A população poderá entregar papel, plástico, metal, vidro, óleo de cozinha usado e resíduos eletroeletrônicos. Todo o material arrecadado será encaminhado às associações de catadores parceiras da prefeitura, contribuindo para a geração de renda e fortalecendo a economia circular.
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2: 7:49, termina aqui o Catedral Notícia, apresentação e produção de Roberto Oliveira e João Xavier, participação e operação técnica de Pri Bahia. Você confere as informações da igreja às 11 da manhã no Jornal Boa Nova. Um bom dia para você.

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1: Bom dia, meus irmãos e irmãs. Hoje é quinta-feira e dia de Santa Mônica. Ela, mulher de fibra, mulher de oração perseverante, como fruto da oração, conseguiu a conversão do marido, Patrício, e do filho Agostinho. Mas numa hora difícil, um anjo lhe falou: não haverá de acontecer que o filho que lhe causa tantas lágrimas se perca. Persevere na oração, em nome do Pai, do Filho e do Espírito Santo. Amém. Senhor, razão de nosso existir e ponto de chegada de toda nossa busca humana e existencial. No início desta manhã, queremos pedir a nossa própria conversão. Dai-nos, Senhor, a graça da verdadeira conversão. Ó Deus, por intercessão de Santa Mônica e Santo Agostinho, dai-nos a graça da verdadeira conversão. Ó Santa Mônica, que pela oração e pelas lágrimas alcançaste de Deus a conversão de vosso filho e de vosso marido, olhai para o meu coração amargurado e nesta manhã eu coloco esta pessoa em particular para que possa ser abençoada também com a conversão. Santa Mônica, que perseverou na oração e é um exemplo e modelo de mãe, que vossas orações se juntem às minhas para comover o bom Deus, a fim de que ele, Deus vivo e verdadeiro, faça com que esta pessoa por quem rezo possa voltar ao bom caminho. Ó Deus, por intercessão de Santa Mônica, chame de volta à casa paterna este filho pródigo. Dai-me, ó Deus, por intercessão de Santa Mônica, esta alegria e serei para sempre agradecido. Nesta manhã, reze comigo, oremos. Ó Deus, consolador dos aflitos, saúde dos que em vós esperam, que aceitaste misericordiosamente as piedosas lágrimas da bem-aventurada mãe Mônica pela conversão do filho Agostinho e do marido Patrício. Concedei-nos pela vossa intercessão que choremos nossos próprios pecados e encontremos a indulgência de vossa graça. Por nosso Senhor Jesus Cristo, vosso Filho, na unidade do Espírito Santo, e rezemos um Pai Nosso, pedindo a nossa conversão e a conversão dos nossos familiares. Pai Nosso, que estais no céu, santificado seja o vosso nome, venha a nós o vosso reino, seja feita a vossa vontade, assim na terra como no céu. O pão nosso de cada dia nos dai hoje, perdoai-nos nas nossas ofensas, assim como nós perdoamos a quem nos tem ofendido, e não nos deixeis cair em tentação, mas livrai-nos do mal. Amém. O Senhor esteja convosco. Ele está no meio de nós. Que nesta manhã a bênção de Deus recaia sobre todos. Abençoe a água pela efusão do Espírito Santo, a roupa dos enfermos, as fotos de família e a jornada de trabalho. Em nome do Pai, do Filho, do Espírito Santo. Amém. Santa Mônica, rogai a Deus por nós. Amém.
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0: Inédito. Palavra de Deus, Fandinha. Tradução, meu coração. Como é que é? Exatamente isso. Eu tenho várias Bíblias aqui, mas essa passagem está aqui na minha alma, no meu coração, e necessária para hoje. Hoje é dia de Santa Mônica. Atos dos Apóstolos, capítulo 16, versículo 31. Depois, essa aqui, de ler tantas as Bíblias e diversas traduções, é tradução feita do meu coração. Creia no Senhor Jesus, você e toda sua família será salva. Creia você no Senhor Jesus e toda sua família será salva. E eu pensava, que música para isso? Pandinha.
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0: Vou abrir a missa de hoje com essa música. Dia de Santa Mônica. Ela creu.

0: Mães guerreiras, padrinhas,
1: eu estou aqui.
0: Ei, Pandinha, esse é o Pandinha. Mari, Pandinha, bom dia, boa tarde, boa noite.
2: Bom dia, boa tarde, boa noite, padre.
0: Me emocionei agora essa música, é lindíssima. E lembrando, ontem eu tive que fazer uma troca, tá, Mário? Como eu tô? Ia ser hoje ansiedade, tá?
3: Sim.
0: Mas acontece que eu fui celebrar a missa. Celebrando a missa, imediatamente falei, nossa, dia de Santa Mônica. Ela rezou tanto pela conversão de Agostinho, e amanhã é dia de Santo Agostinho. Falei, meu Deus, imediatamente gravei. Fiz uma gravação e postei, né? Falei, gente, por favor, ia ser ansiedade, deixamos a ansiedade para depois. E ficou maus pensamentos amanhã, tá?
3: Sim, eu vi. Tá? Eu vi.
0: Nossa,
3: também.
0: Foi forte.
3: Vamos acompanhar.
0: Mário, que hora você começou a acompanhar?
3: Comecei do início, peguei tudo, padre.
0: Ah, então você pegou tudo. Então, ótimo. Pandinha, que horas?
4: 7 horas da manhã, padre.
0: Também pegou tudo?
4: Peguei
0: porque
4: tudo.
0: Teve gente que ele falou assim, eu perdi a hora. Eu com dois, Mário, se não fosse os dois despertadores. O primeiro eu falei, eu tenho dois tipos de alarme, tá? Agora, um ele é mais suave, então acordou. Mas aí o suave não adianta muito, tem um outro que é aquele, lembra daquela série que tinha Jack Bauer?
3: Lembro.
0: Aquilo aqui me irrita, que só eu escutar aquilo. Então esse é
3: horas.
0: Ótimo. Porque me levantou. Aí ele falou, aí não tem jeito. Aí eu levanto rapidinho. Essa aí não suporto esse barulho, eu vou lá. Tem que pôr um sentador gostoso. Tá? E tem um que você não suporta. Aí aquele lá, só de escutar aquilo eu já falo, misericórdia, tô fora. Vou lá, pá. Eu já levantei. Mas eu deixo 2 minutos de diferença, tá? Só pra, de propósito, vai que o primeiro. Bem suave mesmo. Eu prefiro acordar na suavidade. Mas tem hora que 13º dia tem que ser na. Amanhã então, Mário, nem fala. Amanhã vai ter que ser, por favor, todo mundo esperto, tá? Que eu tenho que estar aqui 7 horas da manhã. Vou dormir amanhã e vou acordar, vai ser uma bênção, vai ser uma vigília.
3: Amém.
0: Mas vamos lá. O que você destaca, Mário?
3: Muitos filhos dando problemas, né, padre? Foi o que eu mais vi hoje. Eu anotei alguns nomes que eu não vou colocar aqui, mas a gente coloca tudo em oração. Mas muito, quando o senhor perguntou, e o senhor ainda falou assim, não é o filho preferido, gente, mas tem um filho que sempre acaba dando um pouco mais de, precisa de mais atenção, dá um pouco mais de problema. Aí o senhor perguntou o nome dos filhos, aí perguntou quem tem mais de um filho, tal, tal, tal, e aí chegou no filho que dá problema. E aí foi aquela enxurrada, viu, padre?
0: Eu vi, nossa senhora. Outra coisa aqui também, madrinhas, vocês são mães tanto e quanto.
3: Amém.
0: Tá?

0: Então, você que é madrinha de alguém, tá? É missão, tá? É, não é a mesma coisa que ser tia, tá? Tia não tem, não tem essa força, tá? Estou falando espiritualmente, colocando. Mães e madrinhas, é, vocês são mães espirituais. Por isso, é, aqui fica uma sugestão. Saibam escolher seus padrinhos, tá? Ficou claro isso, Bandinha?
1: Ficou muito Mário,
0: claro. Principalmente claro. O Mário, né? Mário, agora, quando for, né, a hora do batismo, saiba escolher os seus padrinhos.
2: Eu já falei isso aí pra ele, viu,
0: porque padre? É, isso é realmente, pensa muito bem. Não escolhe qualquer algum, porque depois acaba ficando sem padrinho.
2: Abandona, vocês acabam... abandona, né,
0: padrinho? Não, é, porque a pessoa abandona. Ó, eu sou um péssimo padrinho. Padre, eu reconheço. Eu tinha 18 anos, foi eu com minha prima, eu fui padrinho, tá? Mas eu nem sabia, né? Me convidaram, eu não pude acompanhar. Fui péssimo padrinho, tá? Então, por isso que depois daquele dia, eu como gostador, falei, não, só coisa, não vou aceitar ser padrinho, não, porque agora Deus me tornou pai espiritual, né? Mas, eu confesso, eu como padrinho, nota zero.
1: Eu tô com o senhor, infelizmente eu confesso também, eu tô com o senhor. Tenho um padrinho maravilhoso, fantástico, que eu amo ele demais, mas eu também tô igual o senhor, viu, padre? Eu também não fui um bom padrinho, não.
2: Eu tento ser um bom padrinho, porque... meu afilhado mora próximo, né? E a minha comadre está sempre lá em casa, lá, então a gente conversa muito a respeito do afilhado, né? Do nosso filho, né? E aí eu tento, mas tá na adolescência aí também.
0: Que tal, hein? E se nós estamos tocando, vocês estão me vindo, até uma ideia. Amanhã não vou mudar mais de novo, tá? Só vai. Maus pensamentos que eu já avisei as pessoas, apesar que muitos estão acompanhando aqui o Momento de Fé, tá? Muitos estavam lá comigo no YouTube, estão aqui no Momento de Fé. Mas que tal no sábado a gente rezar pelos padrinhos, hein?
1: Vamos,
0: tá? Sim. Porque realmente eu confesso, ó, você, Mário, você falou, eu reconheço, eu fui um péssimo padrinho, tá? Eu, aliás, eu não sei nem onde está minha filhada, tá? Então eu confesso, é tanta coisa, Mário, eu tô com 59 anos, 3 meses e 7 dias, uma contagem. É, eu tinha 18 anos, aliás, entre 18 e 19 anos, então imagina o tempo, e eu confesso, eu não pude acompanhar. Não, ó, pela idade dela agora já deve ser mãe, né? Não tenho a mínima ideia onde ela está, tá? Então você vê que realmente eu peço, sabe aquela história? Porque conhece, vai, foi com minha prima, nossa, meu o nome dela agora, por sinal, nossa, bom, até o nome da prima foi, deu um branco, fazer também um dia oração pelas pessoas que têm um cansaço na cabeça. Que você tem, Mário e Paninha, vocês têm passado por isso?
2: Tem. Ah, eu tenho passo, padre.
1: Eu passo. Tá? Padre, eu tenho.
2: Passo
1: eu
2: direto. Viu?
0: Nossa, tem hora que me dá, eu tenho o nome da pessoa, eu tô com o Chicão. Ih, Chicão, você lembra, eu tô com o nome da pessoa na minha cabeça, que falou que vem o nome? Falei, senhor, é o mundo de hoje, esse mundo, né, muita coisa, preocupação, isso vai, querendo não, tocando, senhor, vem nos acalmar, vem nos abençoar. Bom, amanhã com certeza, e amanhã vou orar por maus pensamentos, tá? Então prepare-se, mas hoje destacados, quantos filhos precisam de conversão, mas a boa notícia, nunca é tarde.
3: Mãe, você nunca vai saber o tamanho.
0: Prepare-se. Sugestão, você conhece alguém que é mãe, madrinha, convide para estar conosco aqui. Bendito momento de fé
1: que nos mantém em pé.
0: O senhor me puxou a orelha agora, carinhosamente. Obrigado, senhor, te amo, te amo. Toda honra e glória a ti. Pílulas de fé e sabedoria. Deixe-me e vem o 3, tá, Mário?
1: Opa.
0: Já tá? No forno, tá?
1: Beleza, padre.
0: Paz mental. É o que mais nós precisamos, paz mental. Então, o primeiro foi na dor, porque muitos não têm noção. Não era para existir pílulas de fé e sabedoria, tá? Como eu lancei o meu livro em maio eu lancei depois em setembro, né, a dedicatória, ficou um hiato. E aí surgiu na dor o pílulas. Foi uma coisa que, tenho certeza que divina, não tenho dúvida nenhuma. E daí, só que eu tinha pensado, Deus sabe, está acontecendo como ele mostrou mesmo. Começou na dor. O segundo foi pensado na inteligência emocional. E o terceiro agora, palavra de Deus, usando a palavra de Deus, em paz mental. Em conta, infelizmente, Mário, já estou levando em conta que as pessoas não leem a Bíblia. Tá? Então, vou deixar de um modo fácil.

0: fácil, tá mais fácil, mas com a palavra de Deus. Então, por isso que Pílulas de Fé e Sabedoria é a palavra de Deus mastigada. Tá dando, tô dando até mastigado para vocês. Vamos lá, Pandinha, na unção.
1: Pílula 59. Nada me satisfaz. Já tentei várias coisas e acho tudo sem sentido. Se você ler o livro de Eclesiastes, o rei Salomão tinha tudo, experimentou tudo que tinha. E no final do livro em Eclesiastes 12:13a diz: em conclusão, tudo bem entendido, teme a Deus e observa os seus preceitos. Ele entendeu que não são as coisas que nos dão prazer, mas obedecer a Deus, porque um dia prestaremos contas a Ele. A vida não é somente ter tudo, mas ser alguém de Deus, alguém melhor para o outro.
0: E quem leu a Bíblia, eu tenho que falar uma coisa de Salomão, né? Diferente do pai dele, ele se perdeu no final, né? Nós sabemos, né, Mário?
2: Sim.
0: Quem lê a palavra de Deus.
2: Sim.
0: Infelizmente, Salomão, grande Salomão, ele... E a Bíblia não esconde os erros, isso eu acho que é lindo, tá?
2: É isso que
0: a palavra
2: é legal.
0: De Deus, ela conta, pelo contrário, ela conta o real.
2: Isso.
0: O que as pessoas falham, não é historinha que vai ficar de romanceado, ela mostra a verdade.
2: Ela mostra, tá? A realidade, exatamente.
0: A realidade. Infelizmente, Salomão teve tudo, né, e acabou aquilo se perdendo. Ah, então, seduzido por seus... Bem, leia a história de Salomão, você vai saber. Vamos lá, inteligência emocional.
2: Vamos lá, padre. Abri aqui, página 12. Olha só, padre, o senhor falou de Salomão, olha só. Preciso de sabedoria para tomar atitudes em minha vida. Como obtê-la? Sugiro que você leia a palavra de Deus, mais especificamente os livros de Provérbios, Sabedoria e Eclesiástico, pelo menos um capítulo por dia. Esses três livros são cheios de sabedoria e nos ensinam como viver e conduzir a nossa vida. São livros que deveríamos ler sempre, todos os dias. Em Sabedoria, capítulo 9, o título é Oração de Salomão para obter sabedoria. Mas especificamente diz que a palavra de Deus criou todas as coisas, e a palavra é fonte de sabedoria. O versículo 11 diz: com efeito, ela sabe e conhece todas as coisas. Prudentemente guiará meus passos e me protegerá do brilho da sua glória. Se você ler a Bíblia, será formado, formada na palavra de Deus e terá sabedoria para tomar decisões em todas as áreas da tua vida. Experimente.
0: Só antes do intervalo, eu falei de Salomão, né? Mário, você que leu a palavra de Deus às vezes, o que levou o Salomão a se perder, segundo a palavra?
2: Ah, ele acabou fazendo muitas alianças com mulheres de outras culturas, deixou que outras culturas contaminassem, tornasse uma bagunça todo o reino.
0: Ele abandonou a palavra de Deus.
2: Isso, permitiu que outros deuses fossem cultuados em locais sagrados, locais santos, permitiu que criassem altares a deuses pagãos e por aí afora, padre.
0: Então, ele acabou, ele que teve toda a sabedoria, tudo nas mãos, e foi tão lindo, por isso com a importância, né, acabou entrando na idolatria. Foi isso que aconteceu com ele. Ele terminou a vida dele na idolatria. Que possamos ser guiados pelo Espírito Santo. Quando Jesus vem, por isso nós somos a base, eu tenho que ler Antigo Testamento, à luz de quê?
2: Do Novo Testamento.
0: Então, por favor, Jesus vem e vem mostrar que eu sou caminho, a verdade e a vida. Por isso entenda a importância de ter Jesus no coração. Porque quem tem Jesus, o grande problema, você viu que ele conheceu tudo, ele teve tudo. E ele sabia, ele teve uma sabedoria que, igual Salomão, tá? Não se encontrou, a própria palavra fala. Mas se você se acha, você. Ou a má companhia. Diga-me, eu falei tanto hoje no programa, né? Na oração, diga-me com quem tu andas, que é um ditado até em latim, e eu te direi quem tu és. Então, com as nossas amizades. Por isso a importância do lema, que eu falei pouco hoje na oração, só citei uma vez. Jesus, vamos embora com essa com o intervalo, tá? Mas como é importante essa frase. Jesus afasta de mim todas as pessoas que que me afasta.

0: afastam de ti.
1: Jesus, afasta de mim todas as pessoas que me afastam de ti.
2: E aí, eu até fiz uma coisa, foi na liturgia de ontem, eu vou ler para vocês o que São Paulo, eu deixei até, eu podia ter pego aqui na Bíblia, mas eu até printei. Eu estava lendo, ó, segunda carta de Coríntios, aliás, segunda carta de São Paulo aos Tessalonicenses. Foi a liturgia de ontem da missa. Olha só, São Paulo falando, hein? Nós os ordenamos, irmãos, em nome de nosso Senhor Jesus Cristo. Segunda leitura da carta, aliás, leitura da segunda carta de São Paulo aos Tessalonicenses. Eu printei a liturgia diária aqui, tá? Nós os ordenamos, irmãos, em nome de Jesus, do Senhor. Eu celebro isso em espanhol, então eu tenho que colocar em português. Nós os ordenamos, irmãos, em nome de nosso Senhor Jesus Cristo, que vos afasteis de todo irmão que se comporta de maneira desordenada e contrária à tradição de que nós receber. Bem sabeis como deveis seguir o nosso exemplo, pois nós temos vivido entre vós, não temos vivido entre vós na ociosidade. Depois leia, várias partes São Paulo vai falar de certas pessoas, eu tenho que perdoá-las, mas não dá para conviver, porque senão eu vou me perder. Nossa, até rimou. Várias pessoas, se eu começo a conviver, eu começo a me perder. Mário, você começa a andar com o pessoal que só bebe, tá? E aí você vai, numa hora você vai ver, ou se droga. Então, cuidado, tá? Então, se você não tem uma estrutura firme para resistir, então tenha juízo com as suas amizades. Fica uma dica, né? A gente fala para os nossos filhos, cuidado com quem vocês andam, tá? Eu vou dar um exemplo. Você está do lado de uma pessoa, você não fez nada, Mário, mas a pessoa, ela tem problema. Vai todo mundo para cadeia.
3: Sim, sim. Nossa, pode engraçado o senhor falar sobre isso, porque eu e o Pandinha falamos disso há poucos dias, né, Pandinha? Falamos. Inclusive, em algum momento da minha vida, eu deixei de andar com pessoas porque eles arrumavam sempre muita confusão. E como eu estava junto, teve momentos da minha vida que eu fui expulso de lugares porque eu estava com o pessoal. Então, e eu e o Pandinha conversamos sobre isso não faz uma semana, né, Pandinha?
2: Não, vou dar um exemplo para vocês. Parece uma coisa boba, mas não é. Você está no aeroporto hoje. Alguém chega assim, por favor, segura minha mala que eu vou no banheiro. Você não pode fazer isso. Por quê? Você não sabe se a pessoa tem coisa errada na mala.
3: Sim.
2: Olha aqui, ó, numa rodoviária, tá? Gente, hoje é incrível. Só chega, ela tá querendo escapar de alguma coisa, te deixa a mala, pode ter uma droga lá dentro. Então, prudência, discernimento e sabedoria. No mundo de hoje, diga-me com quem tu andas. Eu te direi quem tu és.
4: Eu sei o que eu sou.
2: E vamos pro intervalo que hoje o programa é instrutivo.
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0: Não, é incrível, Mário. Eu vou abrir aqui agora os testemunhos por causa do tempo. E o primeiro não tem como no bolo colocá-lo. Tem tudo a ver com o que nós fizemos hoje.
1: É bonito, padre, é muito bonito.
0: Tá, vamos lá, muito vai ser bonito. O primeiro.
1: Vamos lá.
2: Bom dia, boa tarde, boa noite, querido padre Marcelo. Hoje eu gostaria só de dividir com vocês uma situação que, como o padre sempre fala, né, não é coincidência, é providência. Eu mandei um e-mail para um amigo, desabafando com ele que eu não entendo muitas das atitudes dos meus pais, em especial da minha mãe, que é muito difícil entender e às vezes é decepcionante também, né, porque a gente espera uma atitude e vem outra que é totalmente contrária ao que a gente projetou, né, para um pai, para uma mãe. E aí eu disse que eu estava com essa ferida aberta e que eu não entendo, mas que eu preciso superar, né, e respeitar. E aí o momento de fé vem justamente: honre seu pai e sua mãe, né, a palavra que é direcionada. E como o padre Marcelo falou, você pode não entender, mas você tem que amar. E eu amo imensamente meu pai e minha mãe. Eu tô entendendo que essa mensagem é para mim. Também no programa tá falando muito de curar a ferida, né? Tem uma ferida aberta no meu coração em relação aos meus pais e eu quero muito curá-la e deixar para trás, porque por mais difícil que seja olhar para eles e para a escolha que eles fazem, são meus pais, são as pessoas que eu amo e que cuidaram de mim, cuidam até hoje. Eu tenho muito carinho, muito respeito, muita admiração e um desejo muito grande de que eles possam ser felizes. E eu vou continuar fazendo a minha parte, né? Porque às vezes a gente tem vontade de desistir, mas ouvindo a palavra hoje, eu continuo fazendo a minha parte. A minha parte como filha não tem nada a ver com as decisões que eles tomam como pais. Ninguém é perfeito, me cabe respeitar e seguir. Então eu só quero agradecer, dizer o quanto vocês são importantes na minha vida, me fortalece, me ajuda, todos os dias eu ouço vocês e isso me fortalece imensamente. Eu gostaria só de deixar isso registrado.
0: Maria, vão ser prudentes?
1: Eu pensei nisso, padre. Ela não falou nada, mas eu pensei a mesma coisa.
0: Nossa, padre. Eu tava agora, porque geralmente o Mário, quando não é pra falar, ele me ajuda, tá? Ele põe um vermelho, ele põe uma sinopse e põe um vermelho. Mas menos é mais, tá? Mário, e aí nisso, quanto tempo que eu não leio? Mário, eu não li nada, tá?
1: Sim.
0: Eu só vi assim, ó, tocar pessoas, tá? Então eu falei, opa, se fica atento.
1: Vamos lá.
0: O Mário mandou por escrito, tá? Olá, padre Marcelo, bom dia, boa tarde, boa noite. Vem, eu tô lendo de prima, gente, eu não li, tá? Então, se eu falhar aqui, Mário, me ajuda. Venho dizer que desde que comecei a acompanhar a quarentena com São Miguel Arcanjo, sinto que algo está mudando dentro de mim. Uau, que legal. Deus tem me usado para falar com as pessoas e acho que não sou eu. As palavras surgem e eu falo. A pessoa começa a chorar e eu aproveito para evangelizar, pois também sou uma formiguinha de Jesus. Que lindo! Continuando. Nossa, me arrepiou, Mar. Que lindo. Eu tinha que ler isso aqui. Minha função é levar as pessoas para Deus. Estou sentindo a mudança, porque sempre gostei de ouvir as pessoas. Mas desde que comecei a acompanhar a coroa e o momento de fé, estou mudando. Sendo mais grata, tenho exercitado a gratidão por limpar a casa, por arrumar a cama, por buscar e levar meus filhos da escola, coisas que fazia reclamando. Oh, glória a Deus. Ainda preciso de mais cura. Você está no caminho, isso que é legal. A pessoa, quando se acha curada, ela não está curada, tá? Mas quando ela faz isso aqui, ela está no caminho, é isso aí. Ainda precisa de mais cura, é isso aí. Mas já vejo a ação de Deus na minha vida. Consegui também sair de um ambiente tóxico. Senti que não era a vontade de Deus. São tantas bênçãos, estou muito feliz e grata. Sigamos fortes em nossa quarentena. Mário, nome dela, por favor, me ajuda.
1: Josiane
0: aqui.
1: Pérez, padre. Ela mora em Mogi das Cruzes, São Paulo, mas é carioca, viu, padre?
0: Tá, e tem os filhinhos dela, o Inácio e o Lucas, um de 7 e o Lucas e o marido é Leandro. Então, Deus abençoe essa família. Obrigado, Senhor, por esse momento de fé que nos mantém em pé. E a oração que nós vamos fazer. Estou na capela. Agora você já sabe onde, quando eu falo capela, minha intimidade está aqui. E eu vou compartilhar com vocês. E aqui fica um pedido. Tem várias mães que estão sofrendo com os filhos, tá? Vocês não têm noção. Eu deixei uma oração, Mário, fantástica na rede social. E eu vou usá-la agora para mostrar para vocês. Hoje eu postei uma oração de São Miguel que é demais. Eu vou orar com vocês e mostrar para vocês. Já voltamos.
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0: fazendo a coroa vai ter essa experiência. Quem não está, é poder do Espírito Santo, quem sou eu de colocar limites, mas está orando comigo. Que experiência? Nesse momento vocês, não importa o lugar onde estão agora, estão sendo cercados por um coro celeste de cada, aliás, um anjo de cada coro celeste. Serafins, querubins, as pessoas sempre ficam impressionadas, padre, como você sabe todos os coros, o que eu rezo todo dia. E agora vocês entenderam por que é rápido, é que pega as pessoas, não é todo mundo que sabe, porque eu rezo todo dia. Serafins, querubins, tronos, dominações, potestades, virtudes, principados, arcanjos e o nosso anjo da guarda. Esses 9 coros celestiais, aliás, um anjo de cada coro celeste com a espada desembainhada. E eu tenho uma oração que eu apostei na rede social. Seu social está no Instagram, no Face e também no X, se eu conseguir colocar. Para cura e força e proteção contra as feridas emocionais espirituais. E com muito carinho, quem está com ele, São Miguel Arcanjo, eu peço que ele esteja com a espada desembainhada em nome do Senhor Jesus, eu peço, meu querido São Miguel. E graças a Deus, essa intimidade em Cristo Jesus eu tenho com eles. Por isso eu posso pedir a São Miguel Arcanjo e aos todos, essa, um anjo de cada coro celestial. Padre, eu não estou acompanhando, teu anjo da guarda está aí. E fica aqui um convite. A partir de amanhã, nós vamos rezar com Santo Agostinho. Começa a acompanhar no YouTube, tá? Vale a pena. Além das promessas, tá? Só que eu não rezo por causa das promessas, tá? Eu rezo porque é demais. Mas depois descobre, eu também deixei lá, as 3 grandes promessas daqueles que rezam a coroa de São Miguel. A coroa angélica, chamada coroa de São Miguel, o terço de São Miguel e até a rosário de São Miguel. Mas a diferença. E quem me deu a dica, pô padre, foi o Dom José, tá? Dom José, meu bispo, e falou assim, padre, conta para as pessoas as promessas. Mas vamos lá. São Miguel Arcanjo, defensor das almas feridas, levanta a tua espada contra toda a palavra de humilhação que foi lançada sobre mim. Olha que oração. Corta as correntes da rejeição, da traição e das decepções. Tudo que nós rezamos ao longo desses 13 dias por enquanto, na quarentena. De novo, corta as correntes da rejeição, da traição, das decepções que marcaram meu coração. Repetindo, depois dessa oração você pode lê-la várias vezes, tá? Liberta-me de todo relacionamento, situação ou laço espiritual que drenou minha dignidade e meu valor. Uma das coisas que eu falo muito com as pessoas, nós somatizamos. Eu estava conversando com pessoas que trabalham na área, os policiais. E eu dizia isso muito para eles. Quantas vezes você lida com, eu como padre, né, você lida com o lixo das pessoas. Mário Pandias, vocês estão entendendo o que eu estou falando?
1: Claro. Sim, padre.
0: Pessoas,
1: sim,
0: elas, sim. É lógico, eu tenho a graça também de ver o milagre. Tá? Isso, cada vez que eu escuto os testemunhos, nossa, que bênção. Mas muitas vezes eu só escuto, as pessoas me buscam no problema. Tá na dificuldade.
2: É igual no WhatsApp aqui, viu, padre? Eu vejo muitos testemunhos, graças a Deus. Mas, nossa, eu comento com o Pandinha. Às vezes, para eu encontrar um testemunho, eu escuto 10 ou 12 problemas para achar um testemunho.
0: Tá, nós vivemos num mundo doente, tá? Então é sério. Mas continuando. Liberta-me, olha que oração. Liberta-me de todo relacionamento, situação. Achei muito. Olha, muito. Consegue pegar tudo. Ou laço espiritual que drenou, isso mesmo, sugou, está sugando minha dignidade e meu valor. Quebra as amarras da culpa. Preciso fazer uma oração sobre isso. Culpa, da vergonha. Preciso fazer um momento só de bullying, tá? Hoje Eu não, na minha época eu não tinha essa palavra, mas todos nós passamos por bullying. Ainda muitas vezes passamos, tá? E do mito, que insiste em me prender. Sela a minha identidade com a verdade de Deus. Olha que oração. E aí que está no O A, tá? Eu sou amado. Você, mulher brasileira, eu sou amada. Por favor, pegue essa oração, torne, comece a fazê-la. Eu sou amado, olha que coisa linda, escolhido e protegido. E aí, mas você está acompanhando a oração? Você pegou?
2: Sim.
0: Tá? Então, para a mulher, você tá, tem o A. Então, você pode dizer, por favor, mulher, que nenhum olhar de desprezo, nenhuma palavra de ofensa e nenhuma energia de inveja prospere contra mim. Tá? A gente não tem noção as forças malignas que, da inveja que está em volta. E que o Espírito Santo, junto com a tua proteção, restaure cada parte do meu ser que foi ferida ao longo da vida. Amém. E aqui aproveito, coloque a mão na sua fronte, direita, esquerda no coração. Senhor, eu tomo posse de cada palavra que aqui está, em nome do Senhor Jesus que estou, lembrando que sou padre, e como padre estou em persona Christi, na pessoa de Jesus. E Senhor, tudo aquilo que suga, tudo aquilo que drena, isso mesmo, que rouba, vamos usar a palavra, a nossa unção, rouba a nossa paz. Senhor, não posso deixar de colocar, porque de colocar em oração aqueles que faleceram lá no Nepal. São quase mais de 1000 pessoas atingidas. Mas você chegou a ver a imagem?
2: Eu vi, padre.
0: Tá, então, Senhor, e tudo que eles não, a gente fala, meu Deus, misericórdia. Você vê que é o mundo, tá? Quem sabe no Malaia está acontecendo isso. O ser humano está acabando. Padre, por que tudo isso está acontecendo? Estou brincando com uma camada de ozônio. E em vez de parar com os poluentes. Mas o que eu posso fazer? Seu misericórdia. Seu misericórdia. E o que eu posso mudar? Eu não posso mudar essa parte. Mas eu posso mudar, começar a mudar a mim mesmo. Saber o que eu vou ouvir. Aquilo que... o que eu posso fazer, e eu posso orar por eles. Eu sei que a oração tem poder, ela não é à toa. E obrigado, Senhor Jesus, porque tem, aqui são duas palavras: contaminar e contagiar. Nós estamos num mundo doente, e cada vez mais as pessoas estão contaminadas. E a palavra contaminar, ela é negativa, totalmente negativa, não tem positivo. Quando a... querendo, por isso cuidado com quem você anda, porque você se contamina. Mas se você está blindado no sangue de Jesus, por isso a importância dessa oração: eu sou vitorioso pelo sangue de Jesus. Imagina, você está se tomando uma vacina e se blindando. Você está entrando no meio de pessoas contaminadas, mas você está blindado no sangue de Jesus. E essa blindagem não tem ninguém que resista. E ela cura, ela liberta. Graças a Deus, a vacina, quantas pessoas foram salvas, e aconteceu a vacina, e ela veio rápida, mas, gente, foi uma pandemia. Que sejamos prudentes,

0: aconteceu mesmo. Só quem trabalhou com os hospitais viu, sabe o que é real. Não foi, foi real. Senhor, misericórdia. E eu te entrego, Senhor, a todos aqueles que passaram. E quantas pessoas que estão agora afetadas na mente, tá? Que a gente chama de... os psiquiatras chamam de quarta onda. Mas quantas pessoas, Senhor? Veja que do nada surtam. Isso mesmo, exatamente, surtam. Do nada é ansiedade. Senhor, toca, Senhor. Todas as feridas. E eu te peço nesse momento, Senhor, que o Senhor batize no teu espírito. Salomão, e por favor, leia tudo o que tem no Antigo Testamento, mas à luz do Novo Testamento. A palavra de Deus é viva, tá? O que de Salomão foi ungido, tudo que ele falou, maravilhoso. Senhor, nos torne fiéis até o fim. E como que eu serei fiel até o fim? Quando eu me reconheço que eu não sou nada. Repita assim comigo: eu sou vitorioso pelo sangue de Jesus.
1: Eu sou vitorioso pelo sangue de Jesus.
0: Eu não sou o dono da verdade, mas o que eu estou falando é com meus filhos e netos. Até o último dia que você está respirando nesse mundo, isso aqui é uma passagem, reconheça que você não é nada. Por favor, não permita que orgulho, vaidade, não deixa nada disso te tomar com o teu coração. Conheço pessoas tão lindas que se perderam porque o orgulho entrou, a vaidade. Satanás vem tentar. Querido, não somos nada, nada, nada. Tão frágeis. Seja humilde. E padre, como eu sou humilde? Quando eu me declaro a Jesus, quando eu tenho intimidade na oração, tenho intimidade com Deus. Porque aí o Senhor te coloca no seu lugar. E no amor, tá? Ele te coloca no seu lugar. Ele te põe no seu lugar. E com amor, ele te... Primeiro ele diz que você é uma bênção. E ele vai te levar a se alegrar com a alegria do outro. No mundo que as pessoas invejam. E vai fazer você fazer a diferença. Deus conta com você e comigo. No mundo da indiferença, que não estão nem aí para os outros. Eu quero, é meu. É assim, é meu, é meu. Obrigado, Senhor, pelo teu poder. E eu peço, e termino essa oração pedindo: batiza no teu espírito. Palavra essa, vocês não têm noção do que eu estou fazendo agora. Batiza, Senhor, esse amor transbordante do teu espírito. Mas batiza, Senhor. Batiza, Senhor. A palavra batizar em grego é mergulhar. Mergulha, Senhor. E que essa pessoa tenha uma nova visão, uma nova força, novo vigor. Nossa, palavra, eu me arrepio, mas o arrepio de unção, tá? De libertação também. Um novo vigor naqueles que contam com o Senhor. Em nome do Pai e do Filho, essa música. Pode, não há missa que eu não vá celebrar lá no santuário hoje, que eu não deixe de, antes de começar a cantar. Porque eu sei que eu nada sou, mas Ele pode. Eu não posso. Deus pode. Tudo. Tudo. Te amo, Jesus. E obrigado por esse momento de fé que nos mantém em pé. Guardem isso, meus filhos. Isso mesmo, meus filhos e netos. Quem se acha na chave de Deus, mas quem se enche dele, do Espírito Santo, não só é achado, mas é guiado. Não só é achado por Deus, mas é guiado. Nossa, profundo. Em nome do Pai, nossa coroa de São Miguel faz uma diferença. E do Filho e do Espírito Santo. Pai, obrigado por essa unção sem limites, esse transbordar.

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3: Quero aqui com muito carinho saudar a você, amigo ouvinte da Rádio Catedral. 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

0: Fale com quem?
1: Abençoai, santificai, exorcizai essa água. Que programa. O Senhor te ama, Jesus. Em nome do Pai, do Filho e do Espírito Santo. Eu sou vitorioso pelo sangue de Jesus.
2: Eu sou vitorioso pelo sangue de Jesus.
1: Lembrando, hoje à noite, 8 horas da noite, você pode acompanhar pelas redes sociais, YouTube, Santa Missa. Santa Mônica hoje. E amanhã, Pandinho e Mário, confia em mim não, tá? Vão ligando, me chama aí. Me acorda aí, vocês estiverem lá no metrô, 7 da manhã, ao vivo aqui na capela. Glória a Deus, vocês estão rindo. Graças a Deus.

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8: Acerte os ponteiros, 9h05. Bom dia, amigo, bom dia, amiga. É manhã de quinta-feira, hoje 27 de agosto de 2026. Um excelente dia para você. Manhã fria, tá caindo aquela chuvinha. Então, que a nossa quinta-feira seja produtiva, alegre, muito feliz, abençoada para todos nós. E bora aproveitar esse dia que está apenas começando. Você sabe muito bem, por aqui tem muitas atrações. Você acompanhou agora o Momento de Fé com o Padre Marcelo Rossi. Ainda teremos outros momentos especiais de oração e reflexão ao longo dessa manhã. Daqui a pouco, 10 horas, tem Experiência de Deus com o Padre Reginaldo Manzotti. Mas antes das 10, muita coisa acontece dentro dessa hora, tá? De 9 às 10 da manhã, você acompanha, portanto, Receita e o nosso quadro Bom Apetite. Já, já, tem receita de massa de pizza rápida de frigideira. Tudo que gostamos, né? Coisa prática, rápida e pizza, vamos combinar, né? Aí você pode dar o seu toque, preparar ali o recheio que você quiser, o que tiver na sua geladeira, mas aí a gente te ensina a preparar a massa dessa pizza. Daqui a pouco no nosso quadro Bom Apetite. Tem também informações direto da redação, tem aquele bate-papo gostoso. Daqui a pouco a Roberto Oliveira, também o João Xavier passam por aqui para deixar aquele bom dia, para bater aquele papo, para trazer informação. Então fique atento, tá? Muita coisa acontece ao longo dessa manhã de quinta-feira e tudo é preparado, pensado com carinho em você, amigo ouvinte. A gente prepara tudo com muito amor para você. Então fique na escuta para você não perder nenhum detalhe.

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0: ser fácil não. Quando a bad bater, é aí que eu quero ver.
1: Quando a bad bater, Luan Santana. Ó, vou te dar uma ideia, tá? Quando a bad bater, sintoniza 102.13 e tudo fica certo, viu? Porque aqui tem momentos especiais de oração, de reflexão. Enfim, tem muita coisa bacana, viu? Deixa eu aproveitar aqui pra mandar um abração bem apertado pra Dona Lourdes, que é a mamãe da Roberta Oliveira. Ela tá na escuta. Um beijo, Dona Lourdes. Eu ainda não a conheço pessoalmente, mas tenho um carinho muito grande. Teremos a oportunidade, se Deus quiser, né? Um beijo pra senhora. Abençoada quinta-feira e obrigada pela escuta e pela companhia, tá? Agora eu vou conversar com o Oséias. O Oséias tá chegando por aqui porque nós vamos falar de coisa boa. Oi, Oséias, bom dia.
2: Olá, Priscila. Olá, ouvintes da 102.3. Bom dia, tudo tranquilo?
1: Bom dia, na Santa Paz, graças a Deus, tudo certo?
2: Tudo certinho, tirando um frio que paira em nossa cidade. que é isso?
1: Tá caindo ainda aquela chuvinha?
2: Nossa, aquela garoa, tipo São Paulo aí, olha. Esse é um momento pra você pegar um chocolate bem quente, né, Priscila?
1: Ou se enrolar na coberta, não é?
2: Nem fala, é bom nem sair da casa. Nem sair de casa. É. Eu vou pedir a direção pra trocar meu horário pra de tarde, né? que é isso? Ai, acordar gente. De manhã
1: é dureza. Complicado. Essa é que é a verdade, tá? É gostoso, uma delícia, mas quando se pode ficar quietinho, curtir, aproveitar. Quando a gente tem que se deslocar, já começa a dar uma complicada, não é?
2: Priscila, eu fico imaginando os amigos lá lanterneiros que trabalham aí com lanternagem de carro, tem que lixar a mão na água o dia inteiro, já imaginou?
1: É verdade, é isso mesmo.
2: Os amigos nas casas de carnes, os açougueiros, né?
1: É.
2: Que é isso?
1: As faxineiras, nesse
2: verdade.
1: Momento tem que estar jogando água para todos, todo lugar, né?
2: Limpando geladeira, hein?
1: Nossa senhora, mas bom. Enfim. Boa sorte para todo mundo aí e bora colocar a mão na massa porque não tem como correr, então bom trabalho para todos.
2: É isso mesmo. Priscila, e falando em mão na massa, nós temos que avisar os nossos ouvintes que as pessoas estão em massa correndo para os pontos de venda porque as cartelas têm limites de venda, não é isso?
1: É sim, tem que se atentar a isso, viu, gente? 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
2: Isso mesmo, que só tem prêmio bacana. Primeiro, no primeiro prêmio, um mix. No segundo prêmio, Priscila.
1: Um kit de facas para churrasco.
2: Terceiro, uma cafeteira.
1: No quarto, uma airfry.
2: No quinto, um aspirador de pó.
1: No sexto, um forno elétrico.
2: No sétimo, um micro-ondas.
1: No oitavo, uma panela de pressão elétrica.
2: Nono, um celular, smartphone.
1: E para fechar super bem, uma TV de 43 polegadas na décima rodada.
2: E já que falamos em geladeira, uma Defrost, uma geladeira belíssima pra você.
1: Isso na rodada extra, né, Oséias? Na estrinha, um fogão quatro bocas.
2: Lembrando que a cartela custa, o valor é de R$25 e dá direito a todos a 10 rodadas. Lembrando que o extra e o estrinha serão vendidos no dia, não é isso, Priscila?
1: Isso, por isso a gente recomenda para você levar aquele troquinho, né? Para poder participar aí também dessa rodada extra, que é a geladeira, e a estrinha, que é o fogão de quatro bocas.
2: Bom, e esse ano nós estaremos no bairro Grama, que é terra minha, tá, Priscila? Nasci lá.
1: É super conhecida a região.
2: Isso mesmo, um bairro bacana, um povo acolhedor. E ó, dia 27 de setembro, nós temos um mês e alguns dias, né? É, um mês certinho, né?
1: É verdade.
2: Um mês certinho.
1: Daqui um mês, gente, o tempo tá voando, tá vendo?
2: Tá voando. Então, olha, dia 27 de setembro, os portões estarão abertos às 11 da manhã, com início às 13 horas. Lembrando que você deve levar caneta, papel e aquela prancheta, né, Priscila?
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2: E outra coisa, leva aquele sorriso no rosto.
1: Não pode faltar, não, né?
2: Isso mesmo, nada de se tiver meio bolado no dia, nem apareça lá, né, Priscila?
1: Brocochô, não. Mas se tiver só brocochô, a gente anima, né?
2: Quando a bad bater, fica em casa, não é isso? 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
1: 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Oséias, obrigada.
0: Priscila, um abraço para você. Depois tu vai até a cozinha que deve ter um chocolate esperando por nós lá, né? Não é isso?
1: Meu assim Deus. Espero, hein?
0: Um abraço, Priscila.
1: Outro
0: tudo de bom.
1: Bom trabalho. Valeu.
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0: E nesse friozinho, com essa chuva caindo lá fora, tem música que parece que combina ainda mais com o dia, não é verdade? E Palpite, da Vanessa Rangel, tem exatamente essa vibe. Aquela música pra poder ouvir pela, ou olhando assim pela janela e deixando a cabeça dar aquela viajada boa, não é verdade? Bom, manhã de quinta-feira, como a gente dizia agora há pouco, chuvosa, friozinho. A gente até tava comentando aqui com relação às pessoas que estão agora nesse exato momento trabalhando e que precisam tá mexendo com água, com esse friozinho. Então, muita força por aí, viu? Quem tava lembrando aqui agora há pouco é a Maria de Santos Dumont, que tá ligada e acompanhando a nossa programação, do povo da zona rural, que tem que levantar às 4 horas para poder buscar as vacas pra ordenha. Não é mole não, viu? Muita força para esse povo. Um beijo, Maria, para você e para todos aí de Santos Dumont. Um beijo também para Lena de Santa Luzia, deixando seu bom dia aqui para todos nós, desejando um dia abençoado, que é assim seja. Um abraço bem forte para você, Lena, e para todos de Santa Luzia. A Lucimar tá lá no bairro Dourado, ela com muito carinho abraçando a todos nós, tá dizendo que não sou fácil. Afinal de contas, ontem trouxe uma receita que deixou ela com água na boca, da tilápia. Hoje tô trazendo massa de pizza. Aí ela tá lembrando, né? Uma pizza bem quentinha com esse friozinho, bem assadinha, que delícia, com aquele refri geladinho. Ah, é bom demais. Verdade, Lu. Eu judio um pouquinho, mas no final das contas eu compartilho a receita boa, não é? Então é isso. Um beijo pra você, bom trabalho. A Lucimar tá lá no bairro Eldorado, tá deixando o seu bom dia pra gente, desejando aí boas-vindas pro João e também desejando boas férias pra Roberta, que ela possa descansar bastante. Ainda falando de chuvinha, tá chovendo bastante também, ou caindo pelo menos uma chuvinha, lá no Senador Cortes. A Maria tava me contando aqui agora há pouco, e ela tá lembrando que tava muito seco, que realmente tá precisando. E é verdade, viu, gente? Hoje eu acordei, confesso que bateu aquela preguicinha na hora de sair de casa com esse tempinho, mas logo eu pensei, gente, graças a Deus por essa chuvinha, porque há uns dias atrás estava até difícil respirar, né? Aquele ar de fumaça, eu abri a porta da minha casa 5 horas da manhã para sair de casa e já sentia cheiro de queimada, um absurdo, nossa, tava horrível. E agora, graças a Deus, a gente já não tá sentindo mais, né? Já melhorou o ar, graças a Deus por isso. Maria, para você e para todos aí de Senador Cortes, vai um abraço bem apertado e especial. Aparecida de São José do Vale do Rio Preto tá ligada com a gente, diz que lá também tá chovendo. Então um abraço para você, Aparecida, o esposo José Francisco, o irmão Jorge e toda a comunidade de Morro Grande. Aquele carinho especial para vocês que estão aí sempre sintonizados com a gente e acompanhando a nossa programação. Do Milho Branco aqui em Juiz de Fora tem a Denise, passando para poder desejar uma quinta-feira abençoada para todos nós, desejando ótimas férias para Roberta e que ela possa aproveitar bastante. E tá deixando seu abraço de urso. Um abraço de urso pra você também, viu? Obrigada pela companhia de sempre. Bom, daqui a pouco eu continuo mandando beijos e abraços, porque em instantes tem aí, direto da redação, o João Xavier vai trazer todos os detalhes pra você. A gente também vai bater aquele papo. A Roberta, mas o João já estão aqui no estúdio. Então a gente vai trazer aquele bate-papo, vai trazer informação. Enquanto isso, eu tô me ajeitando aqui, tá, gente? Aquela enrolada base, o ao vivo tem dessas coisas. A gente se ajeita aqui ao vivo e pra deixar tudo ok, tudo certinho, pra poder trazer todos os detalhes pra você que sintoniza aqui a nossa programação. Então se prepare, enquanto eu me ajeito aqui com vinhetas, com trilhas e tudo mais, deixa eu também aproveitar pra mandar um abraço pra Valéria Cristina Ferreira da Silva. Ela é de Santos Dumont, é uma amiga colaboradora que hoje tá fazendo aniversário. Então, Valéria, parabéns, muitos anos de vida, com saúde, paz e alegrias. Que Deus te conceda aí muitos anos com felicidades mil. As ricas bênçãos de Deus pra você hoje e sempre, viu? Feliz aniversário e obrigada por ajudar na evangelização através do rádio. Essa ajuda que é tão importante. A gente agradece a você, te parabeniza e te deseja tudo de bom. E agradece também a todos os amigos que são colaboradores. E quem ainda não é, pode se tornar. 3257-3500, DDD é 32. Pronto, me ajeitei. Bora aí, portanto, pra você que se liga com a gente para o nosso apoio cultural. Na sequência tem informação.
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5: 9:39, Cesama realiza intervenção no sistema de abastecimento do bairro Democratas. Informações com João Xavier.
6: Até 1 da tarde, a companhia vai substituir um equipamento do sistema Democrata 2, na rua Carangola, número 785. Para a execução do serviço, será necessário interromper temporariamente o funcionamento dessa unidade e também do Democrata 1. Segundo o Cesama, a operação pode provocar a falta de água momentânea no bairro. O objetivo da intervenção é melhorar a estrutura de abastecimento da região. O fornecimento será retomado assim que os trabalhos forem concluídos, mas a normalização do sistema será gradual e deve ocorrer até a noite desta quinta-feira.
5: Praça Céu recebe mais uma edição da Noite Literária.
6: A atividade gratuita será realizada das 6:30 até as 7:30 da noite, para todo o público que deseja acompanhar a leitura dramatizada de textos pelas turmas de teatro ao longo desse ano. A iniciativa é uma parceria entre a sala de leitura e a oficina de teatro do local, para incentivar o hábito da leitura, valorizar a escrita para o teatro e proporcionar um espaço de troca e estudo entre os participantes. João Xavier, direto da redação.
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5: A sua manhã mais alegre, divertida, especial e abençoada aqui em 102.3. 9:41. Oi, Roberta.
7: Oi.
5: Tudo certo?
7: Tudo certo.
5: Oi, João.
8: Oi.
5: Tudo tranquilo?
8: Tudo tranquilo.
5: Quintamos, hein?
8: Quintamos.
5: Graças a Deus, né? Com aquela Amém. Chuvinha lá fora, né? Um bom lugar para ler um livro.
7: Oh.
5: Já dizia a música do Djavan, cai
7: Nem
5: super
7: fala.
5: Bem hoje, né?
7: Nem fala de bom lugar para ler um livro.
5: Além de Palpite, da Vanessa Rangel.
7: Alpiste.
5: A música também do Djavan, né? É uma boa para curtir num dia como esse.
7: Oh. Gente, engraçado, né? Músicas que vêm com imagens. Essa música da Vanessa Rangel, eu sempre acho que tá voltando o intervalo da novela Por Amor.
5: Mas é verdade, Roberto.
7: Alpiste!
5: Mas eu também tenho essa sensação.
7: Eu tô cantando Alpiste, segundo, eu sei assim, se tá voltando o intervalo do Vale a Pena Ver de Novo com Por Amor, aí as fotos da Helena e da Maria Eduarda passando.
5: Ô, gente, eu amei essa novela, tá?
7: Essa é a novela do Manuel Carlos, geralmente era muito boa, né? A Família que foi mais ou menos.
8: É.
7: Agora essa, Mulheres Apaixonadas também foi muito legal.

0: É. Muito legal, não. Tinha uma tragédia atrás da outra, mas pelo menos a gente, assim, conseguia acompanhar.
1: É.
0: Enquanto isso, a dona Helena tentando resolver tudo.
1: É verdade. E, ó, já tem um bom tempo, um bocado de tempo, que eu não pego uma novela pra assistir, tá? Já tem anos até. Nem sei qual foi a última, essa não, é que é a realidade.
0: Eu tava vendo a Três Graças, porque tinha umas doideiras lá que não é, mas é muito difícil, faz tempo também. Eu gostei muito de novela das seis, aquela que foi adaptação do Orgulho e Preconceito.
1: Ah, essa eu não cheguei a ver.
0: Era Orgulho...
1: Tinha aquela do Marcelino que a gente assistiu na época.
0: Ah, do Marcelino. Nossa, não, você lembra o dia? Eu vou escrever para o bispo de Juiz de Fora. A gente tá assim, vou avisando o Gil, vai chegar cá.
1: Foi. Naquela época, nós duas assistimos a novela e a gente chegava aqui e discutia. Foi uma época boa.
0: Foi.
1: Aquela novelinha foi bem boa.
0: Nossa, mas no dia que eles falaram que ele escrevia carta reclamando pro bispo de Juiz de Fora, a gente tá assim, meu pai.
2: Eita, gente.
0: Eita, gente, vem carta aí.
1: É, foi muito legal. E mas agora já tem um bom tempo que eu não assisto.
0: A Orgulho e Paixão eu vi, porque era inspirada em livros da Jane Austen. Deixa eu ver, outra novela que eu praticamente sabia de cor. A Cordel Encantado eu vi também, porque misturava conto de fada. Qualquer coisa que enfie conto de fada no meio, faça uma mistureba lá, eu tô assistindo, porque eu gosto.
1: Uhum.
0: Agora, está muito difícil, porque como geralmente de noite eu já chego em casa, xoxa, capenga, anêmica, estropiada, minha atenção tá de um golden retriever imperativo. Então não vai parar em lugar nenhum.
1: Ai, gente.
0: Tanto que uma das coisas que eu quero fazer nas férias é ver filme, porque não tô conseguindo
1: isso,
0: ver.
1: Isso, faz isso.
0: Já falei com a mãe que a gente vai fazer uma maratona de Pablo e Luizão.
1: Isso é bom,
0: porque
1: gente.
0: Porque a gente pegou tudo de um trechinho, falei assim, eu tenho que ver.
1: Vocês acabaram
0: ver
1: de
0: agora,
1: rir?
0: Não. É, eu falei, eu tenho que sentar e assistir isso aqui, porque eu acho que eu vou rir.
1: Ai, é bom, né? Faz parte.
0: Fora também os canais de viagem, né? Que a gente fica lá, nossa, que lugar bonito, como ir lá? Não vamos.
2: Só a imaginação que vai.
0: A imaginação que vai.
1: Anda longe a imaginação.
0: Ou a mim, então, minha filha.
1: Nem fala. Assim, enquanto algumas pessoas estão falando, eu tô viajando.
0: Eu tô vendo. Eu sei exatamente onde tá a tua mente.
1: Ai, gente,
0: nesse momento ela tá fazendo a massa do docinho pra enrolar.
1: Não fala, gente.
0: Ela tá os seus divertidamente estão enrolando docinhos imaginários.
1: Ultimamente eu tô desse jeito. Enquanto as pessoas estão conversando, eu tô viajando.
0: Vai,
1: eu tô
0: Scooby.
1: Longe.
0: É, Priscila Scooby.
1: Bem, não comecem.
0: É, tem que pegar, não sei o nome daquela música lá do Pedro Scooby, quando ele voava no Big Brother, que ele travava,
1: eu
0: olhava nada.
1: Eu lembro da música, mas eu não tô lembrando do nome.
0: Olhava nada,
1: aqui.
0: Aí todo mundo falando em volta, ele falando e ele lá, na Nárnia dele particular. Aí ele voltava lá atrás no assunto e o povo inteiro assim, oi?
2: Mas já?
0: Mas, eu tô esperando ele fazer isso na Dança dos Famosos.
1: Será que vai rolar isso?
0: Ele disse que ele transformou o TDAH dele no hiperfoco da dança, mas vamos ver. É aquela coisa, É porque a gente, cada um sabe, né, onde aperta o calo. Então ele sabe que pra Dança dos Famosos, ele vai ter que dar um jeito de se adaptar pra poder seguir na competição. E aí cada um luta com as armas e as fraquezas que tem. Eu, por exemplo, sou desprovida de coordenação motora, coisa que eu não me faria nunca ir pra Dança dos Famosos.
1: Uhum.
0: Porque Nicole Balls perto de mim ia parecer bailarina do Bolshoi.
1: Ai, gente.
0: Deixa
1: mas
0: eu ver se eu
1: é
0: aqui. Música do Pedro.
1: Eu tô tentando buscar aqui também, enquanto você está vendo como é que eu sou, né?
0: Tá,
1: eu tô lá longe.
0: Você tá vendo como que funciona a sintonia, né?
1: Ô,
0: Pedro,
1: gente, Deus
0: Scooby.
1: É pai. Pronto, aí tá nós
0: BBB.
1: Três pesquisando. Achou? Achou?
0: Peraí.
1: Eu vou te contar, né? Enquanto você
0: acha...
1: Eu achei,
0: na verdade, os vídeos, só que eu tô
1: com também,
0: medo.
1: A música... Eu fiquei com medo também, justamente, de clicar. Porque cada coisa que a gente clica e aparece, né? Mas enquanto você procura aí, Roberta, vou fazer o seguinte.
0: Vai
1: eu vou
0: falar.
1: Desligar seu microfone do João, porque aí vocês conseguem ouvir aí no off. Pra colocar certinho, pra gente não fazer feio aqui. Deixa eu mandar abraço enquanto isso. Na hora que você achar, você me dá o ok.
0: Tá bom.
1: Um abração pra Solange... Os esquema. A Solange, que tá ligadinha com a gente lá em Granjas Betel, ela tá desejando o seu bom dia para toda a equipe Família Catedral, deixando aquela mensagem linda, pedindo aí que a mão divina nos guie nesse dia, proteja e faça desse dia uma jornada de fé e realizações. Um abraço de urso para você também. Como sempre, o seu bom dia vem acompanhado de uma orquídea, tudo do seu quintal, gente. Coisa mais linda. Amarela, cor de ouro. Lindíssima, um beijo. Adriana tá lá em Granjas Betel também, deixando um abraço. um bom dia para todos os ouvintes, todos da rádio, para você também, minha querida. Márcia Tosches está lá em Belmiro Braga, deixando abraço para os netinhos Otávio Valentino, os filhos Ananda, Amanda, Leonardo, a Nora Giane, os genros Breno, o Sargento Ramon e o Mozão Sebastião. Um abraço para todos vocês. A Bete do Bairu está deixando seu bom dia. Bom dia, meninas. E João, sempre. Palpite, que música maravilhosa, é verdade, eu também amo. Vanderlei, Fabiana e a Rosa Maria estão lá no bairro Bandeirantes. O programa vai terminar. Tá procurando a música e não achou, Roberta? Pode ligar o microfone?
0: Eu achei.
1: Achou.
0: Só que é um trecho da música, eu não achei o trecho.
1: Ah, tá. É. Então.
0: Peraí, só um minutinho.
1: Tá, então procurei.
0: Deixa eu ver se nesse vídeo aqui tem sem falação de Big Brother.
1: Então tá. Vanderlei, Fabiana e Rosa Maria no bairro Bandeirantes, abraço pra vocês. Também tá por aqui o Alan, abraço pra você e pra mamãe Helena, que estão sempre acompanhando aqui a nossa programação. Ele tá deixando um abraço pro Gabriel. Ah, não é possível que você tá falando isso de novo. Tá pedindo, Gabriel, falando com o Gabriel enjoado. Ó, não posso falar isso, tá? Tá falando que é pra você afinar a garganta pra poder cantar na Igreja São Mateus pra fazer bonito, hein? Então fica aí o recado. Um beijo pra vocês, bom trabalho e obrigada pela companhia. A Tayane tá lá em Granjas Betel, deixando os parabéns para o seu primo Carlos Antônio. Felicidades, tudo de bom, que Deus te abençoe hoje e sempre. Achou? Tá baixo, Roberto? Coloca mais um microfone. É eu agora nesse exato momento.
0: Exatamente.
1: Viajando. Muito bom. Gente, a cara dele é ótima.
0: Não, ele tá lá olhando pro nada, pensando em várias coisas, em vários nadas, literalmente. Ele mesmo falava, ele ficava lá assim, ó.
1: O problema, sabe o que é? Eu queria que a minha cabeça pensasse em vários nadas. Mas, na verdade, a minha cabeça tá pensando em vários tudos. E, no final das contas, sabe, eu me embolo.
0: Eu já falei, gente. O Divertidamente, quando você chega no final, eles passam, assim, vários clipinhos de como funcionam os cérebros de diferentes personagens do filme.
1: É.
0: O meu cérebro é o do gato.
1: Ou a parte do gato.
0: É só você. Quando eu olhei a parte do gato, eu falei, os meus divertidamente são assim. Tenho certeza.
1: Meu.
0: Várias mini beta daquele jeito. E a mini beta laranja que toca o caos. Eu tenho certeza.
1: A gente tem uma figurinha. Não sei se você tem, mas eu já cheguei a te mandar ela, né? A figurinha da...
0: A laranja é a ansiedade.
1: A ansiedade, apertando será? O botãozinho, né? Uh-huh. Do bum, cabum.
0: É, nós também, né?
1: Ai, ai.
0: Aqui, ó, até o momento Você Sabia de Amanhã segue com Bichinho, tá?
1: Oba,
0: eu ainda
1: bom.
0: Só não escolhi qual, porque os dois têm coisas parecidas, embora sejam bem diferentes.
1: Ah, então a gente, qualquer coisa, a gente tira Duna e Dunité e vai dar tudo certo.
0: É, até amanhã eu descubro. Um é do Brasil e o outro não é.
1: É?
0: É, essa é o que eu vou... Eu não sei se eu fico com o produto nacional ou se eu pego o importado. Que a verdade não pode ser importado, porque você não pode trazer bichinhos de outros países para o Brasil. Uhum. Mas a menos que seja de pelúcia pode.
1: Então tá bom.
0: Tá bom.
1: Então tá combinado, Roberta. Amanhã tem curiosidade.
0: E não é aquele que eu te falei ontem no ônibus. Vontade? Tenho, mas não vou fazer.
1: Do que você me falou ontem no ônibus?
0: É, que eu falei que eu tenho vontade de fazer, às vezes, igual ele. A gente tá falando hoje de manhã, da Beyblade.
1: É verdade.
0: Aí o pessoal tá assim, gente, Beyblade, pra quem não lembra.
1: Nossa.
0: É um peão chique que roda e sai batendo nos outros.
1: É verdade.
0: Alguns acendem luzes. Quando eu era criança era só peão mesmo.
1: Gourmetizaram tudo, a gente tava falando ontem isso, né?
0: É. Quando eu era criança era só peão de madeira mesmo, eu não conseguia fazer aquele treco rodar.
1: É.
0: Hoje em dia você tem.
1: Hoje em dia, Blade?
0: Não. Mais ou menos uns anos atrás tinha as Beyblades e agora eles voltaram porque The New Generation Discovered It.
1: Uhum.
0: Né, o pessoal descobriu, achou que foi inventado ontem. Não foi inventado ontem, já não. Tem mais tempo. Bem mais tempo.
1: Tudo tá gourmetizado, né?
0: Exato.
1: Impressionante. Eu tava até comentando isso com a Roberta também, com questão de panos de prato. Fui comprar toalhas de louça. Tava até compartilhando lá no meu Instagram, que eu aproveitei a promoção aí e tudo. Aí, toalhas de louça. Eu conheço como pão de prato, gente. E tá tudo certo. Só gourmetizar o pão de prato. É. Mas tá tudo certo. Então tá combinado, Roberta. Amanhã tem curiosidade.
0: Uhum.
1: Então Falou. Tá bom. Abraço pra você, Inter. Pro João. Bom trabalho.
2: Inter.
1: Até daqui a pouco no Jornal Boa Nova.
0: Falou, tchau. Falou.
1: Tchau, tchau.
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1: Vamos vamos para nossa receita de hoje. Vou deixar você com água na boca? Vou, faz parte do processo, mas depois você vai ter uma receita para estar

0: preparando? Final de semana já tá aí, né? Batendo na porta e que delícia! Aí você pode preparar uma receita bem gostosa para aquela resenha, com a família, com os amigos. É uma boa pedida, sem dúvida, viu? A nossa receita de hoje é uma massa de pizza rápida de frigideira. Pensa que delícia e que praticidade, minha gente! Vamos aos ingredientes. O que que você vai precisar? De 2 xícaras de chá de farinha de trigo, 1 colher de sopa de fermento químico em pó, 1 xícara de chá de água, 1 pitada de sal e 1 fio de azeite extra virgem. Estes são os ingredientes. A receita é da massa e a gente deixa o recheio por sua conta, porque aí você vai usar o que você tiver na geladeira. Dá pra usar de tudo um pouco, né? Porque pizza é bem isso. Você vai colocando o que vai encontrando pela frente. Eu que gosto de basicamente tudo, aí dá pra fazer aquela montanha de pizza, né? Coloca todos os ingredientes que tiver na geladeira, fica uma delícia. Não tem como dar erro, viu? Dá muito bom. Essa é que é a verdade. Eu vou repetir os ingredientes. Você vai precisar de 2 xícaras de chá de farinha de trigo, 1 colher de sopa de fermento químico em pó, 1 pitada de sal, 1 xícara de chá de água e 1 fio de azeite extra virgem. Tudo ok? Vamos preparar. Vamos colocar a mão na massa. Você vai misturar a farinha, o fermento, o sal, o azeite e a água. Vai misturar tudo muito bem. Vai dividir a massa em porções menores, tá? E vai deixar descansar por 10 minutos. Deixou descansar, passou os 10 minutos, agora você vai abrir a massa e colocar em uma frigideira quente. Deixe dourar de um lado, vire a massa para dourar do outro. E aí você vai espalhar a cobertura e deixar o queijo derreter. E aí é só saborear. Bom apetite! Essa é a nossa receita de hoje. E ó, o recheio sugerido. Você pode estar usando molho de tomate, mussarela ralada, tomate cereja e folhas de manjericão, tá? Isso aí é um ingrediente simples, prático, mas se você quiser, como eu disse, usar tudo que você tiver na geladeira, pode caprichar, coloca o que você tiver mesmo, sabe? Aquela sobra de carne moída, frango desfiado, e pode colocar de tudo um pouco que fica muito bom. Eu já fiquei aqui com água na boca, né? E porque eu tô visualizando aqui também a foto com o resultado final da pizza. Então, você pode preparar e depois contar pra gente a sua experiência. Se você chegou agora, gostou da receita, mas não conseguiu anotar, a dica é acessar o nosso site www.radiocatedraljf.com.br. Enquanto eu falo com você, deixa eu checar se tá tudo ok por lá, né? Pra poder ter certeza. Tá ok, tá disponível. Pode acessar, conferir a receita de pertinho, pegar todas as dicas, se inspirar com a foto e o resultado final. E o mesmo acontece em nosso Instagram, @radiocatedraljf. Se você não segue, é a dica, tá? Seguir, acompanhar, porque lá tem sempre mensagens positivas para você começar o seu dia. Tem também aquela foto da nossa receita com todos os detalhes. O nosso Bom Apetite também está disponível no nosso Instagram, as informações do nosso jornalismo, enfim, tem muita coisa bacana. E amanhã, pra gente encerrar a semana, trago e compartilho com você mais uma receita prática e gostosa. E amanhã eu vou adoçar ainda mais a sua sexta-feira, que por si já é doce. Vou trazer mousse de morango diet com calda. Gostou? É só sintonizar e acompanhar.
1: Bom apetite!
0: Bora encerrar essa parte do programa com beijos e abraços. Já já tem Experiência de Deus com o Padre Reginaldo Manzotti, então vamos lá. Quero mandar um abraço aqui bem apertado, especial para Maria do Centro, ligada com a gente. Um beijo para você, obrigada pela companhia. Nicéia Ferreira, deixando seu bom dia para todos nós, para mim, para o João e desejando aí abençoadas férias para Roberta. Um beijo, Nicéia. Mary Costa, ligadinha com a gente, um excelente dia, obrigada pela companhia. Tá aqui também a Carla, do Jardim Natal, tá dizendo bom dia. Pablo e Luizão, prepare-se para rir muito, assistir todos os episódios. Deus abençoe o dia de vocês. Amém.

0: Beijo pra Daniela, beijo pra você, Kátia, e pra todos de Matias Barbosa. E aqui em Juiz de Fora, o Elisandro, em Nova Califórnia. Valeu pela escuta e pela companhia. Muito obrigada pela escuta de sempre aqui com a gente, mandando aqui algumas figurinhas. Tá rolando de rir por lá. Eu acredito que deve ter sido para aquele momento nosso aqui, né? Todo descontrolado, com aqueles assuntos super aleatórios. E é isso. Um abração para você. Obrigada pela escuta e pela companhia. Chegamos ao final dessa parte do nosso programa. Agora tem Experiência de Deus. E como eu dizia agora há pouco, já já tem Jornal Boa Nova também. Então fica na escuta.
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1: Louvado seja nosso Senhor Jesus Cristo, para sempre seja louvado. Queridos filhos e filhas, é quinta-feira, é quinta eucarística. Por isso, nós começamos com essa música. Meu Deus, eu creio, adoro, espero e amo-vos. Peço-vos perdão pelos que não creem, não adoram, não esperam e não vos amam. Hoje, quinta eucarística, graças e louvores se deem a todo momento ao Santíssimo e Diviníssimo Sacramento. Estamos em plena novena de Santa Mônica, Santo Agostinho, sétimo dia.

0: dia, mas hoje é dia de Santa Mônica e sobre ela falaremos durante o programa. Santa Mônica, que é celebrada antes de Santo Agostinho, por ser aquela que, com o fruto de muita oração e lágrimas, conseguiu a conversão do filho, na graça de Deus. Saúdo a todos a partir da Rádio Evangelizar, de onde tudo começa. As rádios irmãs cujos nomes cito neste momento. Saúdo a você pela TV Evangelizar, sinal digital em todo o país, em várias cidades, canal aberto, pelo YouTube Padre Manzotti Oficial, Padre Manzotti Oficial, e pelos aplicativos da Associação Evangelizar é Preciso, e todas as plataformas digitais. Dai-me, Senhor, um verdadeiro coração adorador. Repita isso. Dai-me, Senhor, um verdadeiro coração adorador a Jesus Cristo Eucarístico. Toda honra, toda glória, para sempre. Dai-nos, Senhor, um coração adorador, capaz de reconhecê-lo como presença, corpo e sangue, alma, divindade na Eucaristia. Vai, povo de Deus, este coração adorador que o mundo precisa, uma humanidade de joelhos diante de Jesus Eucarístico, uma nação genuflexa diante de Jesus Eucarístico. Mês vocacional, que sejamos vocacionados na Eucaristia, em nome do Pai, do Filho e do Espírito Santo. Amém. Naquele tempo, disse Jesus a seus discípulos: ficai atentos, porque não sabeis que dia virá o Senhor. Compreendei bem isso. Se o dono da casa soubesse a que horas viria o ladrão, certamente vigiaria e não deixaria que sua casa fosse arrombada. Por isso, também vós, ficai preparados. Por isso, também vós, ontem, hoje, ficai preparados. Porque na hora em que menos pensais, continua o Evangelho, o Filho do Homem virá. Qual é o empregado fiel e prudente que o Senhor colocou como responsável pelos demais empregados, para lhes dar o alimento na hora certa? Feliz o empregado cujo Senhor o encontrar agindo assim quando voltar. Em verdade eu vos digo, ele lhe confiará a administração de todos os seus bens. Mas se o empregado mal pensar: meu Senhor está demorando, e começar a bater nos companheiros, comer e beber com os bêbados, então o Senhor deste empregado virá no dia em que ele menos espera, na hora que ele não sabe. Ele o partirá no meio e lhes imporá a sorte dos hipócritas. Ali haverá choro e ranger de dentes. Ficai preparados. Não sabemos a hora, nem o dia, mas ele virá. Eu comecei dizendo que hoje é dia de adorarmos Jesus sacramentado. Eu comecei e nós rezávamos: dai-nos, Senhor, um coração adorador. E dai-nos, Senhor, um coração capaz de ver em Jesus, na hóstia santa, o corpo, sangue, alma e divindade. Diante desse Jesus, diga: eu espero um milagre, Senhor. Eu preciso de um milagre. O mesmo movimento de adoração, faça o seu pedido. E qual pedido você quer fazer hoje? Com fé vou esperar em Deus, eu espero um milagre. Jesus, atenda-nos em nossas necessidades.
1: toda a graça.
0: Atenda-nos em nossa escola.

0: tomo posse da cura, Senhor. Eu tomo posse. Eu sei que a minha hora vai chegar. Então conversa com Jesus hoje. Sabe aquela conversa ao pé do ouvido? Aquela conversa sincera, franca. Abra teu coração para Jesus agora. Eu apenas quero ser um instrumento disso. Um facilitador. Se está com as mãos no volante, mas está com o rádio ligado, conversa com Jesus. Você está em casa, conversa com Jesus agora. E abra teu coração para Ele. Fala com Jesus. Aquilo que está te causando desconforto, e peça: conforta-me, Senhor. Aquilo que está lhe causando dor, e peça: cura-me, Senhor. Repense os seus valores. Repense o que é um tesouro na tua vida. Peça para Deus que tenha forças, determinação de repensar os meus erros e corrigi-los. Isso é um milagre. Sempre nós pensamos que o milagre é uma cura física, mas a conversão é a mais verdadeira cura que Deus nos dá. Eu vou repetir. Sempre, quase sempre, pensamos em cura de uma doença, de um mal, de uma enfermidade. Mas nós não compreendemos que a verdadeira cura é a nossa conversão. E não é por acaso que nós já estamos há 7 dias pedindo: dai-me, Senhor, a verdadeira conversão. Hoje, quando lembramos Santa Mônica, e vou falar oportunamente sobre ela, não foi a grande cura que ela obteve pela graça de Deus do marido Patrício? Não foi a grande cura que ela conseguiu na vida do seu filho Agostinho, que estava perdido para Deus? Então, Senhor, em Deus eu espero um milagre. Eu sei que a minha hora vai chegar. Nós só começamos. Tem muita coisa ainda: partilha de vida, leitura orante. E eu convido que você chame teu amigo, chame tua amiga. Hoje é dia de Santa Mônica. Hoje é quinta eucarística. Nós voltamos já. Volte comigo.
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0: nós estamos no finalzinho do mês de agosto. Hoje já dia 27. 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Crislaine, que a paz de Jesus esteja com você.
1: Amém, Padre. Sua bênção.
0: Deus abençoe. De onde você fala, Crislaine?
1: Eu sou do Paraná, Padre.
0: Ah, tá. Uma filha, uma Crislaine de algum lugar do Paraná.
1: Do Paraná.
0: Tá bom. Diga lá, minha filha.
1: Padre, eu tô ligando pro senhor. Eu já dei vários testemunhos, já escutei meus testemunhos na rádio através do senhor.
0: Tá.
1: Mas hoje eu tô ligando assim com uma tristeza no meu coração.
0: O que que tá acontecendo?
1: Porque eu sou casada, né? A gente tem nove filhos. E tava tudo tão bem na minha vida, no meu casamento. A gente sempre se respeitou, nunca houve traição. E do nada, Padre, eu me desenvolvi uma crise de ansiedade, começo de depressão. E eu não me vejo mais como eu era antes, no meu casamento, com os meus filhos. Eu olho meu esposo e me dói muito. E eu passo muito mal, Padre. E eu queria que o senhor rezasse comigo para que Deus abençoasse meu casamento, que não acabasse. Porque eu não posso ficar sem minha família. Meu casamento foi na igreja, fui abençoado por Deus. Só que ultimamente, Padre, eu não estava indo na igreja. E eu não acreditava em depressão, não acreditava em crise de ansiedade. E eu acredito que eu estou passando por isso, porque Deus está me mostrando que existe. E eu tenho muita fé, Padre, que eu vou alcançar mais esse testemunho na minha vida, que eu vou ser o que eu era antes, amar minha família, meu esposo, meus filhos. Isso me dói, me machuca muito, Padre.
0: Entendi. Bom, eu vou rezar, mas me permita, eu preciso colocar alguns pontos antes. Primeiro, nesse momento de crise, não tome decisão alguma. Sim, escutou?
1: Escutei. Padre.
0: Nesse momento que você não está bem, pelo amor de Deus, não tome decisão. Segundo, se você detecta que está com uma crise de ansiedade, de depressão, você já procurou ajuda médica?
1: Eu fui, Padre. Só que eu comecei a tomar remédio e eu comecei a passar muito mal.
0: Mas, filha, e aí parou?
1: Não parou, tá pior.
0: Você tem que voltar nele. Filha.
1: Oi, Padre.
0: Deus deu ao homem a medicina, é um presente de Deus, eu diria que até um braço de Deus. Então volte ao teu médico e diga assim, ó, aquele remédio não me fez bem, mas você precisa. Você vai dizer assim, mas eu consigo sozinha com Deus. Deus age diretamente e indiretamente. Eu acredito que a fé, nós começamos com a música, em Deus espera um milagre. Mas sim, procure um médico de novo, você promete?
1: Prometo, padre. Eu até fui hoje no médico aqui da cidade.
0: E aí?
1: Pra me tentar tomar outra medicação, porque eu não posso ficar assim. É como se eu não tivesse no meu corpo, padre. Eu vejo meu esposo e como se não fosse meu esposo, como se fosse uma pessoa estranha. E eu entro em desespero, porque eu sei, no fundo do meu coração, que eu amo ele mais que tudo na minha vida.
0: É uma crise, filha, entendeu? É uma doença. Então,
1: uma doença,
0: que bom que você voltou.
1: Que tá me acabando, gente.
0: Que bom que você voltou ao médico. Desculpa. E tome a medicação, mesmo que no começo você não surta o efeito que você esperava, por favor, continue com a medicação. Você promete isso?
1: Eu prometo, padre. Agora? Eu já procurei pessoas e eu entrei mais em desespero, porque chegaram a falar para mim, pessoas de igreja, que era macumba.
0: Filha, não. Eu digo que não, não. Eu volto a dizer, com Deus, nós vamos rezar agora, mas com a medicação você vai sair dessa. Você se comprometeu. Você vai tomar o remédio com água benta. Pode ser? Vai. Vai mesmo? Você não vai perder. Você está doente, só isso. E você vai... Você vai curar essa doença.
1: Eu vou, padre, eu rezo todos os dias, eu pedi pra Deus, tomando banho ontem, que se Deus existisse, que ele me desse um sinal. Isso foi a primeira vez de muitas vezes que eu consegui falar com o Senhor.
0: Então vamos lá. Cura, Senhor, onde dói. Cura, Senhor, esta tua filha. Cura, Senhor, pelas tuas santas chagas, esta depressão. Eu te entrego, Senhor, essa tua filha por inteiro. Leve-a na chaga do teu peito aberto. E tire, Senhor, esta doença. Ela não está se reconhecendo. Ela está doente, Senhor. Tire esta crise que ela está passando. Que o remédio que foi prescrito dê efeito. Que ela confie, mas confie plenamente na cura e receba esta cura, Senhor Jesus. Jesus, eu te entrego essa filha com confiança e que ela possa voltar a ser o que era. Senhor Deus, ela está doente. Assim como curaste aquela mulher 12 anos com hemorragia, assim como curaste a tantos enfermos, 38 anos, na piscina de Betsaida, curai essa tua filha, Senhor. Repita comigo, Crislaine, Senhor Jesus.
1: Senhor Jesus.
0: Eu creio na minha cura.
1: Eu creio na minha cura.
0: Eu creio que serei restaurada.
1: Eu creio que serei restaurada.
0: Que o remédio.
1: Que o remédio.
0: Que

0: Com a fé.
1: Com a fé.
0: E a tua graça.
1: E tua graça.
0: Eu serei curada.
1: Eu serei curada.
0: Amém.
1: Amém, Pai.
0: Crislaine, o que eu te falei é fundamental. Você, se precisar, volte ao médico quantas vezes preciso for. Deus age de várias formas. Você vai ligar e vai testemunhar. Eu estou curada. Diga amém.
1: Eu estou curada, amém. Padre, eu vou ligar.
0: Deus abençoe, Crislaine. Não se entregue na crise. Se está numa crise, por favor, fique na linha. Eu gostaria que a equipe ligasse para você, até para a gente monitorar um pouco. Deixe o seu telefone e as pessoas vão ligar para você. Crislaine, de algum lugar do Paraná. Acompanha pelo YouTube. Eu volto já, volto com a leitura orante. Volte comigo.
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Hoje é dia de Santa Mônica. Hoje é Quinta Eucarística. Daqui a pouco vamos falar sobre Santa Mônica, mas a novena continua. Estamos no sétimo dia. E eu digo, é proposital. Porque não é porque é o dia do santo que a graça terminou. Nós vamos até o fim na novena. Filhos amados, a palavra de Deus tem sido muito confortadora, desafiadora. Então, está acontecendo o

0: programa tem reprise 10 da noite ou tem no YouTube Padre Manzotti. Eu gosto de lembrar que eu uso do YouTube Padre Manzotti para evangelizar. Lá, às 8 horas, eles colocam a leitura orante. Terça-feira, eu fiz uma catequese. Você escutou a necessidade da purificação da fé. E se viu nos últimos dias e agora, se escutou a mulher falar. Já disseram que era um mal que fizeram. Purificar a fé. Só existe uma fé verdadeira, aquela que é baseada em Jesus Cristo. E quando isso é forte, nada nos atinge. Até podem nos desejar mal, mas não nos atinge. Purificação da fé é o tema da catequese. Escute o que as pessoas têm dito sobre a leitura orante da palavra de Deus, por favor.
1: Filha de Deus, de Sete Lagoas, Minas Gerais.
0: Pois não.
1: Eu não poderia deixar de ligar para falar sobre a leitura de Jó. Já conhecia Jó, mas não na profundidade que o Senhor explica, porque a gente, como não entende muito bem, a gente não consegue interpretar assim bem. E padre, eu passo o dia inteiro trabalhando, sou diarista, e fico o dia inteiro ouvindo a programação pela rádio, às vezes pelo YouTube. E aqui em Sete Lagoas também está pegando o canal de Belo Horizonte, a TV Evangelizar.
0: Amém.
1: Padre, é muito bom a leitura orante, porque evangelizar é preciso.
0: Deus seja louvado, gente. Olha aí, diarista, meu abraço a todos. Todas as diaristas, também muitos pedreiros. Esses dias eu passei por uma obra, um senhor, eu estacionei o carro, ó, todo dia, hein, pai? Eu tô mexendo com a massa aqui, escutando o senhor. Filha de Deus de Sete Lagoas, Minas Gerais. E ela disse: lá chega a TV Evangelizar de Belo Horizonte, canal 15.1. Você de Belo Horizonte, canal 15.1. E certamente perto de Belo Horizonte também, porque o sinal é muito forte. Meu abraço, Sete Lagoas, a Rádio Cultura FM nos transmite. E é de Sete Lagoas, é Dom Francisco Cota Oliveira. 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Gente, não tá na hora de falar de Coríntios? Que tal você sentiu-se tocado por Coríntios? Vai lá, 41-3221-6060, grave um áudio. O sacristão solta o que tem, eu sei que ele tá soltando os mais antigos de Jó, mas agora tá na hora de vocês falarem de 1 Coríntios, 2 Coríntios, e depois, padre, calma filho, ainda tem, nós temos muitos capítulos pela frente, depois a gente vê para onde a gente vai. Agora, se vê que eu não tô com pressa não, né? Às vezes um versículo, dois versículos, três versículos, e daí? Nós temos a vida inteira, gente. Capítulo 7. Versículo 10. Mas eu volto um pedacinho de ontem. Mas agora estou alegre. Porque vocês ficaram tristes, mas porque aquela tristeza fez com que vocês se arrependessem. Às vezes é assim, uma puxada de orelha, um corretivo dói, mas é para o bem. Versículo 10, 9b, aquela tristeza foi usada por Deus, olha, isso é forte demais, aquela tristeza foi usada por Deus e assim, nós não causamos nenhum mal a vocês. Às vezes Deus usa da tristeza para nos corrigir. Não é fácil entender os desígnios de Deus não, né? Não é fácil não. Versículo 10 agora. Pois a tristeza que é usada por Deus, gente, ó, arrepiou aqui. A tristeza que é usada por Deus, produz o arrependimento que leva à salvação.

0: a tristeza que é usada por Deus produz arrependimento que leva à salvação. E nisso não há motivo para alguém ficar triste. A tristeza que é usada por Deus produz o arrependimento. Mas agora ele vai colocar as tristezas do mundo. As tristezas deste mundo produzem a morte. Vocês suportaram a tristeza da maneira que agrada a Deus. E vejam agora os resultados. Dois pontos. Ele vai citar os resultados das tristezas usadas por Deus, que produz o quê? O arrependimento. Isso fez com que vocês levassem a sério o assunto e resolvessem se defender. Primeiro ponto. Segundo, fez também que vocês ficassem zangados e com medo. Depois ficaram com vontade de me ver e resolveram castigar o culpado. E tudo isso, em tudo isso vocês mostraram que não tinham nenhuma culpa naquele caso. Portanto, embora tivesse escrito aquela carta, nós lemos a primeira, eu não escrevi por causa de quem ofendeu, nem por causa da pessoa que foi ofendida. Pelo contrário, escrevi a carta para tornar claro a vocês que Deus sabe do grande cuidado que vocês têm por nós. Foi por isso que ficamos animados. Além do ânimo que recebemos, ficamos mais contentes ainda vendo a alegria de Tito, pois todos vocês o têm ajudado a sentir-se bem. Eu havia falado muito bem de vocês a ele e vocês não me desapontaram. Temos sempre dito a verdade a vocês. Assim também é verdadeiro o elogio que fizeram a Tito a respeito de vocês. E o amor dele por vocês cresce cada vez mais quando ele lembra como vocês todos estavam prontos para obedecer e como o receberam com humildade e respeito. Estou alegre por poder confiar novamente em vocês. Palavra do Senhor, graças a Deus, mas reflita. Reflita algo que você já, se me conhece, já sabe para onde eu vou. Quais são as tristezas que são aproveitadas por Deus para produzir o fruto da conversão? Olhando para minha vida, você olhando para a sua, você consegue lembrar que aquela tristeza, aquele momento de tristeza na vida, foi uma permissão de Deus para produzir fruto de conversão? Ah, mais uma vez eu vou ter que apelar para o Instagram. Mais uma vez. E olha, aprenda a partilhar. Eu leio muito, eu gosto demais quando você... Não escreve só amém, amém, nem não. Você consegue partilhar algo na tua vida que foi uma tristeza sim, mas que produziu fruto de conversão? Eu volto já, volte comigo.
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eu vou confessar uma coisa pra você. Claro que eu já li 2 Coríntios. Mas você sabe que cada vez que a gente lê diferente. É verdade. Cada vez que a gente lê, lê diferente. Quantas vezes eu já fiz com você a leitura orante de Coríntios? Várias vezes. E eu, pessoalmente, já li. Mas, este ano, agora, a segunda carta aos Coríntios tem se mostrado de uma riqueza que eu não tinha percebido antes. Verdade, padre? Você está percebendo. De novo, estou apelando ali pro Instagram, tirei foto no intervalo, até coloquei ali, ó, 1 Coríntios, capítulo 7, do versículo 10. Nem é importante todo o texto, que vai até o 16. Na verdade, é o versículo 10. Tirei a foto e eu vou apelar para você, e aí me ajude no Instagram. Mande para as pessoas. Às vezes é o toquezinho que faz a pessoa acordar. E o questionamento é esse. Na tua história, você identifica momentos em que Deus permitiu uma tristeza para produzir fruto de conversão? Eu fiquei pensando na minha vida. Se quiser, partilhe conosco. E olha, mande para os amigos. Às vezes a pessoa, meu Deus, como é chato a Bíblia. Chato? Se percebe como é atual? Como é atual? Meu Deus, a palavra de Deus é para inspirar, para instruir. Vamos lá, gente. Não é só amém, não. Texto, vamos lá. Vamos lá. Terezinha, que a paz de Jesus esteja com você, Terezinha. Bom.

0: dia, Padre Reginaldo Manzotti. Oh, eu sou o Divino Espírito Santo que me deu esta graça.
1: Amém, Terezinha. De onde você fala, minha querida?
0: Padre Reginaldo, eu estou falando de um povoado que fica no Crato, Ponta da Serra, no Ceará.
1: Ponta da Serra.
0: Distrito do Crato.
1: Tá certo, meu abraço a Ponta da Serra, distrito de Crato, Ceará. E como é que você me acompanha ali?
0: Eu acompanho pela rádio Padre
1: Cícero. E tem a TV Evangelizar, você não me assiste, não?

0: que você me acompanha ali?
1: Eu acompanho pela rádio Padre
0: Cícero. E tem a TV Evangelizar, você não me assiste, não?
1: Eu assisto, mas é pela a digital.
0: Tá bom, mas...
1: É a digital, mas... porque eu sou muito doente e eu vou direto no assunto.
0: Diga.
1: Eu dizia e digo, se eu falar com o Padre Reginaldo, eu pego uma grande melhora, eu fico boa. Padre Reginaldo tem mais de 12 anos, tem 12 anos e uns meses, eu até já perdi a conta. Que eu fiz uma cirurgia de apendicite, ela já infectada. Aí dessa cirurgia abriu duas fístulas. Como eu tenho uma doença chamada glótula no colo do intestino, ela possibilita de sair essa fístula quando a gente se opera. Entendi. Apesar que o médico disse que não é só quem se opera, não. Quem tem hemorroide também abre.
0: Sim,
1: então, aí eu fui encaminhada para o Hospital Juazeiro, Hospital Regional, mas aí quando eu cheguei lá, junto, né, que era para operar, que era tirar a cisto.
0: Certo.
1: Mas aí quando eu cheguei lá, essa junta de médicos disse que não, porque operava e voltava a abrir novamente. Era perigoso quando fechasse a cirurgia, quando eles fechassem, abri e eu morri.
0: Entendi.
1: Então tinha que esperar fechar por conta própria dela.
0: Sim.
1: Mas já vai se arrastando mais de 12 anos.
0: 12 anos.
1: O sofrimento é grande, Por quê? Até para mim andar nesse caso eu ando com dificuldade, porque fica machucando. E eu não aguento. É um sofrimento.
0: Eu
1: queria dizer que eu sou associada há muitos anos.
0: Amém, querida. Muito obrigado por ser associada há muitos anos.
1: Pois é, e hoje eu recebi a revista Já é do Meio de Quê? Que eu já que veio com a frâmula. Veio essa outra hoje. E eu já mandei a menina pagar amanhã.
0: Tá bom, querida. Você recebeu a flâmula, que é uma imagem, um tecido. Que é uma imagem de Jesus das Santas Chagas.
1: Das Santas Chagas,
0: Você sentiu o perfume que foi?
1: Foi, e lindo.
0: É maravilhoso, né?
1: Mas pois dando continuidade, tanto mais o tempo do senhor. Então, aí eu ficava nesse sofrimento, eu sou viúva, moro sozinha. É um sofrimento, a minha vida é sofrimento. Eu tô aqui, mas eu tô toda, sabe quando é aquele peso no intestino, naquela coisinha, aquela angústia. E eu não sei mais o que fazer para rezar, que é direto no médico, mas não vejo êxito.
0: Entendi.
1: E eu queria que o senhor rezasse comigo.
0: Claro.
1: E também levasse o meu nome. Eu já peço, eu sou pidona. Eu peço, todo sábado eu peço para colocar meu nome.
0: Tá.
1: Mas a gente não se conforma só com isso, a gente quer mais.
0: Claro, filha, nós vamos rezar juntos agora. Só estou esperando você terminar de falar, nós vamos rezar, Terezinha, tá bom?
1: Pois é, Padre Reginaldo.
0: Filha.
1: Pois mais uma vez eu quero dizer ao senhor, eu uso a água benta na hora do programa, é tanta panela em volta do rádio para benzer, lá minha barriga com água benta.
0: Entendi.
1: Padre Reginaldo. Tem hora que eu digo que eu não tenho fé. Eu digo, meu Deus, minhas orações não tá chegando.
0: Tá sim.
1: Até Deus. Mas, diante daquilo que eu digo, eu insisto, persisto, mas não desisto, Pai.
0: Isso. Eu insisto, persisto, mas não desisto.
1: Não desisto.
0: Aprendi mais uma.
1: Ah, pois é. É, segundo a minha religião, que a minha mãe me educou.
0: Isso.
1: Eu não desisto. Sou muito devota de Jesus das Santas Chagas, aprendi com o senhor. E a minha Nossa Senhora, eu sei que todas é uma.
0: Claro.
1: Mas a minha predileta é Nossa Senhora de Fátima.
0: Tá
1: eu
0: bom.
1: Vou falar o nome dela. Pois então, é, com a minha
0: então vamos senhora. Rezar agora, Terezinha. Terezinha, aproveita a oportunidade. E diga, basta uma gota do teu sangue, Jesus.
1: Basta uma gota do teu sangue.
0: E essa fístula. Será curada.
1: Será. São duas. Será.

0: Obrigada.
1: Filha, filha, você lembra daquela mulher, só um minutinho, você lembra daquela mulher que tinha uma hemorragia?
0: Ah, lembro demais.
1: Que foi curada, só tocou no manto de Jesus e foi curada.
0: Pois é. Sempre eu digo.
1: É você, filho.
0: Oh, meu Deus, me encontre.
1: Então, repita comigo, eu creio, Jesus.
0: Eu creio, Jesus.
1: Que aquilo que os médicos não estão conseguindo fazer.
0: Que aquilo que os médicos não estão conseguindo fazer.
1: O Senhor fará com a sua graça.
0: O Senhor fará com sua graça.
1: E eu serei curada.
0: Eu serei curada.
1: Destas duas fístulas.
0: Destas duas fístulas.
1: Derrama uma gota do teu preciosíssimo sangue, Jesus.
0: Derrama uma gota do teu preciosíssimo sangue.
1: Curando de dentro para fora.
0: Curando de dentro para fora.
1: Cicatrizando, Senhor.
0: Cicatrizando.
1: E eu te louvarei para sempre.
0: E eu te louvarei para sempre.
1: E serei uma testemunha viva do teu amor.
0: E eu serei uma testemunha viva do
1: Nossa
0: teu
1: Senhora de Fátima.
0: Nossa Senhora de
1: eu
0: Fátima.
1: Eu me entrego aos teus cuidados.
0: Eu me entrego a teus
1: Cicatrize
0: cuidados.
1: Estas fístulas.
0: Cicatrize estas fístulas.
1: Jesus das Santas Chagas.
0: Jesus das Santas Chagas.
1: Eu quero
0: Chagas.
1: Testemunhar esta cura.
0: Eu quero testemunhar esta cura.
1: Eu tomo
0: cura.
1: Posse desta cura.
0: Eu tomo posse desta cura.
1: Amém.
0: Amém.
1: Eu vou para o intervalo, eu volto já, volto comentando e volto contando a história de Santa Mônica. Volte comigo.
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tava com a Terezinha, que testemunho forte, né? Tá ali, ó. Firme. Filha, não duvida sua fé, não. Meu Deus, se a senhora não tem fé, quem vai ter? Terezinha, de Distrito Ponta da Serra, de Crato, Ceará. Rádio Padre Cícero FM, Juazeiro do Norte. TV Evangelizar, canal 39.1, também lá tem a Rádio Jangadeiro FM, Educadora do Cariri FM. Dom Magnus Henrique Lopes, da Diocese de Crato. Hoje, aniversário de Dom Paulo Bose Dalbó, da Diocese de São Mateus, Espírito Santo. Rádio Emboabas FM, Santa Cruz de Minas, Minas Gerais. E aniversário da mais nova sobrinha, Manuela, filha do João Carlos e da Ellen. Deus abençoe, Manuela. Fazendo um aninho. Deus abençoe. Gente, nós estamos em plena novena, sétimo dia. Mas alguém pode se perguntar quem foi Santa Mônica? Santa Mônica nasceu em 331, no norte da África, no seio de uma família rica, de antigas raízes cristãs. Dedicou-se à Sagrada Escritura, forte espiritualidade, foi forjada na oração e na prática dos sacramentos. Mas, escute lá, casou-se com um patrício, um homem violento, ambicioso, irascível, caráter difícil e infiel. Mônica, doce, benévola, dialogava e decidiu vencer pela espera, paciência e oração. Até ela foi conselheira das amigas nos casos de problemas conjugais. Aos 22 anos, ela dá à luz a Agostinho, seguido de outro filho, Navídio, e uma filha que não se sabe o nome. Ficou viúva com 39 anos. Administrou os bens da família, dedicou-se ao amor ao próximo. Mas ela, como mãe, se preocupava demais com Agostinho. Ela dizia: filho de tantas lágrimas, viúva de 39 anos. Agostinho era um homem inquieto, ambicioso, dado à retórica. Buscava a verdade, mas por caminhos errados. Mônica jamais deixou de rezar por ele. Pelo contrário, permanece sempre ao lado. Vai para Cartagena. Quando o filho está no ápice da carreira em Milão, vai também. Seu caminho materno é de oração até a conversão de Agostinho, até receber o batismo de nas mãos de Santo Ambrósio. Decidiu voltar a Tagaste, onde fundou a comunidade dos Servos de Deus. Mônica estava com Agostinho. Embarcou no porto de Ostia, destino à África. Queridos irmãos e irmãs, Santa Mônica tem profundos diálogos com Santo Agostinho e é chamado êxtase de Ostia. Narrado no livro de confissões do próprio Agostinho, diz assim: aconteceu encontrarmos a sós, eu e ela, apoiados em uma janela que dava para o jardim interior da casa que morávamos, onde, longe da multidão, depois do cansaço de uma longa viagem, recobrávamos forças para a travessia do mar. E ali, sozinho, enquanto falávamos de

de morrer, você se tornar um cristão. Meu Deus, já me satisfez completamente, porque vejo que você até despreza a felicidade terrena. O que estou eu a fazer aqui? As relíquias de Santa Mônica estão na igreja de Santa Áurea, hoje na lápide. Santa Mônica é o modelo para todas as mães e esposas de serem firmes, convictas na esperança, na confiança, na força da oração. Santa Mônica, rogai por nós. Hoje é dia de Santa Mônica, mas ainda é novena, ainda é tempo de graça. Rezemos o sétimo dia. Ó Santa Mônica, que pela oração e pelas lágrimas alcançaste de Deus a conversão do vosso filho e do vosso marido, olhai para o meu coração amargurado. Rezo agora por esta pessoa que tantos dissabores e sofrimentos causa ao meu coração e a toda a minha família. Santa Mônica, que vossas orações se juntem às minhas para comover o bom Deus, a fim de que ele, Deus vivo e verdadeiro, faça com que esta pessoa por quem rezo possa voltar ao bom caminho. Santa Mônica, fazei com que o Pai do Céu chame de volta a casa paterna este filho pródigo. Dai-me esta graça e serei para sempre agradecido. Oremos. Ó Deus, consolador dos aflitos, saúde dos que em vós esperam, que aceitaste misericordiosamente as piedosas lágrimas da bem-aventurada mãe Mônica para a conversão do filho Agostinho e do marido Patrício, concedei-nos, pela vossa intercessão, que choremos nossos pecados, encontremos as indulgências de vossa graça por nosso Senhor Jesus Cristo, vosso Filho, na unidade do Espírito Santo. Amém. Santa Mônica, rogai por nós. Santa Mônica, rogai por nós. O Senhor esteja convosco. Ele está no meio de nós. Hoje, dia de Santa Mônica. Que a bênção de Deus recaia sobre todos, a água, a roupa dos enfermos, as fotos de família, os remédios. Em nome do Pai, do Filho e do Espírito Santo. Amém. E eu me despeço com a música Meu Deus, Eu Creio. E amanhã, não perca, dia de Santo Agostinho. 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
5: 11:04. Bom dia, Roberto Oliveira. Bom dia, João Xavier.
6: Bom dia, Pri Bahia. Bom dia a você, amigo ouvinte da Rádio Catedral. Quinta-feira, 27 de agosto de 2026. Confira os destaques de hoje. Padre Laureandro Lima fala sobre testemunho de fé de Santa Mônica, que não desistiu de Santo Agostinho.
5: Comunidade São João Batista inicia a festa do padroeiro em Santos Dumont.
7: Livro de Daniel é tema de palestra do professor Altamir Andrade no Seminário Santo Antônio.
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6: 11:05.
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5: Nesta quarta, uma missa na Basílica Vaticana celebrou a memória litúrgica do Beato Albino Luciani, o Papa João Paulo I. Outra cerimônia na cidade onde ele nasceu lembrou do pontífice como uma testemunha luminosa de comunhão com Jesus na igreja e entre as igrejas.
7: As informações, o boletim da Rádio Vaticano, Vatican News, direto de Roma.
10: A memória do Beato Papa João Paulo I permanece viva. Isso fica evidente pelos fiéis presentes na tarde de quarta-feira, 26 de agosto, junto do altar da Cátedra na Basílica Vaticana, no dia de sua memória litúrgica. Há 48 anos, de fato, o patriarca de Veneza, Albino Luciani, subiu à Cátedra de Pedro para conduzir a igreja, ainda que por um tempo breve, 34 dias, mas repleto de fecundidade. Justamente a fecundidade é o conceito que orientou a reflexão do cardeal Baldo Reina, vigário do Papa para a Diocese de Roma. Entre os concelebrantes estavam também os sacerdotes amigos da Fundação Vaticana João Paulo I. Nas primeiras fileiras, Lina Petri, neta de Luciani e a postuladora de sua causa de beatificação, Stefania Falasca. Entre os que ouviram a homilia do cardeal estavam muitos seminaristas diocesanos ligados ao Opus Dei, aos quais Reina propôs como modelo a seguir, por ser um exemplo de humildade e docilidade, justamente o próprio Papa João Paulo I. Uma figura simples de pontífice, de pai e de pastor, assim ele o definiu, que abriu espaço para Deus. Se tivéssemos que dizer do que nos lembramos do Beato João Paulo I, acho que todos diríamos que nos lembramos de seu sorriso, e era o sorriso de quem se sentia guiado por Deus, sustentado por Deus e que havia colocado toda a sua vida nas mãos de Deus, ressaltou o purpurado. Ao relembrar em seguida sua atuação como vice-reitor do Seminário Gregoriano de Belluno, com apenas 25 anos, seu ministério pastoral como bispo em Vittorio Veneto, depois como patriarca de Veneza e, por fim, como pontífice, o cardeal Reina destacou os traços que guiaram a vida e a obra do Papa Luciani. Sempre com a mesma humildade, sempre com a mesma simplicidade, sempre com a mesma serenidade, pois sabia que era Deus quem o guiava, que era Deus quem, naquele momento, se servia de sua humilde existência para difundir o reino, destacou o cardeal. Daí, a invocação ao Beato João Paulo I pelos seminaristas e presbíteros que se dedicam à sua formação, para que se conformem a Cristo, entregando-se a Ele com docilidade e humildade, na certeza de que não somos nós, mas o Senhor que age por nosso intermédio. Fazê-lo sem protagonismo, mas mostrando como nossa vida, ressaltou o cardeal, foi transformada por Deus e é constantemente transformada por Ele. Na cidade do Papa Luciani, em Canale d'Agordo, na província de Belluno, uma praça repleta de fiéis devotos participou na tarde de quarta-feira da missa presidida pelo bispo de Vittorio Veneto, Dom Riccardo Bottocchio, e concelebrada pelo bispo de Belluno Feltri, Dom Renato Marangoni, Dom Giuseppe Andrich, bispo emérito de Belluno Feltri, Dom Raffaello Martinelli, bispo emérito de Frascati, além de numerosos sacerdotes. Há um dom que nos torna igreja, que nos mantém unidos como povo de Deus, é o dom da comunhão. Hoje, afirmou o bispo Bottocchio, nos é oferecida a oportunidade de reconhecer a beleza do dom da comunhão, contemplando o testemunho luminoso de comunhão que é, e não apenas foi, o Beato João Paulo I. Testemunho de comunhão com Jesus, o mestre e guia, comunhão na igreja e entre as igrejas. O bispo lembrou que, além do pontificado, em Vittorio Veneto, Luciano sempre foi lembrado como aquele que soube acompanhar com eficácia a diocese nos primeiros passos do caminho aberto pelo Concílio Ecumênico Vaticano II. Por fim, foi anunciado que na catedral haverá um local dedicado ao Beato João Paulo I, onde será colocada uma de suas relíquias.
4: Santo do dia.
5: Hoje a igreja celebra Santa Mônica, mãe de Santo Agostinho.
6: De origem berbere, Mônica nasceu em 331 em Tagaste, no norte da África, em uma família rica de antigas raízes cristãs. Ela se dedicou aos ensinamentos da Sagrada Escritura, forjando uma forte espiritualidade pela oração e assídua prática dos sacramentos, além dos quais se colocou a serviço da comunidade eclesial.
7: Casou-se com Patrício, homem ambicioso, pagão, irascível de caráter difícil, que também lhe foi infiel. Mônica, doce e benévola, capaz de dialogar nos momentos oportunos com espera, paciência e oração, conseguiu converter o marido à fé.
6: Eles tiveram três filhos, Agostinho, Navígio e uma filha, da qual não se sabe o nome. Todos foram educados segundo os princípios cristãos. Viúva aos 39 anos, ela administrou os bens da família, dedicando-se com amor incomensurável aos filhos.
7: E Agostinho era o que mais causava preocupações, o filho de tantas lágrimas. Segundo o vigário episcopal para a vida e a família da arquidiocese, padre Laureandro Lima da Silva, as lágrimas, a esperança e a oração de Santa Mônica mostram um caminho de fé para quem enfrenta desafios semelhantes.
11: A trajetória de Santa Mônica e Santo Agostinho ultrapassa os limites da biografia religiosa para se tornar um arquétipo universal do amor materno. A angústia de ver um filho trilhar caminhos autodestrutivos ou distantes da verdade é uma dor sem época. E a postura dessa mãe diante do sofrimento oferece um itinerário espiritual e psicológico para quem vive dilemas semelhantes hoje. Peso do abandono da esperança. Na juventude, Agostinho envolveu-se com correntes filosóficas, como o do maniqueísmo, entregou-se a um estilo de vida focado em prazeres imediatos e ambições terrenas. Para Mônica, ver o talento e a inteligência do filho dispersos em escolhas incertas gerava um sofrimento visceral. A dor de Mônica não era apenas conceitual ou doutrinária, era o medo real do naufrágio existencial de quem ela mais amava. A pedagogia das lágrimas e da oração.
6: Padre Laureandro Lima da Silva destaca que Santa Mônica enfrentou o sofrimento com presença, oração e orientação espiritual, sem perder a esperança na conversão de Agostinho.
11: Em vez de romper o vínculo ou ceder ao ressentimento, Mônica escolheu uma atuação fundamentada em três pilares: O primeiro, presença firme, sem imposição. Ela continuou acompanhando os passos de Agostinho, até mesmo cruzando o Mediterrâneo em

0: sua direção, sem sufocá-lo com confrontos esterilizados. Segundo, a intercessão consciente. Mônica transformou a dor e a dor do choro em uma rotina de oração disciplinada. Suas lágrimas não eram fruto de desespero passivo, mas um ato contínuo de entrega. Terceiro, a escuta de guias espirituais. Ao procurar conselho com o bispo de Ipona, ouviu a célebre frase que atravessou séculos: é impossível que se perca o filho de tantas lágrimas.
1: Padre Laureandro Lima da Silva também ressalta que Santa Mônica ensina as mães de hoje sobre limites, amor incondicional e paciência diante das escolhas dos filhos.
0: Ressonância com as mães contemporâneas. Para as mães de hoje, que enfrentam desafios como dependências, afastamento de valores familiares, isolamento afetivo ou decisões arriscadas dos filhos, Santa Mônica oferece um horizonte prático e espiritual. Primeiro, o reconhecimento dos limites do controle. A jornada de Mônica lembra que a maturidade e a conversão do outro dependem do livre-arbítrio e do tempo individual de amadurecimento. Segundo, a força do afeto incondicional. Amar não significa aprovar escolhas equivocadas, mas garantir que o filho sempre tem um porto seguro para onde retornar. Terceiro, a paciência ativa. A mudança genuína de Agostinho levou mais de uma década para se concretizar. A história mostra que a perseverança gera frutos ao longo prazo, transformando até os maiores erros em uma trajetória de redescoberta e santidade.
2: Após concluir a missão, acompanhar Agostinho na caminhada de fé, Santa Mônica adoeceu e morreu aos 56 anos. Inicialmente foi sepultada na atual igreja Santa Áurea, em Ostia Antiga, onde há uma lápide que faz referência. No século XV, o Papa Martinho V transladou as relíquias para a igreja de São Trifão, em Roma, que é confiada aos frades agostinianos, onde ainda estão as relíquias atualmente.
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2: 11 horas e 15 minutos. A seguir, livro e exposição no MAM apresenta a correspondência entre Murilo Mendes e Alceu Amoroso Lima.
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2: 11 horas 15 minutos.
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4: Um livro e uma exposição no MAM apresentam as correspondências entre Murilo Mendes e Alceu Amoroso Lima. O livro reúne cartas inéditas e documentos que revelam décadas de amizade e diálogo entre os dois intelectuais católicos.
1: Hoje, às 19h, será o lançamento do livro Correspondência e Eternidade. Cartas de Murilo Mendes e Alceu Amoroso Lima e outros, organizado pelo pesquisador Leandro Garcia Rodrigues, e também será inaugurada, na Galeria Poliedro, uma exposição de mesmo nome, reunindo documentos relacionados à pesquisa e ao acervo do museu.
2: A publicação editada pela Universidade de São Paulo reúne cartas, cartões, bilhetes, fotografias, livros e dedicatórias que ajudam a reconstruir a trajetória intelectual e pessoal de Murilo Mendes. Entre os principais destaques estão as correspondências mantidas com Alceu Amoroso Lima entre 1930 e 1974, um período marcado por amizade, troca de ideias e discussões sobre literatura, fé e criação artística.
1: O pesquisador Leandro Garcia destaca a trajetória de Murilo Mendes e Alceu Amoroso como importantes intelectuais católicos com atuação na literatura, na crítica e no movimento católico brasileiro.
5: A gente precisa saber e precisa enfatizar que estamos lidando com dois escritores católicos, tanto Murilo Mendes quanto Alceu Amoroso Lima, católicos, vamos chamar assim, praticantes. Murilo, no âmbito da poesia, que foi um grande poeta, Alceu Amoroso Lima, crítico literário, mas crítico literário também foi presidente da Ação Católica Brasileira nos anos 30 e 40 do século passado, presidente do Centro Novo Vital, que era um centro de intelectuais católicos que existia no Rio de Janeiro e teve uma filiação, uma entidade filiada, né? Teve uma filial em Juiz de Fora, o Centro Novo Vital, e que publicava uma revista católica que foi uma das revistas mais lidas no Brasil durante muitas décadas, que é uma revista chamada A Hora.

0: Leandro Garcia explica que as cartas revelam o diálogo entre a poesia de Murilo Mendes e o pensamento católico de Alceu Amoroso Lima, incluindo a presença do sagrado na obra do poeta.
1: Então a gente está falando de dois intelectuais católicos, só que um ligado à produção de poesia, Murilo Mendes, poeta, e o outro ligado à crítica literária e pensamento e liderança, formação de lideranças católicas, Alceu Amoroso Lima. Só que, claro, tudo relativo ao século passado, ao século XX. Então, nessas cartas, vários desses assuntos aparecem. Como, por exemplo, como Murilo era poeta, ele discute com Alceu a presença de elementos do sagrado na poesia dele, né? E como que o sagrado, os elementos sagrados católicos, surgem e aparecem na poesia dele. Isso é muito discutido em várias dessas cartas.
2: Leandro Garcia destaca que o projeto reúne o lançamento do livro com cartas inéditas e uma exposição de imagens, apresentando ao público diferentes formas de conhecer a relação entre os dois intelectuais.
1: Nós não apenas vamos lançar um livro que conta essa história através da correspondência inédita, das cartas inéditas entre ambos que vão ser publicados, como a nossa exposição, que também vai ser aberta no dia do lançamento, só que a exposição ela é de imagens. Então, quem for ver a exposição vai ver um pouco desse tudo que nós falamos e discutimos nas cartas, de forma escrita, verá na exposição de forma de imagem, imagética. Eu acho muito rico as duas coisas, tanto o lançamento do livro quanto a inauguração da exposição.
0: A exposição fica aberta ao público no MAN, na rua Benjamin Constant 790, no centro de Juiz de Fora. O espaço funciona de terça a sábado, de 9 da manhã às 15 para 6 da noite, e aos domingos, de 1 da tarde às 15 para 6 da noite.
3: No próximo sábado, dia 29 de agosto, a Igreja Católica faz memória do martírio de São João Batista. Em Santos Dumont, a comunidade dedicada ao profeta inicia a programação para celebrar o testemunho de fé do padroeiro que permaneceu fiel à verdade até a entrega da própria vida.
2: A festa na comunidade São João Batista, na paróquia São Joaquim Santana, terá como Com São João Batista. Assumimos nossa vocação na Estrada da Salvação, em direção ao Redentor, no bairro Córrego do Ouro.
0: A programação começa hoje às 6 da noite, saindo da Travessa dos Moinhos, número 100, em direção à comunidade. Às 7 da noite haverá missa. Amanhã haverá oração do terço às 6 da noite, seguida de celebração eucarística às 7 da noite. E depois, às 8 da noite, os participantes poderão acompanhar uma apresentação musical.
2: No sábado, dia 29... dia do martírio de São João Batista, a programação começa às 2 da tarde com a gincana da catequese. Às 6 da noite será realizada a hora santa e às 7 da noite a missa. A noite termina com um leilão de prendas às 8 horas.
0: O encerramento será no domingo, dia 30, às 6 da noite, procissão saindo da Igreja Matriz em direção à comunidade São João Batista. A missa será às 7 da noite, seguida de apresentação musical. Todos os dias haverá barraquinhas e show de prêmios na Capela São João Batista, que fica na rua Giovanni Peduzzi, 420, no bairro Córrego do Ouro.
3: A Uniacademia promove hoje a palestra Daniel, Compreender o Passado para Iluminar o Presente. O encontro será das 19 às 21 horas no campus Seminário Santo Antônio, com entrada aberta ao público.
2: A atividade propõe uma reflexão sobre como o conhecimento do passado pode ajudar na compreensão do presente, aproximando do estudos de literatura, Bíblia, história e teologia. A palestra será conduzida pelo professor doutor Altamir Célio Andrade, docente da Uniacademia e pesquisador dessas áreas.
0: O evento será no Campus Seminário Santo Antônio, na Avenida Rio Branco, 4516. A participação é gratuita e aberta a docentes, discentes e ao público externo. O link para adquirir o ingresso você confere ainda hoje no nosso site radiocatedraljf.com.br.
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0: 11 horas 22 minutos.
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2: Eu clamei ao Senhor na minha angústia e Ele me respondeu. A frase de Santa Mônica é o tema do editorial com Padre Domício.
5: Santa Mônica, que rezou muitos anos pedindo a conversão do seu filho Agostinho. Quanta angústia certamente passou pela sua vida, pelo seu coração. Mas ela recorda: eu clamei ao Senhor na minha angústia e ele me respondeu. Ele respondeu, concedendo a ela a graça de ver o seu filho convertido. Que Santa Mônica interceda por todas as mães que dobram seus joelhos em oração pelos seus filhos e filhas, que elas também sejam atendidas nas suas angústias, nas suas dores, nas suas tribulações. E nós todos possamos buscar o Senhor, confiar em Deus, colocando nossas vidas nas mãos dele, nas mãos de quem tudo pode, que é Deus.
0: Onze horas e 23 minutos, termina aqui o Jornal Boa Nova, produção e apresentação Roberto Oliveira e João Xavier, com participação e operação técnica de Pri Bahia. Um bom dia para você. Música.

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7: 11h27, chegamos ao final do nosso Manhã de Bênçãos desta quinta-feira. Muito obrigada, você amigo, você amiga, você que me fez companhia ao longo dessa manhã de quinta-feira. Agradeço de coração e já renovo o convite para a gente voltar a se falar amanhã bem cedo com mais uma edição do nosso programa, que tem o oferecimento do Sacolão da Economia, que há mais de 30 anos atende com tradição e qualidade. 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Nosso programa está chegando ao fim, mas deixo você em ótima companhia. Padre Expedito vem chegando com o programa Encontro com Deus. E como eu disse, amanhã bem cedinho a gente volta a se falar. Abraço de urso e até mais. Bye!
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Louvado seja nosso Senhor Jesus Cristo, para sempre seja louvado. São 11:30, estamos iniciando o programa Encontro com Deus aqui na Rádio Catedral. Faço convite a você, meu irmão, a você, minha irmã, a todos que agora estão sintonizados conosco, você que está na sua casa preparando o alimento que daqui a pouco será partilhado, você que está agora no seu local de trabalho, você que está no trânsito tenso na cidade de Juiz de Fora, no finalzinho desta manhã de quinta-feira. Juiz de Fora, quando chove, o trânsito fica realmente tumultuado, não é verdade? Faço o convite para que você reze junto comigo a oração da Salve Rainha. Vamos confiar aquelas intenções especiais que trazemos no silêncio de cada coração à intercessão de Nossa Senhora. Oremos. Salve Rainha, Mãe de Misericórdia, vida, doçura e esperança nossa, salve. A vós bradamos, os degredados filhos de Eva, a vós suspiramos, gemendo e chorando neste vale de lágrimas. Eia, pois, advogada nossa, esses vossos olhos misericordiosos a nós volvei, e depois deste desterro mostrai-nos Jesus, bendito fruto do vosso ventre, ó clemente, ó piedosa, ó doce sempre Virgem Maria, rogai por nós, Santa Mãe de Deus, para que sejamos dignos das promessas de Cristo. Amém.

Finalzinho de manhã, manhã fria na cidade de Juiz de Fora agora, 19 graus na zona nordeste da cidade de Juiz de Fora, aqui no bairro Grama, paróquia Nossa Senhora das Dores, de onde o padre Expedito transmite ao vivo o programa Encontro com Deus. Quero aqui enviar um abraço muito carinhoso para todos da comunidade Nossa Senhora do Perpétuo Socorro no bairro Recanto da Mata, de modo especial para a Adélia, para a Digenane e família, para o Aldair e todos da comunidade Nossa Senhora do Perpétuo Socorro. Deus os abençoe. Enviar também uma bênção para Pará de Minas. Está sintonizada conosco a dona Irani Santos Aguiar, que hoje pede orações pela sua amiga Glória, que está em tratamento de saúde. Pedimos a intercessão de São Peregrino, dona Irani, pela recuperação da saúde da sua amiga, a Glória, tá bem? A senhora que diz que em Pará de Minas está chovendo muito e fazendo muito frio. Isso mesmo. Que Deus abençoe a senhora. Um abraço para todos de Pará de Minas. Nós temos ouvintes da Rádio Catedral em muitas localidades, não apenas na cidade de Juiz de Fora, mas em muitas cidades da região. Lembrando que muitos ouvintes participam de toda a grade de programação da Rádio Catedral através do aplicativo da Rádio Catedral. Pessoas até em outros países que acompanham a programação da Rádio Catedral. A Solange, ela faz sempre um acompanhamento das pessoas que estão ligadinhas conosco. Eu acho importante, porque assim nós sabemos, né, que atendemos a muitas pessoas, a muitas pessoas. No Parque das Torres, zona norte da cidade Juiz de Fora, a Aparecida pede orações pelo irmão Manuel da Costa Pereira, que fez uma cirurgia na vista ontem. Deus abençoe, Santa Luzia proteja. A Tiane, ligadinha conosco lá em Três Ilhas, deseja a todos uma ótima quinta-feira e envia abraços para a Janete. A Janete é de São José das Três Ilhas, também para a Márcia, Cleia e Gabriel. A Cleia é em Juiz de Fora, no Morro da Glória. Ela disse assim: a missa Padre Expedito, a missa à noite na igreja Nossa Senhora das Dores é em qual horário? Dona Cléria, nós temos várias comunidades na paróquia Nossa Senhora das Dores. A matriz, ela fica no bairro Grama, na rua Rio de Janeiro, número 10. Nós temos missa hoje às 3 horas da tarde, e à noite nós temos missas nas comunidades da paróquia. Mas na matriz nós temos missa à noite, todo domingo, às 19 horas. Temos também as nossas comunidades: Comunidade Nossa Senhora das Graças, Comunidade Inhaxica, Comunidade Nossa Senhora de Fátima, Comunidade Nossa Senhora Aparecida, Comunidade São José, Comunidade São Judas Tadeu, Comunidade São Jorge. Acho que eu não esqueci de nenhuma, não. Tem mais uma comunidade, Comunidade São Peregrino, no Parque Independência 3. Mas na matriz, sempre aos domingos, às 19 horas. Domingo, nós temos missas na matriz, às 9:30 da manhã e às 19 horas, ok? Um abraço para a senhora, tá? E um abraço para todos da
da paróquia Nossa Senhora da Glória. A Márcia também está ligadinha conosco, enviando um abraço para o aniversariante do dia de hoje, que é o Padre Cássio. Padre Cássio, Cássio Barbosa, é o pároco em Vila Ideal. Que Deus abençoe o Padre Cássio, um sacerdote muito dedicado. E a Márcia envia então um abraço para o Padre Cássio Barbosa. Padre Expedito também envia um abraço, uma bênção especial para o Padre Cássio Barbosa, que é natural de Santos Dumont e que no dia de hoje está aniversariando. A Márcia também envia um abraço para a Tiane, lá em Três Ilhas. É a Márcia Nascimento, da paróquia São Pedro, da comunidade Santa Rita, grande amiga da Tiane. Também quero enviar um abraço especial para a Cláudia. A Cláudia está ligadinha conosco em Olaria. Um abraço para você, Cláudia, e para todos do município de Olaria. Um abraço para o Padre João de Souza. Ela diz assim: hoje estou aqui na comunidade de Rosa Gomes, na casinha onde morava com minha querida mãezinha, Padre Expedito, que hoje se encontra no céu. Ô, Cláudia, que Deus te abençoe, tá? Uma bênção especial para toda a sua família, ok? Maria Madalena Bruja, do Bosque do Imperador, em São Pedro. Ela diz assim: peço orações por mim, Padre Expedito, pela minha família, pelo dom da minha vida. Uma bênção especial para uma prima minha que está hospitalizada, é a Maria de Lourdes Soares. Também para o nosso amigo Marquinhos, que está precisando de orações. Ele conhece o senhor Padre Expedito, né? Então, ok, rezo então pela recuperação de todos os enfermos. Um abraço para você, Maria Madalena, Bosque do Imperador, São Pedro, Cidade Alta, que deve estar um frio daqueles. A Cléria diz assim: Padre Expedito, com a graça de Deus, domingo às 19 horas, eu irei na missa em Grama. Aguardamos a senhora com muita alegria, a dona Clélia. Eu quero aqui também, eu envio um abraço para a de Genane, agora há pouco, né? Genane, para o Paulo e para toda a família. Ela diz assim: achei lindo, Padre Expedito, a visita do Senhor em Aparecida, em São Paulo. De Genane, foi uma visita muito especial. A oportunidade de estar em Aparecida é sempre muito especial, não é verdade? Principalmente nós que fomos criados, né? Em Aparecida, né? Participando das Romarias em Aparecida, tive a oportunidade de concelebrar o santuário, de participar da consagração lá no santuário às 15 horas e também visitar, né? O objetivo da minha visita a Aparecida foi, lógico, rezar por todos, mas também uma visita institucional à Rádio Aparecida, a convite do diretor,

0: 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E canto meu louvor.
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Nosso momento de reflexão nesta quinta-feira. Manhã chuvosa na cidade de Juiz de Fora. Não deixe de acreditar outra vez no amor, porque alguém feriu seu coração. Não deixe de ser gentil, porque alguém lhe proferiu palavras duras. Não deixe de acreditar, porque alguém disse

e você não era capaz. Não deixe que o falso moralismo envenene a sua fé. Não deixe que o barulho externo lhe prive da escuta interior. Não deixe que os autoritários digam que caminhos você deve trilhar. Não deixe que o olhar do outro lhe impeça de ser quem você é. Não deixe que o falso elogio lhe afaste de suas verdades. Não deixe que a pressa roube a inteireza de sua presença. Principalmente, não deixe que o medo domine seus sonhos, os seus sonhos mais profundos.

tempo vai passando rápido, 11 horas e 49 minutos, quase 11 horas e 50 minutinhos. 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

E nós vamos aqui atendendo aos últimos pedidos, lembrando que 11 horas e 55 minutos nós temos a bênção da água e a bênção da refeição, ok? Márcia Nascimento diz assim: Padre, a Tiane, ouvinte da Rádio Catedral, é uma amiga que a Rádio Catedral me deu. Nos conhecemos no show de prêmios da rádio. Fui saber que é irmã da minha amiga aqui da comunidade Santa Rita, a Cleia. Mundo pequeno este. É, realmente é muito pequeno mesmo. Márcia, um abraço carinhoso para você. Lembrando que nós vamos ter o show de prêmios da Rádio Catedral no dia 27 de setembro, ok? Adriana, ela diz: Padre Expedito, reze pelo meu filho, pedindo a intercessão de Santa Mônica, cuja memória hoje nós celebramos. Adriana, coloco você, coloco seu filho, né, pedindo a intercessão de Santa Mônica, tá? Por sua família e por sua casa. Adriana, Granjas Betel, peço orações, Padre Expedito, por toda a minha família. A Fatinha Reis, Benfica, sempre ligadinha conosco, grande amiga do Padre Expedito, ela diz assim: deixa o meu abraço, Padre Expedito, ao Padre Cássio, ao Padre Joãozinho, de Bocaina de Minas. Lugar muito especial para mim, onde fiz missão pastoral. Conheci a mãe dele e toda a família. É, eu lembrei aqui,

que a Cláudia de Olaria entrou em contato conosco pedindo oração, é nossa ouvinte assídua da Rádio Catedral. Lembrei do padre João de Souza, é o padre Joãozinho, carinhosamente nós chamamos de padre Joãozinho, uma pessoa muito especial, né, Fatinha? E realmente, a cidade de Bocaina de Minas, paróquia Nossa Senhora do Rosário, é um município muito bonito e de pessoas que são muito acolhedoras. Daqui a pouquinho, então, a bênção da água e da refeição.

Também está ligadinha conosco a Roselaine. Roselaine no bairro Borboleta. A Solange em Granjas Betel. Ela diz: peço orações pela minha saúde, Padre Expedito. Que Deus abençoe você, Solange. Um abraço para todos de Granjas Betel e também todos da comunidade no bairro Borboleta.

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1: Nesse momento, você que com tanto carinho coloca a água para ser abençoada, recebe a bênção da água e a bênção da refeição. Oremos. Senhor Deus Todo-Poderoso, fonte e origem de toda a vida, abençoai esta água que vamos usar, confiantes para implorar o perdão dos nossos pecados e alcançar a proteção da vossa graça contra toda doença e cilada do inimigo. Concedei, ó Deus, que por vossa misericórdia jorrem sempre para nós as águas da salvação, para que possamos nos aproximar de vós com o coração puro e evitar todo o perigo do corpo e da alma. Livro do Deuteronômio, capítulo 8, versículo 10. Depois de terem comido e estarem satisfeitos, louvem o Senhor, o seu Deus, pela boa terra que ele lhes deu. Oremos. Senhor, à medida que apreciamos esta refeição, que possamos refletir sobre a importância da alimentação saudável e a gratidão que devemos ter pelos alimentos que nos sustentam. Que cada alimento nos lembre das alegrias simples da vida e que possamos compartilhar nossos talentos e recursos com aqueles que nos rodeiam. Que este momento de partilha seja repleto de alegrias e histórias, fortalecendo os laços de amor entre nós. Que a bênção do Deus que nos dá o pão de cada dia, a graça de Cristo, o pão descido do céu, e a unção do Espírito Santo esteja sobre vós e sobre esta refeição, agora e sempre. Amém. Por intercessão de Nossa Senhora, de São José e de Santa Mônica, desça sobre você, sobre a sua casa, sua família, sobre o seu local de trabalho e permaneça a bênção de Deus Todo-Poderoso, Pai, Filho e Espírito Santo. Amém. Segunda-feira, estamos de volta às 11:30 da manhã.

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Boa tarde a todos. Amigo ouvinte da Rádio Catedral, transmitimos a Santa Missa celebrada na Catedral Metropolitana de Juiz de Fora, dedicada a Santo Antônio. Hoje fazemos memória a Santa Mônica. Intenções desta Santa Missa. Diana Teodorica da Rocha, pelas almas do purgatório, pelo aniversário de Ana Maria Couto, Geni Sagiori Reine, Fagner de Souza Dias, Luciana Xavier Pimentel, por todas as intenções que trazemos em nossos corações e se acham na cestinha de pedidos que está sendo levado ao altar. Irmãos e irmãs, hoje celebremos

Memória de Santa Mônica, modelo de perseverança na oração. Que sua vida nos inspire a vigiar e a permanecer fiéis ao Senhor, atentos à sua vinda e comprometidos com a construção do reino. Celebremos com fé e esperança. Preside esta celebração, Padre Camilo. Iniciemos cantando.

0: Espírito.
1: Em nome do Pai, do Filho e do Espírito Santo.
2: Amém.
1: Que a graça de nosso Senhor Jesus Cristo, o amor do Pai e a comunhão do Espírito Santo estejam convosco.
2: Bendito seja Deus que nos reuniu no amor de Cristo.
1: Meu amigo, minha amiga, início de tarde. E é hora de virar a chave. Se o seu dia não está bem até agora, dá um jeito de mudar para melhor. Você pode fazer isso. É importante olhar para Deus. Quem não te louvará, o Senhor dos Exércitos? Quem não o conhece? Você observa, hoje é dia de Santa Mônica, mãe de Santo Agostinho. Santo Agostinho, acredito que depois de São Paulo, é o homem mais inteligente que o mundo já viu. E como que Santa Mônica acreditou que pudesse converter um dos homens mais inteligentes do mundo, sendo mãe? Santo Agostinho tinha tudo o que ele queria, inclusive o reconhecimento dos reis. Qualquer reino gostaria de ter Santo Agostinho como sábio, como advogado do reino. Mas a Santa Mônica, toda a oferta do mundo, Santa Mônica não se acanhou, não se intimidou. Ela pegou e disse assim: não, eu acredito que o Senhor dos Exércitos pode converter meu filho. Santo Agostinho era um homem literato. Ele conhecia toda a clássica literatura latina e grega. Ele sabia que as construções de Homédio, Ovídio, eram coisas assim acima da média. No entanto, graças à intercessão de Santa Mônica, Deus o dobrou. Então, qual poderia ser o agradecimento de Santa Mônica, senão o louvor a Deus? Maior do que toda inteligência, maior do que toda proposta financeira, maior do que todos os prazeres da vida. Eu tive a oportunidade de ir à praia de Ostia, onde está a igreja de Santa Mônica. Segundo diz, foi ali que Santo Agostinho morreu, que Santa Mônica morreu com a cabeça no colo de Santo Agostinho. É um lugar muito bonito, porque é onde a fé, e tem todo um, dentro da basílica, da igreja, tem assim

0: uma aura, um gosto diferente, uma paz interior. Eu digo, é onde a arquitetura da fé se encontra com a arquitetura natural do mar. Óstia é uma praia de Roma. Mas o que chama atenção é exatamente isso. É aquilo que as mães que olham pelos filhos cantam. Deus pode tudo, Deus pode tudo, tudo, tudo. Vamos lá? Deus pode tudo, Deus pode tudo, tudo, tudo. E eu quero que você saia nessa tarde com esse sentimento. O mesmo de Santa Mônica. Deus pode tudo. Deus pode curar essa sua enfermidade. Deus pode restaurar esse seu casamento. Deus pode ressignificar esse filho e essa filha. Você pode conseguir um emprego. Você pode conseguir passar no concurso ou na faculdade. Porque Deus pode tudo, tudo, tudo. E agora, pois, peçamos perdão pelas vezes que a gente não sente isso no dia a dia. Pelas vezes que até uma pessoa lá da rua passa a crer mais do que nós. Acredite em Deus. Ele é real. Por isso, restaurando você do seu passado que tantas vezes te sentencia coisas ruins, levante a mão e diga comigo: Senhor, tende piedade de nós.
1: Senhor, tende piedade de nós.
0: Cristo, tende piedade de nós.
1: Cristo, tende piedade de nós.
0: Senhor, tende piedade de nós.
1: Senhor, tende piedade de nós.
0: Deus Todo-Poderoso e cheio de misericórdia, tenha compaixão de vós, perdoe os vossos pecados e vos conduzam à vida eterna.
1: Amém.
0: Oremos. Eu quero rezar pelas almas atormentadas, as pessoas vivas ainda que por algum motivo não se perdoa, vive experiências de remorso, que elas sejam agora restauradas, reconfiguradas em Cristo. Ó Deus, consolador dos aflitos, que acolhestes em vossa misericórdia as lágrimas de Santa Mônica pela conversão de seu filho Agostinho, concedei-nos pela intercessão de ambos chorar os nossos pecados e encontrar a graça do vosso perdão. Por nosso Senhor Jesus Cristo, vosso Filho, que é Deus, que convosco vive e reina na unidade do Espírito Santo por todos os séculos dos séculos.
1: Amém. 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
2: Início da primeira carta de São Paulo aos Coríntios. Paulo, chamado a ser apóstolo de Jesus Cristo por vontade de Deus, e o irmão Sóstene, à Igreja de Deus que está em Corinto, aos que foram santificados em Cristo Jesus, chamados a ser santos junto com todos que, em qualquer lugar, invocam o nome do Senhor Jesus Cristo, Senhor deles e nosso, para vós, graça e paz da parte de Deus, nosso Pai, e do nosso Senhor Jesus Cristo. Dou graças a Deus sempre a vosso respeito, por causa da graça que Deus vos concedeu em Jesus Cristo. Nele fostes enriquecido em tudo, e em toda a palavra e em todo o conhecimento, à medida que o testemunho sobre Cristo se confirmou entre vós. Assim, não tendes falta de nenhum dom, vós que aguardais a revelação do Senhor, nosso Senhor Jesus Cristo. É Ele também que vos dá

0: que vos dará perseverança em vosso procedimento irrepreensível até ao fim, até o dia de nosso Senhor Jesus Cristo. Deus é fiel. Por ele fostes chamados à comunhão com o seu Filho, Jesus Cristo, Senhor nosso. Palavra do Senhor.
1: Graças a Deus.

todos os dias haverei de bendizer-vos, hei de louvar o vosso nome para sempre. Grande é o Senhor e muito digno de louvores, e ninguém pode medir sua grandeza.

uma idade conta a outra vossas obras e publica os vossos feitos poderosos, o esplendor de vossa glória e divulgam vossas obras portentosas.

narram todos vossas obras poderosas e de vossa imensidade todos falam. Eles recordam vosso amor tão grandioso e exaltam, ó Senhor, vossa justiça.

0: O Senhor esteja convosco.
1: Ele está no meio de nós.
0: Anúncio do Santo Evangelho de nosso Senhor Jesus Cristo, narrado por São Mateus.
1: Glória a vós, Senhor.
0: Naquele tempo, disse Jesus aos seus discípulos: Ficai atentos, porque não sabeis em que dia virá o Senhor. Compreendei isso. Se o dono da casa soubesse a que horas viria o ladrão, certamente vigiaria e não deixaria que a sua casa fosse arrombada. Por isso, também vós ficai preparados, porque na hora em que menos pensais, o Filho do Homem virá. Qual é o empregado fiel e prudente que o Senhor colocou como responsável pelos demais empregados para lhe dar alimento na hora certa?

0: Feliz o empregado cujo senhor o encontrar agindo assim quando voltar. Em verdade vos digo, ele lhe confiará a administração de todos os seus bens. Mas se o empregado mal pensar, meu senhor está demorando, e começar a bater nos companheiros, a comer e a beber com os bêbados, então o senhor desse empregado virá no dia em que ele não espera e na hora que ele não sabe. Ele o partirá ao meio e lhe imporá a sorte dos hipócritas. Ali haverá choro e ranger de dentes. Palavra da salvação.
1: Glória a vós, Senhor.
0: Podem sentar. Na primeira leitura, São Paulo elogia a comunidade de Corinto porque eles conseguiram, aqueles de Corinto, conseguiram perceber quem é Cristo. E quando a gente descobre quem é Cristo, a nossa vida é transformada. O Monsenhor Viana tinha uma expressão que eu acho muito própria. Ele diz assim: tem muitos batizados e pouquíssimos convertidos. Porque, por exemplo, Juiz de Fora é uma cidade majoritariamente cristã, 54, 55% de católicos, mas um tanto de evangélicos. Nós somos superiores às outras cidades do nosso porte em número de homicídio, feminicídio, roubo, burlação da lei, sonegação de impostos? Não somos. Então significa que o nosso cristianismo está muito aquém do que é pedido. Essas leis todas que foram criadas, infração de trânsito, Lei Maria da Penha, e por aí vai, não vou ficar enumerando aqui, racismos, se nós fôssemos cristãos, não precisaríamos de lei, nós não iríamos infringir a dignidade dos outros. Vocês já pararam para pensar nisso? Enquanto tiver que ter lei para a gente fazer o óbvio, significa que nós ainda não estamos vivendo o cristianismo. Vocês já pensaram nisso? Cada lei que surge, cada norma que surge, é porque nós não estamos vivendo o cristianismo. Precisamos ser punidos, senão a gente não cumpre o que é certo. E é exatamente isso que o evangelho de hoje fala. Ele fala assim: fique esperto, porque se Deus nos colocou dotados de inteligência, sua imagem e semelhança, nós não podemos precisar de lei para fazer o bem. Se nós precisamos de lei, e se eu mesmo em algum momento eu recorro à lei, vamos ver se dá para fazer, deixa eu ver se tem um jeitinho, significa que a minha consciência não está à altura de Cristo. Porque senão nem faria essa pergunta: o que é justo é justo. E a gente imagina ainda outras coisas que Jesus fala no evangelho. Ele diz assim: fiquem atentos, porque quando o Filho do Homem vier, ele não vai passar pano para ninguém. Não é porque eu sou padre, não é porque você vem à missa todo dia, não é, se estiver errado, estará errado. E a gente faz sempre essa pergunta: o cristianismo me faz melhor que os outros, os não cristãos? Se não faz, é porque eu ainda não sou cristão. Por isso que aquele refrão: quem não te louvará, o Senhor dos Exércitos, é bonito. É nessa perspectiva, esse texto combina muito bem com as leituras de hoje. Porque São Paulo olha para Corinto e fala: a pequena comunidade.

A comunidade de Corinto vive o cristianismo e por isso é que eu fico feliz. E a gente olha para a nossa cidade ou cidades e para a nossa família, podemos afunilar. A nossa família é boa? A gente agradece a Deus pelas nossas famílias ou tem sempre o traíra, o polêmico, o espertinho nas nossas famílias? Eu já vou dizendo, na minha tem. Então significa que a nossa família ainda não é convertida. Então esses não conseguirão viver essa experiência, ó.

eu vou entender que esse Senhor dos Exércitos existe se eu sentir bem amado. Mas às vezes desde a concepção já não me amam, não me esperam, acham que eu fui um erro da tabelinha. Às vezes durante a gravidez da nossa mãe, ela sofreu mais do que sorriu. E quando nós nascemos? Quando gritaram, esse menino não para de chorar, dá vontade de dar uma sacudida na gente. Isso tu traumatiza. E o pior é que a gente repete isso com os nossos filhos, com os nossos netos. Então, se eu não sou amado, se eu não tenho amor, se não me deram amor, como é que eu vou reconhecer o amor dos amores? O louvor não é um ato da vontade, é uma expressão de felicidade do Espírito. Se o meu espírito, a minha verdade, aquilo que está lá dentro, não está feliz, eu não consigo louvar. Talvez vocês não percebam, mas existem pessoas que querem louvar a Deus e se tornam agressivas. Fazem oração mandando recado para o outro. Não é culpa dessa pessoa, é porque ela não tem amor para dar. Então o Senhor está dizendo, o que que a gente pode fazer para regredir no tempo e dar o perdão a si mesmo, dar o perdão aos nossos pais, às nossas babás, dar o perdão às nossas primeiras professoras, dar o perdão aos nossos irmãos e irmãs de sangue, sobretudo os mais velhos, ou às vezes os mais novos que encheram a nossa paciência, a gente perdeu a paciência e depois o pai e a mãe veio para cima da gente. Então, se a gente não está submerso nesse amor, a gente não vai amar. A gente vai sempre processar aquilo com muita dor.

0: Quero, Senhor.
1: Eu quero, Senhor.
0: Superar os meus medos.
1: Superar os meus medos.
0: As minhas vergonhas. Eu quero superar as minhas travas.
1: Afetivas.
0: Para que eu possa te louvar. Pela minha vida.
1: Pelas pessoas que o Senhor colocou e coloca na minha vida.
0: Amém.
1: Liturgia Eucarística.

0: Orai, irmãos e irmãs, para que o nosso sacrifício seja aceito por Deus Pai Todo-Poderoso.
1: Senhor, por tuas mãos este sacrifício, para a glória do seu nome, para o nosso bem e de toda a sua santa igreja.
0: Senhor, nós vos pedimos humildemente que os dons apresentados na comemoração de Santa Mônica nos alcance a indulgência e salvação por Cristo nosso Senhor.
1: Amém.
0: O Senhor esteja convosco.
1: Ele está no meio de nós.
0: Corações ao alto.
1: O nosso coração está em Deus.
0: Demos graças ao Senhor nosso Deus.
1: É nosso dever e nossa salvação.
0: Na verdade, é digno e justo, é nosso dever e salvação dar-vos graças sempre em todo lugar, Senhor Pai Santo, Deus Eterno e Todo-Poderoso, por Cristo Senhor nosso. Na Assembleia dos Santos, vós sois glorificado. E coroando os seus méritos, exaltai os vossos próprios dons. Com sua vida, nos dais um exemplo. Em sua comunhão, um laço de amor fraterno. E por sua intercessão, um auxílio. Assim, confirmados por tão grandes testemunhas, corremos vitoriosos para o combate que nos é proposto, a fim de alcançarmos com eles a imperecível coroa da glória, por Cristo Senhor nosso. Por isso, com os anjos e arcanjos e a imensa assembleia dos santos, entoamos hino da vossa glória, dizendo a uma só voz:
1: Santo, Santo, Santo, Senhor Deus do Universo, o céu e a terra proclamam a vossa glória. Hosana nas alturas, bendito que vem em nome do Senhor. Hosana nas alturas.
0: Na verdade, ó Pai, vós sois santo e fonte de toda santidade. Santificai, pois, esses dons, derramando sobre eles o vosso Espírito, a fim de que se torne para nós o corpo e o sangue de nosso Senhor Jesus Cristo.
1: Enviai o vosso Espírito Santo.
0: Estando para ser entregue e abraçando livremente a paixão, Jesus tomou o pão, pronunciou a bênção de ação de graças, partiu e o deu a seus discípulos, dizendo: Tomai todos e comei, isto é meu corpo, que será entregue por vós.

Do mesmo modo, no fim da ceia, ele tomou o cálice em suas mãos e, dando graças novamente, o entregou a seus discípulos, dizendo: tomai todos e bebei, este é o cálice do meu sangue, o sangue da nova e eterna aliança, que será derramado por vós e por todos para a remissão dos pecados. Fazei isto em memória de mim.

0: Mistério da fé.
1: Anunciamos, Senhor, a vossa morte e proclamamos a vossa ressurreição. Vinde, Senhor Jesus.
0: Celebrando, pois, o memorial da morte e ressurreição do vosso Filho, nós vos oferecemos, ó Pai, o pão da vida e o cálice da salvação, e vos agradecemos porque nos tornastes dignos de estar aqui na vossa presença e vos servir.
1: Aceitai, ó Senhor, a nossa oferta.
0: Suplicantes vos pedimos que, participando do corpo e sangue de Cristo, sejamos reunidos pelo Espírito Santo num só corpo.
1: O Espírito nos una num só corpo.
0: Lembrai-vos, ó Pai, da vossa Igreja, que se faz presente pelo mundo inteiro, que ela cresça na caridade, em comunhão com o Papa Leão, com o nosso Bispo Marco Aurélio, os bispos do mundo inteiro, os presbíteros, os diáconos e todos os ministros do vosso povo.
1: Lembrai-vos, ó Pai, da vossa Igreja.
0: Lembrai-vos também, na vossa misericórdia, dos nossos irmãos e irmãs que adormeceram na esperança da ressurreição. Eu recordo aqui a alma de Ana Teodorica da Rocha e todas as demais intenções que estão nesse altar. Acolhei-os junto a vós na luz da vossa face.
1: Concedei-lhes, ó Senhor, a luz eterna.
0: Enfim, nós vos pedimos, tende piedade de todos nós e dai-nos participar da vida eterna, com a Virgem Maria, Mãe de Deus, com São José, seu esposo, os apóstolos, Santa Mônica e Santo Antônio, e todos os santos que neste mundo viveram na vossa amizade, a fim de vos louvarmos e glorificarmos, por Jesus Cristo, vosso Filho. Por Cristo, com Cristo e em Cristo, a vós, Deus Pai Todo-Poderoso, na unidade do Espírito Santo, toda a honra e toda a glória por todos os séculos dos séculos.

0: como família de Deus, pessoas fortes, pessoas que se amam, que amam a si mesmas. Rezemos juntos. Pai nosso que estais no céu, santificado seja o vosso nome, venha a nós o vosso reino, seja feita a vossa vontade, assim na terra como no céu. O pão nosso de cada dia nos dai hoje, perdoai as nossas ofensas, assim como nós perdoamos a quem nos tem ofendido, e não nos deixeis cair em tentação, mas livrai-nos do mal. Livrai-nos de todos os males, ó Pai, e dai-nos hoje a vossa paz. Ajudados pela vossa misericórdia, sejamos sempre livres do pecado e protegidos de todos os perigos, enquanto aguardamos a feliz esperança e a vinda do nosso Salvador, Jesus Cristo.
1: Vosso é o reino, o poder e a glória para sempre.
0: Senhor Jesus Cristo, que dissestes aos vossos apóstolos: eu vos deixo a paz, eu vos dou a minha paz. Não olheis os nossos pecados, mas a fé que anima a vossa igreja. Dai-lhe, segundo o vosso desejo, a paz e a unidade. Vós que sois Deus, com o Pai e o Espírito Santo.
1: Amém.
0: A paz do Senhor esteja sempre convosco.
1: O amor de Cristo nos uniu. Cordeiro de Deus, que tirais o pecado do mundo, tende piedade de nós. Cordeiro de Deus, que tirais o pecado do mundo, tende piedade de nós. Cordeiro de Deus, que tirais o pecado do mundo, dai-nos a paz.
0: Felizes os convidados para a ceia do Senhor, eis o Cordeiro de Deus que tira o pecado do mundo.
1: Senhor, eu não sou digna de que entreis em minha morada, mas dizei uma palavra e serei salvo.
0: Que o corpo e o sangue de Cristo nos guardem para a vida eterna.
1: Amém.

0: Oremos. Ó Deus, eterno e onipotente, a atuação deste divino sacramento na festa de Santa Mônica nos ilumine e nos inflame para sempre ardendo de santos desejos, demos copiosos frutos de boas obras por Cristo nosso Senhor.
1: Amém.
0: Eu gostaria de dar alguns avisos. A partir do dia 24 de agosto, a Igreja Catedral tem novo horário de abertura pela manhã, agora às 6h30, porque está tendo muita violência desse povo de rua aí e os funcionários precisam ser resguardados. Então vai abrir um pouquinho mais tarde. Também um convite especial: no domingo, na missa das 10, domingo dia 30, nós vamos ter a posse do novo vigário paroquial, padre Djalma Paiva Abreu. E o encontro de casais com Cristo, no mesmo dia 30, a partir das 13 horas, estará fazendo um show de prêmios aqui na catedral no valor de R$20. Também eu quero aproveitar e convidar você para hoje,

0: às 19 horas, com entrada franca, lá no Seminário Santo Antônio, uma palestra com o professor doutor em Sagrada Escritura, Altamir Andrade, sobre o livro de Daniel, que vai ser estudado agora no mês de setembro. Essa é uma palestra muito importante, porque Daniel tem alguns símbolos, né? O arcanjo São Miguel, padroeiro do povo, e aquela estátua com cabeça de ouro, peito de prata, mas não sei o que de ferro. Que são essas imagens do livro do profeta Daniel? Ele vai dar uma introdução, isso vai ajudar você a entender o livro da profecia de Daniel, tá bom? Vamos então agora receber a bênção. O Senhor esteja convosco.
1: Ele está no meio de nós.
0: Pela intercessão de Santa Mônica e de Santo Antônio, abra teu coração para a oração, para a certeza de que Deus está do seu lado. Mesmo que alguém coloque rótulo em você, não acredite nisso, porque Deus te ama do jeito que você é. Então que Deus abençoe você, sobretudo você que sente menor, você que sente impuro, você que sente que Deus não olha para você, seja agora reconfigurado a Deus. Abençoa os objetos de devoção, terço, medalhas, correntes, água, velas, flores, para que esses símbolos possam fazer você lembrar o tempo todo que Deus existe e te ama. E abençoe-vos o Deus Todo-Poderoso, Pai, Filho e Espírito Santo.
1: Amém.
0: A missa terminou, mas a missão continua. Ide em paz e o Senhor vos acompanhe.
1: Graças a Deus.
0: Nós agora vamos voltar aos estúdios da rádio e vamos colocar o Santíssimo para adoração.

0: Graças e louvores se deem a todo momento
1: ao Santíssimo e Diviníssimo Sacramento.
0: Glória ao Pai, ao Filho e ao Espírito Santo.
1: Como era no princípio, agora e sempre. Amém.
0: Agora vamos nos oferecer a Deus na pessoa de Cristo. Diga comigo: recebei, Senhor.
1: Recebei, Senhor,
0: a minha liberdade inteira.
1: A minha liberdade inteira.
0: Recebei a minha memória.
1: Recebei a minha memória.
0: Minha inteligência.
1: Minha inteligência.
0: E toda a minha vontade.
1: E toda a minha vontade.
0: Tudo que tenho ou possuo.
1: Tudo que tenho ou possuo.
0: De vós me veio.
1: Que vós me veio.
0: Tudo vos devolvo. E entrego sem reserva.
1: E entrego sem reserva.
0: Para que vossa vontade tudo governe.
1: Para que possa com a sua vontade tudo governe.
0: Dai-me somente vosso amor e vossa graça.
1: Dai-me somente vosso amor e vossa graça.
0: E nada mais vos peço.
1: Que nada mais vos peço.
0: Pois já serei bastante rico.
1: Pois já serei bastante rico.
0: Alma de Cristo.
1: Santificai-me.
0: Corpo de Cristo.
2: Salvai-me.
0: Sangue de Cristo.
2: Inebriai-me.
0: Água do lado de Cristo.
2: Lavai-me.
0: Paixão de Cristo.

0: Cristo,
1: confortai.
0: Ó bom Jesus,
1: ouvi-me.
0: Dentro de vossas chagas,
1: escondei-me.
0: Não permitais
2: que eu me separe de vós.
0: Do espírito maligno,
2: defendei-me.
0: Na hora da morte,
2: chamai-me.
0: E mandai-me ir para vós, para que com os vossos santos vos louve por todos os séculos dos séculos. Olha, as velas que foram colocadas no altar vão ficar com Jesus, elas nos representam. Então, cada um que tem que trabalhar, faça um pedido para Jesus agora. E essas velas que estão acesas vão manter a sua oração na presença do Senhor. Então, você vai sair, porque tem que trabalhar, mas a sua alma, o seu espírito, a sua recordação está adorando a Deus. Então, portanto, modere o palavreado nessa tarde, peça paciência, que ninguém te tire do trilho, para que a sua tarde seja abençoada, porque você está conectado com Jesus. Essa vela te representa. Amém?

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0: Em nome do Pai, do Filho e do Espírito Santo. Amém. Espírito Santo de luz, dai-nos o dom da sabedoria para distinguir o bem do mal e a verdade da mentira. Guiai-nos a cada passo, em cada dia, para que sigamos o caminho do Evangelho com a ajuda de Maria, por Cristo nosso Senhor. Amém.
1: Vinde e vede nossa leitura orante da Santa Palavra, nosso encontro com Deus aqui de cada dia. Estamos mais uma vez com Moisés, que diante de Deus, tirando as suas sandálias e se prostrando, acolhe a palavra divina. Quando abrimos a Sagrada Escritura, somos também como Moisés, ou somos como os apóstolos que ao redor de Jesus escutam e acolhem esta instrução, este ensinamento sobre a missão, que aliás estamos hoje concluindo. O capítulo 11, versículo 1, é a conclusão desse segundo grupo de ensinamentos de Jesus. O primeiro foi sobre a vontade de Deus, sobre o que Deus quer de nós, sobre a lei de Deus. E a lei de Deus, no seu centro, está a defesa e o valor da vida humana, desde sua fecundação até o seu fim natural e tudo aquilo que envolve a vida humana. Esta casa comum que nos reúne todos com o reino mineral, com o reino animal, né? Com o reino vegetal, como assim a gente chama, né? Com tudo aquilo que está nesta casa comum que o Senhor nos deu, no centro está a pessoa humana, feita, criada à semelhança de Deus, à imagem e semelhança de Deus, para cultivar e guardar esse jardim tão bonito. Estamos ainda vivendo as alegrias da nossa segunda ecovigília lá na paróquia, lá na Água Santa, onde, segundo a tradição do povo, teria vivido um santo monge lá no século XVIII, aí, final do século XVIII, quase início do XIX. Ainda estamos vivendo as alegrias daquele momento de poder ali, junto da natureza, da serra, dos animais, dos passarinhos, com muitos irmãos e irmãs, louvar, agradecer a Deus por ele ter nos dado um jardim tão bonito, que nós possamos conservar esse jardim e deixá-lo mais bonito ainda para os filhos e netos. Hoje, então, concluímos o ensinamento sobre a missão e vamos acolher somente esse versículo, porque nos dá a oportunidade de recordar alguma coisa do ensinamento sobre a missão, como o Senhor quer que a nossa missão seja. Hoje acolhemos, então, Evangelho de Mateus, capítulo 11, versículo 1. Evangelho de Mateus, capítulo 11, versículo 1. Somente o versículo primeiro, a nossa tradução, como você sabe, é a tradução da Bíblia da CNBB. Ouçamos agora então a Santa Palavra. Depois que Jesus concluiu estas instruções aos 12 discípulos, Jesus partiu dali a fim de ensinar e anunciar nas cidades da região. Depois que Jesus concluiu essas instruções aos 12 discípulos, primeira parte desse versículo, versículo 11, 1, letra A. Então, aqui de novo, pela segunda vez, Jesus concluiu.

inclui o ensinamento. Caracteriza estes ensinamentos, o grupo está parado, como se fosse uma aula. Então, aquele longo ensinamento lá sobre a lei, sobre a vontade de Deus, eles estavam ao redor de Jesus e Jesus deu aquelas várias instruções. No centro daquela instrução estava: não fazei ao outro o que você não quer que faça a você mesmo. Ou, ao contrário, fazei sempre ao outro o que você gostaria que se fizesse a você mesmo. Este resumo da lei dos profetas é um resumo sapiencial, é um resumo do livro de Tobias, é um resumo muito efetivo. Quando eu vejo esse resumo de tudo que Jesus nos pediu, né? Há outros resumos: amar a Deus e amar os irmãos, carregar as cruzes uns dos outros, amai uns aos outros como eu vos amei, amar até o fim. São vários outros resumos, mas esse é o mais sapiencial. Cada atitude nossa devemos pensar: faça ao outro primeiro o que você gostaria que ele fizesse a você mesmo. Então, é um resumo muito bonito da vontade de Deus. Depois, terminamos agora, concluímos com esse versículo 11:1, o ensinamento sobre a missão. Aqui no ensinamento sobre a missão, que Jesus aqui conclui 11:1a, a primeira parte do versículo A, há muitas indicações preciosas para a nossa vida missionária de hoje. A primeira delas é ir às ovelhas perdidas da casa de Israel. Permitir que nossos parentes e amigos e aqueles que estão ao nosso redor, aqueles do nosso grupo de convivência diário, de convivência à miúde, que eles possam receber o nosso testemunho, que o nosso testemunho de fé e de amor a Jesus seja para eles. Esse testemunho contínuo na convivência diária, muitas vezes ou quase nunca, deve ser feito por palavras ou por grandes homilias ou explicações, como eu faço aqui no Vim de Verde. Esse ensinamento para os que estão próximo, esse testemunho para os que estão próximo, esta missão aos que estão próximo, se baseia em oração, se baseia em escuta e, sobretudo, se baseia no testemunho de vida. Porque se eles perguntarem por que é que você, apesar das dificuldades, apesar dos sofrimentos, da cruz que você carrega, das dificuldades do dia a dia, você continua feliz, otimista e confiante, e aí você terá a hora e a oportunidade de testemunhar a sua fé: porque eu tenho o Senhor, porque o Senhor pediu que eu fizesse isso, que eu testemunhasse o amor dele para aqueles que me estão próximos, né? Pouco adiantaria testemunhar para os distantes com muitas postagens ou com muitas pregações ou com mais, sei lá, mais o quê. Pouco adiantaria pensar nos lá de longe se você não pensa nos próximos. E de primeiras ovelhas perdidas que estão ao seu redor. Perdido aqui significa aquele que distanciou do rebanho, ou aquele que por algum motivo não está sentido incluído, ou aquele que por algum motivo não foi chamado ainda. Então você é chamado a convidar para o amor de Deus, para a alegria do ressuscitado, aqueles que estão na sua convivência. Que missão preciosa, missão para a vida inteira. Não é só uma missão para hoje ou para amanhã, para a vida inteira somos chamados a anunciar para aqueles que nos estão próximos. Jesus também pediu, irmãos, que nessa missão, agora de ir aos que não estão tão próximos, quando a gente precisa ir levá-lo a outras cidades ou lugares, que a gente não passe de casa em casa, que a gente não confie jamais na nossa possibilidade humana, recursos e meios, mas a gente confie no Espírito Santo, e que indo às outras cidades e lugares ou bairros, indo fazer missão agora para os que não estão na convivência diária, que a gente não passe de casa em casa. A evangelização não é um carimbo, não é uma pesquisa de opinião pública, não é um recenseamento. A evangelização é uma convivência de irmãos com Jesus, de Jesus com irmãos. O Senhor prepara em cada rua, em cada prédio, em cada condomínio, em cada cidade e aldeia da terra, alguém que ele já preparou, alguém que é digno dele. Procure essa pessoa. A nossa missão não tem um compromisso, uma meta de ser multidões. A nossa missão tem o compromisso

levar Jesus aos corações. E como dizia Santa Maria Eufrásia, estou gravando aqui da casa dela, aqui da capela dela, que está sendo renovada, aqui no Instituto Padre João Emílio, ela disse: uma pessoa vale mais do que o universo inteiro. Uma pessoa vale mais do que o universo inteiro. Então, se nós tocamos o coração de uma pessoa, é como se salvássemos o universo inteiro. Para um pai, uma pessoa, um filho, tem valor infinito. E Deus é pai de todos os filhos e filhas. Então, uma pessoa, um filho, uma filha, tem valor infinito diante de Deus. Por isso, ela vale mais do que o universo material, o universo inteiro. Então, que o Senhor nos dê a graça de tocar os corações, né? Especialmente aos padres que são chamados a ir aqui visitar, que Deus nos dê a graça de tocar os corações e estes corações acolham a grandeza da palavra divina. Ensinamentos preciosos, diferentes, né? Não é o que a gente esperava. Primeiro, os que estão ao seu redor. Depois, se você for, não fazer uma evangelização como carimbo e não confiar em presentes ou em coisas externas, mas no nome de Jesus, no nome de Deus, e convidá-los a esta convivência com o Senhor, a todos aqueles que você encontrar. Missão maravilhosa. Nessa missão, feita assim, haverá perseguições. O Senhor disse que isso faz parte. O nosso caminho é o caminho da cruz. A igreja e cada um de nós devemos passar também pelo caminho da cruz que o Senhor nos deu. A cruz é o nosso oferecimento constante. E não tenhamos medo, não tenhais medo, não tenhais medo de abraçar a cruz com coragem, porque o Senhor abraça essa cruz conosco, porque nós estamos abraçando a cruz dele. É no oferecimento que iluminamos, é no oferecimento que somos o sal da terra e luz do mundo, é no oferecimento de cada dia que o Senhor estende o seu reino, que possamos ser esta gotinha nesse oferecimento junto com a oferta de Jesus. Estes são os ensinamentos que Jesus termina aqui agora. Depois de terminar esses ensinamentos, ele mesmo vai em missão para as outras cidades ali da Galileia, levando

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5: Muito boa tarde para você na sintonia da Catedral, na 102,3. 20 anos tocando seu coração. E aí, tá tudo bem? Boa tarde para você que tá aí no carro, boa tarde para você que tá no trabalho, boa tarde para você que tá almoçando. Enfim, uma linda tarde de quinta-feira, tá bom? Hoje, dia 27 do mês de agosto de 2026.

0: A partir de agora, até logo mais às 6 da tarde, quero te convidar a passar a tarde com a gente aqui, entre amigos, tá bom? 988976570 para você falar com a gente, pedir uma música, mandar um abraço, mandar um alô, né? Mandar um abraço para algum amigo distante, mais pertinho, enfim, fique à vontade aqui na programação da Catedral, tá bom? Durante a tarde nós vamos estar falando aqui, trazendo notícia, informação, falando do nosso show de prêmios, tudo isso. E como a tarde entre amigos, Silvia Carro. Valeu, boa tarde.
1: Boa tarde, Lei. Boa tarde a todos os nossos ouvintes. Tudo bem, Lei?
0: Comigo está tudo bem. E com você?
1: O dia hoje começou bem, né? Chuvinha boa o dia hoje, né?
0: Sim, não, a chuvinha começou na madrugada.
1: É, na madrugada, isso que eu tô falando. O dia começa cedo, né, Lei?
0: Silvia, e só um detalhe. Saí de casa hoje muito cedo, você sabe disso. E aí, assim, Zona Leste, né, na região que eu moro, Manoel Nório, Marumbiba, né, Progresso, Bairu, uma chuva assim, mas muito torrencial. Quando cheguei na Avenida Rio Branco, já deu uma diminuída. Quando eu tava chegando aqui na altura do Alto dos Passos, chuva forte de novo.
1: É, Juiz de Fora sendo Juiz de Fora, né?
0: Exatamente.
1: É, assim mesmo. Mas aí hoje ainda continuamos.
0: Eu tô vendo que você veio mais feliz. Hoje você chegou ali sorrindo, sorrindo. Sabe por quê? Melhorou a...
1: Não, o tempo melhorando melhora a minha crise alérgica, né? Isso
0: sim.
1: Já é um bom um ponto positivo, né?
0: Positivo demais.
1: Muito bom. Mas, assim, hoje continua ainda o alerta, sim, né? Para chuva forte, ainda continua até amanhã de manhã, né? A Defesa Civil emitiu um alerta até amanhã, 6 horas da manhã aí, com as possibilidades de chuva forte, mas a boa notícia é que parece que o final de semana vai ser de calor e de sol.
0: Você tem que preparar, não tem? É muita água, gente, ó, você que tá aí, aquele chazinho, não brinca, porque pra ter aí, realmente...
1: Haja imunidade.
0: Não, você tem uma imunidade pra poder conseguir. Não,
1: mas quem vive em Juiz de Fora, eu acho que vive em qualquer lugar, né, Lei? Essa questão da imunidade, porque, olha, difícil ter um outro lugar com um clima tão instável quanto tem aqui em Juiz de Fora,
0: meu,
1: né?
0: Deus, né?
1: É difícil, viu? Oh, mas tá bom, graças a Deus, o que Deus manda tá ótimo, né, Lei?
0: Eu tenho um amigo que trabalha na madrugada com van, né?
1: Uhum.
0: Ele falou assim, Lei, olha, ele me passou uma informação. Lei, tô saindo da Zona Norte, aqui tá chovendo muito. Ó, oh, Lei, eu cheguei aqui na altura do Manoel Norte, não tem chuva nenhuma. Agora eu tô indo pra Zona Sul, chovendo, que quando ele chegou no Parque da Lajinha, chovendo de novo.
1: É, assim mesmo, mas enfim, agora já caminhamos aí pra primavera e a tendência é essa, né, Lei?
0: Bom, mas a previsão então da Defesa Civil
1: é pra chuva até amanhã de manhã.
0: Sim.
1: Mas o Instituto de Meteorologia está prevendo que o final de semana vai ser de calor e sol. Então, a ver, né?
0: Sim.
1: A ver o que acontecerá. E hoje, então, estamos aí, vou trazer algumas matérias sobre a BR-040, que daqui a pouco vai começar uma obra de duplicação ali próximo a Congonhas, uma obra necessária. Então, vai afetar bastante os motoristas que vão daqui para Belo Horizonte e vice-versa. Então, eu vou trazer aí todas as informações e também tudo que acontece aí ao longo do dia, né, Lei?
0: Sim.
1: Estamos aqui para isso.
0: Porque a todo momento está sempre acontecendo alguma coisa, né?
1: E sempre, sempre. E ainda mais com chuva, né, Lei? Com chuva sempre está acontecendo alguma coisa, né?
0: Sim.
1: Bastou chover para sempre estar acontecendo alguma coisa.
0: Tomara que a chuva venha. Que a chuva venha branda, porque nós em Juiz de Fora não estamos preparados para chuva.
1: Ainda não estamos preparados
0: ainda
1: estamos traumatizados, né,
0: recuperando,
1: Lei?
0: Ainda recuperando.
1: Como a gente disse, né? Teve um balanço aí dos 6 meses da chuva, que foi no domingo, né? 6 meses da chuva. Ainda temos quase 30 ruas interditadas ainda na cidade. Mais de 200 casas condenadas, então é muita coisa ainda, muito trabalho ainda a ser feito, né, Lei? E daqui a pouco o período chuvoso está de volta, né, Lei?
0: Sim.
1: Daqui a pouco, né, teremos aí ainda muitas informações desencontradas ainda, algumas informações que eu acho que são até sensacionalistas a respeito aí desse El Niño, que é o aquecimento das águas do Oceano Pacífico. Então vamos esperar aí chegar a época para a gente dar as informações corretas, porque eu acho que tem muita coisa aí também que é muito exagero, sabe, Lei?
0: Sim.
1: E...
0: Silvia Cavalo, você é uma jornalista que já está nessa área há muitos anos.
1: Um tempinho.
0: Eu acho que hoje... eu não quis falar com
1: um tempinho.
0: Aqui. Mas assim, tem momentos que eu acho que a informação hoje através

0: aí das redes sociais, né? Todo mundo tá com o celular na mão, com o computador ligado, com o seu tablet, com o seu notebook, enfim. Vamos lá. Você não acha que tem hora que é informação demais, né? Até é desnecessário.
1: Sim. Seja,
0: o que que acontece lá na Grécia que interessa pra gente nesse momento agora?
1: É, muita informação, né, Lei? Nós temos, porque hoje em dia a velocidade da informação é muito rápida, né? E uma informação vai sobrepondo a outra e às vezes coisas importantes acabam ficando relegadas a segundo plano. Né?
0: Isso, pronto.
1: Da realidade nossa.
0: O que que me interessa?
1: Não, não. A segundo plano, é.
0: Assim.
1: Então, assim,
0: em
1: claro
0: primeiro que... momento, olha só, em primeiro momento, algo, eu vi uma pessoa discutindo a economia da Índia. Eu, gente, pelo amor de Deus, aí não, aí você tá exagerando agora.
1: É claro que tem as notícias, como tivemos aí essa tragédia lá no Nepal, né? No Tibete agora,
0: não,
1: né?
0: Não,
1: que
0: não.
1: Matou, tem mais de 200 mortos, isso, né? Mais de 1.500 desaparecidos. Uma tragédia ambiental. Você pode ver que a maioria das tragédias que têm sido noticiadas recentemente são todas ligadas a meio ambiente. Não sei se você já se tocou com isso, mas eu tenho prestado muita atenção nisso. Principalmente notícias ligadas ao campo, à área rural. Todas ligadas à questão ambiental. Ou é seca demais, ou é chuva demais, ou é calor demais. Então, tudo ligado a isso. Mas é muita informação. E o que eu já disse aqui, eu repito que é uma frase do jornalista Wilson Cid, nosso amigo Wilson Cid, que fala: muita informação, pouco conhecimento, nenhuma reflexão.
0: Muito bem.
1: Então, é isso que a gente está vivendo. Então, a gente tem que filtrar, né, ler as informações. É sempre
0: cuidado,
1: trabalhar,
0: gente,
1: com
0: é um
1: os
0: momento,
1: meios, né?
0: É um momento agora do fake news aí,
1: cuidado
0: com as informações.
1: Com as notícias falsas. Ontem mesmo a gente deu a informação aí de uma notícia falsa a respeito da vacina da Pneumo 23 aqui em Juiz de Fora. Então, assim, e as pessoas se atentem a veículos oficiais, né, Lei?
0: Sim.
1: A fontes oficiais, a veículos oficiais.
0: Entra aqui no site da Catedral.
1: Desconfie, exatamente, no site da rádio, veículos oficiais, fontes oficiais. Essa coisa de que vai distribuindo pelo WhatsApp, não passe para frente uma informação se você não acha que ela é verdadeira. Cheque primeiro, né, Lei? Porque
0: sim,
1: eu digo assim, que hoje a fofoca ganhou, a fofoca hoje não tem fronteiras. Porque antes você fazia, espalhava um boato, conversava com outro. Hoje não. Hoje você espalha um boato, daqui a pouco milhões já estão sabendo daquele boato, né?
0: Sim.
1: Porque a fofoca não tem fronteiras mais. Então,
0: teve através de uma... dessas páginas aí, né? Que fica a deriva na internet. Deve ter uns 10 dias. Colocaram o preço do botijão de gás a R$65, mas tinha que ir lá na Zona Norte e tal, não sei o que. Você busca informação, não tem nada disso.
1: Agora você veja, também tem aquele ditado popular, né? Quando dois mole é muito, o santo desconfia, né?
0: Desconfia.
1: Então a gente, e mineiro é esperto, né, Lei? Não pode cair nessas coisas não, né?
0: Não.
1: Porque a gente tem, hoje em dia a gente tem que desconfiar de tudo e de todos. Então cheque a informação, verifique, não passe informações para frente que você não acha que são verdadeiras. Olhe primeiro nas fontes oficiais, nos sites do, como aqui no nosso site, na Rádio Catedral, nas nossas redes sociais. Verifique a informação primeiro, né? Porque é muito chato isso, você ficar passando informações. Às vezes tem uns grupos que eu participo, a pessoa põe lá uma informação, tá na cara que aquilo ali é fake news.
0: É fake news.
1: Aí daqui a pouco já vem assim, essa informação não existe, isso é fake news. Aí fica muito chato pra você, né? Ficar espalhando coisa mentirosa por aí.
0: Verdade.
1: Então, temos que cada vez mais aí focar nas fontes oficiais e trabalhar, né, dentro dessas questões sérias, duvide dessas informações que vão passando e repassando de grupo em grupo. Eu duvido de todas essas informações desses grupos aí, muitos grupos aí de WhatsApp que existem por aí, né, Lei?
0: Sim.
1: Bom, e a gente está aqui para trazer o melhor, então, o melhor da informação, a informação correta, precisa, verdadeira, checada junto às fontes oficiais, aos órgãos oficiais.
0: Sim.
1: Então, a gente está sempre de olho nisso aí, combatendo sempre essa questão da fake news.
0: Muito bem, virando a chave, Silvia. Diga. Eu tô olhando aqui, olha só, eu acho que eu vou mudar, eu tô vendo o tempo tá frio, esse forno elétrico aqui já fica pra mim de bom tamanho.
1: Olha, a gente podia fazer uma enquete aí pelo nosso WhatsApp aí, o 98896570, que

0: Prêmios que as pessoas querem ganhar nesse show de prêmios, hein, Lei?
1: Vamos passar então.
0: Eu tô
1: então?
0: Achando que tem tá uma lá. Concorrência danada, viu?
1: Aqui. A Silvia é.
0: Tá, mas meu,
1: a Silvia disse, né, que Lê? Quer o fogão aqui, quatro bocas.
0: É isso aí.
1: Olha, eu sou sincero pra vocês. Ó, eu vou escolher três prêmios aqui, tá?
0: Ó, mas o Leito é três, hein, Lei?
1: Pô. Três, né? É. Não, três, que vai ficar muito. Qualquer prêmio que eu vou
0: depois
1: ficar feliz.
0: Depois você me fala, né, os números da loteria também, viu, Leito? Se ganhar os três.
1: Olha, tem uma TV 43 polegadas, deixa eu ver mais aqui. Olha, um smartphone, tá de bom tamanho.
0: Não, qualquer prêmio tá de bom tamanho, né, Lê? Você tá ganhando um prêmio de 2,50, isso aí.
1: Eu tô escolhendo aqui, eu tô escolhendo os três aqui, assim, quer ficar muito velho. Ah, e uma coisa que é uma novidade, né, que eu não tenho é a panela de pressão elétrica.
0: A panela de pressão elétrica também é uma boa, viu?
1: É uma boa, né? É diferente, né?
0: É uma ótima, viu, pra gente que é dona de casa, não precisa ficar preocupando com panela no fogão, ela desliga automaticamente, é uma beleza. Também tenho vontade de ter essa panela de pressão elétrica aí, viu?
1: Sim, muito bom. Você coloca lá o feijão, bota água no feijão, que chegou
0: isso aí,
1: mais
0: fazer,
1: um.
0: É, como eu disse, né, Lê, você fazer um feijão, uma costela aí, né, uma carnezinha de panela, hein,
1: Lê? Hora, né, eu
0: com bastante cebola e tomate, hein, carnezinha cozida de panela, hein?
1: E com esse frio, o máximo que eu olhei ali do lado, tem ali uma vasilhinha de prato cheia de pedacinho de mamão pra mim comer.
0: É, o leite é só na melancia e no mamão. É isso aí, né, Lei? Precisa, a gente tem que cuidar da saúde, né, Lei?
1: Mas tá, vamos certo. Lá. Vamos então, fazer a enquete mesmo?
0: Vamos fazer
1: a
0: enquete.
1: Os ouvintes podem mandar aqui através do nosso WhatsApp, 88976570. Qual o prêmio que pra você tá bom? Vamos lá. Vamos passar os prêmios juntos então.
0: Passa aí, Lei.
1: Eu começo então?
0: Pode começar.
1: Vamos lá. Eu vou falar cinco prêmios aqui, ó. Fogão de quatro bocas, geladeira, TV de 43 polegadas, smartphone e a panela de pressão elétrica. Você continua.
0: Temos também micro-ondas, forno elétrico, aspirador de pó vertical, air fry, cafeteira, boa, kit de facas para churrasco e o mix. Então,
1: meu Deus.
0: São fora os prêmios consolação, né, Lei? Nós não estamos falando do consolação.
1: Vamos falar só desses prêmios aqui.
0: Vamos falar só
1: aí você
0: dos
1: pode mandar
0: aí
1: uma mensagem para nós, pessoal. Qual o prêmio que você gostaria de ganhar? Eu já disse aqui quais são os da minha preferência.
0: Eu também já falei aqui qual da minha preferência, né? O fogãozinho quatro bocas aí que eu tô precisando, que o meu fogãozinho não tá quatro, ele tá meia boca.
1: Então eu vou escolher só um, tá?
0: Escolhe
1: só
0: um.
1: A panela de pressão elétrica.
0: Isso aí.
1: Isso. E então, você pode mandar uma mensagem aqui, pessoal, o prêmio, qual o prêmio que você gostaria de levar aqui, isso. Pronto.
0: E não fica só na mensagem, né, Lei? Vá aos pontos de venda, daqui a pouco o Lei vai falar aí todos os lugares onde você pode adquirir as nossas cartelas. R$25, 10 rodadas pro nosso show de prêmios no dia 27 de setembro, com abertura dos portões às 11 da manhã e início à 1 da tarde, lá na paróquia Nossa Senhora das Dores, na rua Rio de Janeiro, bairro Grama, não é isso?
1: Sim.
0: Teremos lá a ótima acolhida do nosso diretor, Padre Expedito, né, Lê?
1: Chegou uma mensagem aqui do meu amigo Flavinho, lá do Manuel Honório. Ô, Lê, onde que eu vou adquirir a cartela? Na banca do André, ué. Esquina ali, ó, a Silvia Tudinho falou, no coração do Manuel Honório.
0: No coração do Manuel Honório.
1: Esquinas na rua Américo Luz com Eugênio Fantainha, no bairro Manuel Honório. Pronto.
0: E ali também tem o hortifruti da Lili, ali do bairro.
1: Também tem o hortifruti da Lili.
0: Isso.
1: Na Américo Lobo, 1645.
0: Também
1: tá?
0: Pertinho ali.
1: Pertinho também. Então, olha só. Né? Agora tá chegando um monte de mensagem aqui, Silvia.
0: Ah, que beleza.
1: Daqui a pouco a gente volta
0: daqui
1: e fala.
0: Daqui a pouco a gente volta, então, trazendo aí todos os prêmios aí que as pessoas querem ganhar. E eu também estarei de volta trazendo as notícias dessa tarde. Tá, joia, Lei?
1: Bom trabalho,
0: até daqui,
1: Silvia.
0: A pouco, uma abençoada tarde pra nós.
1: Hoje tá bom pra comer, sabe o quê, Silvia? Bolinho de.
0: Bolinho de chuva.
1: Isso.
0: Que
1: pronto.
0: Beleza.
1: Aí, pronto.
0: Que espetáculo, uma maravilha.
1: Bom, gente, a gente continua aqui na tarde, agora 22 minutos faltam para as duas. Eu quero que você continue na nossa companhia aqui, tá bom? Combinado assim? Isso, então vambora.
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0: Muito bem, agora 4 minutos faltam para as 2. Deixa eu falar aqui já, né? Com os nossos ouvintes através do 988976570. Pra dar uma boa tarde agora, sabe pra onde? Lá pra Paraíba do Sul, ó.
1: Boa tarde, Lei Costa, tudo bom? Aqui é o Paulo Roberto de Barra do Fagundes, Paraíba do Sul. Manda um abraço pra minha mãe Célia, que a gente tá ligado na Catedral FM. Toca pra mim depois a música de Ivete Sangalo na programação. Muito obrigado. Lei, um bom final de semana. Um abraço também pra Polidoro lá de Penhalonga, que tá te escutando também. Uma boa tarde, Lei Costa.
0: Oh, boa tarde a todos aí de Paraíba do Sul. Olhei, olha, boa tarde a todos vocês aí da Rádio Catedral, os ouvintes, mas eu gostaria mesmo de ganhar, você sabe o que é? Deixa eu ver aqui. A TV, olha só, né? É a Marise Pereira, falou assim, eu gostaria muito de ganhar a TV. Excelente prêmio também, né? Olhei, eu gostaria de ganhar a panela de pressão ou a TV, tá? Abraço pra você, Lei, e Silvia, o Lei, é a Lena de Santa Luzia, ó, boa tarde, Lena. Deixa eu ver aqui agora, ó, mais um. Ô, Lei, boa tarde, é o Jefferson aqui, cozinheiro do restaurante Brasileiro, da Via São Pedro, estou mandando um forte abraço aí pra toda a catedral, todos os ouvintes, gostaria de pedir um alô pra minhas cunhadas, Osmarina, Zete, a Zete é de Brasília, estão também ligados aí na programação, aí obrigado cada um de vocês, Deus abençoe. Aí tá comigo aqui a Roselane, boa tarde. Leia, eu gostaria de ganhar também essa panela de pressão elétrica. Não, panela de pressão, né? Aí não vale escolher o mesmo prêmio. Brincadeira, tá? Brincadeira. É um excelente, né? É um prêmio, assim, muito bacana, né? Leia, abençoada tarde, equipe aí da Catedral, ouvinte. Aqui é o cantor Neguinho de Petrópolis, de Três Rios. Ele não opinou, né? Ele não falou nada sobre o prêmio. Muito bem. Então, deixa eu falar aqui agora com a Lena, né? A Lena que tá aqui?
2: Boa tarde, Lena. Deixa eu ver aqui agora, ó. Mais um.
3: Ô Ney, desculpa, mas a sua voz é muito parecida com a do Osés. Eu gosto demais dele também. Eu quero te conhecer um dia, sabe? Um dia você fala onde que você vai estar, se você vai estar aí na rádio, que eu quero levar um negócio pra você. As meninas gostam muito.
0: Oh, que coisa boa.
3: Então, assim, eu já sinto todo mundo meus familiares. Sim.

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1: Vamos chegar, gente. Vamos chegar. Tá aqui, prima. Chega mais pra cá. Chega mais pra cá. Chega perto de Titi.

a Manu Batidão aqui na tarde da Catedral. Daqui pra sempre é só eu e tu. 2h22, na sequência vem aí a primeira edição do nosso É Notícia da Tarde de hoje.

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12: Uma mensagem com supostas mudanças.

0: mudanças no processo de contratação temporária da rede municipal de ensino para 2027 têm circulado em grupos de escolas de Juiz de Fora. O conteúdo apresenta datas, regras de pontuação, modalidades de inscrição e critérios que seriam adotados pela prefeitura no próximo processo seletivo. Entre as informações divulgadas estão uma previsão de publicação do edital em agosto, inscrições pelo sistema SIGAPAT, contratação em dezembro, alteração na contagem de tempo de serviço, pontuação para formação e educação especial e mudança nas modalidades de contratação. Em nota à Rádio Catedral, essas informações não foram oficialmente confirmadas pela Prefeitura de Juiz de Fora e devem ser tratadas como falsas. A orientação é que os profissionais da educação não tomem decisões com base na mensagem que circula nos grupos. Para informações sobre a contratação temporária de 2027, é necessário aguardar a publicação oficial do edital e acompanhar os canais institucionais da Prefeitura e da Secretaria Municipal de Educação. 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
2: Muito bem, agora 28 minutos faltam para as três. Ele, Gilberto Gil, esperando na janela. 98897-6570.

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1: Essa música, a gente sempre teve vontade de gravar uma música linda, maravilhosa, que a gente cantava antigamente nos bares, quando a gente começou a cantar. O pessoal gostava muito. Resolvemos gravar agora nesse disco ao vivo. Espero que vocês gostem.

0: Saudamos a todos vocês presentes aqui no Santuário de Nossa Senhora, como saudamos também a todos aqueles que estão rezando conosco através dos meios de comunicação aqui de Aparecida, a Rádio Aparecida, a Rádio de Nossa Senhora e as várias dezenas de outras rádios que retransmitem esta hora bendita da consagração, como também o portal A12 e Santuário ao Vivo. Que o nosso coração se volte para este momento tão bonito, esta hora bendita da consagração. Maria nos convida a estar com ela lá em Nazaré, quando ela recebeu a notícia de que era escolhida de Deus. Por isso, vamos a Nazaré e vamos com Nossa Senhora rezar. Em nome do Pai, do Filho e do Espírito Santo.
1: Amém.
0: O anjo do Senhor anunciou a Maria.
1: E ela concebeu do Espírito Santo.
0: Eis aqui a serva do Senhor.
1: Faça-se em mim segundo a vossa palavra.
0: E o Verbo de Deus se fez homem.
1: E habitou entre nós.
0: Ave Maria, cheia de graça, o Senhor é convosco.

0: de Deus, rogai por nós pecadores, agora e na hora de nossa morte. Amém.
1: Rogai por nós, Santa Mãe de Deus,
0: para que sejamos dignos das promessas de Cristo.
1: Oremos. Infundi, Senhor, vós rogamos, a vossa graça em nossos corações, para que nós que conhecemos pela anunciação do anjo a encarnação de Jesus Cristo, vosso Filho, por sua paixão e morte na cruz, cheguemos à glória da ressurreição, pelo mesmo Cristo nosso Senhor.
0: Amém. Amém.
1: Nossa Senhora Aparecida,
0: rogai por nós.
1: Podem assentar-se um pouquinho, queridos peregrinos. Meditemos a palavra de Deus e tudo o que hoje celebramos, né, nesta hora da tarde. Quanto já vivemos na graça de Deus, porque desde a hora que acordamos, o Senhor está vigiando sobre nós, como ele velou sobre a noite que passou, e agora também ele nos vigia com seu amor e com sua misericórdia, porque Deus é misericórdia. Não queira um Deus punitivo, não, viu? Deus não pune ninguém. Ah, fiz aquilo e agora está acontecendo isto, então Deus está me punindo. Este é o Deus da sua cabeça. O Deus de Jesus, do Evangelho, não pune ninguém. Ele é misericórdia infinita, amor infinito. Claro, somos responsáveis por nossos atos. Vamos hoje pensar um pouquinho numa mulher tão bonita, Santa Mônica. Santa Mônica é mãe de quem? Santo Agostinho. E vamos celebrar na liturgia amanhã. Hoje celebramos Santa Mônica. Você reza pedindo uma graça, a bondade, a misericórdia do Senhor, não reza? Todos nós rezamos. O problema no mundo apressado que nós vivemos, não é mesmo? Ah, se a internet não pegar aqui no santuário, já vão reclamar conosco. Precisam pôr internet, porque as

0: Sim, viu? Os perfeitos avisam os imperfeitos. Somos nós. Por que isto? Por que essa ansiedade? Ah, psicólogos e psiquiatras têm tanto trabalho em nossos dias. Porque somos muito apressados. Para onde você está correndo? A pessoa pode dizer, sabe que eu não sei? Se eu estou correndo sem rumo, então eu vou me perder no caminho. Nós pedimos para Deus e já queremos que Ele nos atenda até mesmo antes da gente pedir. O pior é quando eu sou autossuficiente, presunçoso até. Aí é terrível. Presunçoso é aquele que ele sabe tudo, os outros não sabem nada. Não dá nem para a gente dialogar, conversar. Então o que que acontece? Ah, eu não preciso de Deus, eu não vou pedir nada. Alguém me disse um dia, modo triste de dizer, alguém disse assim, vocês estão perdendo tempo falar de Deus, eu por exemplo não preciso de Deus, tudo o que eu preciso a ciência me dá ou me explica. Pensamento terrível, eliminar Deus da vida. A pessoa não vai ser feliz. Ela pode se achar feliz hoje, mas amanhã já não vai ser feliz mais, porque sem Deus nós não somos felizes. Então a gente pode cair num extremo ou noutro extremo, de querer já ou deixar Deus de lado. Voltemos para Santa Mônica para a gente compreender a perseverança desta mulher na prece confiante a Nosso Senhor. O que que ela pedia? Para que Deus desse a graça da conversão para seu filho Agostinho. Seus pensamentos, né, de Agostinho, suas ideias não tinham nada a ver com o cristianismo. Amanhã é o dia de Santo Agostinho, mas a gente lembra já assim, né? Além dos seus pensamentos, as suas atitudes também não eram nada cristãs. Ele teve amante, teve filho com essa amante e depois tornou-se santo também. Amanhã vamos conversar sobre Santo Agostinho. Mas por que que aconteceu a mudança em Santo Agostinho? Porque Mônica estava ali mais de uma dezena de anos. Mais de uma dezena de anos rezando com esta confiança. Deus vai mudar o coração do meu filho Agostinho. Deus vai fazer com que ele volte para Deus. Até o dia que, depois de ouvir Santo Ambrósio numa pregação, lá em Milão, na Itália, Agostinho pediu para ser batizado. Imagine a felicidade de Santa Mônica. E logo depois do batismo, ela ia voltando para a África, para a sua terra, e o que que aconteceu? Ela morreu mesmo antes de chegar em sua casa. Olha só, rezou dezenas de anos, e a hora que ela viu a conversão de seu filho, ela partiu para o céu. Quando a gente tem Deus no coração, a gente consegue, porque Deus nunca deixa de nos dar o que nós precisamos. Ele pode não nos dar o que pedimos, mas jamais deixa de nos dar o que nós precisamos. Olhando para Santa Mônica, então, vamos caminhar nesta confiança de que Deus muda a gente, se o coração estiver aberto para acolher a graça dele, senão não muda. Claro, Deus não vem arrombar a minha existência. Ele quer primeiro o coração aberto para ele poder agir em mim. Nós pedimos então para a mãe de todas as mães, que ajude as mamães que sofrem com seus filhos, não é mesmo? O mundo da dependência química, que faz tantas vítimas aí em nossos dias, a juventude principalmente, não só. O traficante vai ter que prestar contas a Deus, viu? Pode ficar sossegado. O traficante vai prestar contas a Deus. Como eu e você vamos prestar contas a Deus? Que tamanho que está a minha conta? Aí é que eu tenho que prestar atenção. Deus é bom, misericordioso? Sim, mas ele também é justo. Eu fiz uma escolha. E se eu não estou do lado da vida, eu estou contra Deus, tá? Por isso, cuidado com as opções que a gente faz, com as ideologias que me conduzem para caminhos errados. Precisa ter arma para você defender a sua dignidade. A gente defende a dignidade pela cidadania e pelo respeito ao bem comum, e não com armas nas mãos. Deixa as instituições que podem usar as armas por direito, mas não inventamos coisas a mais, porque aí eu estou contra a vida. Que Santa Mônica nos ajude a caminhar na perseverança. Rogai por nós, Santa Mãe de Deus, para que sejamos dignos
1: das promessas de Cristo.
0: E agora em pé vou dar a bênção da água, e depois rezamos com piedade a consagração. A bênção da água para você aqui e para você em sua casa. A nossa proteção está no nome do Senhor,
1: que fez o céu e a terra.
0: O Senhor esteja convosco.
1: Ele está no meio de nós.
0: Pai de bondade, abençoai a água que vossos filhos têm em suas mãos, ou a intenção de abençoar a água que vão adquirir depois da consagração, para que ela se torne um sinal da vossa bondade e misericórdia. Traga saúde e paz aos doentes, aos que estão tristes ou desanimados. Que esta água também, Senhor, recorde a água do nosso batismo como fonte que jorra para a vida eterna. Em nome do Pai, Filho e Espírito Santo.
1: Amém.
0: Olhando para a imagenzinha de Nossa Senhora, rezemos juntos e com toda a fé a consagração. Ó Maria Santíssima, pelos méritos de nosso Senhor Jesus Cristo, em vossa querida imagem de Aparecida, espalhais inúmeros benefícios sobre todo o Brasil. Eu, embora indigno de pertencer ao número de vossos filhos e filhas, mas cheio do desejo de participar dos benefícios de vossa misericórdia, prostrado a vossos pés, consagro-vos o meu entendimento, para que sempre pense no amor que mereceis. Consagro-vos a minha língua, para que sempre vos louve e propague a vossa devoção. Consagro-vos o meu coração, para que depois de Deus vos ame sobre todas as coisas. Recebei-me, ó Rainha incomparável, vós que o Cristo crucificado deu-nos por mãe, no ditoso número de vossos filhos e filhas. Acolhei-me debaixo de vossa proteção, socorrei-me em todas as minhas necessidades espirituais e temporais, sobretudo na hora de minha morte. Abençoai-me, ó celestial cooperadora, e com vossa poderosa intercessão, fortalecei-me em minha fraqueza, a fim de que, servindo-vos fielmente nesta vida, possa louvar-vos, amar-vos e dar-vos graças no céu.

0: A bênção para você. O Senhor esteja convosco.
1: Ele está no meio de nós.
0: Por intercessão de Nossa Senhora Aparecida, por intercessão de Santa Mônica, a bênção de Deus Todo-Poderoso, Pai, Filho e Espírito Santo, desça sobre vós e permaneça para sempre.
1: Amém.
0: Saudemos Nossa Senhora, agradecidos a esta mãe bendita que nos deu Jesus. Viva Senhora Aparecida! Obrigado você que rezou aqui no santuário, você que rezou em sua casa. Tenham todos uma tarde com muita paz. Ide e o Senhor vos acompanhe.
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0: Muito bem, de volta aqui na Catedral, 3:19. Continua esse friozinho, né? Na tarde aqui de Juiz de Fora. Pra você que tá falando do estado do Rio de Janeiro também, né? Conversei ainda há pouco aqui, ó, com o Leandro e falou, ó, aqui também continua chovendo, né? Conversei com o Gabino lá de Água Quente e falou assim, ah, Água Quente é em Teresópolis, só aqui tá caindo uma chuva, né? Forte, né? E nós temos previsão também de chuva agora na parte da tarde, mas nós estamos aqui entre amigos e vamos esquentar essa tarde para vocês, tá bom? 988976570 para você falar com a gente aqui na Catedral. Pode mandar um abraço, pedir uma música, fica à vontade aqui na nossa programação.
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0: Jorge Aragão, 3:20.
2: Para nosso irmãozinho Marquinhos,

0: Muito bem, estamos de volta. 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Bom, o Lei, boa tarde, muito bem. Muito bom o seu programa, tá? Eu me lembro também de você em outra emissora, ainda tem aqueles CDs que ganhei nas perguntas que você fazia e eu respondi muitas. Ô Zélia, lógico que eu lembro de você, a Zélia do bairro Grama, né? Tinha, né, a charadinha, o que é, o que é. Ô Zélia, hoje a charadinha não tem jeito. A gente faz a pergunta, o pessoal olha na internet, no Google, já responde na mesma hora. Mas Zélia, uma ótima tarde, Deus abençoe a sua tarde aí, tá bom? Aproveite bastante a sua tarde aí. Já tomou um cafezinho, né? Daqui a pouquinho nós vamos tomar aqui um cafezinho, né? Tem uma caneca aqui que é a estilosa é da Solange. Tem uma caneca aqui tradicional, é da Silvia. É, todo mundo, né? Cada um tem uma caneca aqui.
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0: 25 minutos faltam para as 4. É o Sorriso Maroto.

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1: A Prefeitura de Juiz de Fora iniciou a entrega de um novo lote de cartões do Passe Livre Estudantil para alunos da rede pública de ensino. A entrega é feita pelas próprias instituições de ensino diretamente aos alunos matriculados. O Passe Livre Estudantil garante transporte coletivo urbano gratuito para o deslocamento dos estudantes entre a residência e a instituição de ensino. Desde o início do programa, aproximadamente 40 mil cartões já foram distribuídos. Somente no primeiro ano, o benefício registrou 5 milhões de utilizações. A Prefeitura alerta que os estudantes que já possuem o cartão também precisam fazer o cadastramento obrigatório para utilizar o benefício no atual período letivo. O procedimento pode ser realizado pela plataforma online do Passe Livre Estudantil ou presencialmente em qualquer unidade do DIGA. É necessário preencher os dados solicitados, enviar a documentação e apresentar um comprovante de matrícula referente ao atual período letivo. Depois da entrega do cartão, o estudante ainda precisa realizar o cadastramento da biometria facial para desbloquear o benefício. A operação pode ser feita pelo aplicativo Atlas Mob. A fotografia deve mostrar o rosto do estudante beneficiário em ambiente bem iluminado e preferencialmente com fundo neutro. Os dados utilizados no aplicativo, principalmente o CPF, precisam ser os do próprio estudante. Em caso de dúvidas ou dificuldades com a biometria, o estudante pode procurar uma unidade do DIGA ou entrar em contato pelo telefone 2104-8531. Também é possível buscar atendimento na Astransp, na Rua Espírito Santo, número 296, no bairro Poço Rico, ou pelo telefone 3228-9700. 3228-9700.
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2: 13 minutos faltam para as 4. Deixa eu mandar um abraço meu amigo Antônio Guzmão, lá da Cesamo, ouvindo o nosso programa. O Leandro, Flavinho, no bairro Manuel Nório. Um abraço para o André e a esposa lá na banca do André, no Manuel Nório, ouvindo também a programação aqui da Catedral. Leigmar, minha amiga Mary Costa. Ei, Mary, tá indo para casa já, né? Ah, um abraço também para o Luiz, né, que ouve o nosso programa nesse momento, também no centro da cidade, ali na Batista Oliveira, e receba todo esse carinho. Um abraço pro meu queridíssimo amigo Reginaldo Mandei, lá na Batista, lá no Batistão, ouvindo a programação também da Catedral. Receba aqui o nosso carinho, o nosso abraço e uma ótima tarde para todos.

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4: Muito bem, agora de volta, 4h05. Quero mandar um abraço aqui para o Gil Pimentel, na nossa companhia. Ei, Gilzão, aumenta mais ainda a nossa responsabilidade, né? Abraço para você, bom trabalho. Ele falou: seu Leis, se puder, toca uma música do Ahá. Seu pedido é uma ordem pra gente aqui, tá? 98897.

0: 6570 para você falar com a gente. Olha, manda um abraço para o Serginho, meu queridíssimo amigo Serginho, que está lá em Sarandira, lá na granja, ouvindo a programação da Catedral. Falei, liguei um rádio aqui, tô preparando um cafezinho aqui, tá muito frio e eu estou aqui na companhia da Catedral. Que bom, hein? Que bom saber que você tá aí.
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1: 5, 4, 3, 2. Muito boa tarde, meu amigo, minha amiga, e com o Padre Zezinho, com essa canção que traz tantas boas memórias. Sou cidadão do infinito, esse é o chamado que Deus nos dá, é uma vocação. Fomos criados como cidadãos do infinito, e para fazer dessa nossa terra, do nosso mundo, um lugar mais parecido com o reino de Deus. Esse é o plano de Deus para nós. É assim que nós devemos crescer, florescer como gente, gente boa, gente humana, gente com jeito de gente, gente com cara, com jeito de Deus, porque fomos criados à imagem e semelhança de Deus. E olha, se não houver amor, se não houver compreensão, se não houver caridade, se não houver solidariedade, justiça, nós não nos assemelharemos a Deus. Então, vamos abraçar essa nossa vocação. É o nosso último programa desse mês, que é o mês das vocações, o mês de agosto. Semana que vem, terça-feira que vem, já estaremos em setembro, mês da Palavra de Deus, mês da primavera. Que mês bonito também, não é? Mas agosto também, nós vivemos agosto de Deus. Conte as bênçãos, conte as bênçãos. Você sabe que outro dia eu liguei a televisão, aliás, nem televisão, foi até no YouTube mesmo, viu? E zapeando para aqui e para lá, apareceu um vídeo até de uma igreja não católica, e onde os líderes estavam falando e do mês de agosto, e que é um mês pesado, é um mês... Sabe quando às vezes a pessoa instrumentaliza uma coisa? Pega, não é porque talvez até acredite, não. É muito mais porque tem a ver com os medos, e às vezes se aproveita daquilo que está sendo passado para então manipular as pessoas. Mas nada disso, nós vivemos o mês de agosto, agosto de Deus, na força do amor de Deus, com a presença dele. É esse o desígnio de Deus para a nossa vida, e é assim que nós queremos terminar o mês de agosto. É claro, gente, que mês vocacional, a gente não deixa, por isso, de rezar pelas vocações. A gente não é que acabou o mês de agosto e vem o mês da Bíblia, a gente só vai rezar pelas vocações no ano que vem. Claro que não é assim, né? A gente sempre deve pedir ao Senhor da messe que envie operários para a sua messe. E como a gente fala de chamado, eu quero trazer para você hoje, assim, de uma forma assim muito breve, falando sobre alguns chamados na Bíblia e como é que a gente se vê, talvez, dentre esses chamados. Olha, o primeiro chamado é a Simão. O segundo, eu quero falar com você sobre Mateus, ou Levi, também sobre o jovem rico e o chamado à multidão. Vamos ver o que a gente aprende? Se você abrir a sua Bíblia, Lucas capítulo 5, a partir do versículo 1, você tem ali o primeiro chamado, que é o chamado a Simão Pedro. Veja que Pedro está ali, é um pescador de homens, e ali está Pedro à beira de um lago, depois de uma noite frustrada. Ele não havia pescado nada, e Simão e seus companheiros haviam tentado a noite toda e voltado de mãos vazias. Aliás, coisa que todo trabalhador conhece bem, o cansaço de um esforço que parece não render fruto. Não é verdade? Parece que a pessoa trabalha, trabalha, trabalha, e o que vem como recompensa? Daí essa importância até, gente, da questão da escala 6x1, e o fim dessa escala 6x1 para ser 5x2, para dar um pouco mais de alívio das pessoas até poderem respirar um pouco e viverem também as suas vidas particulares, cuidarem da sua família. Mas é essa noção do cotidiano, de quem trabalha, de quem se esforça, de quem lida com a frustração. E aí Jesus pediu a Simão que levasse o barco mais para dentro do mar, que é na verdade um lago, o Lago de Genesaré, e ele disse ali para Simão: olha, lança as redes, lança. É interessante essa generosidade de Simão, porque já de início ele, ainda que já estivesse cansado, ele pensou que estava diante de um rabi, um mestre, como outros pregadores da religião judaica. E ele, ali no meio disso, dessa situação, ele então, ele diz: olha, trabalhamos a noite toda e não pescamos nada, mas em atenção à tua palavra, eu lançarei a rede. Isso é muito fundamental. Aqui está um ponto, até mesmo para a nossa vida de fé. Você não basear no seu cansaço, não se basear na sua frustração, mas ficar firme na palavra, naquilo que Deus entrega como sua palavra, como promessa para abençoar. E é isso que também é esperado. Simão cai de joelhos nessa hora, reconhece a sua pequenez, e ali, naquele exato momento, ele muda a sua vida. Jesus fala com ele: olha, não tenha medo, de agora em diante você vai ser um pescador de homens. Veja que esse chamado a Simão, ele não acontece então num templo, na sinagoga, não acontece de uma forma solene, mas é em meio à rotina, ali no ganha-pão de Simão, onde ele ganhava pão. Veja que eu estou falando Simão, porque é esse Simão que depois vai se tornar Pedro, mas é o homem Simão. E o que que Jesus pede a ele? Não é que ele deixe de ser o que ele é, mas que transforme o que ele já sabe fazer em algo maior. É isso, gente. Não é que o nosso passado está renegado, a nossa aptidão, não. Mas eu quero tomar isso para você viver algo muito maior. E você? Onde você está, o seu cotidiano, a rotina que você tem no seu dia a dia, os talentos que você tem? Veja como Deus quer usar aquilo que você já vive de um jeito novo, colocando-se a serviço dele. Às vezes, o chamado, ele não pede que a gente abandone tudo. Às vezes, o chamado pede que a gente lance a rede de novo, num lugar diferente, com outra confiança. Será que talvez seja esse chamado, o chamado que Deus faz para você? E é esse Simão que depois vai receber o nome de Pedro, significando a missão que ele receberia. Veja que Simão, ou Pedro, nunca desaprendeu o seu ofício de pescador, tanto é que depois, 3 anos depois, um pouco ainda frustrado, machucado com a negação que ele tinha feito a Jesus, e Jesus havia morrido, eles estavam desolados, Pedro vai pescar novamente. Você vê esse relato lá em São João, no capítulo 21. Esse Pedro está ali novamente, pescando e sem nada, e dali a pouco vem uma pesca milagrosa. Ou seja, ele levou aquilo que era o seu cotidiano como símbolo de ser esse pescador de homens.

Bem, o outro chamado é o chamado que foi feito a Levi. Você sabe quem é Levi? Quem é Levi? Levi é um outro nome de Mateus, o evangelista Mateus. Lá no Evangelho segundo São Marcos, no capítulo 2, a partir do versículo 13, São Marcos, capítulo 2, versículo 13, conta-se então a história desse homem. Ali não se trata de um trabalhador cansado, mas um homem que até a sua comunidade evitava. Levi, você lembra da profissão que Mateus tinha, ou Levi tinha? Ele era cobrador de impostos. Sentado ali à mesa de arrecadação, representando o poder romano, porque era em nome de Roma que ele recebia os impostos e era odiado. Os cobradores de impostos, eles eram vistos como colaboradores de um poder estrangeiro, do império. E, por vezes, alguns desses cobradores eram, de fato, gente desonesta, que manipulavam, que roubavam. E no meio disso tudo, ali está Levi. Levi nunca seria um candidato óbvio para o discipulado, não é verdade? Levi era alguém ao contrário, contrário até da religião que era praticada. Ele não tinha, digamos assim, um currículo religioso, ele não tinha boa reputação. Olha, se fosse talvez num teste vocacional, talvez para entrar num seminário, pode até ser que ele fosse rejeitado até mesmo nesse sentido. E ainda assim, minha gente, o Evangelho segundo São Marcos e o de Mateus também, né, que é escrito por ele mesmo, conta que Jesus então passou por ali, perto daquela banca de impostos, olhou para ele e disse apenas duas palavras, ou uma expressão só: segue-me, segue-me. Não exigiu explicações, não pediu que ele corrigisse nada na sua vida primeiro, nada disso. Ele apenas falou: segue-me. E foi nessa hora que Levi então se levantou e o seguiu. Naquela hora mesma ele o seguiu. E é interessante o que se segue. Você sabe quando ele então seguiu Jesus, o que que ele fez? Ele era um homem de posses. Ele promoveu um jantar, um banquete na sua casa. Reuniu ali outros cobradores de impostos, outras pessoas ali daquela comunidade que eram até consideradas pecadores pelos judeus religiosos, e entre eles estava Jesus. Quando os fariseus viram que Jesus estava ali no meio deles, começaram a praguejar: ele se senta com os pecadores, ele não sabe onde que ele está entrando. Ao que Jesus diz: olha, não são os sãos os que têm saúde que precisam de médico, mas sim os doentes. Eu vim para curar, eu vim para os pecadores. E aí, esse chamado que foi feito a Levi também nos ensina algo muito importante que não está presente propriamente no chamado de Pedro. E o que é? Deus não espera que a gente esteja pronto, com a ficha limpa, para então nos chamar. Ah, não, primeiro você faz isso, muda isso aqui, depois você vem. Não, ele chama. Primeiro ele chama. E é o próprio chamado que começa a transformar a vida. É o próprio chamado. Que bela mensagem. E aí?
Vamos olhar para nós?

Será que existe algum lugar interno em nós que você acha algo muito grande que você não tem merecimento? Você acha que algum ponto da sua vida você pensa que isso te desqualifica diante do que Deus chama você? Isso não é para mim não, eu não sou santo. Eu tenho esse problema, isso. O chamado que foi feito a Levi ou Mateus diz até o contrário. Ninguém está fora do chamado de Deus por conta do próprio passado. Ninguém está fora do chamado de Deus por conta do passado. Então, deixe-se chamar. Será que é aí que você se vê? Bem, a gente vai continuar meditar falando sobre o jovem rico e o chamado à multidão. São 16:46. Você está na Catedral FM e eu sou o Padre Sérgio, falando de vida direto ao seu coração.

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De volta aqui com você, agora que faltam 10 minutos para 5 da tarde. Olha, se você ainda não preparou o seu copo com água, faça isso agora, para que a gente também possa terminar esse momento de bênção, esse momento de comunhão, abençoando o copo com água. Eu falava do chamado que foi feito a Simão Pedro, o chamado feito a Levi, que também é o mesmo que Mateus. E hoje eu quero falar também agora de um outro chamado, que também está no Evangelho segundo São Marcos, um pouquinho adiante, no capítulo 10, verso 17, Marcos 10, 17, que é a história do chamado jovem rico. Um homem bom, um jovem religioso, veja que é diferente, olha o perfil, já é outro contexto. Era um cara do bem, era um cara religioso, era um cara família, era um cara com dinheiro e um cara que tinha uma busca interior grande. E ele vai até Jesus e ele pergunta a Jesus: Senhor, que devo fazer para alcançar a vida eterna? E Jesus diz a ele que ele deveria seguir os mandamentos. E ele ouviu com muita atenção e disse: eu faço isso, eu observo isso desde a minha infância. E ao que Jesus disse para ele: olha, uma coisa só, se queres ser perfeito, uma coisa só te falta. Vai, vende todos os teus bens, dá aos pobres e depois você vem e me siga. Aí que está. Você vem e me siga. Perceba nesse momento que, até voltando um pouquinho, que quando ele conversando com Jesus, Jesus o olhou e Marcos até diz, e o amou. Marcos provavelmente testemunhou esse encontro e percebeu o olhar amoroso de Jesus para com esse jovem. E Jesus fala com ele. Mas Jesus é muito claro. Ele não correu atrás dele, ele não negociou, ele não diminuiu o pedido, o aconselhamento que ele fez. Jesus tampouco tentou convencer aquele jovem com argumentos. Ele respeitou a liberdade dele, mesmo sabendo que a resposta seria um não. Mesmo sabendo que a resposta seria um não. E aí, gente, esse encontro, esse chamado, ele também nos mostra um outro aspecto, que não existe vocação sem entrega. Não existe vocação sem entrega, sem um largar. E esse largar dói. O abrir mão dói. E o chamado, por ser verdadeiro amor, porque é um chamado que nasce do amor, ele não é imposto. É sempre um convite diante da liberdade da pessoa. E diante desse chamado, porque a pessoa é livre, ela pode aceitar ou recusar. E na sua vida? Hoje, o lugar, eu até te perguntaria, que lugar os bens, essa questão de dinheiro, de posse, que lugar eles ocupam na sua vida? E olha, não precisa ser dinheiro. Pode ser uma segurança, um controle, a imagem de si mesmo, alguma coisa que você não consegue abrir mão, que você tenha medo de perder. E o chamado de Jesus sempre toca justamente aí. Diante do chamado dele, você vai recuar? E eu termino, meu irmão, minha irmã, falando do chamado que é feito à multidão: vinde a mim, vós todos. É um chamado não a uma missão específica, como foi feito a Pedro, a Levi, ou até mesmo ao jovem rico. É um chamado ao repouso, ao alívio,

ao descanso. E é esse momento de oração também que eu coloco e apresento a você. Deixe que também esse chamado de Jesus, que é feito também a todos nós, chegue a você. Vinde a mim, vós todos que estáis cansados, sobrecarregados, e eu vos aliviarei. Vamos orar. Em nome do Pai, e do Filho, e do Espírito Santo. Amém. Querido Deus, eu quero entrar nesse momento em comunhão com cada pessoa que está orando comigo, talvez passando por um momento difícil. E diante desse teu chamado, Senhor, o Senhor sempre responde, nos abençoando, nos guiando, nos fortalecendo. Eu peço por todas as vocações na igreja, as vocações leigas, sacerdotais, missionárias, religiosas, confirma, Senhor. E eu peço, na força do teu amor, que o Senhor abençoe a vida de cada um agora, abençoa o copo com água que cada um traz consigo, e usa também, Senhor, desse copo com água para levar saúde ao corpo e à alma de cada um. Que o remédio do céu seja colocado nessa água. Em nome do Pai, e do Filho, e do Espírito Santo. Amém. Beba na fé do seu copo com água. Amém, meu irmão, minha irmã. Chegamos ao final. Olha, eu quero até fazer um convite a você. 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Desejo a você um bom fim de tarde, sempre com a bênção de Deus e na companhia da nossa Rádio Catedral. Fica na paz e que Deus te abençoe rica e abundantemente.

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Olá, meu amigo, minha amiga. Estamos começando mais um programa Milagres Existem. Não desanime. Não jogue fora sua fé. Milagres existem e fazem toda a diferença. Acreditar em milagre é ter fé. E a fé é uma virtude teologal. Amor, fé e caridade. Então, se a gente... Amor, fé, esperança e caridade. Amor.

fé, esperança e caridade. Se a gente tem essa experiência, isso pode enriquecer a nossa vida. Também a capacidade de perdoar. No Evangelho de São Mateus, no capítulo 18, perguntam a Jesus: quantas vezes devo perdoar? Até vezes sete? São Pedro pergunta. Não digo até vezes sete, mas até 70 vezes 7. Então, a gente tem que estar disponível, disposto a perdoar infinitamente. O 7 é perfeição, de maneira perfeita. Não é um perdão agora e depois jogar na cara do outro. Pega aí capítulo 18 do Evangelho de São Mateus. Então, a lição do perdão. A gente tem que aprender isso. Estar com essa disponibilidade de perdoar. Agora, também temos que estar muito atentos. Jesus fala: orai e vigiai. Orai e vigiai. Esse orai e vigiai, porque o escândalo é um mal que bate à nossa porta. Às vezes você leva a vida inteira para construir uma reputação e em um minuto de escândalo você perde o nome. Já percebeu isso? Então eu gostaria que você pegasse aí na sua Bíblia, capítulo 17 do Evangelho de São Lucas, versículo 1 seguintes. Capítulo 17, versículo de 1 a 6. Pega aí na sua Bíblia. O povo gosta de Bíblia, eu também amo Bíblia. O objetivo desse programa Milagres Existem é dizer que Jesus é real. Você pode encontrar-se com Jesus. Você pode sentir Jesus na sua vida, tá? Então, coloca isso no seu coração. Você pode. Outro dia uma pessoa, no aniversário da rádio, a pessoa disse assim para mim: nossa, padre, que bom. Eu aprendi a amar Jesus através do seu programa. Que coisa boa, meu amigo. É assim mesmo, tá? Então, escute só essa oração com Nossa Senhora. Vamos pedir Nossa Senhora que nos ajude a escutar a palavra do Senhor.

Evangelho de Nosso Senhor Jesus Cristo, segundo São Lucas. Glória a vós, Senhor. Jesus disse também aos seus discípulos: é impossível que não haja escândalos, mas ai daqueles por quem os escândalos vêm, através dos quais os escândalos vêm. Melhor seria que se lhe atasse em volta do pescoço uma pedra de moinho e que fosse lançado no mar, do que levar para o mal a um só desses pequeninos. Tomai cuidado de vós mesmos. O escândalo, além de você cometer o mal, você leva para o mal os pequeninos, os simples, os bons. O escândalo, por exemplo, o escândalo de um padre faz muito católico perder a fé. O escândalo de um pai ou de uma mãe fazem muitos filhos perderem a fé. E atenção, porque os escândalos, eles estão aí. Uma briga, um conflito, uma infidelidade dentro de um casamento, e as crianças vendo aquilo, elas perdem o norte da vida.

0: tá? As criancinhas, às vezes, o casal trai um ao outro e pensa que a criança de 2 anos, 3 anos não estão sentindo e assimilando e sofrendo aquela dor da briga dos pais. Estão sim, estão sentindo, e isso pode marcá-las traumaticamente para a vida toda. Então ninguém quer ver o filho mal, e amanhã o psicólogo, o psiquiatra fala: ele teve algum trauma na infância? E você descobre, o escândalo, ele é traumático. E o perdão? Jesus diz no versículo 3 do capítulo 17 de São Lucas: se teu irmão pecar, repreende-o. Se arrepender, perdoa-lhe. Se pecar 7 vezes no dia contra ti, e 7 vezes no dia vier procurar-te dizendo: estou arrependido, perdoar-lhe-ás. Pois é, se o seu irmão está pecando, repreende. A repreensão não precisa ser uma briga. Você tem um amigo que está adulterando, fala com ele: não faz isso não, cara. Tua mulher é tão gente boa. Tem uma mulher que está adulterando, você fala: não faz isso não. Seu marido é tão legal, sua família é tão legal. Adulterar contra o marido, contra a esposa, contra os filhos, contra o pai e a mãe, contra o sogro e a sogra, contra os cunhados e as cunhadas, contra a fé, contra a igreja, porque jurou fidelidade. Então, cabe a nós ajudar essa pessoa. Se ele pega: eu estou roubando meu patrão. Não faça isso não, cara, ele confia tanto em você. E assim vai. Nós podemos citar aqui uma porção de situações, apenas nessa passagem pequena da Bíblia aqui. Versículo 5 do capítulo 17 de São Lucas, 5 e 6, diz assim: os apóstolos disseram ao Senhor: aumenta-nos a fé. Nós também devemos dizer: Senhor, aumenta-nos a fé, porque o homem é muito frágil, o ser humano é muito frágil, a gente pode pecar a qualquer hora. É dizer: por hoje eu não vou pecar, é fazer esse compromisso mesmo: por hoje eu não vou pecar. Disse o Senhor: se tiverdes fé como um grão de mostarda, direis a esta moreira: arranca-te e transporta-te no mar, e ela vos obedecerá. Talvez eu queira dizer que Jesus está falando: se você tiver fé, você dominará o seu corpo. Muitas vezes a gente não consegue dominar o corpo, e a gente precisa dominar o corpo. O nosso corpo, os nossos desejos desordenados podem nos levar ao pecado. Então, se nós tivermos fé, se nós tivermos, tipo, sabendo que aquilo é pecado, eu não quero cometer aquele delito, olha, seguramente a fé consegue de transportar a figueira. Então é capaz de dominar o seu corpo, é capaz de não deixar você cair em tentação. E é com esse sentimento, meu amigo, minha amiga, que eu quero terminar o nosso momento e dizer a você: nunca esqueça de Deus. Até 21 horas.
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2: 5:15. Boa tarde, Silvia Carvalho.
3: Boa tarde, Lei Costa, e a você, ouvinte da Rádio Catedral.
2: Quinta-feira, dia 27 do mês de agosto de 2026, você confere nesta edição.
3: EPR Via Mineira inicia intervenção para a obra de duplicação da BR-040.
2: Faculdade de Direito da UFJF abre inscrições para o atendimento jurídico gratuito.
3: MRS Logística abre inscrições para capacitação profissional gratuita voltada a pessoas autistas.
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1: 5:16. Cidade. A concessionária EPR Via Mineira, que administra o trecho da BR-040 entre Juiz de Fora e Belo Horizonte, iniciou a retirada da vegetação e das margens da rodovia para duplicação entre os quilômetros 602 e 612, do trecho próximo ao viaduto do Profeta.
2: A intervenção tem como objetivo ampliar a capacidade da via e melhorar as condições de circulação dos veículos. Segundo o gerente de engenharia da EPR Via Mineira, Maurício Cavalli, a intervenção corresponde à metade dos trabalhos previstos nessa etapa, que engloba também a terraplenagem, drenagem, pavimentação e implantação de novas estruturas.
3: A EPR Via Mineira está avançando na preparação do trecho que vai receber a primeira duplicação da BR-040. Congonhas está em uma região de grande circulação de veículos e com papel importante na conexão e na atividade econômica de Minas Gerais. Neste momento, estamos executando a supressão vegetal, autorizada entre os quilômetros 602 e 612, do bairro Pires até a entrada da cidade, próximo ao viaduto do Profeta. O serviço já chegou a 50% de avanço e prepara as áreas para as próximas etapas, como terraplenagem, drenagem, pavimentação e implantação de novas estruturas. Tudo isso está sendo feito com planejamento e responsabilidade. A supressão foi autorizada pelo IBAMA, os serviços preliminares têm anuência da ANTT e as equipes fazem o monitoramento e a proteção da fauna. É uma etapa importante para avançar na infraestrutura, conciliando a obra com o meio ambiente e o desenvolvimento sustentável.
2: Atualmente, o trecho apresenta duas faixas em cada sentido, mas nenhuma barreira física para separar os veículos ou acostamentos para paradas de emergência. Segundo Maurício Cavalli, além de ampliar a pista, as obras também têm o objetivo de melhorar a mobilidade com a instalação de barreiras no canteiro central, acostamentos, vias marginais, ciclovia, passeio para pedestres e uma nova passarela no quilômetro 607, na região do bairro Campo das Flores.
3: Com a duplicação, vamos ter pistas separadas por uma barreira no canteiro central, feita em concreto armado, além de acostamentos, vias marginais, ciclovias, passeio para pedestres e uma passarela no quilômetro 607, no bairro Campo das Flores. Também estão previstas intervenções nos viadutos Telésforo Cândido de Resende e viaduto do Profeta. Na prática, é uma mudança muito importante para quem usa a rodovia no dia a dia. A barreira física vai separar os fluxos, evitando o conflito direto entre os sentidos da via. E é uma melhoria muito importante para a segurança viária e para a preservação de vidas. E assim, o projeto foi pensado para todos: motoristas, motociclistas, ciclistas e pedestres. A ideia é melhorar as condições de circulação e promover uma convivência mais segura no trânsito.
2: Para além dessa obra, Maurício Cavalli ainda ressalta que a concessionária trabalha para antecipar as obras em outros 3 pontos movimentados da rodovia: a ponte sobre o Córrego dos Macaquinhos, no quilômetro 613, a ponte sobre o Rio Maranhão, no quilômetro 616, e o viaduto sobre a linha ferroviária, também no quilômetro 616.
3: Além dessa frente, a EPR Via Mineira está fazendo um esforço para antecipar aproximadamente 6 quilômetros de intervenções, incluindo as estruturas que vêm na sequência ali em Congonhas e que hoje representam pontos de afunilamento da rodovia, com maior retenção principalmente no final da tarde, nos finais de semana e nos feriados. Estamos falando da ponte sobre o Córrego dos Macaquinhos, no quilômetro 613, da ponte sobre o Rio Maranhão, no quilômetro 616 mais 500 metros, e do viaduto sobre a rede ferroviária, no quilômetro 616 mais 800 metros. Então, o que a gente está buscando é antecipar as intervenções e avançar também sobre esses pontos na sequência.

0: companies. O Núcleo de Práticas Jurídicas da Universidade Federal de Juiz de Fora está com as inscrições abertas para o atendimento jurídico gratuito. O serviço é oferecido pelo escritório escola e pode orientar a população, além de propor ações judiciais ou buscar soluções extrajudiciais. As vagas são destinadas a moradores de Juiz de Fora que tenham renda familiar de até 2 salários mínimos.
1: Neste momento, há atendimento disponível em 2 áreas. Sucessões, que incluem casos de uso capião, inventário e registros públicos e família, para questões como divórcio, união estável, pensão alimentícia, guarda, interdição e curatela. Para agendar o atendimento, é necessário comparecer pessoalmente ao Núcleo de Práticas Jurídicas, de segunda a sexta-feira, das 8 da manhã às 6 da tarde. O endereço é Avenida Presidente Itamar Franco, número 988, no centro de Juiz de Fora. No momento do agendamento, é preciso apresentar RG, CPF, comprovante de residência e comprovante de renda.
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0: 5:22.
1: No próximo bloco, MRS Logística abre inscrições para capacitação profissional gratuita voltada a pessoas autistas.
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1: 5:23.
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2: A previsão para a noite de hoje na Zona da Mata é de céu com muitas nuvens e pancadas de chuva. A temperatura máxima prevista para amanhã na região é de 31 graus e a mínima de 17. Em Juiz de Fora, também céu com muitas nuvens e possibilidade de pancadas de chuva. Neste momento, a temperatura na cidade é de 23 graus. E até a meia-noite de hoje, está mantido o alerta do Instituto Nacional de Meteorologia para perigo potencial de tempestades para Juiz de Fora e região. A previsão é de chuva entre 20 e 30 milímetros por hora, além de ventos intensos. Em caso de emergência, a população pode acionar a Defesa Civil pelo telefone 199 e o Corpo de Bombeiros pelo telefone 193.
1: Quem curte dança, música e outras expressões artísticas terá a oportunidade de conhecer mais sobre o gênero hip hop na mostra artística Hip Hop Gerais, que acontece nesse sábado, dia 29, às 17 horas, no Cine Cultural Diná Rocha.
2: O evento é totalmente gratuito e reúne artistas e a população da cidade no espaço que valoriza a diversidade de linguagens e expressões do movimento hip-hop local, principalmente no cenário feminino. Segundo a representante da ONG Favela Isso Aí, Clarice Libânio, a programação contará com elementos da cultura do hip-hop, como break, grafite, música ao vivo com DJs e MCs, além de apresentações de artistas locais.
3: Esse evento vai trazer todos os elementos, né, da cultura hip hop, vai ter breaking, vai ter grafite, vai ter DJ, MC, uma série de apresentações de artistas de Juiz de Fora. Esse projeto, ele nasceu a partir de um curso de gestão cultural que os artistas de Juiz de Fora participaram, e a partir desse curso eles montaram esse evento de culminância.
2: Clarice Libânio convida os ouvintes para prestigiarem o evento.
3: Olá, ouvintes da Rádio Catedral de Juiz de Fora. Aqui é Clarice Libânio, da ONG Favela Isso Aí. E estou passando para convidar vocês para o nosso evento Mostra Hip Hop Gerais, que vai acontecer nesse sábado, a partir das 17h, ali no Centro Cultural de Na Rocha. Vai ser muito bacana e eu queria convidar todos vocês a participar. A entrada é gratuita e a gente vai estar lá a partir das 17h.

0: da tarde. Muito obrigada e até já. Grande abraço.
1: A MRS Logística está com as inscrições abertas para um programa gratuito de capacitação profissional voltado às pessoas autistas em Juiz de Fora. A iniciativa é buscar ampliar a preparação para o mercado de trabalho por meio de desenvolvimento de competências técnicas e comportamentais.
2: Podem participar pessoas autistas com mais de 18 anos que estejam cursando ou já tenham concluído o ensino superior e sejam residentes em Juiz de Fora. A capacitação será realizada em formato híbrido, com duração de 4 semanas. Além da formação, os participantes passam a integrar o Banco de Talentos da MRS Logística, podendo ser considerados em futuras oportunidades profissionais da empresa. As inscrições estão abertas até esta sexta-feira, dia 28. As inscrições são gratuitas e devem ser realizadas por meio de formulário online, disponibilizado pela organização. A iniciativa integra ações voltadas à inclusão e ampliação de oportunidades para pessoas autistas no mercado de trabalho. Cinco horas 28 minutos. Termina aqui o Catedral Notícias, segunda edição. Produção e apresentação, Silvia Carvalho, com participação e operação técnica de Lei Costa. Em instantes, fique com o Jornal Notícias em 30, produzido e apresentado pela Rede Aparecida de Rádio. Um bom final de tarde para você.
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13: Agora é 5:30.
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13: Olá, uma boa tarde para você que nos acompanha aqui pela Rede Aparecida de Rádio, para você também que nos assiste pela internet. Hoje é quinta-feira, 27 de agosto. Começa agora a segunda edição do Notícias em 30, os destaques do Brasil e do mundo, na apresentação de Rafael Rodrigues e trabalhos técnicos de Murilo Germano, além de toda a equipe Master Web na transmissão multimídia.
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13: Senador mantém relatório aprovado pela Câmara para tentar acelerar a votação do final da escala 6x1. O Congresso também começou a acelerar a medida provisória da taxa das blusinhas. Polícia Federal adiou o depoimento de Daniel Vorcaro. E ainda na edição de hoje, os números do desemprego trazidos pelo IBGE.
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13: Horário eleitoral gratuito no rádio e na

0: começa amanhã. Fernanda Prado.
1: Começa nesta sexta-feira o horário eleitoral gratuito para o primeiro turno das eleições 2026, veiculado por emissoras de rádio e TV. A coligação Brasil Pronto para Mais, do candidato Lula, será a que terá mais tempo de propaganda. A divisão leva em conta a representação dos partidos na Câmara dos Deputados, como destaca o advogado especialista em direito eleitoral, doutor João Fernando Lopes.
2: A divisão entre os partidos se dá basicamente de acordo com a representação obtida por cada partido nas eleições de 2022, nas últimas eleições, no que diz respeito aos cargos de deputado federal no Brasil inteiro. Então, há uma parte do tempo que é dividida igualitariamente entre todos os partidos concorrentes nas eleições, e a parte maior é dividida proporcionalmente de acordo com a representação obtida por cada partido nas eleições de 2022 para a Câmara Federal. Basicamente, esse é o critério.
1: Assim como acontece em relação à campanha eleitoral na internet e na rua, a legislação estabelece regras para a propaganda no rádio e TV. De acordo com o advogado, os candidatos precisam ficar atentos, principalmente em relação ao uso da inteligência artificial.
2: Neste ano, especialmente, nós temos, por parte da Justiça Eleitoral, uma grande preocupação com o uso de IA, com o uso de inteligência artificial. As resoluções do Tribunal Superior Eleitoral determinam que qualquer utilização de peça de propaganda que tenha sido confeccionada com o uso de inteligência artificial, que tenha que haver a advertência na divulgação da utilização dessa tecnologia. E ainda assim, não é admitida essa tecnologia, a princípio, para simulação de manifestação de pessoa viva ou mesmo de pessoa morta.
1: O especialista em direito eleitoral destaca ainda que o horário é importante para que os eleitores conheçam as propostas dos candidatos.
2: No horário eleitoral gratuito, a gente tem um acesso direto ao candidato. Cada um vai dizer o que é que pretende fazer, quem é, qual é o seu histórico, enfim, quais são as qualidades que podem justificar o voto nele. E é muito importante que o eleitor assista com paciência, porque às vezes é difícil, mas com atenção a essas mensagens para definir o seu voto.
1: Fernanda Prado, para a Rede Aparecida de Rádio e Signes Brasil.
0: Agora são 5:34 e após a veiculação e a veiculação do horário eleitoral no rádio, na TV, acontece de segunda a sábado, ela vai até o 1º de outubro, né? 3 dias antes do primeiro turno, que está marcado aí para o dia 4 de outubro deste ano.
3: Política.
0: O senador Omar Aziz, do PSD, entregou hoje à Comissão de Constituição e Justiça do Senado o relatório favorável à proposta de emenda à Constituição do fim da escala 6-1. O parlamentar sugeriu no relatório a manutenção do texto já aprovado pela Câmara numa estratégia para agilizar a análise do tema neste ano eleitoral. Aziz rejeitou todas as mudanças que foram pedidas pelos senadores, incluindo o retorno das 44 horas semanais defendido pelo PL. A proposta vai ser votada na CCJ do Senado na próxima semana. E uma PEC precisa ser aprovada na CCJ, depois seguir para o plenário, e no plenário deve ser votado em 2 turnos. E o fato do senador Omar Aziz não ter alterado o texto da Câmara agiliza o projeto. Por quê? Porque aí ele não precisa voltar para a Câmara, pode ir direto para promulgação. E o Congresso antecipou também, só que para amanhã, a instalação da comissão mista que vai analisar a medida provisória que acabou com a chamada taxa das buzinhas. O governo também corre contra o tempo para conseguir votar esse texto antes que ele perca a validade. A medida provisória precisa ser votada até o dia 8 de setembro para poder manter o fim da taxa da blusinha, ou seja, a isenção de imposto sobre compras internacionais de até $50. O parlamentar responsável pelo colegiado, o deputado federal Reginaldo Lopes, do PT, ele pretende acelerar as discussões e votar a matéria já na terça-feira que vem, no colegiado, no mesmo dia, levar para o plenário, porque a ideia

0: fazer com que esse texto também seja aprovado no plenário do Senado na semana que vem, na quarta-feira, dia 2 de setembro. 5h36 no horário de Brasília, a Polícia Federal adiou para amanhã o depoimento do Daniel Vorcaro sobre a relação do ex-banqueiro com servidores do Banco Central. Esse relato do antigo controlador do Banco Massa estava previsto para acontecer hoje, mas teve que ser adiado por questões e problemas técnicos. Esse depoimento é mais uma etapa da investigação que apura a relação de dois servidores do Banco Central com Daniel Vorcaro, que são suspeitos de receber vantagens indevidas para atuar em favor aí do Banco Master. Segundo as pessoas ligadas à defesa, a expectativa é de que o ex-banqueiro apresente aí, quando ele for depor, a versão dele sobre estes fatos que estão sendo investigados pela polícia.
1: Economia.
0: 5,37, a taxa de desocupação ficou em 5,3% no trimestre encerrado em julho de 2026. A pesquisa foi divulgada hoje pelo IBGE. Segundo o Instituto, é a menor taxa de desemprego para um trimestre encerrado em julho desde o início da série histórica, em 2012, e com o resultado, a taxa de desemprego caiu 0,5 ponto percentual em relação ao trimestre anterior. Na comparação com o mesmo período do ano passado, maio a julho de 2025, a queda foi de 0,3 ponto percentual. William Catroquil, analista do PNAD do IBGE, a Pesquisa Nacional por Amostra de Domicílio, ele deu mais detalhes deste levantamento.
2: Os resultados da PNAD contínua para o trimestre móvel encerrado em julho de 2026 apontaram um crescimento de 1 milhão de novas pessoas ocupadas em relação ao trimestre móvel encerrado em abril de 2026. Isso elevou o nível da ocupação para 58,9%, o maior nível da série histórica, e também conseguimos identificar uma redução na desocupação. A taxa de desocupação, depois de reduzir 0,5 ponto percentual, ela chegou a 5,3%, que também é o menor valor da série histórica. Isso vem acompanhado de uma redução na subocupação, ou seja, as pessoas fora da força de trabalho diminuiu, e também o contingente de pessoas desalentadas, ou seja, aquelas que desistiram de procurar algum emprego, ou se achavam muito velhas, ou se achavam muito jovens, ou porque por acharem que não há uma ocupação na região próxima. Isso vem diminuindo e foi o que aconteceu nesse trimestre mais uma vez. Além disso, percebemos que o aumento da ocupação dentre as atividades econômicas aconteceu principalmente na construção. Nas demais categorias, a variação ela foi marginal, em insignificância estatística. E, além disso, percebemos um aumento da ocupação dentre as pessoas no setor privado sem carteira de trabalho assinada.
0: Agora são 5h40 e o IBGE também lançou hoje outra pesquisa, né? Falando que o setor de prestação de serviços não financeiros foi responsável pela ocupação de 15,9 milhões de pessoas em 1.900.000 empresas ativas no ano de 2024. As empresas pagaram desse total mais de 644 bilhões de reais em salários, retiradas as outras remunerações, e registraram 3,5 trilhões de reais em receita operacional líquida. Esses dados sobre o setor de serviços são da pesquisa anual de serviços, divulgada também hoje pelo IBGE. O Marcelo Miranda, gerente da análise da pesquisa, ele falou sobre a força do setor de serviços na economia brasileira.
3: 2024, os principais resultados que a pesquisa trouxe foram de que 1.900.000 empresas, né, foram empresas que tinham a sua atividade principal, a atividade de serviços não financeiros. Essas empresas empregaram aproximadamente ali 15.900.000 pessoas, o que mostra a importância do setor de serviços dentro do Brasil, né, na parte de empregabilidade, né, e salários. E, além disso, foram os 3,5 trilhões de reais em receita líquida de serviços. E dessa receita a gente consegue extrair uma variável chamada valor adicionado bruto, que nada mais é do que a gente pode tentar comparar ela como um PIB do setor de serviços.

0: serviços, ou seja, o que efetivamente o setor de serviços trouxe de agregação, né, em valores econômicos, né, para a economia do país. E esse número, né, em 2024 foi aí de 2,1 trilhões de reais, né, ressaltando aí a importância dos serviços na economia brasileira.
1: Marcelo Miranda também disse que entre os 7 grandes segmentos de serviços analisados, os profissionais administrativos e complementares lideram a geração de receita. Segundo ele, dentro deste grupo, destaque para os serviços técnicos profissionais, que incluem áreas como advocacia, contabilidade e arquitetura.
0: Em termos de receita operacional líquida, o segmento de serviços profissionais, administrativos e complementares foi o segmento com maior geração de receita dos 7 grandes segmentos de serviços do país, com 29,4% do total, né, da receita sendo gerado dentro desse segmento. Quando a gente subdivide, né, esse segmento nas atividades, a maior atividade também está ali dentro, né, que é a atividade de serviços técnico-profissionais, que são atividades relacionadas a escritórios aí de advocacia, escritórios de contabilidade, arquitetura, tudo que exige um técnico profissional mais adequado, está ali dentro dessas atividades. E essa atividade foi a mais relevante das 34, com aproximadamente 12,6% do total da receita gerada no país.
1: A pesquisa retrata as características estruturais das empresas prestadoras de serviços não financeiros no país.
2: Segurança.
1: A Justiça de São Paulo decidiu manter a prisão preventiva da advogada e influenciadora Deolane Bezerra e também dos demais réus que compõem aí a Operação Vernix. Eles são investigados por supostamente fazerem parte de um esquema de lavagem de dinheiro ligado ao PCC, que é o primeiro comando da capital. Desde o dia 21 de maio, a influenciadora está presa no pavilhão especial da Penitenciária Feminina de Tupi Paulista, no interior de São Paulo. O pedido feito pelo Ministério Público acontece porque a lei determina que a cada 90 dias aconteça uma reavaliação aí dessa prisão preventiva. E na decisão da terceira vara de Presidente Prudente, ficou concluído que permanecem presentes requisitos para a prisão preventiva, especialmente os requisitos que são necessárias a garantias de ordem, tanto econômica quanto pública, e também o risco da continuidade da prática de lavagem de dinheiro. A justiça também determinou a continuidade das buscas e capturas por Paloma Sanches Herbas Camacho e Leonardo Alexander Ribeiro Herbas Camacho, são considerados foragidos. Os dois são sobrinhos do Marcola, que é considerado o chefe do PCC, o primeiro comando da capital. Agora são 5 horas e 44 minutos, a gente vai rapidinho pro intervalo e daqui a pouco a gente volta.
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0: Agora são 5h46, horário de Brasília.
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0: Estamos de volta, aproveitando para registrar a audiência dos ouvintes que nos acompanham por todas as emissoras da Rede Aparecida de Rádio e Signes Brasil.
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0: Editora Santuário lança livro sobre três bispos que viveram o anúncio do Evangelho através do amor aos pobres. Mário de Paula.
3: No dia 27 de agosto, a igreja faz memória de Santa Mônica, mãe de Santo Agostinho. E a editora Santuário fez o lançamento do livro Profetas da Esperança dos Pobres, Memória e Esperança de Três Bispos. A obra faz memória dos bispos brasileiros Dom Helder Câmara, Dom José Maria Pires e Dom Luciano Mendes, que coincidentemente faleceram nesta data. O livro relembra a trajetória de cada um deles, mostrando que eles vivenciaram a proposta do Evangelho e a do Concílio Vaticano II. Padre Manuel Godoy, da Arquidiocese de Belo Horizonte, um dos autores, destacou o trabalho missionário destes três religiosos.
4: Esses três bispos faleceram no dia 27 de agosto. Dom Helder, em 1999, Dom Luciano, 2006, Dom José Maria Pires, 2017. Os três no dia 27 de agosto, que é dia de Santa Mônica. O que nós procuramos retratar é um modelo de igreja que está por detrás desses três grandes profetas. E o que é que os liga? O amor incondicional aos pobres. Cada um do seu jeito manifestou no governo do Recife, da Paraíba e de Mariana, no interior de Minas, cada um a seu modo, expressou como que eles entendiam a igreja que tem a preferência pelos pobres, a igreja povo de Deus.
3: E quem tem participação especial nesta obra é o padre Júlio Lancelotti, da Arquidiocese de São Paulo. Ele enfatizou o testemunho destes bispos no anúncio do Evangelho através dos pobres.
5: Que às vezes o seguimento de Jesus é tão desafiador, e nós temos o exemplo de Dom Helder, de Dom Luciano Mendes de Almeida, com quem eu convivi muito, e de Dom Helder Câmara, Dom José Maria Pires, Dom Luciano. São os três que mostram para nós, é possível seguir Jesus, e é possível seguir Jesus amando os pobres, estando ao lado dos pobres, defendendo os pobres e se fazendo como eles.
3: Lembrando que o livro pode ser adquirido no site livrariasantuário.com.br ou pelo telefone 0800-016-0004. Mário de Paula para a Rede Aparecida de Rádio e Signes Brasil.
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0: Agora são 5h49. CNBB apresenta o tema da campanha da fraternidade durante a Romaria dos Catequistas e oferece curso gratuito sobre a cultura de proteção. Rafael Oliveira.
7: A campanha da fraternidade de 2027 vai abordar o tema Fraternidade e Cuidado das Crianças e o lema Quem recebe uma criança em meu nome, a mim recebe. A partir desta sexta-feira, o Santuário Nacional vai receber a segunda Romaria Nacional dos Catequistas e entre os destaques está a apresentação aos catequistas da temática da campanha da fraternidade para o ano que vem, juntamente com uma formação voltada para o cuidado com os pequenos, como destaca Padre Jean Paul Hansen, secretário executivo de campanhas da CNBB. Padre, uma ação especial marcando também esse início de aprofundamento no tema da campanha de 2027, que deve ser apresentado então aos catequistas já neste final de semana?
8: Exatamente, Rafaela. Nós vamos aproveitar a grande concentração de catequistas de todo o Brasil aí no Centro de Eventos Padre Vitor, junto ao Santuário Nacional, para motivar os catequistas para que eles, que trabalham diretamente com as crianças, muitos deles, se empenhem nessa campanha da fraternidade. Por isso, nessa ocasião, nós vamos lançar, numa parceria com o Farol 1817, a plataforma de cursos online da família Marista do Brasil, um curso chamado Revelação Espontânea. Revelação espontânea é quando uma criança te aborda espontaneamente e revela que ela está sofrendo uma situação de abuso,

0: seja abuso espiritual, psicológico, sexual, de poder, institucional, qualquer forma de abuso. Como você deve proceder? O que fazer? A quem acionar? Como não se tornar mais um abusador por ter sido escolhido para receber a revelação espontânea daquela criança? Tudo isso nós queremos apresentar aos catequistas para que eles nos ajudem a educar, a partir da fé, as suas comunidades para uma cultura do cuidado e da proteção das crianças, adolescentes e adultos vulneráveis.
1: Padre, os catequistas estão na linha de frente desse contato com a infância nas comunidades. É fundamental que eles realizem essa formação, que é uma formação gratuita, e sejam dos mais empenhados também na ajuda a disseminar esse tema tão importante da campanha da Fraternidade de 2027, falando do cuidado com as crianças.
0: Exatamente, é isso que nós esperamos, que eles sejam educadores da fé, que eles sejam multiplicadores desse conteúdo tão importante para a proteção das nossas crianças. O curso, como você disse, é online, assíncrono, absolutamente gratuito e já está disponível. É só você procurar na internet Farol 1817. E dentro do portal do Farol, você vai encontrar já na primeira página o curso Revelação Espontânea. É só se inscrever, vai ser lhe dado acesso às aulas, você vai aprender muita coisa sobre a proteção de crianças e vulneráveis, inclusive como se portar quando você for alvo de uma revelação espontânea.
1: Ouvimos o secretário executivo de campanhas da CNBB, Padre Jean Paul Hansen, Rafael Oliveira, para a Rede Aparecida de Rádio e Signes Brasil.
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3: Agora são 5:54. O número de mortos na avalanche de lama na fronteira entre Nepal e Tibete, na China, chegou a mais de 360 nesta quinta-feira. Quase 1.500 pessoas continuam desaparecidas. As equipes de resgate continuam também as buscas nas áreas devastadas. Do total de mortos, 359 foram registrados no Nepal, 3 foram registrados no Tibete. Né? Os governos ainda investigam as causas da tragédia.
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3: Agora são 5:54, 5:54. O Brasil participa do encontro internacional em Roma sobre o enfrentamento do fenômeno dos vícios e do recrutamento de jovens para o crime. Silvonei José.
4: A partir do Vaticano, a América Latina inicia um diálogo sobre as drogas. O encontro internacional promovido pelo CELAM, pela CAL e pela OEA, de 25 a 27 de agosto, reúne experiências de prevenção, recuperação e integração e propõe uma resposta baseada na comunidade, na fé e na corresponsabilidade diante dos vícios e do recrutamento criminoso de jovens. O desafio, concordam os protagonistas, não é apenas recuperar aqueles que caíram, mas construir comunidades capazes de impedir que sejam abandonados à própria sorte. Denise Ferreira, coordenadora nacional da Pastoral da Sobriedade do Brasil, que participa do encontro, conversou com Sebastian Sanson, da Rádio Vaticano, Vatican News, e falou da relevância de integrar os esforços de organizações religiosas e voluntárias no enfrentamento dessas problemáticas.
5: Nós estamos tendo aqui a oportunidade de trazer os olhares de outros países, de como os outros países estão enfrentando, né, essa questão dessa demanda do uso de substâncias e também de prevenção. E é muito importante nós trabalharmos juntos em unidade, trabalhando, pensando, né, nessas organizações que trabalham com a fé e o tratamento e a prevenção. Então, assim, enquanto Pastoral da Sobriedade no Brasil, estamos lá já articuladas com a CNBB,

0: né, com toda a Igreja do Brasil, com voluntários. Ontem eu tive a oportunidade de ter a primeira fala de apresentação e eu falava sobre isso. A igreja, ela tem um poder de capilaridade muito grande, né? De estar nas bases, de estar nas periferias, nas grandes cidades, no meio urbano, rural. E é onde a igreja consegue chegar, a prevenção também consegue chegar. Então, falei sobre isso. Somos voluntários na igreja, trabalhando para que as pessoas encontrem o sentido da vida, né, através da prevenção. Então, assim, esse encontro está sendo bom porque a gente está encontrando outras experiências e podendo compartilhar também o nosso trabalho.
1: Dos estúdios da Rádio Vaticano em Roma, Silvone José.
2: Agora são 5:58 no horário de Brasília. Nós vamos ficando por aqui com a segunda edição do Notícias em 30, que volta amanhã a partir das 5:30 da tarde. Para você que ficou conosco, um excelente finalzinho de quinta. A gente se fala.
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4: Estamos meditando às 6 horas da tarde desses dias a oração do Magnífica, a oração de Maria. Leio mais um trechinho. De bens saciou os famintos e despediu sem nada os ricos. Diz Nossa Senhora que Deus saciou os famintos de bens e despediu sem nada os pretensos ricos. Rico mesmo, espiritualmente falando, é aquele que tem no coração as coisas de Deus, o amor a Deus e o amor ao próximo. Tudo mais decorre disso. Mas alguns na terra viviam e vivem

0: riquezas, dinheiro, fama. Às vezes até abusam para poder ter cada vez mais riqueza e mais dinheiro. Alguns até, infelizmente, abusam da palavra de Deus para se enriquecerem. Mas o trecho que acabei de ler do Magnífica mostra que Deus tem o olhar voltado para o faminto, para o pequeno, para aquele que está prejudicado na sua vida. E ai daqueles que exploram os pequeninos para ficarem ricos. A condenação deles já foi traçada. Vamos rezar, pedir a Nossa Senhora que nos ajude a olhar para os pobres, para os pequeninos, mas também que nos ajude a matar a sede de Deus, a sede de espiritualidade que existe em tantas pessoas. E vamos pedir que nos ajude a estabelecer relações sociais mais justas, a fim de que não haja nem ricos com sobra e nem pobres com falta. Rezemos agora a oração do anjo. O anjo do Senhor anunciou a Maria, e ela concebeu do Espírito Santo. Ave Maria, cheia de graça, o Senhor é convosco, bendita sois vós entre as mulheres, bendito é o fruto do vosso ventre, Jesus. Santa Maria, Mãe de Deus, rogai por nós, pecadores, agora e na hora da nossa morte. Amém. Eis aqui a escrava do Senhor. Faça-se em mim segundo a tua palavra. Ave Maria, cheia de graça, o Senhor é convosco. Bendita sois vós entre as mulheres, e bendito é o fruto do vosso ventre, Jesus. Santa Maria, Mãe de Deus, rogai por nós, pecadores, agora e na hora da nossa morte. Amém. E o Verbo de Deus se fez carne e habitou entre nós. Ave Maria, cheia de graça, o Senhor é convosco. Bendita sois vós entre as mulheres, e bendito é o fruto do vosso ventre, Jesus. Santa Maria, Mãe de Deus, rogai por nós, pecadores, agora e na hora da nossa morte. Amém. Rogai por nós, Santa Mãe de Deus, para que sejamos dignos das promessas de Cristo. Oremos, infundi, Senhor, em nossas almas a vossa graça, para que, conhecendo pela anunciação do anjo a encarnação do Verbo, cheguemos por sua paixão e cruz à glória da ressurreição, por Cristo Senhor nosso. Amém. Vamos agora pedir a Deus que nos abençoe. O Senhor esteja convosco, Ele está no meio de nós. Abençoe-vos, Deus Todo-Poderoso, Pai, Filho e Espírito Santo. Amém. Até amanhã, se Deus quiser.
1: Caro ouvinte, coloque agora um copo de água aí perto do seu rádio para que possa receber a bênção da água. A água é símbolo e princípio da vida. Deus nos criou e criou primeiramente a água. Toda a vida vem da água. Coloque agora aí o seu copo de água, um pouco de água na vasilha para receber a bênção. O Senhor esteja convosco. Ele está no meio de nós. A nossa proteção está no nome do Senhor, que fez o céu e a terra. Dignai-vos, Deus Todo-Poderoso, lançar a vossa bênção sobre esta água, criatura vossa, que será aspergida ou utilizada por nós, recordando a água santificadora do batismo. Dai a esta água a propriedade da vossa bênção, a propriedade em benefício da saúde, para que ela possa afugentar o mal e trazer o bem que provém do vosso trono. A bênção de Deus Todo-Poderoso, Pai, Filho, Espírito Santo, desça sobre esta água e permaneça para sempre no coração de todos aqueles que a utilizarem. Amém.

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1: Boa tarde, filhos queridos. Boa tarde, filha amada. Nesta quinta-feira, dia de Santa Mônica. Padre, eu queria saber mais de Santa Mônica. Acesse o site www.padrereginaldomanzotti.com.br. Lá, na novena virtual, tem até a novena de Santa Mônica. Dá uma espiadinha. Agora, em nome do Pai, do Filho e do Espírito Santo. Amém. Senhor Jesus, que nos chama a ser sal da terra e luz do mundo. Senhor Jesus, sacerdote eterno, que disseste: pedi ao Senhor da messe que mande operários para a messe. No final desta tarde, peço, Senhor, desperta para o mundo homens e mulheres comprometidos com o teu reino. Nesta tarde, peço, Senhor, que haja crianças, jovens, adultos e idosos dispostos

0: a ser sal da terra e luz do mundo. Amado Jesus, peço-te a graça de compreender a minha missão nesta vida. Sei que não nasci por acaso. Sei que tens uma missão para mim no meu trabalho e na minha família. Revela-me, Senhor, o que queres de mim. Ajuda-me, Senhor, a fazer a opção certa. Neste mês vocacional, ajude-me, Senhor, a compreender a minha missão. Ó Deus, por intercessão de Santa Mônica, que pela oração e pelas lágrimas alcançou de Deus a conversão do filho e do marido, ajudai que, como fruto desta oração, minha família se converta para Deus. Senhor, peço pela minha própria conversão, por intercessão de Santa Mônica e Santo Agostinho, que eu saiba, diante do caminho largo e fácil da injustiça, da mentira e da desonestidade, optar pelo caminho estreito da retidão, da verdade que liberta e da dignidade que promove a todos. A tarde chega, Senhor, e quero pedir com fé, se em algum momento da minha vida eu me perder, tenha misericórdia, Senhor. Toma-me pela mão e conduze-me para teu rebanho. Ajuda-me a seguir os teus passos e que eu, Senhor, jamais me afaste de ti. Senhor, se minha alma ainda não encontrou a paz que, como Santo Agostinho, eu encontre a paz em ti, dá-me a graça de viver cada minuto e cada hora em tua presença. Faz-me ser sal da terra e luz do mundo. Nossa Senhora, modelo de vocacionada, nos ajude. Ave Maria, cheia de graça, o Senhor é convosco. Bendita sois vós entre as mulheres e bendito é o fruto do vosso ventre, Jesus. Santa Maria, Mãe de Deus, rogai por nós, pecadores, agora e na hora de nossa morte. Amém. O Senhor esteja convosco, Ele está no meio de nós. Que a bênção de Deus recaia sobre a água, a roupa dos enfermos, as fotos de família e sobre você. Em nome do Pai, do Filho e do Espírito Santo. Amém. Sal da terra, luz do mundo. Boa noite a todos.
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1: Do Evangelho de São Lucas, capítulo 21, versículos 18 a 19. Mas não se perderá um só cabelo de vossa cabeça. Pela vossa perseverança, salvareis vossas vidas. É no interior desta palavra que vamos caminhar hoje. Numa exortação dirigida aos discípulos e a todos os que o escutam, Jesus fala com realismo sobre os desafios que acompanham o testemunho do seu nome. Seguir o Evangelho não elimina as dificuldades, mas oferece um modo novo de atravessá-las. As adversidades e perturbações dos tempos podem facilmente conduzir ao desânimo. No entanto, quem crê firmemente na força do exemplo de Jesus, aprende a enfrentar os embates da vida com serenidade, confiança e decisão. Não se trata de negar o sofrimento, mas de não permitir que ele tenha a última palavra. Nesse contexto, a perseverança aparece como a grande palavra motivadora. Perseverar não é resistir por teimosia, mas fortalecer-se gradativamente, sem se deixar abater pelo primeiro obstáculo. É um aprendizado lento, cotidiano, que amadurece a fé e dá solidez à esperança. O Evangelho é força de vida. Anunciá-lo e vivê-lo exige paciência, dedicação e constância. O discípulo que compreende isso consegue seguir verdadeiramente o Mestre, sustentando não apenas por suas próprias forças. Sustentado não apenas por suas próprias forças, mas pela graça de Deus que acompanha cada passo. A vida nos apresenta desafios todos os dias. Saber enfrentá-los é uma arte que nasce da confiança e da sabedoria. A perseverança a que Jesus se refere não é isolamento nem endurecimento, mas fidelidade a uma palavra que liberta e dá sentido. Por isso, a vida que brota dessa atitude é uma vida plena. Ela não se deixa ameaçar facilmente, porque está ancorada numa referência sólida. Quando confiamos nessa palavra, o medo perde espaço e as dificuldades deixam de ser maiores do que a nossa força. Cada um de nós é convidado a descobrir, no interior de si, a forma concreta de viver essa perseverança. Isso acontece na fé, na boa disposição do coração e no desejo sincero de um mundo mais fraterno, marcado pelo diálogo, pelo respeito e pelo cuidado com o bem comum. É dessa perseverança que nasce uma consciência restaurada, aberta ao amor e à misericórdia, capaz de transformar a vida cotidiana em espaço de esperança. Porque é no interior da palavra que aprendemos a permanecer firmes e a salvar a vida passo a passo.
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2: Quero aqui com muito carinho saudar a você, amigo ouvinte da Rádio Catedral. Sou o Padre Carlos Augusto, mais conhecido como Povo de Deus. Trabalhamos na Paróquia Santíssima Trindade, na Comunidade Nossa Senhora de Fátima, com um grupo recolhendo material reciclado. Quero convidar você a ser o nosso colaborador, a participar deste projeto da obra da criação e também um projeto que ajuda muitas famílias da nossa paróquia, como também da cidade. O material reciclado você pode separar na sua casa, na sua empresa, e entrar em contato com a gente. 3211-2664 988-900-428. Desde já quero aqui deixar o meu muito obrigado e pedir a Deus que abençoe o seu dia, o seu trabalho, a sua família e tudo aquilo que você faz em favor da obra da criação. Em nome do Pai, do Filho e do Espírito Santo. Amém.
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Louvado seja nosso Senhor Jesus Cristo, para sempre seja louvado. Em nome do Pai, do Filho e do Espírito Santo. Amém. Queridos irmãos e queridas irmãs, quero desejar a todos vocês uma boa noite. Nós estamos iniciando mais um programa Músicas que Tocam a Alma, aqui na Rádio Catedral, a rádio da Arquidiocese de Juiz de Fora. Este local abençoado em que nós mais uma vez nos encontramos. Eu, Padre Expedito, estou aqui no estúdio da Rádio Catedral e, com a graça de Deus e com muita alegria, estou chegando agora até a sua casa. Você que está no trânsito, estou abençoando neste momento você, sua família, abençoando a sua casa, abençoando tudo o que você tem na sua casa. Quero lembrar com muito carinho que todas as

quintas-feiras nós temos, a partir das 18h30, este nosso encontro especial. Hoje, dia 27 de agosto, nós estamos encerrando esse mês maravilhoso, mês vocacional. Tivemos a oportunidade de rezar pelas vocações e ainda vamos ter esta oportunidade no próximo final de semana. Pois bem, como será a música que o Padre Expedito hoje vai trabalhar com vocês? Mas antes de trabalhar a música, eu quero lembrar a você que eu, Padre Expedito, estou de segunda a quinta-feira, sempre às 11h30 da manhã, aqui na Rádio Catedral, com o programa Encontro com Deus. Você pode enviar a sua mensagem, fazendo seus pedidos e também os seus agradecimentos. Que alegria! Nós temos muitos ouvintes que ansiosamente aguardam o momento do programa Encontro com Deus aqui na Rádio Catedral. 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Dia 27 de setembro. Olha que bênção. Nós estamos esperando todos vocês, ok? Temos um espaço privilegiado, vai estar tudo muito bem organizado para que você e sua família, todos sejam acolhidos e nós possamos promover um momento especial, momento de encontro, ok? Bom, vamos lá. Vocês devem estar falando para despedir, já está enrolando demais na noite, no início da noite desta quinta-feira. Vamos lá, qual é a música que nós vamos trabalhar no dia de hoje? Você descobre já já.

Eu quero fazer uma pergunta a você, querido irmão, a você, querida irmã, todos vocês que agora estão sintonizados na Rádio Catedral FM. Essa música traz para você alguma lembrança especial? Eu vou, como eu sempre faço nos programas às quintas-feiras, no início da noite, aqui na Rádio Catedral, eu sempre relembro momentos especiais que estas músicas que eu pessoalmente escolho, mas isso não impede que você, inclusive, possa enviar sugestões para o Padre Expedito. Sabia disso? Você pode enviar sugestões para o Padre Expedito de músicas, aquela música que você gosta, que toca seu coração, aquela música que faz parte da sua história. E geralmente estas músicas nós lembramos desde o tempo em que somos crianças, não é verdade? Você pode fazer o pedido da música pelo WhatsApp da Rádio Catedral FM. Pode enviar, que o pessoal responsável pela técnica aqui da Rádio Catedral, o Oséias, ou qualquer locutor da Rádio Catedral, eles podem enviar para o Padre Expedito a sua sugestão. Sabia disso? Você pode. E você não só pode, como você deve, ok? Porque a Rádio Catedral é um canal aberto. É um canal aberto para que você possa participar ativamente de toda a nossa programação, ok? Mas vamos lá. Quais as lembranças que eu tenho desta música? Você também tem as suas lembranças dessa música, eu tenho certeza. Eu quero lembrar aqui meu tempo de infância. Todos vocês sabem que eu, Padre Expedito, sou da zona rural, fui criado na zona rural. As minhas raízes são raízes da zona rural. Da zona rural até Rima, né? Da cidade de Piau. Quando nós estávamos em família, ou quando reunia a comunidade na zona rural para a oração, por exemplo, o terço, que era muito comum, eu me lembro aqui agora, na Fazenda São José, lá na Lagoa. Lagoa é uma comunidade de Piau. Lá na Lagoa eram muitos habitantes da comunidade da Lagoa em Piau. Hoje tem poucas pessoas, né? As pessoas trabalham na zona rural, mas retornam à tarde para a cidade. Geralmente é assim. Antigamente o pessoal ia todo mundo a cavalo para a cidade. Hoje o pessoal vai

de moto, porque era cavalo, depois de bicicleta, e agora o pessoal vai de moto ou de carro. Não é assim? É, há uma evolução muito grande, né? Perdemos muita coisa com tudo isso, acredito. Mas eu me lembro aqui dos terços. Qual era a música mais cantada? O Povo de Deus. Todo mundo sabia. Se não sabia toda a música, pelo menos o refrão sabia. Às vezes até errava o refrão, porque o refrão dessa música, ele vai evoluindo de acordo com a música, porque vai contando a história do povo de Deus. A história do povo de Deus que estava caminhando ansiosamente, esperando a chegada daquela terra, a terra especial, a terra prometida, a terra onde corre leite e mel, não é verdade? Mas era uma das músicas mais cantadas. Lógico, as músicas marianas, mas esta música, ela realmente era um marco nos momentos de oração e principalmente nas procissões. Em qualquer procissão daquela época, e até hoje, em muitas procissões, por exemplo, eu, Padre Expedito, sou pároco da paróquia Nossa Senhora das Dores, no bairro Grama. Quando nós vamos fazer uma procissão, sempre tem a música O Povo de Deus, porque quando você puxa a música O Povo de Deus, todo mundo canta, todo mundo canta, não é verdade? Então eu tenho essa lembrança, uma lembrança bonita desta música nas procissões. E é tão bom ter essas lembranças. E nesse momento em que eu estou aqui conversando diretamente com você, você que participa de momentos de orações e principalmente de procissões, eu tenho certeza que você já cantou esta música diversas vezes, não é verdade? Mas nós vamos também trabalhar a história e a letra desta música daqui a pouquinho, ok?

Agora eu quero fazer uma confissão aqui a vocês. Vocês sabem que eu e Padre Camilo, que é o nosso vigário episcopal da comunicação da Arquidiocese de Juiz de Fora, somos grandes amigos, grandes amigos. Padre Camilo foi diretor da Rádio Catedral durante muitos anos. Eu estou aqui na Rádio Catedral FM com o diretor, justamente por indicação do Padre Camilo. Somos grandes amigos. Desde quando eu entrei no seminário, o Padre Camilo é uma pessoa sensacional. Às vezes a gente brinca muito, né? Porque eu lembro do Padre Camilo quando o Padre Camilo ainda tinha os cabelos longos. Vocês conseguem olhar para o Padre Camilo? Vocês conhecem o Padre Camilo? Conseguem olhar para o Padre Camilo e imaginar o Padre Camilo com o violão na mão, cantando as músicas de Chitãozinho e Chororó? E ele gostava, ele deixou o cabelo crescer para ficar mais parecido com a dupla sertaneja. Se o Padre Camilo estiver ouvindo agora, ele vai me mandar uma mensagem agora, eu tenho certeza. Mas é uma marca do Padre Camilo, tá? Só quem conheceu o Padre Camilo, sempre muito dedicado, muito estudioso, muito inteligente, competente, sem dúvida alguma. Eu tenho certeza que o Padre Camilo e o Padre Erelis são irmãos. Eu tenho certeza que lá em Capelinha eles já cantaram muitas vezes esta música lá em Capelinha. Eu estou falando porque eu tenho certeza. E olha que nós nunca conversamos sobre esta música, mas eu tenho certeza. Como também muitos amigos padres, porque essa música marca muito, né, a nossa história. Bom, daqui a pouquinho Padre Expedito vai trabalhar então a história e a letra desta música belíssima.

0: Então vamos lá.
1: Vamos trabalhar um pouquinho da história da música? Eu vou trabalhar a história da música e, como sempre eu faço aqui no programa às quintas-feiras, trabalho a história da música e depois eu trabalho a letra da música, ok? A jornada da fé em o povo de Deus, é uma música do Padre Zezinho. Ela é composta pelo Padre Zezinho. É uma reflexão profunda sobre a jornada espiritual e a resiliência da fé. Por isso tem tudo a ver conosco. Ela faz uma clara alusão à trajetória do povo de Israel no deserto, conforme nos narra o livro do Êxodo, na Sagrada Escritura. A história bíblica, ela serve como metáfora para as dificuldades, para os desafios enfrentados, né, pelos fiéis em sua caminhada de fé, sugerindo que, assim como os israelitas, né, os cristãos contemporâneos, ou seja, nós, também estamos em uma jornada. Estamos em uma jornada rumo à terra prometida, como narra o livro do Êxodo. É muito bonito, né? E pode ser interpretada como a vida eterna, que é a terra prometida. Pode ser interpretada como uma jornada rumo à vida eterna, ou seja, a realização plena da fé. O refrão, ele diz assim: também sou teu povo, Senhor, e estou. Eu estou nesta estrada. É um ato de identificação do fiel com o povo de Deus, mencionado na Bíblia, reforçando a ideia de que a experiência espiritual é uma caminhada, e é uma caminhada contínua. Uma caminhada contínua marcada pela dependência da graça divina, pela dependência da graça de Deus. A repetição desta frase ao longo da música: também sou teu povo, Senhor, reitera a persistência, sim, persistência. A persistência que todos nós temos. Que todos nós temos. E são essa persistência, poderia dizer também, não só persistência, mas perseverança. Persistência e perseverança necessárias para manter a fé, mesmo diante das incertezas, das dificuldades da vida. Padre Zezinho, grande Padre Zezinho, ele é justamente conhecido. O que eu vou dizer aqui, eu já trabalhei músicas do Padre Zezinho, outras músicas do Padre Zezinho, mas o Padre Zezinho é conhecido por suas composições que buscam o quê? Inspirar e fortalecer a fé cristã, né? Através justamente da música. E esta música, O Povo de Deus, é um exemplo de como ele utiliza a música como ferramenta de evangelização, oferecendo conforto e encorajamento aos ouvintes. Nós estávamos no almoço, antes de ontem, na reunião da Forania Santa Terezinha, e no momento do almoço, da participação, nós estávamos, na verdade, em reunião da Forania, no momento do almoço, com o Monsenhor Luiz Carlos, nós estávamos conversando, e saiu o assunto de músicas. E o Monsenhor Luiz Carlos, ele citou o Padre Zezinho. E realmente o Padre Zezinho é um

é um marco na música cristã católica, né? Então, eu digo a vocês o seguinte, queridos irmãos e irmãs, Pazezinho sempre, sempre, ele através das suas canções, ele nos encoraja, né? nos encoraja justamente na fé. Essa canção, ela ressalta a importância da comunidade de fé, arrependimento, gratidão, principalmente a esperança em Deus, que são elementos essenciais para a vivência religiosa e para a construção de uma relação que eu poderia dizer assim, mais íntima e confiante com Deus. Daqui a pouquinho nós vamos trabalhar a letra desta música, porque é simplesmente, como podemos dizer, é simplesmente maravilhosa.

Então vamos lá. Nós já estamos com 23, quase 24 minutos de programa. Esse passo pedido ficar aqui conversando com vocês, né? Eu termino o programa e eu acabo não trabalhando, né? A letra da música, que não é grande. Diz assim: o povo de Deus no deserto andava, mas à sua frente alguém caminhava. O povo de Deus era rico, rico de nada. O que que o povo tinha? Esperança. E o pó da estrada. E vem o primeiro refrão: também sou teu povo, Senhor. Estou nesta estrada. Somente a tua graça, somente a tua graça me basta e mais nada. Continua a música. O povo de Deus também vacilava. Imagina. Às vezes custava a crer no amor. O povo de Deus chorava. O povo de Deus rezava. O povo de Deus pedia perdão e recomeçava. É a nossa história. Eu fico olhando, eu falo, é a minha história, é a sua história, eu tenho certeza, né? Também sou teu povo, Senhor, e estou nesta estrada. Perdoa, perdoa se às vezes não creio em mais nada. O povo de Deus também teve fome, e tu lhe mandaste o pão lá do céu, maná. O povo de Deus, cantando, deu graças, agradeceu, provou teu amor. Teu amor que nunca passa. Também sou teu povo, Senhor, e estou nessa estrada. Tu és alimento, alimento nesta longa jornada. O povo de Deus ao longe avistou a terra querida que o amor preparou. Lindo. O povo de Deus corria, cantava, e nos seus louvores o teu poder, Senhor, proclamava. Também sou teu povo, Senhor. Estou nesta estrada, cada dia mais perto da terra esperada. Também sou teu povo, Senhor, e estou nesta estrada, cada dia mais perto da terra esperada. Também sou teu povo, Senhor, e estou nesta estrada. Como não se emocionar diante de uma letra tão bonita, tão profunda, da história do povo de Israel, que é a história que hoje se identifica com a minha história, com a sua história, com a nossa história.

nós vamos chegando ao final do programa. Esse programa, né, músicas que tocam a alma, toda quinta-feira, às 18 horas e 30 minutos. Assim iniciamos a nossa noite abençoada e sempre trazendo aqui uma reflexão dessas músicas especiais. Como eu disse no início do programa de hoje, você pode enviar sugestões para o padre.

Esse pedido, pode enviar sugestões para o padre esse pedido. Eu vou passar agora o WhatsApp da Rádio Catedral para você. Eu só vou procurar aqui agora, porque eu não sei ainda de cor o número do WhatsApp da Rádio Catedral. É tanta coisa que a gente tem que guardar na memória, não é verdade? E eu, às vezes, tenho dificuldade, porque é tanta coisa, né? Estou aqui procurando. Espera aí que eu vou passar o número para vocês agora do WhatsApp da Rádio Catedral FM. Vamos lá. Onde está? Olha só. Como diz o padre Camilo, se o padre Camilo estivesse aqui agora, ele ia falar assim: nossa, que mico, padre Expedito. Você falou que ia passar o WhatsApp da Rádio Catedral e você não conseguiu encontrar o número. Vocês acreditam que eu não estou conseguindo encontrar o número aqui agora? Mas eu passo para vocês o número do WhatsApp da Rádio Catedral, ok? Assim, em toda a nossa programação, nós estamos sempre divulgando, né, o número do WhatsApp da Rádio Catedral, ok? Vocês vão perdoar o padre Expedito hoje, tá bom? Daqui a pouquinho a bênção final do nosso programa.

A nossa proteção está no nome do Senhor, que fez o céu e a terra. O Senhor esteja convosco, Ele está no meio de nós. Pela imposição das minhas mãos sacerdotais, pela intercessão da Santíssima Virgem Maria e de São José, desça sobre você, sua família, sobre a sua casa e permaneça a bênção de Deus Todo-Poderoso. Pai, Filho e Espírito Santo. Amém. Uma boa noite a todos.

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1: 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As notícias do governo federal que movimentaram o país no dia de hoje.
2: Olá, boa noite.
0: Boa noite para você que nos acompanha em todo o país.
2: Quinta-feira, 27 de agosto de 2026.
0: Vamos aos destaques do dia.
2: Trabalho e renda.
0: Brasil chega a 103 milhões de pessoas ocupadas entre maio e julho.
2: IBGE revela ainda que taxa de desocupação recua e fica em 5,3% no período. Pablo Mundim.
3: O número de trabalhadores do setor privado com carteira assinada chegou a 39 milhões e 400 mil.
0: Atenção, estudante.
2: Prazo para renegociar dívidas do FIES termina segunda-feira, 31 de agosto. Thaísa Vitória.
4: A iniciativa oferece condições especiais para renegociar contratos firmados até 2017.
0: El Niño deve ganhar força na região norte a partir de setembro.
2: Menos chuvas e temperaturas mais altas podem afetar o abastecimento de água e a navegabilidade dos rios.
0: Estados e municípios são orientados sobre medidas de preparação e resposta ao efeito climático.
2: O cenário também aumenta o risco de incêndios florestais. Luana Karen.
5: Tanto nas cidades quanto no campo, a prevenção é a melhor forma de evitar grandes incêndios.
0: Hoje na apresentação da Voz do Brasil, Luciana Vasconcelos e Luciano Seixas.
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0: 1 milhão de pessoas conseguiram uma vaga no mercado de trabalho nos meses de maio, junho e julho de 2026.
2: A construção civil foi o setor que mais abriu vagas de trabalho, segundo dados da Pesquisa Nacional por Amostra de Domicílios, divulgada hoje pelo IBGE.
0: A taxa de desocupação ficou em 5,3% no trimestre encerrado em julho e caiu 0,5 ponto percentual frente ao trimestre terminado em abril.
3: O número de pessoas ocupadas chegou a 103 milhões e 300 mil trabalhadores, 1 milhão a mais do que no

0: velhas ou se achavam muito jovens ou porque por acharem que não há uma ocupação na região próxima. Isso vem diminuindo e foi o que aconteceu nesse trimestre mais uma vez.
1: O número de trabalhadores do setor privado com carteira assinada chegou a 39 milhões e 400 mil. O rendimento médio real do trabalhador ficou em R$ 3.762, reportagem Pablo Mundim.
2: Indústria farmacêutica, médica, de fertilizantes, biocombustíveis.
3: Áreas de cooperação entre Brasil e Índia.
2: É o que prevê um documento assinado hoje entre os dois países.
4: O documento assinado nesta quinta-feira pela Agência Brasileira de Promoção de Exportações e Investimentos, a APEX, e a Confederação da Indústria Indiana prevê um intercâmbio de informações sobre os mercados dos dois países, o compartilhamento de boas práticas, a promoção de feiras e o incentivo à internacionalização de pequenas e médias empresas, além de promover projetos conjuntos de atração de investimentos e facilitação de negócios entre Brasil e Índia. O ministro do Desenvolvimento, Indústria, Comércio e Serviços, Márcio Elias Rosa, diz que há interesses comuns em setores estratégicos.
5: É o caso do setor farmacêutico, é o caso de bioenergia, de biocombustíveis, é o caso de fertilizantes.
4: A Índia é atualmente o 10º principal destino das exportações brasileiras, enquanto o Brasil é o 26º maior fornecedor do mercado indiano. No ano passado, as exportações brasileiras para a Índia somaram quase 7 bilhões de dólares. O petróleo bruto aparece como principal produto vendido pelo Brasil ao país asiático. Reportagem Gabriela Noronha.
3: Estudantes universitários, fiquem de olho na data.
2: Termina segunda-feira o prazo para renegociar dívidas do FIES, o Fundo de Financiamento Estudantil.
3: Podem participar aqueles que firmaram contrato até 2017.
6: Estudantes com dívidas nos contratos do FIES, o Fundo de Financiamento Estudantil, tem até segunda-feira, 31 de agosto, para pedir a renegociação. A iniciativa oferece condições especiais para renegociar contratos firmados até 2017 e que já estavam na fase de pagamento em maio deste ano. Podem participar estudantes em dia ou com parcelas em atraso, inclusive aqueles com restrição no nome. Após a formalização da renegociação e o pagamento da parcela de entrada, ocorre a retirada do nome do estudante e dos fiadores desses cadastros, quando aplicável. Os descontos e as opções de parcelamento mudam conforme a situação de cada dívida e o perfil do estudante. A renegociação pelo Desenrola FIES deve ser realizada junto ao Banco do Brasil ou a Caixa Econômica Federal. A solicitação pode ser feita pelos canais digitais das instituições financeiras ou presencialmente nas agências. Mais informações estão disponíveis no site do Ministério da Educação, em gov.br/MEC. Thaísa Vitória para a Voz do Brasil.
2: A partir de setembro, o fenômeno do El Niño deve atingir o país de forma mais intensa, segundo especialistas que trabalham na previsão de eventos climáticos.
3: Para a região norte, são previstos períodos de chuvas abaixo da média e temperaturas acima da média.
2: Isso pode trazer impactos na disponibilidade de água, dificultar a navegabilidade dos rios e o acesso a comunidades, além do aumento do risco de incêndios.
3: Para discutir medidas de preparação diante desse cenário, gestores da região norte estiveram reunidos hoje com representantes do governo.
2: A ideia é orientar estados e municípios sobre o planejamento de ações e o acesso a recursos federais.
7: A previsão é que o El Niño se apresente ainda mais forte neste ano, com consequências mais graves entre os meses de setembro e novembro. No norte e nordeste, a previsão é de seca. Em reunião com jornalistas, a ministra do Meio Ambiente e Mudança do Clima em exercício, Ana Flávia Franco, disse que a preocupação é com os incêndios, principalmente na região amazônica.
8: Identificamos vários focos de queimadas, especialmente na região norte, e deve se intensificar entre os meses de setembro e novembro. É uma região extremamente vulnerável e é uma região que significa para o equilíbrio climático do planeta. E nesse sentido, merece ter uma atenção bastante especial.
7: Entre as medidas previstas diante dos possíveis impactos do El Niño, e das mudanças climáticas estão ações relacionadas

0: segurança hídrica, ao abastecimento de energia elétrica e à prevenção de desastres em áreas urbanas. A ministra da Casa Civil, Miriam Belchior, destacou a importância da atuação integrada entre os entes federativos.
1: Não conseguimos sozinhos de Brasília resolver todas as questões e identificar todos os problemas. Por isso, é importante que os municípios desenvolvam planos de contingência, mapeamento das áreas de risco, também para a gente poder emitir os alertas e mobilizar as equipes locais de defesa civil. Em relação aos recursos hídricos, a priorização de quais são os usos essenciais se tiver a escassez.
0: Também são previstas medidas de monitoramento relacionadas ao abastecimento de combustíveis e alimentos, a atuação da Força Nacional do SUS e a criação de salas de situação para o acompanhamento de temas como incêndios, saúde, estiagem e energia. Reportagem Márcia Fernandes.
2: E a população pode ajudar a prevenir incêndios em áreas urbanas e remotas.
3: Vamos saber na reportagem quais cuidados devem ser tomados para evitar que o fogo se alastre nessa época.
4: Escassez de chuva, vegetação seca e temperaturas altas. A combinação ideal para o surgimento de incêndios. Tanto nas cidades quanto no campo, o período exige cautela da população. Entre as recomendações do Corpo de Bombeiros está não atear fogo em terrenos como forma de limpeza do ambiente, não colocar fogo em restos de poda, entulho ou lixo, não jogar restos de cigarro acesos nas vias públicas e não soltar fogos de artifício ou fazer fogueiras próximo a locais com vegetação seca. O capitão Jean Charles, porta-voz da Operação Verde Vivo do Corpo de Bombeiros do Distrito Federal, destaca que a prevenção é a melhor forma de evitar grandes incêndios.
5: Na prevenção, a gente inclui a vigilância. Se houver alguém cometendo um incêndio, iniciando um incêndio, ou com suspeita, que a pessoa possa fazer a denúncia. Use os canais da cidade, segurança de cada cidade, os números de telefone da polícia, corpo de bombeiros, e faça a denúncia. Porque se cada um fizer a sua parte prevenindo e denunciando aqueles que tiverem um comportamento errado nesse sentido, todos vamos ganhar.
4: Com a possibilidade de intensificação do El Niño nos próximos meses, os cuidados devem ser reforçados. A perspectiva é de aumento do risco de incêndios florestais, especialmente na Amazônia, no Cerrado e na Caatinga. Nas áreas rurais, o uso do fogo para manejo do solo deve ter autorização dos órgãos ambientais do município ou do estado. Também é possível fazer a queima prescrita em ambientes naturais para evitar a propagação de incêndios florestais. Esse tipo de queima também só pode ser feita com orientação e autorização dos órgãos ambientais. Ao primeiro sinal de incêndio, a recomendação é ligar para o Corpo de Bombeiros no 193. Reportagem Luana Karen.
2: O trabalho de restauração do Cerrado, desenvolvido pela iniciativa Araticum, ganhou reconhecimento internacional.
3: O projeto foi escolhido pela Organização das Nações Unidas como uma das iniciativas de referência de restauração mundial.
6: A Araticum foi criada em 2020 para promover a restauração do Cerrado, o segundo bioma do Brasil que abrange mais de 2 milhões de quilômetros quadrados do território nacional e já perdeu mais de 50% de sua vegetação nativa. A iniciativa reúne diferentes setores e busca integrar a ciência aos conhecimentos de povos indígenas, comunidades tradicionais e agricultores familiares para ações relacionadas à conservação da água, do clima e da sociobiodiversidade. Daniel Vieira, pesquisador da Embrapa Recursos Genéticos, fala sobre o trabalho que é desenvolvido.
7: Conservar o cerrado de pé, passando por recuperar o cerrado da melhor maneira possível, tentar trazer o cerrado de volta, passa por uma agricultura sustentável dentro das áreas de agricultura e pastagem no cerrado, e conservação do solo.
6: O reconhecimento da iniciativa Araticum Restauração do Cerrado Brasileiro como uma das iniciativas de referência da restauração mundial pela Organização das Nações Unidas aconteceu nesta quarta-feira durante a 17ª sessão da Conferência das Partes da Convenção das Nações Unidas de Combate à Desertificação, na Mongólia. Para a Embrapa Recursos

0: Genéticos e Biotecnologia, responsável pela rede, o reconhecimento internacional demonstra que a ciência brasileira está alinhada aos compromissos nacionais e os esforços coletivos de restauração para produzir soluções voltadas ao enfrentamento da crise climática e da perda de sociobiodiversidade. Reportagem Luciana Colares de Holanda.
1: Estão abertas até o dia 10 de setembro as inscrições para a terceira edição do Prêmio Mulheres e Ciência.
2: A iniciativa dá visibilidade às contribuições de pesquisadoras brasileiras para o desenvolvimento científico e tecnológico do país.
1: Acompanhe na reportagem de Graziele Bezerra.
3: A engenheira agrônoma Maria Ângela Hungria começou a se interessar por ciência ainda na infância, incentivada pela avó, que transformava as brincadeiras de criança em experiências.
4: Ela lia comigo, ela fazia experiências no fundo do quintal, ela viu que eu tinha esse interesse. Decidi aquele dia que ia ser uma microbiologista.
3: Hoje, ela atua como pesquisadora na Embrapa Soja e se tornou uma das referências mundiais em biotecnologia do solo. Maria Ângela foi uma das vencedoras na primeira edição do Prêmio Mulheres e Ciência, promovido pelo Conselho Nacional de Desenvolvimento Científico e Tecnológico, CNPq. O trabalho mostrava o uso de biológicos na agricultura, como bactérias e fungos benéficos, em substituição aos fertilizantes químicos.
4: E eu realmente passei toda a minha vida tentando provar e desenvolver pesquisas para fazer os biológicos viáveis para uma agricultura altamente produtiva, mas sustentável. No Brasil, a gente quer ser cientista é muito difícil, sabe? O que a gente tem que vencer as barreiras para fazer ciência é muito difícil.
3: O Prêmio Mulheres e Ciência valoriza a produção científica feminina e incentiva ambientes acadêmicos e científicos mais inclusivos. A diretora de Cooperação Institucional Internacional e Inovação do CNPq, Dalila Andrade Oliveira, explica as quatro categorias de premiação.
5: Incentivo hoje são as jovens estudantes de ensino médio, que a gente já tem de começar a despertar quando ainda nem fizeram opção pela carreira acadêmica. Na categoria estímulo, são pesquisadoras que já estão inseridas no campo científico e que a gente espera que o prêmio dê a elas maior visibilidade. E a terceira faixa individual é a faixa da trajetória. O que esse prêmio faz é reconhecer essa trajetória. E aí a quarta faixa premia as universidades que adotam políticas de valorização da equidade de gênero.
3: As inscrições do prêmio estão abertas até 10 de setembro em gov.br/CNPq. Reportagem Graziele Bezerra.
2: E vamos continuar falando de oportunidades na área de pesquisa e ciência.
1: Estão abertas as inscrições para dois editais que financiam pesquisas aplicadas ao setor produtivo, entre elas a área de inteligência artificial.
2: O primeiro edital oferece bolsas para graduandos em parceria com a iniciativa privada, instituições de governo e entidades do terceiro setor.
1: Já o segundo é o programa Recursos Humanos em Áreas Estratégicas, Pesquisador na Empresa.
6: O primeiro edital do CNPq, em parceria com a CAPES, faz parte do Programa de Mestrado e Doutorado para Inovação 2026. A iniciativa oferece bolsas para graduandos. O objetivo é estimular a realização de pesquisas de mestrado e doutorado em universidades brasileiras, em parceria com a iniciativa privada, instituições de governo e entidades do terceiro setor. A diretora de Cooperação Institucional Internacional e Inovação do CNPq, Dalila Andrade Oliveira, falou sobre o programa.
7: O objetivo mesmo dessa chamada é desenvolver inovação lá na ponta. Então, o que a gente quer, na realidade, é colada numa agenda de inovação para o país, que tem muito a ver com o que a gente está buscando aí em termos de elevar a capacidade inovadora do país.
6: Já o segundo edital é para o programa Recursos Humanos em Áreas Estratégicas, Pesquisador na Empresa. Este ano será direcionado especialmente para a área de inteligência artificial. É o que explica a diretora de Cooperação Institucional Internacional e Inovação do CNPq, Dalila Andrade Oliveira.
7: São 50 milhões de reais para financiar pesquisas em inteligência artificial em empresas.

0: inovadoras, startups.
1: Márcia Mortari é professora e pesquisadora da Universidade de Brasília, a UNB, e já participou do programa de recursos humanos.
2: Eu acho que isso que é a grande vantagem, né? Você fixar pessoas altamente qualificadas para estar trabalhando na empresa.
1: Os interessados em participar do programa Recursos Humanos em Áreas Estratégicas Pesquisador na Empresa têm até o dia 9 de outubro para enviar a proposta para o CNPq. Já o prazo para o envio das propostas do programa de mestrado e doutorado para inovação é 11 de dezembro. O endereço é gov.br/CNPq. Reportagem Alisson Machado.
3: E hoje tem estreia aqui na Voz do Brasil com o quadro Ciência na Prática.
4: Toda semana vamos mostrar como a ciência impacta diretamente a vida da população num bate-papo direto e descomplicado.
3: Hoje vamos falar de algo que parece coisa de filme: a pele da tilápia sendo usada no tratamento de ferimentos e queimaduras.
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6: Pesquisa 100% brasileira está inovando o campo da tecnologia médica para o tratamento de feridas e queimaduras graves.
7: Eu sou Edmar Maciel Lima Júnior, médico, cirurgião plástico, coordenador geral da pesquisa da pele da tilápia na Universidade Federal de Ceará. O grupo da gente viu que até hoje no Brasil não havia nenhuma pele animal registrada na Anvisa, que a tilápia é o peixe mais consumido no Brasil e o segundo maior do mundo. Além de ser um animal de água doce, tem menos risco de transmissão de doença, e a pele é um produto de descarte da piscicultura que contamina o meio ambiente. E aí, quando iniciamos os estudos, detectou-se que a pele da tilápia tem uma proteína importantíssima na cicatrização, e esse foi o start para todo o início e desenvolvimento da pesquisa.
6: O que antes era descartado no manejo de peixes, hoje virou um recurso inovador para cuidados médicos que tem despertado interesse até de instituições internacionais.
7: São 406 pesquisadores, 23 coordenadores de área. Hoje nós temos 48 artigos publicados no Brasil e fora. Ganhamos 27 prêmios em primeiro lugar e temos instituições tanto no Ceará como no Brasil e no mundo, haja visto como temos o Butantan, a Fiocruz, a própria NASA já fez parceria de pesquisa com a gente.
6: Acompanhe a pesquisa na página da Universidade Federal do Ceará. E esse foi o Ciência na Prática, com produção de Warby Calil e edição de Edinaldo Júnior. E nosso encontro com o Saber Científico volta na próxima semana. Até lá.
4: Você sabe o que são bioinsumos? São produtos de origem biológica que podem ser usados na agricultura para ajudar no controle de pragas, na nutrição das plantas e na melhoria do solo.
3: E para incentivar esse tipo de prática na agricultura familiar, o Banco Nacional de Desenvolvimento Econômico e Social vai apoiar a produção mais sustentável.
4: Interessados podem se inscrever até 31 de agosto.
8: Por meio de uma chamada de projetos, o BNDES, Banco Nacional de Desenvolvimento Econômico e Social, vai disponibilizar 40 milhões de reais para apoiar a produção de bioinsumos por cooperativas e associações de agricultores familiares. Os recursos poderão ser destinados à implantação ou estruturação de unidades de produção industriais ou semi-industriais de bioinsumos para uso próprio, utilizando processos de biotecnologia. O objetivo da iniciativa é estimular a produção de insumos de origem biológica para uso próprio pela agricultura familiar na produção de alimentos saudáveis, como explica a gerente do Departamento de Inclusão Produtiva e Educação do BNDES, Raquel Zanon.
9: Os bioinsumos, eles podem ser, por exemplo, micro-organismos, predadores naturais de pragas e de extratos vegetais que contribuem para o crescimento e para a saúde dos sistemas agrícolas. O seu uso, ele está associado a práticas agrícolas mais sustentáveis e à segurança alimentar.
8: Mais informações sobre a chamada de projetos estão disponíveis no site bnds.gov.br/bioinsumos. Reportagem André de Barros Lima.

0: Profissionais da segurança pública poderão participar em setembro do Dia C da Capacitação de Gênero.
1: A formação vai abordar temas como atendimento humanizado, sem revitimização, medidas protetivas de urgência e avaliação de risco em casos de mulheres vítimas de violência.
0: O curso será realizado no dia 2 de setembro de forma presencial nas 27 capitais do país.
1: A coordenadora geral de garantia de direitos e acesso à justiça do Ministério das Mulheres, Ana Maria Martinez, detalha a capacitação.
2: Essa formação foi pensada para todos os profissionais da segurança pública, corpo de bombeiros, policiais civis, militares, as perícias. E a ideia é que a gente consiga incorporar justamente a perspectiva de gênero, a sensibilização desses profissionais da segurança pública no atendimento às mulheres em situação de violência.
0: As inscrições encerram no dia 28 de agosto e podem ser feitas pelos sites gov.br/MJ ou então gov.br/mulheres.
1: Empresas e representantes do setor de inovação podem participar da escuta de mercado sobre o projeto Nuvem Brasileira.
0: A audiência pública virtual ocorre no dia 3 de setembro, às 10 horas da manhã.
1: O projeto prevê uma solução nacional para armazenamento e processamento seguro de dados da administração pública, com infraestrutura e gestão brasileira.
0: As contribuições do setor podem ajudar a definir alternativas técnicas e contratuais para a implantação da Nuvem Brasileira.
1: Para participar e para obter mais informações, acesse abdi.com.br/nuvem brasileira.
0: E essas foram as notícias do governo federal.
1: Uma realização da Secretaria de Comunicação Social da Presidência da República.
0: Fique agora com as notícias do Poder Judiciário e do Congresso Nacional. Boa noite.
1: Boa noite para você e até amanhã.
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5: Jornada do CNJ destaca a prevenção após 20 anos da Lei Maria da Penha.
6: TSE e Google fecham parceria para ampliar proteção contra uso indevido de IA nas eleições.
5: Para o STJ, concordância expressa de proprietária autoriza a cobrança de taxas por condomínio irregular.
6: Boa noite, eu sou o Arthur Filho.
5: E eu sou Walter Lima.
6: Supremo Tribunal Federal retoma julgamento de ação sobre o acesso de autoridades a registros de conexão de usuários da internet.
5: O caso trata de regras de acesso a dados de IP de usuários. O endereço de IP é um número que identifica a conexão usada por um dispositivo para acessar a internet.
6: Jornada do CNJ destaca a prevenção após 20 anos da Lei Maria da Penha.
5: O evento é promovido desde a vigência da Lei Pablo Lemos.
7: O Fórum Nacional de Enfrentamento à Violência contra a Mulher foi aberto hoje em Campo Grande, Mato Grosso do Sul. Um dos pontos discutidos é saber qual é a razão da violência contra a mulher. Ao fim da jornada de 2 dias, o Conselho Nacional de Justiça vai fazer um documento estratégico com propostas concretas para o aprimoramento da política judiciária nacional de enfrentamento à violência contra as mulheres.
6: A Associação de Moradores em Parcelamentos Irregulares pode cobrar taxas condominiais quando proprietários concordarem expressamente por escrito com a obrigação.
5: Essa conclusão é do Superior Tribunal de Justiça, o STJ. Fátima Uchoa.
8: Um condomínio constituído em parcelamento irregular no Distrito Federal ajuizou ação de cobrança contra uma condômina para receber o pagamento de cotas referentes a cerca de 5 anos. Ao reformar a sentença, o Tribunal de Justiça do DF entendeu que a cobrança era válida diante da assinatura da proprietária do imóvel concordando com as taxas. E a terceira turma do STJ manteve o entendimento, avaliando que o consentimento voluntário torna legítima a exigência das contribuições e afasta a aplicação de precedentes do Supremo Tribunal Federal e do próprio STJ, os quais proíbem a cobrança de taxas de pessoas que não aderiram à associação. O relator foi o ministro Vilas Boas Cueva.
6: O Emprega Lab foi instalado em Mato Grosso do Sul nesta quinta-feira.
5: A iniciativa é um dos pilares da pena justa e emprega do Conselho Nacional de Justiça, Rocine Gomes.
9: O Mato Grosso do Sul se tornou o 10º estado brasileiro a instalar o Emprega Lab. O lançamento foi no Tribunal Regional do Trabalho da 24ª Região, em Campo Grande. O objetivo é capacitar profissionalmente pessoas que estão passando por

0: privação de liberdade ou que deixaram o sistema prisional. O evento contou com autoridades e uma exposição de artesanato produzido por custodiados. Até o fim de setembro, a expectativa é lançar o Emprega Lab no Acre, no Espírito Santo, no Paraná e em Rondônia.
1: DSE e Google fecham parceria para ampliar proteção contra uso indevido de IA nas eleições.
2: Nesta quarta-feira, em Brasília, foi lançada uma campanha para incentivar candidatas e candidatos das eleições gerais de 2026 a utilizarem a ferramenta de detecção por semelhanças. Guilherme Firmino tem mais informações.
3: Desenvolvida pelo YouTube, a tecnologia é capaz de identificar conteúdos gerados por inteligência artificial que reproduzem imagens de uma pessoa. A ferramenta permitirá que os próprios candidatos acompanhem a utilização de sua imagem no ambiente digital, podendo identificar, analisar e, se houver uso indevido de imagem, solicitar remoção do conteúdo. O presidente do TSE destacou que a parceria representa um esforço conjunto para preservar direitos fundamentais no ambiente digital e fortalecer a confiança no processo eleitoral.
1: Justiça condena o estado do Maranhão a recuperar casarão histórico no centro da capital, em São Luís.
2: Decisão atende a pedidos do Ministério Público Federal, Sabrine Menezes.
4: Com a decisão, o estado do Maranhão tem até 3 meses para apresentar ao IFAM e executar um projeto de obras emergenciais para eliminar os riscos estruturais e conter a deterioração da fachada e da cobertura do casarão, localizado na Rua Portugal. Já o projeto de recuperação integral deve ser executado em até 6 meses. Além disso, o estado deve manter a vigilância patrimonial contínua do imóvel para evitar invasões, ocupações irregulares e novos danos. Em caso de descumprimento das obrigações, a multa é de R$ 1.000 por dia.
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1: A você, uma boa noite.
2: E até amanhã.
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1: Eu sou Paula Groba.
2: E eu sou Humberto Pinheiro.
1: E estes são os destaques de hoje do Jornal do Senado, que começa agora.
2: Congresso antecipa a comissão mista para analisar fim da chamada taxa das blusinhas.
1: Fies pode ter desconto maior para médicos que trabalham em áreas sem atendimento.
2: Pesquisa data Senado. Brasileira sofre violência, mas não se reconhecem como vítimas.
1: Boa noite.
2: Boa noite.
1: Para atrair médicos para regiões onde faltam profissionais, um projeto em análise no Senado propõe aumentar o desconto na dívida do Fies a quem trabalhar nessas áreas.
2: A ideia é transformar o abatimento da dívida em um incentivo para levar mais médicos aos locais onde a população mais precisa de atendimento pelo SUS. Quem traz os detalhes é a repórter Patrícia Oliveira.
3: Mais de 60% dos médicos do país estão concentrados em 48 municípios e em capitais com mais de 500 mil habitantes, deixando outras áreas, especialmente na região norte, com escassez de profissionais. Um projeto do senador doutor Irã, do Progressistas de Roraima, propõe que médicos formados com financiamento do Fies descontem até metade do valor da parcela mensal da dívida quando trabalharem na rede pública em áreas com falta e dificuldade de reposição ou retenção desses profissionais, consideradas prioritárias pelo Ministério da Saúde. Hoje, o Fies já permite abatimento da dívida para médicos que atuam por pelo menos um ano em equipes de saúde da família e em outros grupos específicos que atendem essas regiões. O projeto amplia o benefício para todos os médicos, inclusive especialistas, que trabalharem nos serviços públicos dessas localidades. Para o senador, a proposta, que está pronta para votação na Comissão de Assuntos Sociais, pode reduzir a dívida dos profissionais e levar médicos para onde eles são mais necessários.
4: Damos um alívio grande ao jovem médico que muitas vezes sai da faculdade com uma dívida enorme e, ao mesmo tempo, levamos mais profissionais às estruturas hospitalares, às UBSs, enfim, a todas as estruturas de atendimento do nosso gigante SUS, reforçando o acesso às pessoas que mais preciso nos encontros desse país.
3: Se for aprovado na Comissão de Assuntos Sociais, o projeto ainda

0: ainda será analisado pela Comissão de Assuntos Econômicos.
1: E a Comissão de Direitos Humanos vai criar um grupo de trabalho sobre a suspensão pela Anvisa de um remédio para a distrofia de Duchenne.
2: Essa distrofia muscular é uma doença genética rara e progressiva que causa perda de força dos músculos. A reportagem é de Márcio Maturana.
3: A Comissão de Direitos Humanos fez uma audiência pública com especialistas e famílias de pacientes para debater a situação regulatória do medicamento. Débora Racelli, mãe do paciente Raul, de 6 anos, disse que o Elevides é a esperança das famílias.
4: Aproximadamente no Brasil, temos 15 meninos medicados, como já foi falado. 1.200 meninos no mundo receberam o tratamento através de estudos e via comercial. Eles estão bem, eles estão crescendo, eles estão vivendo, eles estão indo para a escola, eles estão indo brincar. Pode não ter os melhores ganhos no gráfico, mas a doença parou, a doença estabilizou, a doença está dando respiro para que eles sejam crianças.
3: O diretor da Anvisa, Daniel Pereira, explicou que a decisão da agência não é definitiva.
5: Não há decisão imutável por parte da agência. As decisões da agência, elas são feitas conforme os dados que a gente tem no momento, conforme os dados que a gente recebe, conforme os dados que a gente consegue, né, avaliar.
3: O medicamento é aplicado em dose única e os pacientes são acompanhados com relatórios periódicos. O laudo definitivo sobre a eficácia do remédio deve ser concluído em 2031. A senadora da Maris Alves, do Republicanos do Distrito Federal, que é presidente da Comissão de Direitos Humanos e coordenou o debate, anunciou que vai criar um grupo de trabalho para buscar uma solução no caso do medicamento Elevides.
1: A comissão mista que analisa a medida provisória que zera o imposto de importação sobre compras de até $50 em plataformas virtuais se reúne amanhã para eleger o presidente. Conhecida como taxa das blusinhas, a MP também autoriza o ministro da Fazenda a alterar as alíquotas do imposto de importação sobre remessas postais internacionais. Para compras de até $50, a alíquota poderá ser reduzida a zero. Já para remessas de até $3.000, poderá chegar a 30%.
2: O deputado Reginaldo Lopes, do PT de Minas Gerais, foi indicado pelo presidente da Câmara, Hugo Mota, para presidir a comissão. A indicação do relator caberá ao Senado. O parlamentar defendeu a aprovação rápida da MP, que perde a validade no dia 8 de setembro.
6: Nós vamos debater e fazer um grande diálogo com todos os setores econômicos da indústria brasileira, com os parlamentares, senadores, e vamos sim defender a aprovação imediata deste direito do povo brasileiro de poder ter isenção nas suas compras internacionais até $50.
1: A violência contra a mulher ainda é uma realidade no Brasil e muitas brasileiras não reconhecem como violência situações de agressão que vivenciam no dia a dia.
2: Os dados estaduais da mais recente pesquisa nacional do Data Senado revelam diferenças na percepção da violência de gênero entre os estados e mostram como essa falta de reconhecimento pode dificultar a denúncia e a busca por ajuda. A reportagem é de Raíssa Abreu.
7: A distância entre a violência vivida e a declarada é uma das principais conclusões da pesquisa. Em Alagoas, 36% das mulheres relataram situações de violência sem identificá-las como violência doméstica ou familiar. No Paraná e em São Paulo, esse índice foi de 25%. O presidente do Senado, Davi Alcolumbre, disse em nota que divulgar dados por estado ajuda a entender o problema em profundidade e aumenta a chance de combatê-lo. O coordenador do Data Senado, José Henrique Varanda, disse que o objetivo não é criar um ranking entre os estados.
8: O detalhamento estadual é muito mais importante não para criar um ranking, mas para identificar as necessidades de cada localidade. A gente olha para esses números, a gente vê que ainda estamos assim muito aquém da realidade.
7: A 11ª edição da Pesquisa Nacional de Violência contra a Mulher ouviu 21.641 mulheres nos 27 estados e no Distrito Federal. A pesquisa é uma parceria do Data Senado com o Observatório da Mulher contra a Violência.
9: Eleições 2026.
1: O programa Seu Voto Importa, da Justiça Eleitoral, vai oferecer transporte a eleitores com mobilidade reduzida.
2: A solicitação deve ser feita até 14 de setembro, 20 dias antes da data da eleição. Repórter Pedro Pincer.
10: Eleitoras e eleitores que necessitarem de apoio para se deslocarem até seus locais de votação nas eleições.

0: de 2026 contarão com um serviço de transporte individual gratuito. O programa Seu Voto Importa, do Tribunal Superior Eleitoral, busca reduzir as barreiras físicas ao exercício do voto e promover a inclusão de grupos historicamente vulnerabilizados. E foi inspirado em experiências desenvolvidas por tribunais regionais, como o de Pernambuco. Assessor de planejamento do órgão, Acácio Leite, explicou como o Seu Voto Importa funciona na prática.
1: Então, nós transportamos eleitores com deficiência visual, deficiência auditiva, paralisia cerebral, síndrome de Down, autismo, deficiência física, todos os tipos de deficiência nós atendemos. No dia das eleições, vai buscar esse eleitor em casa, leva ele para votar até o local de votação e traz ele de volta até a casa dele com toda a segurança e com um apoio técnico bem interessante.
0: A solicitação pode ser apresentada pelo próprio eleitor ou, quando necessário, por seus representantes legais ou de apoio. O pedido pode ser feito presencialmente, diretamente no cartório eleitoral da zona correspondente ou por canais remotos e eletrônicos até 14 de setembro.
2: E amanhã, sexta-feira, começa o horário eleitoral gratuito das eleições 2026. As emissoras de rádio e TV devem destinar tempo para que os candidatos e candidatas divulguem as propostas de campanha para os cargos de presidente da República, deputado federal, governador, senador e deputado estadual ou distrital, no caso do Distrito Federal.
3: A propaganda eleitoral gratuita será veiculada de segunda a sábado com 50 minutos diários em rede, divididos dois blocos de 25 minutos no rádio e na TV. Além disso, 70 minutos serão destinados a inserções de 30 e 60 segundos distribuídas ao longo do dia. O horário eleitoral deve ocorrer até o dia 1º de outubro, 3 dias antes da realização do primeiro turno. Edição de Paula Groba e trabalhos técnicos de Eliseu Caires, o Jornal do Senado fica por aqui. Acompanhe agora as notícias da Câmara dos Deputados. Boa noite.
2: Boa noite e até amanhã.
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5: Presidentes estabelecem prioridades para votações do esforço concentrado.
6: Deputados obrigam notificação de distúrbio vocal relacionado ao trabalho.
5: Avança a proposta que permite instalação de faróis auxiliares em caminhões.
6: Boa noite. Uma comissão da Câmara aprovou a instalação de faróis auxiliares em caminhões. A repórter Maria Neves explica por que a medida foi considerada necessária.
7: A Comissão de Viação e Transportes da Câmara dos Deputados aprovou o projeto do deputado Rodrigo Dazaeli, do PL do Mato Grosso, que permite a instalação de faróis auxiliares em caminhões que circulam em áreas privadas. Pelo texto, veículos de transporte de carga utilizados em atividades agropecuárias, florestais, industriais e logísticas poderão ter luzes adicionais, desde que elas possam ser desligadas manualmente para circular em vias públicas. Na opinião do relator, deputado Zé Trovão, do PL de Santa Catarina, a mudança evita que os motoristas sejam punidos simplesmente por terem o equipamento no caminhão. Ele também defende que a iluminação adicional vai tornar a direção de caminhões mais segura.
8: Nós temos hoje muitos veículos que transitam em propriedades rurais, em áreas que são 500, 600, até 1000 quilômetros ou mais, em estradas precárias, estradas de chão. E essas estradas, elas não têm iluminação de nenhum tipo. Às vezes o cara tá transitando, quando ele tá em cima de um animal, de um boi, de um cavalo ou de um animal silvestre e acaba acontecendo um acidente. Se ele tem as lâmpadas auxiliares, ele consegue ter um foco maior, mais longe desses animais, dessas estradas.
7: Pelo texto aprovado, o condutor que trafegar por via pública com iluminação auxiliar ligada incorrerá em infração grave a ser punida com multa e retenção do veículo para regularização. Uma pesquisa realizada pela Fundação Instituto de Pesquisas Econômicas e a Secretaria Nacional de Trânsito apontou que caminhões e ônibus respondem por aproximadamente 4% dos veículos em circulação no país. Isso corresponde a cerca de 4.900.000 veículos. A proposta que permite a instalação de faróis auxiliares em caminhões ainda será analisada pela Comissão de Constituição e Justiça. Da Rádio Câmara de Brasília, Maria Neves.

0: Transportes.
1: Júlio Arco Verde, do PP do Piauí, apoia a proposta que muda as regras de cobrança do IPVA. O texto estabelece a alíquota máxima de 1% sobre o valor venal dos veículos e determina que os estados possam conceder descontos para modelos menos poluentes.
2: A proposta considera exclusivamente o peso de fábrica do veículo, em vez do valor de mercado, para o cálculo do IPVA. Júlio Arco Verde acredita que a medida torna a cobrança do imposto mais justa e alinhada a modelos adotados em outros países.
0: Consumidor.
1: Embalagens de produtos industrializados não poderão exibir fotos de componentes que não fazem parte da receita. É o que determina o projeto de Félix Mendonça Júnior, do PDT da Bahia, segundo o qual as ilustrações orientam mais a decisão de compra do que a leitura da lista de ingredientes.
2: Além disso, o projeto de Félix Mendonça Júnior prevê que a Anvisa estabeleça o teor mínimo de ingredientes, como chocolates, frutas e queijos, para destaque nas embalagens, seguindo padrões internacionais de composição e denominação de alimentos.
0: Direitos humanos.
1: Gervásio Maia, do PCdoB da Paraíba, defende a aprovação de projeto que obriga academias a trazer informações e instruções em braille nos equipamentos. Relator da matéria na Comissão de Constituição e Justiça da Câmara, o deputado afirma que o objetivo é ampliar a autonomia das pessoas com deficiência visual.
2: Gervásio Maia argumenta que a adaptação promove a inclusão desse público nas atividades físicas, contribuindo também para a redução do risco de acidentes durante a prática dos exercícios.
1: A alteração no Estatuto do Índio vai garantir a disponibilidade de intérpretes de línguas de povos originários em atendimentos públicos a indígenas. A relatora da matéria na Comissão da Amazônia, deputada Dilvanda Faro, do PT do Pará, pede urgência na aprovação do texto.
2: Dilvanda Faro explica que a medida amplia o acesso a direitos e a serviços essenciais, priorizando a contratação de intérpretes das próprias comunidades para facilitar a comunicação e evitar a criação de cargos permanentes.
0: Justiça.
1: Devedores de pensão alimentícia podem ser proibidos de entrar em estádios de futebol e outros eventos esportivos. A restrição está prevista em um projeto apresentado por Rodrigo Gambale, do Podemos de São Paulo.
2: A proposta exige que os organizadores dos eventos barrem os inadimplentes na entrada, inclusive por biometria. Rodrigo Gambale acredita que a medida protege crianças e adolescentes e dá mais agilidade à cobrança das pensões.
0: Segurança Pública.
1: Alexandre Leite, do União de São Paulo, propõe aumentar a pena para quem fizer falsa acusação de violência doméstica e familiar. O deputado explica que a ideia é alterar o Código Penal para endurecer a punição do crime de denunciação caluniosa.
2: O texto também prevê que a concessão de medida protetiva com base em denúncia falsa passe a configurar o crime de denunciação caluniosa. Alexandre Leite afirma que a medida busca preservar a credibilidade do sistema de proteção às vítimas e punir quem agir de má fé.
0: Desenvolvimento Regional.
1: Projeto de Domingos Neto, do PSD do Ceará, busca ampliar a utilização do reuso de água e da dessalinização em regiões afetadas pela seca. O deputado também inclui no texto incentivos de financiamento para projetos que adotarem essas tecnologias.
2: Domingos Neto explica que a iniciativa facilita o acesso a financiamentos para projetos que promovam fontes complementares de abastecimento de água. Ele acrescenta que a medida prioriza a eficiência do uso da água, além de preservar os mananciais.
0: Trabalho.
1: Os deputados aprovaram um projeto que obriga a notificação do distúrbio vocal relacionado ao trabalho como doença funcional. A repórter Paula Bittar tem os detalhes.
3: A Comissão de Constituição e Justiça da Câmara aprovou o projeto que determina a notificação compulsória do distúrbio vocal relacionado ao trabalho como doença funcional. O objetivo é aperfeiçoar as políticas públicas e proteger a saúde vocal de profissionais que utilizam a voz como instrumento de trabalho, em especial professores e teleoperadores. O autor do projeto, o deputado Rogério

0: Rogério Correia, do PT de Minas Gerais, ressaltou que o distúrbio é uma doença que está extremamente associada ao trabalho.
1: Ela vai influenciar na vida das pessoas e precisa de ter o tratamento relacionado ao trabalho, por isso uma doença do trabalho. Assim colocado, leva os professores a ter uma proteção pela profissão que ele exerce.
0: O projeto considera distúrbios vocais relacionados ao trabalho quaisquer formas de desvios vocais relacionados à atividade profissional que diminuam, comprometam ou impeçam a atuação ou a comunicação do trabalhador. A proposta que determina a notificação compulsória do distúrbio vocal relacionado ao trabalho como doença funcional já pode seguir ao Senado. Da Rádio Câmara de Brasília, Paula Bittar.
2: Ayrton Faleiro, do PT da Bahia, comemora a aprovação na Câmara do fim da escala 6x1. Na avaliação do deputado, a medida amplia direitos e melhora a qualidade de vida da classe trabalhadora.
3: O parlamentar também afirma que a mudança representa um ganho para a economia e destaca a participação de trabalhadores, dos parlamentares e do governo federal na aprovação da proposta. Para Ayrton Faleiro, a medida garante mais dignidade aos trabalhadores brasileiros.
4: A aprovação do fim da escala 6x1, estabelecendo 2 dias de descanso para a classe trabalhadora, para cuidar da família, para cuidar da saúde, para cuidar do esporte, para cuidar da sua religiosidade, é um ganho fundamental para a nossa economia. Quem está de parabéns mesmo são os trabalhadores e trabalhadoras do Brasil, que agora vão ter uma condição mais digna para, além do trabalho, uma vida melhor.
5: Saúde.
2: É de Josenildo, do PDT do Amapá, projeto que proíbe a prescrição e o uso de implantes hormonais para fins estéticos ou melhoria do desempenho físico. O projeto prevê que esses produtos somente sejam indicados para diagnóstico compatível e respaldo científico.
3: Josenildo propõe que farmácias e estabelecimentos registrem o profissional responsável, o paciente, a composição e o lote de cada implante. O congressista explica que o registro de cada implante permite identificar prescrições que usam diagnósticos médicos como justificativa para fins estéticos.
5: Previdência.
2: Eduardo da Fonte, do PP de Pernambuco, apresentou o projeto que determina o pagamento provisório do benefício de prestação continuada quando o INSS não analisar o pedido em até 45 dias. Ele explica que a implantação deverá ser feita em até 5 dias úteis após o fim do prazo.
3: Eduardo da Fonte esclarece que o pagamento temporário não substitui a análise definitiva do INSS. Ele acrescenta que, se o pedido for negado, o benefício será interrompido depois de assegurado o direito de defesa, sem devolução automática dos valores recebidos de boa-fé.
5: Cultura.
2: Projeto de Adriano do Baldi, do PP de Goiás, inclui o Dia Nacional do Povo Cigano, celebrado em 24 de maio, no calendário oficial de eventos nacionais. Ele explica que a medida visa incentivar a realização de campanhas educativas e de combate a estereótipos.
3: Embora 24 de maio já marque o Dia Nacional do Cigano, Adriano do Baldi diz que o reconhecimento oficial da data vai dar mais visibilidade a esta comunidade histórica e vai fortalecer o acesso a direitos básicos como documentação, saúde, educação e moradia.
2: Pastor Diniz, do União de Roraima, é favorável à renovação da permissão para que a Rondovisão Rondônia Rádio e Televisão continue operando uma emissora de rádio FM em Ji-Paraná por mais 10 anos.
3: O relator da proposta na Comissão de Comunicação afirma que a documentação apresentada pela empresa atende às exigências legais e às normas do colegiado. Por isso, o pastor Diniz defende a homologação do ato do Poder Executivo pelo Congresso Nacional.
5: Educação.
2: Projeto de Da Vitória, do PP do Espírito Santo, prevê descontos a participantes do FIES com pagamentos em dia ou em atraso de até 90 dias. Ele argumenta que a proposta permite que o beneficiário quite a dívida à vista sem pagar juros e multas, com desconto de até metade do valor financiado.
3: Da Vitória também propõe parcelamento em até 150 meses, com eliminação de juros e multas, além de desconto de até 30% sobre a dívida principal. municipal. O deputado

0: diz que as renegociações devem alcançar os bons pagadores, desde que não provoquem perda de receita para o fundo estudantil.
1: Votação.
2: Em reunião com o presidente da República, os presidentes da Câmara, Hugo Mota, e do Senado, Davi Alcolumbre, definiram os projetos que terão prioridade na semana de esforço concentrado do Congresso. O repórter José Carlos Oliveira tem os detalhes.
3: Os presidentes da Câmara dos Deputados, Hugo Mota, e do Senado, Davi Alcolumbre, se reuniram com o presidente Lula no Palácio Alvorada e definiram 5 propostas com prioridade de votação entre 1º e 4 de setembro, último esforço concentrado do Congresso antes da eleição de outubro. 4 propostas já foram aprovadas pelos deputados e estão em análise no Senado. O fim da escala 6x1 de trabalho semanal, a chamada PEC da Segurança Pública, a Política Nacional de Minerais Críticos e Estratégicos e os incentivos fiscais para a instalação de data centers no Brasil, batizados de Redata. O presidente da Câmara, Hugo Mota, elogiou a possibilidade de avanços legislativos por meio de diálogo e cooperação institucional.
4: Mais feliz ainda de ver essas matérias que passaram na Câmara, como a PEC da Segurança, a PEC do fim da escala 6x1, o projeto dos minerais críticos, que é um projeto estratégico para o país, de soberania nacional, e também o Redata, que além do ponto de vista dos investimentos que o Brasil irá receber, nós teremos condição também de armazenar os dados da população brasileira aqui em nosso país, não mais dependendo de outros países.
3: O 5º item da pauta prioritária é a medida provisória que zera temporariamente a chamada taxa das blusinhas, ou seja, a cobrança do imposto de importação federal de 20% sobre remessas postais internacionais de até $50. O Gumota lembrou que a medida provisória perde a validade em setembro, com riscos de prejuízos para milhões de brasileiros que compram pela internet. Mota indicou o deputado Reginaldo Lopes, do PT de Minas Gerais, para presidir a comissão mista sobre o tema. Os deputados aprovaram a PEC da Segurança em março. O texto garante mais recursos para o setor, inclusive por meio da destinação de dinheiro arrecadado com as BETs para o Fundo Nacional de Segurança Pública e o Fundo Penitenciário Nacional. O fim da escala 6x1 foi aprovado pela Câmara em maio. O projeto prevê jornada de 40 horas semanais em 5 dias, com 2 de descanso e sem redução de salário. Também em maio, os deputados aprovaram a Política Nacional de Minerais Críticos, com incentivos governamentais à exploração de minerais considerados fundamentais na produção de tecnologias, como smartphones, carros elétricos e sistemas militares. O projeto de lei do Redata, regime especial de tributação para serviços de data center, foi aprovado pela Câmara em fevereiro. Da Rádio Câmara de Brasília, José Carlos Oliveira.
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1: Economia.
0: Doutor Luiz Ovando, do PP de Mato Grosso do Sul, defende a proposta de emenda à Constituição que amplia a imunidade tributária para igrejas e entidades filantrópicas. O texto já foi aprovado na Câmara e seguiu para análise dos senadores.
2: O deputado afirma que a medida fortalece o trabalho social desenvolvido por igrejas e organizações beneficentes, ampliando recursos destinados ao atendimento da população. Dr. Luiz Ovando acrescenta que a proposta prevê mecanismos de devolução tributária para evitar cobranças consideradas excessivas.
6: Quando você compra uma lâmpada, compra alguma coisa em supermercado, então isso tudo é tributado. Então, se já está tributado e o cidadão, membro da igreja, já paga imposto de renda, se ele tiver uma empresa, ele também recolhe esse valor. Nós estamos aqui, através dessa PEC, defendendo o fato de que as instituições e também as filantrópicas que prestam serviço à comunidade sejam isentadas, sejam imunizadas, vamos dizer assim, desse recolhimento. E se acontecer, isso seja devolvido através de um cashback.
0: Zé Neto, do PT da Bahia, apresentou o projeto que cria o programa Fazer o Bem para a Melhor Idade, que permite a empresas abater do imposto de renda valores destinados a idosos que vivem em asilos ou casas de repouso.
7: E o que é que nós queremos? Que

0: Nesse projeto, a gente vai atender os idosos com rendimentos mensais inferiores ao limite da isenção de imposto de renda que estejam nos abrigos de idosos e casas de idosos. Que a tendência é que isso cresça muito. Quem dá assistência a esses idosos? Como vão ser assistidos? Cada dia você tem menos pessoas na família e você vai ter muito mais pessoas que não vão ter esse atendimento. E isso é uma forma de dar uma atenção e uma assistência junto com a ordem governamental, com o Estado, município, Estado, União, para que a gente possa diminuir essas dificuldades que são vividas pelos idosos no Brasil.
1: Zé Neto explica que, pelo texto, cada empresa poderá apoiar até 3 idosos com abatimento limitado a 5% do imposto devido por ano. Para ter direito ao incentivo, a pessoa jurídica deverá obter o certificado amigo do idoso após a habilitação junto à Receita Federal.
2: Bandeira de Melo, do PV do Rio de Janeiro, é um dos autores da proposta de emenda à Constituição que busca preservar incentivos estaduais e municipais a projetos culturais e esportivos após a reforma tributária. O texto permite que empresas continuem apoiando iniciativas desses setores com abatimento de parte do imposto devido.
1: Bandeira de Melo alerta que a substituição do ICMS e do ISS pelo novo imposto sobre consumo pode abrir brecha para a extinção de mecanismos usados hoje no financiamento da cultura e do esporte. O objetivo da proposta é criar regras nacionais uniformes sobre o tema.
2: Termina agora o jornal Câmara dos Deputados, produzido pela Rádio Câmara, com trabalhos técnicos de Wellington Teles e apresentação de Luciana Vieira e Val Monteiro. Boa noite.
1: A Voz do Brasil volta amanhã. Uma boa noite para você.
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0: Olá, boa noite. E aí, tudo bem? Tudo jóia? 8:04, estamos juntos mais uma vez com o programa Fica Conosco, Senhor, na Rádio da Arquidiocese de Juiz de Fora. Músicas cristãs, a palavra de Deus presente, tocando o seu coração. Sejam bem-vindos aqui com a gente, tá bom? São 8:04, daqui a pouquinho vamos rezar o Santo Terço, vamos ter o Papo Cabeça, teremos também a nossa Quaresma de São Miguel, o Vim de Verde, a leitura orante da palavra de Deus com o Padre Dolce. Nessa noite você acompanha com a gente a Voz do Pensamento com o Frei Flávio Henrique. Tem muita coisa boa, tem muita alegria. Sejam bem-vindos aqui na Rádio da Família, a rádio que leva a Boa Nova até você, até o seu coração, tá bom? Vamos começar com o Evangelho do dia? O Evangelho na voz de Osés de Souza. Você que está em casa é convidado a acompanhar conosco esse momento, o Santo Evangelho de hoje.
1: Boa noite, Maíra Pires. Boa noite aos ouvintes. O Fica Conosco, Senhor. O Evangelho do dia está hoje em Mateus, capítulo 24, versículos do 42 ao 51. Naquele tempo, disse Jesus a seus discípulos: ficai atentos, porque não sabeis em que dia virá o Senhor. Compreendei bem isso. Se o dono da casa soubesse o que horas viria o ladrão, certamente vigiaria e não deixaria que sua casa fosse arrombada. Por isso também vós ficai preparados, porque na hora em que menos pensais, o Filho do Homem virá. Qual é o empregado fiel e prudente que o Senhor colocou como responsável pelos demais empregados para lhes dar alimento na hora correta? Feliz o empregado cujo Senhor o encontrar agindo assim quando voltar. Em verdade, eu vos digo, ele lhe confiará a administração de todos os seus bens. Mas se o empregado mal pensar, meu senhor está demorando, e começar a bater nos companheiros, a comer e beber com os bêbados, então o senhor desse empregado virá no dia em que ele não espera e na hora em que ele não sabe. Ele o partirá ao meio e lhe imporá a sorte dos hipócritas. Ali haverá choro e ranger de dentes. Palavra da salvação.

0: Essa galera, esse momento abençoado de oração, meditação do Santo Terço em família. Todos os dias temos esse encontro. Rezamos e você reza conosco participando. Deixando as intenções pelo WhatsApp, ou se não ligando no 3232-9225. Se quiser, já pode mandar mensagem já, viu? WhatsApp 988976570. Hoje, para rezar com a gente, paróquia Divino Espírito Santo, lá do bairro Progresso. Nosso amigo Jânio. Jânio, tudo bem? Boa noite, seja bem-vindo.
1: Boa noite, Magno. Boa noite, ouvinte da Rádio Catedral. Mais uma vez aqui agradecendo a Deus nesse momento tão forte de oração.
0: Muito bem. Jânio, obrigado pela sua participação com a gente, sua presença aqui, meu irmão.
1: Obrigado, filho.
0: Vamos rezar juntos hoje, meditando os mistérios desta quinta-feira, os mistérios luminosos. Então, você que está em casa, pega o seu texto para você rezar com a gente, para você contemplar, né? Vamos liberar o nosso telefone. Muito importante que você participe também ligando, viu, gente? Liga para cá no 3232-9225. A cada mistério, a gente vai liberar o telefone para você participar, para você deixar suas intenções, os pedidos, os agradecimentos. Contamos com você, tá? 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Ao menos como isso só é possível porque você ajuda, você contribui, você colabora, fazendo a sua doação, né? E ajudando na evangelização. Fica aí já o nosso carinho e o convite para participarem com a gente também hoje, ao vivo, no 3232-9225. Damos início à oração do terço em família.
1: Em nome do Pai, do Filho e do Espírito Santo. Amém. Vinde, Espírito Santo, enchei os corações dos vossos fiéis e acendei neles o fogo do vosso amor. Enviai o vosso Espírito e tudo será criado e renovareis a face da terra. Oremos, ó Deus, que instruís os corações dos vossos fiéis com a luz do Espírito Santo, fazer que apreciemos retamente todas as coisas, segundo o mesmo Espírito, e gozemos sempre de sua consolação. Por Cristo nosso Senhor. Amém.
0: Oferecimento do terço. Divino Jesus, nós vos oferecemos esse terço que vamos rezar, meditando nos mistérios da nossa redenção. Concedei-nos, por intercessão da Virgem Maria, Mãe de Deus e Nossa Mãe, as virtudes que nos são necessárias para bem rezá-lo e a graça de ganharmos as indulgências desta santa devoção. Oferecemos particularmente, em desagravos dos pecados cometidos contra o Santíssimo Coração de Jesus, o Imaculado Coração de Maria,

0: pela paz do mundo, pela conversão dos pecadores, pelas almas do purgatório, pelas intenções do nosso Papa Leão XIV, pelo nosso arcebispo Marco Aurélio Gubbiotti e pelo aumento e santificação do clero, pela santificação das famílias, por aqueles que pediram as nossas orações e para todas as intenções particulares, pela paz no Brasil e no mundo.
1: Creio em Deus Pai Todo-Poderoso, Criador do céu e da terra, em Jesus Cristo, seu único Filho, nosso Senhor, que foi concebido pelo poder do Espírito Santo, nasceu da Virgem Maria, padeceu sob Pôncio Pilatos, foi crucificado, morto e sepultado, desceu à mansão dos mortos, ressuscitou o terceiro dia, subiu aos céus, está sentado à direita de Deus Pai Todo-Poderoso, donde há de vir julgar os vivos e mortos. Creio no Espírito Santo, na Santa Igreja Católica, na comunhão dos santos, na remissão dos pecados, na ressurreição da carne, na vida eterna. Amém.
0: Pai nosso que estais nos céus, santificado seja o vosso nome. Venha a nós o vosso reino, seja feita a vossa vontade, assim na terra como no céu.
1: O pão nosso de cada dia nos dai hoje, perdoai as nossas ofensas, assim como nós perdoamos a quem nos tem ofendido, e não deixeis cair em tentação, mas livrai-nos do mal. Amém.
0: Primeira Ave Maria, em honra a Deus Pai, que nos criou. Ave Maria, cheia de graça, o Senhor é convosco. Bendita sois vós entre as mulheres, bendito é o fruto do vosso ventre, Jesus.
1: Santa Maria, Mãe de Deus, rogai por nós, pecadores, agora e na hora de nossa morte. Amém.
0: Segunda Ave Maria, em honra a Deus Filho, que nos remiu os pecados. Ave Maria, cheia de graça, o Senhor é convosco. Bendita sois vós entre as mulheres, bendito é o fruto do vosso ventre, Jesus.
1: Santa Maria, Mãe de Deus, rogai por nós, pecadores, agora e na hora de nossa morte. Amém.
0: Terceira Ave Maria, em honra ao Espírito Santo que nos santifica. Ave Maria, cheia de graça, o Senhor convosco, bendita sois vós entre as mulheres, bendito é o fruto do vosso ventre, Jesus.
1: Santa Maria, Mãe de Deus, rogai por nós, pecadores, agora e na hora de nossa morte. Amém.
0: Glória ao Pai, ao Filho e ao Espírito Santo.
1: Como era no princípio, agora e sempre. Amém.
0: Ó Maria concebida sem pecado,
1: rogai por nós que recorremos a vós.
0: Ó meu bom Jesus,
1: perdoai, livrai do fogo do inferno, levai as almas todas para o céu e socorrei principalmente as que mais precisam. Na vossa infinita misericórdia, Divino Espírito Santo, iluminai. Nossa Senhora de Fátima,
0: rogai por nós. Muito bem, agora é com você que está em casa, ligando no 3232-9225 para você rezar com a gente. Hoje, quinta-feira, se aproximando do final de semana, e a sua participação, sem dúvida nenhuma, é muito importante para nós, tá bom? Então pega aí o telefone e liga para cá. Vamos ver se a gente vai conseguir falar com o pessoal, né? Nosso telefone é assim, tem dia que funciona, tem dia que não funciona, é uma bênção, né? Mas a gente conseguindo, certamente, vamos ficar aí muito gratos, né? Por estar falando com você, ter a sua participação, a sua oração nesse momento abençoado de meditação do Santo Terço em família. Vamos ouvir mensagens, pedidos via WhatsApp? Vamos lá?
2: Boa noite, Magna, aqui é o Luiz do Sagrado. Dedico esse texto de hoje a todos meus familiares, em especial para todos os grupos Textos Homens, para o grupo do Linhares, para todos vocês da Rádio Catedral, para todos meus amigos que rezam por mim, eu rezo por eles, para a dona Marcia, comunidade Nossa do Carmo e família, para a dona Aparecida do Terço e família, para todas as crianças, para todos os enfermos, para todas as almas do purgatório. Para todos os ouvintes que estão rezando com a gente neste momento, para todo o meu povo lá em Piau, pela nossa comunidade Nossa do Carmo aqui no Sagrado e pelo nosso condomínio Parque Verde aqui no Sagrado também. Uma boa noite.
0: Boa noite, meu irmão. Obrigado pela participação, as intenções com a gente. Quem também deixa aqui o seu boa noite, oração para os meus netos, Otávio, Valentina, a esposa Márcia, os filhos Amanda, Ananda, Leonardo, a Nora Giane, os genros Breno e o sargento Ramon. Para todos do Terço dos Homens, um abraço do amigo colaborador Sebastião Moraes de Belmiro Braga. Obrigado, Sebastião. Deus abençoe, meu irmão. A gente agradece as intenções, a participação aqui conosco, tá bom? Boa noite, Magno. Rezo pelo Terço dos Homens de Linhares, Vitor Fernando do Borborema. Vitor, um abraço, meu irmão. Deus abençoe. A gente agradece as intenções, a participação com a gente. Você que está em casa, manda mensagens 988 976570 WhatsApp que você fala com a gente, deixa as intenções. 3232-9225, você liga para falar conosco. Jânio, primeiro mistério, meu amigo. Algumas das intenções, fique à vontade.
1: Ô Magno, esse primeiro mistério, quero colocar para minha família, né? Alzira, Vanessa, o Vinícius, para Amanda, noiva do Vinícius, a Andréia e o João, os pais dela. E para meus irmãos, meu filhado Rafael, para a Rivane, família.
0: Muito bem, vamos lá. Vamos rezar juntos, então. O primeiro mistério dessa noite, você de casa reza junto.

0: Pai nosso que estais nos céus, santificado seja o vosso nome, venha a nós o vosso reino, seja feita a vossa vontade, assim na terra como no céu.
1: O pão nosso de cada dia nos dai hoje, perdoai-nos as nossas ofensas, assim como nós perdoamos a quem nos tem ofendido, e não nos deixeis cair em tentação, mas livrai-nos do mal. Amém.
0: Ave Maria, cheia de graça, o Senhor é convosco, bendita sois vós entre as mulheres, bendito é o fruto do vosso ventre, Jesus.
1: Santa Maria, Mãe de Deus, rogai por nós, pecadores, agora e na hora de nossa morte. Amém.
0: Ave Maria, cheia de graça, o Senhor é convosco, bendita sois vós entre as mulheres, bendito é o fruto do vosso ventre, Jesus.
1: Santa Maria, Mãe de Deus, rogai por nós, pecadores, agora e na hora de nossa morte. Amém.
0: Ave Maria, cheia de graça, o Senhor é convosco, bendita sois vós entre as mulheres e bendito é o fruto do vosso ventre, Jesus.
1: Santa Maria, Mãe de Deus, rogai por nós pecadores, agora e na hora de nossa morte. Amém.
0: Ave Maria, cheia de graça, o Senhor é convosco, bendita sois vós entre as mulheres e bendito é o fruto do vosso ventre, Jesus.
1: Santa Maria, Mãe de Deus, rogai por nós pecadores, agora e na hora de nossa morte. Amém.
0: Ave Maria, cheia de graça, o Senhor é convosco, bendita sois vós entre as mulheres, bendito é o fruto do vosso ventre, Jesus.
1: Santa Maria, Mãe de Deus, rogai por nós pecadores, agora e na hora de nossa morte. Amém.
0: Ave Maria, cheia de graça, o Senhor é convosco, bendita sois vós entre as mulheres e bendito é o fruto do vosso ventre, Jesus.
1: Santa Maria, Mãe de Deus, rogai por nós pecadores, agora e na hora de nossa morte. Amém.
0: Ave Maria, cheia de graça, o Senhor é convosco, bendita sois vós entre as mulheres, e bendito é o fruto do vosso ventre, Jesus.
1: Santa Maria, Mãe de Deus, rogai por nós pecadores, agora e na hora de nossa morte. Amém.
0: Ave Maria, cheia de graça, o Senhor é convosco, bendita sois vós entre as mulheres, bendito é o fruto do vosso ventre, Jesus.
1: Santa Maria, Mãe de Deus, rogai por nós pecadores, agora e na hora de nossa morte. Amém.
0: Ave Maria, cheia de graça, o Senhor é convosco, bendita sois vós entre as mulheres e bendito é o fruto do vosso ventre, Jesus.
1: Santa Maria, Mãe de Deus, rogai por nós pecadores, agora e na hora de nossa morte. Amém.
0: Ave Maria, cheia de graça, o Senhor é convosco, bendita sois vós entre as mulheres, bendito é o fruto do vosso ventre, Jesus.
1: Santa Maria, Mãe de Deus, rogai por nós pecadores, agora e na hora de nossa morte. Amém.
0: Glória ao Pai, ao Filho, ao Espírito Santo.
1: Assim como era no princípio, agora e sempre. Amém.
0: Ó Maria concebida sem pecado,
1: rogai por nós que recorremos a vós.
0: Ó meu bom Jesus,
1: perdoai-nos, livrai-nos do fogo do inferno, levai todas as almas para o céu e socorrei principalmente as que mais precisarem da vossa infinita misericórdia.
0: Divino Espírito Santo,
1: iluminai-nos.
0: Nossa Senhora de Fátima,
1: rogai por nós. Terço em família, a oração para você que está em casa acompanhando quinta-feira os Mistérios Luminosos. Contamos com você. Mensagens através do 988976570, nosso WhatsApp, canal de comunicação que você fala com a gente, manda uma mensagem de texto ou mensagem de áudio. Se quiser falar com a gente em ligação, 3232-9225, tenta aí a ligação. Conseguindo, a gente vai estar aí rezando junto com você aqui, tá bom? Vamos ouvir mensagens de WhatsApp?
2: Boa noite, Magno. Eu rezo desde hoje por minha intenção e toda minha família. E peço pela coração de saúde, meu irmão, você e família. Peço a Adriana da Grande Betel, a Luciana do Sagrado, a Sônia Maria Garcia e todos os redaltes conosco. Salve Maria, fique com Deus.

0: Boa noite.
1: Salve Maria. Boa noite, irmã. Deus abençoe. A gente agradece as intenções, viu? A participação com a gente. Boa noite. Rezo para todos que acompanham o Santo Terço, vocês da rádio, e para todos que moram em áreas de risco, né? Que Santa Mônica nos abençoe hoje no seu dia. Lícia do Alto dos Passos. Obrigado, Lícia. Deus abençoe, minha irmã. Vamos ver se tem alguém na linha. Alô, boa noite.
2: Boa noite, Magno. Tudo bem?
1: Tudo bem. Quem tá falando?
2: É Isabel aqui de Torreões.
1: Você tá boa, Isabel?
2: Graças a Deus, tudo em paz.
1: Seja bem-vinda. Fique à vontade para as intenções.
2: Muito obrigada. Então, Marcos, eu quero colocar no cestinho de oração o meu agradecimento à Nossa Senhora por toda a intercessão que ela faz por mim e pela minha família. Eu quero pedir pelos meus afilhados, por toda a minha família, meus vizinhos, minha comunidade aqui de Torreões. Quero pedir pelo nosso parco, Padre Antônio. Eu quero pedir também para o senhor Vicente, ele é ministro da Eucaristia aqui, para ele, para a esposa dele, Dona Aparecida. Eu quero pedir para o senhor Edmar e a Dona Helena do Bernardino, a Cida lá dos Bandeirantes, a Dona Terezinha da Encosta, Sol Legário de São João da Serra, a Sônia do Paraíso Garcia, o Silvânia e a Piedade lá do Linhares, o Adilson, mas o Yuri, né, lá de Obank, o Luiz e a Luciene dos Reis do Sagrado, o Cláudio de Casablanca, todos os São Antônio, a Mônica da Estrada de Caeté, o Timissa, para todos vocês aí da rádio, suas famílias, né? Quero pedir pelos padres, o padre Dontes, que eu gosto muito do padre Dontes. Quero pedir também para o padre Camilo, que eu gosto muito também do padre Camilo. Pedir por todo o clero.
1: Muito bem, minha irmã, tá certo. Vamos lá, segundo mistério, Jânio. Alguma intenção, meu amigo?
3: Ô, Magno, nesse segundo mistério, quero colocar para os doentes, moradores de rua, todos os motoristas, para toda a família catedral e para você, Magno, e

0: Pai nosso que estais nos céus, santificado seja o vosso nome. Venha a nós o vosso reino, seja feita a vossa vontade, assim na terra como no céu.
1: O pão nosso de cada dia nos dai hoje, perdoai as nossas ofensas, assim como nós perdoamos a quem nos tem ofendido. Não nos deixeis cair em tentação e livrai-nos do mal. Amém.
0: Ave Maria, cheia de graça, o Senhor é convosco. Bendita sois vós entre as mulheres, e bendito é o fruto do vosso ventre, Jesus.
1: Santa Maria, Mãe de Deus, rogai por nós, pecadores, agora e na hora da nossa morte. Amém.
0: Ave Maria, cheia de graça, o Senhor é convosco. Bendita sois vós entre as mulheres, bendito é o fruto do vosso ventre, Jesus.
1: Santa Maria, Mãe de Deus, rogai por nós, pecadores, agora e na hora da nossa morte. Amém.
0: Ave Maria, cheia de graça, o Senhor é convosco. Bendita sois vós entre as mulheres, e bendito é o fruto do vosso ventre, Jesus.
1: Santa Maria, Mãe de Deus, rogai por nós, pecadores, agora e na hora da nossa morte. Amém.
0: Ave Maria, cheia de graça, o Senhor é convosco. Bendita sois vós entre as mulheres, bendito é o fruto do vosso ventre, Jesus.
1: Santa Maria, Mãe de Deus, rogai por nós, pecadores, agora e na hora da nossa morte. Amém.
0: Ave Maria, cheia de graça, o Senhor é convosco. Bendita sois vós entre as mulheres, e bendito é o fruto do vosso ventre, Jesus.
1: Santa Maria, Mãe de Deus, rogai por nós, pecadores, agora e na hora da nossa morte. Amém.
0: Ave Maria, cheia de graça, o Senhor é convosco. Bendita sois vós entre as mulheres, bendito é o fruto do vosso ventre, Jesus.
1: Santa Maria, Mãe de Deus, rogai por nós, pecadores, agora e na hora da nossa

0: morte. Amém.
1: Ave Maria, cheia de graça, o Senhor é convosco. Bendita sois vós entre as mulheres e bendito é o fruto do vosso ventre, Jesus.
0: Santa Maria, Mãe de Deus, rogai por nós, pecadores, agora e na hora da nossa morte. Amém.
1: Ave Maria, cheia de graça, o Senhor é convosco. Bendita sois vós entre as mulheres e bendito é o fruto do vosso ventre, Jesus.
0: Santa Maria, Mãe de Deus, rogai por nós, pecadores, agora e na hora da nossa morte. Amém.
1: Ave Maria, cheia de graça, o Senhor é convosco. Bendita sois vós entre as mulheres, bendito é o fruto do vosso ventre, Jesus.
0: Santa Maria, Mãe de Deus, rogai por nós, pecadores, agora e na hora da nossa morte. Amém.
1: Ave Maria, cheia de graça, o Senhor é convosco. Bendita sois vós entre as mulheres e bendito é o fruto do vosso ventre, Jesus.
0: Santa Maria, Mãe de Deus, rogai por nós, pecadores, agora e na hora da nossa morte. Amém.
1: Glória ao Pai, ao Filho e ao Espírito Santo.
0: Como era no princípio, agora e sempre. Amém.
1: Ó Maria, concebida sem pecado,
0: rogai por nós que recorremos a vós.
1: Ó meu bom Jesus,
0: perdoai-nos, livrai-nos do fogo do inferno, levai as almas todas para o céu, socorrei principalmente as que mais precisarem.
1: Na vossa infinita misericórdia, Divino Espírito Santo,
0: vencei e iluminai-nos.
1: Nossa Senhora de Fátima,
0: rogai por nós. São José, São João Maria Vianney, São Luís e Orleone,
1: rogai por nós.
0: Amém.
2: Amém. Irmã, obrigado pela participação, Deus abençoe, viu?
0: Amém, Magda. Um abraço para todos vocês aí, bom regresso para casa e salve Maria.
2: Salve Maria, fica com Deus. Vamos liberar novamente, 3232-9225, querendo você, liga para cá, 3232-9225, o telefone está aí à sua disposição para você falar com a gente, tá bom? Temos pedidos, viu? WhatsApp, vamos ouvir?
3: Ô Magda Pires, e a Sônia Pérez Garcia, queria que você colocasse aí no cestinho de oração, eu e toda a minha família, e também para Santa Rita do Ibitipoca, o Carlinhos, a Maria da Penha, a Zica, Dona Rita, Dona Sônia, Cláudio, Marta, Carmelita, Casabranca, Timissa, Kleber, Ionice e Betim Bias Fortes, a Neuzinha Piedade em Linhares, a Luciene dos Reis Sagrado, a Dona Isabel de Torreões, o São Antônio de Correia de Almeida, a comadre Francisco Ronovo, Sérgio Vando de Barbacena, a Daniela em Paraíso, o Zé Robertinho em Bahia, e para todos vocês aí da rádio, uma boa noite, fique com Deus, e também para a Fátima do Esplanado. Fique com Deus e salve Maria.
2: Salve Maria, obrigado minha irmã, Deus abençoe. Deixa eu ver se tem alguém na linha. Alô, boa noite.
4: Boa noite.
2: Quem tá falando?
4: É Marlene.
2: Marlene, seja bem-vinda, minha irmã. Fala do...
4: Tudo bom, tá tão baixinho, Marlene.
2: Tá baixinho? Fala do conjunto JK, né? Melhorou?
4: Melhorou.
2: Tá certo. Fala do conjunto JK, né, Marlene?
4: Aqui, eu queria pedir pra família... Toda a família catedral, todos os padres, nosso bispo, e queria pedir para minha família, pedir para o irmão meu que está operado.
2: Tá certo. Marlene? Marlene, caiu a ligação?
4: Hoje, rua, e para você e a Maria e a Pri.
2: Isso, tá certo. Acho que o seu telefone está falhando um pouquinho, Marlene. Vamos tentar fazer assim, qualquer coisa a gente continua daqui, tá bom? Vamos lá, o Jânio também vai colocar algumas intenções, Jânio?
5: Esse terceiro mistério, o Magro, quero colocar para o senhor Rubens, o Genodi, e para o senhor Edmar e família da paróquia Nossa Senhora de Lourdes, e para o texto dos homens e das mulheres do Divino Espírito Santo.

0: Pai nosso que estais no céu, santificado seja o vosso nome. Venha a nós o vosso reino, seja feita a vossa vontade, assim na terra como no céu.
1: Pão nosso de cada dia nos dai. Perdoai-nos as nossas ofensas, assim como nós perdoamos a quem nos tem ofendido. Não nos deixei cair em tentação, mas livrai-nos do mal. Amém.
0: Ave Maria, cheia de graça, o Senhor é convosco. Bendita sois vós entre as mulheres, e bendito é o fruto do vosso ventre, Jesus.
1: Santa Maria, Mãe de Deus, rogai por nós, pecadores, agora e na hora da nossa morte. Amém.
0: Ave Maria, cheia de graça, o Senhor é convosco. Bendita sois vós entre as mulheres, e bendito é o fruto do vosso ventre, Jesus.
1: Santa Maria, Mãe de Deus, rogai por nós, pecadores, agora e na hora da nossa morte. Amém.
0: Ave Maria, cheia de graça, o Senhor é convosco. Bendita sois vós entre as mulheres, e bendito é o fruto do vosso ventre, Jesus.
1: Santa Maria, Mãe de Deus, rogai por nós, pecadores, agora e na hora da nossa morte. Amém.
0: Ave Maria, cheia de graça, o Senhor é convosco. Bendita sois vós entre as mulheres, bendito é o fruto do vosso ventre, Jesus.
1: Santa Maria, Mãe de Deus, rogai por nós, pecadores, agora e na hora da nossa morte. Amém.
0: Ave Maria, cheia de graça, o Senhor é convosco. Bendita sois vós entre as mulheres, bendito é o fruto do vosso ventre, Jesus.
1: Santa Maria, Mãe de Deus, rogai por nós, pecadores, agora e na hora de nossa morte. Amém.
0: Ave Maria, cheia de graça, o Senhor é convosco. Bendita sois vós entre as mulheres, bendito é o fruto do vosso ventre, Jesus.
1: Santa Maria, Mãe de Deus, rogai por nós, pecadores, agora e na hora de nossa morte. Amém.
0: Ave Maria, cheia de graça, o Senhor é convosco. Bendita sois vós entre as mulheres. Bendito é o fruto do vosso ventre, Jesus.
1: Santa Maria, Mãe de Deus, rogai por nós, pecadores, agora e na hora da nossa morte. Amém.
0: Ave Maria, cheia de graça, o Senhor é convosco. Bendita sois vós entre as mulheres. E bendito é o fruto do vosso ventre, Jesus.
1: Santa Maria, Mãe de Deus, rogai por nós, pecadores, agora e na hora da nossa morte. Amém.
0: Ave Maria, cheia de graça, o Senhor é convosco. Bendita sois vós entre as mulheres. Bendito é o fruto do vosso ventre, Jesus.
1: Santa Maria, Mãe de Deus, rogai por nós, pecadores, agora e na hora da nossa morte. Amém.
0: Ave Maria, cheia de graça, o Senhor é convosco. Bendita sois vós entre as mulheres, e bendito é o fruto do vosso ventre, Jesus.
1: Santa Maria, Mãe de Deus, rogai por nós, pecadores, agora e na hora da nossa morte. Amém.
0: Glória ao Pai, ao Filho e ao Espírito Santo.
1: Como era no princípio, agora e sempre, por todos os séculos, amém.
0: Ó Maria, concebida sem pecado,
1: rogai por nós que recorremos a vós.
0: Ó meu bom Jesus,
1: perdoai-nos, livrai-nos do fogo do inferno, levai as almas todas para o céu, socorrei principalmente os que mais precisarem.
0: Divino Espírito Santo,
1: iluminai-nos.
0: Nossa Senhora de Fátima,
1: rogai por nós. Nossa Senhora Aparecida,
0: rogai por nós.
1: São José,
0: rogai por nós.
2: Bem, minha irmã, obrigado pela participação, viu? A gente agradece. Calma a ligação no finalzinho, mas deu pela rezar todo o mistério, viu? Até uma próxima oportunidade. Muito obrigado. 8:42. Novamente o telefone à sua disposição, 3232-9225. Boa noite, Magno e família Catedral. Rezo para todos os meus familiares e amigos, todos que estão com o texto na mão, também pela paz mundial. Nossa amiga Cida do Cerâmica, obrigado, Cida. Deus abençoe, minha irmã.
3: Boa noite, Magno, Zélia do Grama. Quero te pedir para colocar um cestinho de orações para minha filha Elisa Maria, que está restabelecendo de uma cirurgia, para o meu neto Carlos Alexandre, Cauã Rodrigues, e para toda a minha família, toda a família de vocês. Que Deus e todos os ouvintes que estão rezando com reza ao terço, todos os

0: Sem exceção, para todos, todos mesmo. Ótima noite, fica com Deus, bom retorno para casa, coberta com o manto de Deus e Nossa Senhora.
1: Amém. Fica com Deus, minha irmã. Deus abençoe. Deixa eu ver quem está na linha. Alô, boa noite.
2: Boa noite.
1: Quem está falando?
2: É a Maria do Carmo do Bela Aurora.
1: Seja bem-vinda, Maria do Carmo. Faz as intenções. Fique à vontade para deixar as intenções, minha irmã.
2: As minhas intenções hoje eram para toda a minha família, para o meu esposo Francisco, meu filho Maicon, para todos os encarcerados, para todos os moradores de rua, para o Marco Antônio da comunidade Nossa Senhora da Penha e toda a família dele, para vocês aí da Rádio Magno.
1: Muito bem, obrigado, meu irmão. Obrigado pelas intenções. O Jano, quem vai rezar? Jano vai deixar as intenções, fica à vontade, meu irmão.
3: Ô Magno, nesse quarto mistério, quero colocar pro padre Wellington, nosso padre lá da nossa paróquia, para o padre Expedito, padre Almir, padre Carlos e para dona Carminha.

0: Pai nosso que estais no céu, santificado seja o vosso nome. Venha a nós o vosso reino, seja feita a vossa vontade, assim na terra como no céu.
1: O pão nosso de cada dia nos dai hoje, perdoai as nossas ofensas, assim como nós perdoamos a quem nos tem ofendido. E não os deixeis cair em tentação, mas livrai-nos do mal. Amém.
0: Ave Maria, cheia de graça, o Senhor é convosco. Bendita sois vós entre as mulheres e bendito é o fruto do vosso ventre, Jesus.
1: Santa Maria, Mãe de Deus, rogai por nós, pecadores, agora e na hora de nossa morte. Amém.
0: Ave Maria, cheia de graça, o Senhor é convosco. Bendita sois vós entre as mulheres, bendito é o fruto do vosso ventre, Jesus.
1: Santa Maria, Mãe de Deus, rogai por nós, pecadores, agora e na hora de nossa morte. Amém.
0: Ave Maria, cheia de graça, o Senhor é convosco. Bendita sois vós entre as mulheres, e bendito é o fruto do vosso ventre, Jesus.
1: Santa Maria, Mãe de Deus, rogai por nós, pecadores, agora e na hora de nossa morte. Amém.
0: Ave Maria, cheia de graça, o Senhor é convosco. Bendita sois vós entre as mulheres, bendito é o fruto do vosso ventre, Jesus.
1: Santa Maria, Mãe de Deus, rogai por nós, pecadores, agora e na hora de nossa morte. Amém.
0: Ave Maria, cheia de graça, o Senhor é convosco. Bendita sois vós entre as mulheres, e bendito é o fruto do vosso ventre, Jesus.
1: Santa Maria, Mãe de Deus, rogai por nós, pecadores, agora e na hora de nossa morte. Amém.
0: Ave Maria, cheia de graça, o Senhor é convosco. Bendita sois vós entre as mulheres, bendito é o fruto do vosso ventre, Jesus.
1: Santa Maria, Mãe de Deus, rogai por nós, pecadores, agora e na hora de nossa morte. Amém.
0: Ave Maria, cheia de graça, o Senhor é convosco. Bendita sois vós entre as mulheres, bendito é o fruto do vosso ventre, Jesus.
1: Santa Maria, Mãe de Deus, rogai por nós, pecadores, agora e na hora de nossa morte. Amém.
0: Ave Maria, cheia de graça, o Senhor é convosco. Bendita sois vós entre as mulheres, e bendito é o fruto do vosso ventre, Jesus.
1: Santa Maria, Mãe de Deus, rogai por nós, pecadores, agora e na hora de nossa morte. Amém.
0: Ave Maria, cheia de graça, o Senhor é convosco. Bendita sois vós entre as mulheres, e bendito é o fruto do vosso ventre, Jesus.
1: Santa Maria, Mãe de Deus, rogai por nós, pecadores, agora e na hora de nossa morte. Amém.
0: Ave Maria, cheia de graça, o Senhor é convosco. Bendita sois vós entre as mulheres, bendito é o fruto do vosso ventre, Jesus.
1: Santa Maria, Mãe de Deus, rogai por nós, pecadores, agora e na hora de nossa morte. Amém.
0: Glória ao Pai, ao Filho e ao Espírito Santo.
1: Assim como era no princípio, agora e sempre. Amém.
0: Ó Maria concebida sem pecado,
1: rogai por nós que recorremos a vós.
0: Ó meu bom Jesus,
1: perdoai, livrai-nos do fogo do inferno, levai as almas todas para o céu e socorrei principalmente as que mais precisarem da vossa infinita misericórdia.
0: Divino Espírito Santo,
1: iluminai.
0: Nossa Senhora de Fátima,
1: rogai por nós. Santa Luzia,
0: rogai por nós.
1: Nossa Senhora das Cabeças,
0: rogai por nós.
1: Amém.
2: Amém. Minha irmã, obrigado pela participação. Deus abençoe, viu?
1: Nada mais.
2: Fica
1: bom
2: com
1: retorno
2: Deus.
1: Pra casa.
2: Amém. Até a próxima.
1: Até a próxima.
2: Você que está em casa, participa. Vamos ao quinto mistério. Deixa eu deixar aqui as intenções que estão no nosso cestinho. Boa noite, Magno. Peço a intercessão de Santa Mônica para todas as mães. Cristina do Borborema. Obrigado, Cristina. Deus abençoe, minha amiga. A gente agradece. Vamos lá, mais um pedido?
3: Boa noite, Magno. Quem está falando aqui é Terezinha de Santa Helena. Gostaria de oferecer o texto de hoje nas seguintes intenções: pela minha família, pela sua família, pelo senhor que está rezando aí hoje, pela Cida de Nova Era e família, e pelo aniversário dela hoje. Que Deus a proteja, dê muita saúde para ela. E para o senhor Antônio do Costa Carvalho, seu Aparecido de Benfica, seu Jorge de São Benedito, por todos que estão acompanhando o terço, pelos doentes, pelos desempregados, pelos moradores de rua, pela paz do mundo e por todas as almas do purgatório. uma boa noite, ficam com Deus, um bom regresso para casa, que os anjos vos acompanham, amém.
2: Amém, obrigado minha irmã, Deus abençoe, a gente agradece. Boa noite Magno, terço de hoje, coloco em intenção a saúde da minha mãe, meu filho e todos da minha família. Também rezo para todas as pessoas lá de Nepal, na China, né? Pelos que infelizmente perderam suas vidas e os que sobreviveram, que tenham força para recomeçar, né? Do zero aí. Rezo por vocês da rádio e pela paz mundial. Bianca Ribeiro de São Pedro, em Pedro Teixeiras. Obrigado, minha irmã. Obrigado pelas intenções, tá? A gente agradece. A Regina de Santa Luzia pede saúde, paz e harmonia para todos da sua família, todos que estão com o terço nas mãos, todos da catedral. Também pede saúde para todas as pessoas doentes, né? Todas as mulheres grávidas, que Nossa Senhora do parto os abençoe e Jesus, Maria, passa na frente aí. Amém. Obrigado, minha irmã. A gente agradece as intenções, tá? Vou liberar o telefone novamente, quem quiser ligar, 3232-9285. Enquanto isso, mais uma intenção, vamos ouvir?
4: Olá, Magno, aqui é o Vinícius, da Palavra Divina Espírito Santo. Quero colocar em oração pelo meu pai Jânio, tá conduzindo o texto aí. Colocar pela minha família, né? Ontem a gente despediu da nossa gatinha aqui, né? Mel, quem tem pet sabe como é que é difícil, né? O processo, tem cachorro, tem gato, né? Os animaizinhos fazem parte da família. Então quero pedir a Deus, né, pela minha família, esse processo agora que estamos vivendo, né? Quero colocar também por todos os enfermos, por todas as pessoas que estão passando necessidade, os que estão, né, em condição de rua, os necessitados. Salve Maria, um abraço, fica com Deus.
2: Um abraço, meu irmão, fica com Deus, a gente agradece, viu, as intenções, a participação com a gente, muito obrigado. Bom, vamos lá então, quinto mistério, você de casa reza conosco. Jânio, alguma intenção a mais, meu amigo?
0: Esse quinto mistério, Maio, quero colocar pro Vitor, céu e família. Quero colocar também para a nossa viagem que mês que vem, dia 18 de setembro, para Piedade Gerais e para o nosso arcebispo Dom Marco Aurélio Cubiotti.
2: Muito bem. Vamos juntos então, meditando o quinto mistério, você de casa acompanha conosco. Vamos colocar também intenção para o nosso evento do dia 27 de setembro, né? O show de prêmios da Rádio Catedral, que seja aí mais um encontro abençoado, como foram todos os demais, né? E a gente já fica na expectativa de receber todo mundo lá. Dia 27, lá na Igreja Nossa Senhora das Dores, lá no Grama, né? Igreja do Padre Expedito. Então, dia 27 de setembro, vamos ter esse evento. Rezamos para que aconteça tudo na graça, na

0: Pai nosso que estais no céu, santificado seja o vosso nome. Venha a nós o vosso reino. Seja feita a vossa vontade, assim na terra como no céu.
1: O pão nosso de cada dia nos dai hoje. Perdoai-nos as nossas ofensas, assim como nós perdoamos a quem nos tem ofendido. E não nos deixeis cair em tentação, mas livrai-nos do mal. Amém.
0: Ave Maria, cheia de graça, o Senhor é convosco. Bendita sois vós entre as mulheres, e bendito é o fruto do vosso ventre, Jesus.
1: Santa Maria, Mãe de Deus, rogai por nós, pecadores, agora e na hora de nossa morte. Amém.
0: Ave Maria, cheia de graça, o Senhor é convosco. Bendita sois vós entre as mulheres, e bendito é o fruto do vosso ventre, Jesus.
1: Santa Maria, Mãe de Deus, rogai por nós, pecadores, agora e na hora de nossa morte. Amém.
0: Ave Maria, cheia de graça, o Senhor é convosco. Bendita sois vós entre as mulheres, e bendito é o fruto do vosso ventre, Jesus.
1: Santa Maria, Mãe de Deus, rogai por nós, pecadores, agora e na hora de nossa morte. Amém.
0: Ave Maria, cheia de graça, o Senhor é convosco. Bendita sois vós entre as mulheres, e bendito é o fruto do vosso ventre, Jesus.
1: Santa Maria, Mãe de Deus, rogai por nós, pecadores, agora e na hora de nossa morte. Amém.
0: Ave Maria, cheia de graça, o Senhor é convosco. Bendita sois vós entre as mulheres, e bendito é o fruto do vosso ventre, Jesus.
1: Santa Maria, Mãe de Deus, rogai por nós, pecadores, agora e na hora de nossa morte. Amém.
0: Ave Maria, cheia de graça, o Senhor é convosco. Bendita sois vós entre as mulheres, e bendito é o fruto do vosso ventre, Jesus.
1: Santa Maria, Mãe de Deus, rogai por nós, pecadores, agora e na hora de nossa morte. Amém.
0: Ave Maria, cheia de graça, o Senhor é convosco. Bendita sois vós entre as mulheres, e bendito é o fruto do vosso ventre, Jesus.
1: Santa Maria, Mãe de Deus, rogai por nós, pecadores, agora e na hora de nossa morte. Amém.
0: Ave Maria, cheia de graça, o Senhor é convosco. Bendita sois vós entre as mulheres, e bendito é o fruto do vosso ventre, Jesus.
1: Santa Maria, Mãe de Deus, rogai por nós, pecadores, agora e na hora de nossa morte. Amém.
0: Ave Maria, cheia de graça, o Senhor é convosco. Bendita sois vós entre as mulheres, e bendito é o fruto do vosso ventre, Jesus.
1: Santa Maria, Mãe de Deus, rogai por nós, pecadores, agora e na hora de nossa morte. Amém.
0: Ave Maria, cheia de graça, o Senhor é convosco. Bendita sois vós entre as mulheres, e bendito é o fruto do vosso ventre, Jesus.
1: Santa Maria, Mãe de Deus, rogai por nós, pecadores, agora e na hora de nossa morte. Amém.
0: Glória ao Pai, ao Filho e ao Espírito Santo.
1: Assim como era no princípio, agora e sempre. Amém.
0: Ó Maria, concebida sem pecado,
1: rogai por nós que recorremos a vós.
0: Ó meu bom Jesus,
1: perdoai-nos, livrai-nos do fogo do inferno, levai todas as almas para o céu e socorrei principalmente as que mais precisarem da vossa infinita misericórdia.
0: Divino Espírito Santo,
1: iluminai-nos.
0: Nossa Senhora Aparecida,
1: rogai por nós. Muito bem, mais uma vez meditamos os 5 mistérios da noite. E você que está aí do outro lado agora é convidado a agradecer o Santo Terço. Então vamos juntos no agradecimento do Terço.
0: Infinitas graças damos, soberana rainha, pelos benefícios que todo dia recebemos de vossas mãos liberais. Dignais agora e para sempre tomar debaixo do vosso poderoso amparo, e para mais agradar, saudamos uma salve rainha. Salve rainha, mãe de misericórdia, vida, doçura, esperança nossa salve. A vós blandamos, degredados filhos e Eva, a vós pirando, gemendo e chorando nesse vale de lágrimas, e a pois advogada nossa, esses vossos olhos misericordiosos nos volvei. E depois desse desterro, mostrai Jesus, bendito é o fruto do vosso ventre. Ó clemente, ó piedosa, ó doce sempre Virgem Maria, rogai por nós, Santa Mãe de Deus, para que sejamos dignos na promessa de Cristo. Amém. Louvado seja o nosso Senhor Jesus Cristo.
1: Para sempre seja louvado.
0: Estivemos aqui reunidos e sempre estaremos unidos em nome do Pai, do Filho e do Espírito Santo. Amém.
1: Muito bem, assim o nosso texto chega até você, sua casa, sua família, nosso carinho, nossa gratidão e o convite. Amanhã, sexta-feira, estaremos aqui meditando mais uma vez. E amanhã os mistérios dolorosos, Já prepara aí para você estar rezando, meditando com a gente nessa sexta-feira, tá? Agradecer ao nosso amigo Jânio.

0: Adriano, obrigado, meu irmão, pela presença, participação conosco.
1: Ô Marco, obrigado a você mais uma vez aqui na rádio, né? Esse carinho que você tem com a gente aqui, de todo dia aqui, rezar aqui, todo mundo aqui, as paróquias. Muito obrigado, Marco.
0: Eu que agradeço, meu irmão. Agora fique à vontade para convidar o pessoal para rezar lá o texto, lá, que dia que acontece, se tiver algum recado.
1: Ô Marco, eu vou fazer um recado aqui para as pessoas que estão querendo rezar. Um convite, né, para quem tá querendo rezar o terço. Lá tem muito homem lá que não tá rezando. Vão lá na igreja, lá no Divino Espírito Santo, rezar o nosso terço lá. O terço agora ele mudou para quarta-feira, porque terça-feira tem um encontro bíblico lá. É o mesmo horário, 7:30, lá na José Antônio Benhame, número 150, bairro Progresso. Estão todos convidados lá para comparecer lá no terço lá. Obrigado.
0: Muito bem. Jânio, tem um mês que vem, se Deus quiser, meu irmão.
1: Se Deus quiser, Mago, muito obrigado, tchau.
0: Forte abraço, valeu, tchau, tchau. E você que de casa acompanhou o nosso carinho, nossa gratidão pela companhia. Amanhã vamos estar aqui novamente rezando e contamos com você, contamos com a sua participação. Por falar em contar com a participação, antes de eu fechar aqui esse momento maravilhoso, eu quero convidar você pro nosso show de prêmios, tá bom, gente? Deixa eu aproveitar, você que acabou de rezar agora o terço, né? Já tá quase que dormindo aí já, né? Tem gente que espera o terço acabar para ir dormir. Então, olha, presta atenção antes que eu fale aí, é antes que você durma, né? 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Contamos com você. Vamos fechar com música? Vem aí, Papo Cabeça, Padre Camilo.